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1: 933.

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A Bíblia. As palavras nela escritas são como fogo que queima as impurezas, espelho que revela a verdade, espada que penetra alma e espírito para esclarecer, martelo que esmiúça a pedra da resistência, arado que remove a terra do comodismo, bússola que orienta a direção certa diante de tantos caminhos. Lembre-se, tudo isso só funciona na prática. Nem só de pão viverá o homem, mas de toda a palavra que sai da boca de Deus. Pratique mais a Bíblia e viva melhor.

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1: PS6.

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1: 10 e 13.

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1: E 34.

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4: 11:26.

E aí, vocês estão felizes, gente? Vocês estão ligados? Quem tava com saudade de mim? Eu tava com saudade de vocês também. Faz um ano e meio, sei lá, uns 10 anos já que eu não vejo vocês, né? Deixa eu tomar uma aguinha de coco. Saúde. Gente, meu nome é Alessandro. Prazer. Quem tá com sono, levanta a mão. Deus vai matar quem tá com sono. Deixa eu perguntar de novo, quem tá com sono? Brincadeira, gente. Eu não vou demorar muito, tá bom? É sério, é sério. Eu quero ser bem direto e específico. Queria agradecer o pastor Fred de novo por me receber aqui, amém? Se me receberam quando eu era cabeludo, não vai receber agora? Vocês estão felizes, gente? Eu tô meio bêbado, eu acho. Tem alguma coisa nessa água aqui, pessoal? Gente, eu tenho três palavras que para mim classificam e definem a próxima estação da Igreja do Brasil e das Nações. E eu quero liberar essas três palavras bem rápido. Quando a gente estava na adoração, na primeira adoração, eu senti de liberar como se fosse uma sentença profética. Então eu vou falar essas três coisas bem rápido. Depois eu vou orar para vocês. Eu tenho uma palavra para essa igreja. Então eu vou liberar. E aí, a gente vê o que vai acontecer, amém? Se for ruim, você finge que foi bom. Se foi bom, você finge que foi muito bom. Vocês estão felizes, gente? Gente, vocês esqueceram que eu sou carente? Vocês têm que falar comigo. Cadê o Wesley? Ah, não, eu vou embora. Quem que vai fazer a dele aqui hoje? Então vamos lá, meu amiguinho. Qual que é o seu nome? Esse que... Vamos lá, minha irmã. Vamos lá. Entendi nada, mas é nóis. Gente, presta atenção. Só uma dúvida. Quem aqui se converteu há menos de 7 anos, levante suas mãos. Vocês estão vendo isso? Continua com a mão levantada, que se der dor a gente ora. Vocês estão vendo? Gente, isso é a prova de que o Brasil está vivendo algo há 7 anos para cá. Pode baixar suas mãos. Ontem eu estava numa igreja e eu fiz a mesma pergunta. E mais da metade da igreja tinha se convertido de 7 anos para cá. Sabe, é visível que o Brasil experimentou um romper de Deus dos 7 anos passado até aqui. Quem concorda comigo? Agora nós estamos na fase 2, ou fase 3, ou fase 1, sei lá o que você quer chamar. Eu tô meio cansado de discutir essas coisas, sabe? Se é avivamento, se não é. Se é reino, se não é. Se é a parede preta ou azul. Aleluia. Amém? Amém? Amém, gente? O que está faltando é uma água de coco para você. A Bruna mandou um beijo. Mas, entendi nada, é nóis. Gente, eu acredito que a gente está passando por uma outra etapa agora. Eu teria que ter muito tempo para conversar, ter que ter mesa. Porque tem coisa que não sai em mensagem, só sai quando as pessoas te perguntam as coisas certas, sabe? Quem que falou desse? Quem falou isso? Vamos lá, meu amigo. Eu achei meu segundo amigo aqui hoje. É a irmã ali, a Canela. O segundo é o Canelinho. E o terceiro, te achei também. Micael, né? Eis que te chamo de Wesley. Então,
Eu quero definir em três palavras: maturidade, discipulado e envio. Eu acredito que nós estamos entrando nessa estação na igreja.

0: maturidade, discipulado e envio. Amém? Já que vocês estão tudo com muito sono, eu vou fazer tudo em 20 minutos. Quem me dá 20 minutos? 20, 40, 60, 90, é isso? 60 mais 20 é quanto? Brincadeira, eu sei, gente. Eu sei que é 75. Estou tentando fazer você rir, mas eu não estou conseguindo. Fala comigo, maturidade.
1: Maturidade.
0: Maturidade não é definido pela idade de alguém. Maturidade não é definido pelo jeito que ele se porta. Maturidade não é definido por ser carrancudo. Mas maturidade tem a ver com pessoas que não se ofendem. Me diga o quão cedo você consegue entregar toda a sua vida e não ser alguém ofendido, e eu te direi o quão maduro você é. Fala comigo, maturidade.
1: Maturidade.
0: É claro que maturidade vem com experiência, experiência só vem com o tempo, amém? Mas é possível sim alcançar maturidade de acordo, mesmo que você não tenha tido toda a experiência. Porque maturidade acompanha a sabedoria, mas elas são coisas diferentes. Amém? Amém ou não?
1: Amém.
0: Então fala comigo, maturidade é a capacidade de não se ofender. Eu quero falar um pouco sobre essa palavra agora. A Bíblia diz em Romanos 1, versículo 16, eu não me envergonho do Evangelho, porque o Evangelho é o poder de Deus para a salvação de todo aquele que crê. O apóstolo Paulo está dizendo, eu não me envergonho do Evangelho, porque o Evangelho é o poder de Deus. O apóstolo Paulo não está dizendo, eu não me envergonho da Bíblia que eu carrego debaixo do braço e vou para a igreja. O apóstolo Paulo não está dizendo, eu não me envergonho daquela banda que tocou. Eu não me envergonho de não sei o que lá. Ele está dizendo, eu não me envergonho do Evangelho. Fala comigo, Evangelho.
1: Evangelho.
0: Irmãos, a gente pode atualizar, mas a gente não pode relativizar o Evangelho. Fale comigo, Evangelho.
1: Evangelho.
0: O que salva é o Evangelho. Então, quando a gente atualiza, mas tira o Evangelho, ou quando a gente atualiza e deixa o Evangelho mais agradável para que mais pessoas venham, a gente está alterando o Evangelho, amém? E nós não podemos alterar o Evangelho. A gente já vai chegar lá, vocês estão comigo? Ele diz assim, e o Evangelho é o poder de Deus. Ele não está dizendo o Evangelho tem poder. Ele está dizendo o Evangelho é o poder de Deus. Então, o que é o poder de Deus? Só que em 1 Coríntios 1 e 2, a Bíblia diz que Cristo é o poder de Deus. Então, se Cristo é igual poder e poder é igual evangelho, Cristo é igual? Então, quem é o evangelho? Cristo. É por isso que o evangelho é, antes de todas as coisas, Apocalipse fala que o evangelho é um evangelho eterno. A Bíblia diz que o cordeiro foi imolado antes da fundação do mundo. Por quê? Porque o evangelho não apareceu para suprir as nossas necessidades. O evangelho sempre foi. Amém?
1: Amém?
0: Amém ou não?
1: Amém.
0: Então, o evangelho que você prega não pode ser alterado pela situação na sua vida que você está vivendo. Se você está passando uma doença, então a sua mensagem fica amarga. Se você está passando por benevolência, sua mensagem fica doce. O evangelho tem que ser agradável do jeito do evangelho e desagradável do jeito do evangelho. Você não pode tornar o evangelho mais agradável e você não pode tornar o evangelho mais desagradável. Levante sua mão direita.
2: Ai, que bonitinho.
0: Fala assim comigo. Eu
1: vou pregar,
0: vou viver
1: o evangelho.
0: E não o evangelho que eu penso.
1: Amém.
0: E, gente, esse é o nosso maior desafio. O nosso maior desafio não é pregar. O nosso maior desafio não é ser crente. O nosso maior desafio é pregar o evangelho. Sem alterar o evangelho. Amém? Só que eu gosto muito de uma frase do John Bevere. Ele diz assim, pregar arrependimento nos nossos dias virou pecado.
2: Foi o John Bevere, não foi o Alê. Amém?
0: Vocês estão vivos? Por que, irmãos?
2: Vamos lá.

Desculpa, gente. Desculpa. Desculpa. Desculpa. A irmã entendeu. É, irmã. É, você tá ligado. Eita, tá ligado? Eu esqueço dessas coisas. Vocês são muito rápidos. Tá ligado? E aí o apóstolo Paulo liga para Pedro e diz assim: ô Pedro, e aí, vamos na igreja hoje? Aí Pedro diz o seguinte: ah, meu carro é muito grande, não tá cabendo direito no estacionamento. Tá dando mó trampo, tá lotando a igreja. E o pastor tá nessa onda agora de jejum. Não, hoje não vou não. Aí ele liga para André. André! Como é que você tá? Ah, mano, eu não vou não. Tá muito cheio. Enquanto não trocar a cadeira, eu não vou. Cara, você não viu, mano? Semana passada o ar não tava gelando, mano. Eu não aguento. Vou ficar de casa assistindo live stream. Você consegue ver esse tipo de conversinha nos apóstolos? Você consegue imaginar isso? Irmãos, presta atenção. Hoje em dia, isso não estou falando que é um erro, amém? Mas hoje em dia, a gente tem que tornar as nossas igrejas mais agradáveis, a nossa pregação mais agradável, o nosso púlpito mais agradável, a luz mais agradável, o ar mais agradável, as pessoas mais agradáveis, boas-vindas tem que ser agradável, tudo tem que ser agradável. Para quê? Para você poder ouvir uma mensagem que te agrada. E se em algum momento eu te desagradar, mano, nada a ver que ele falou. O apóstolo João diz que isso é o espírito do anticristo. Mas eu não tenho tempo. Tá ligado ou é o anticristo? Agora eu tô... Ô, mano, você tá quase indo, velho. Eu olhei pra você, você mesmo que ficou assim, ó. Eu olhei pra você, eu olhei pra ele e tava assim, ó. Mas presta atenção, gente. A nossa facilidade de se ofender mostra que a gente é imaturo. A gente é imaturo. Presta atenção, a gente não tem que tornar o evangelho desagradável, mas a gente também tem que tornar ele mais agradável do que ele é. Sabe, irmão, a gente tem que fazer de tudo para ganhar todos, mas depois que ganhou, tem que virar homem, tem que virar mulher. Tem que virar gente grande, irmão. Sabe, irmão, quem tem que ficar cômodo com o evangelho é quem ainda não chegou na cruz. Mas depois que chegou lá, irmão, pega a sua cruz e segue. Quem tá me entendendo aqui? Eu tô entendendo, calma, Senhor. Então, irmãos, a nossa facilidade de se ofender demonstra a nossa imaturidade. E a próxima estação da igreja é uma estação de maturidade. Irmãos, de verdade, tem gente que se ofende profundamente comigo porque eu vou na igreja dele e eu não canto carpinteiro. É sério. A gente recebe reclamação. Ele veio aqui e não cantou carpinteiro. Ele é arrogante. Eu não sou junk box, irmão, que você pô, aperta lá o botãozinho, toca o que eu quero. Leva o CD, amém? Irmão, presta atenção, o irmãozinho vem na igreja, o pastor não abraça ele, ele vai embora ferido. Vamos lá, alguém? Eu tô na igreja, aconteceu uma coisa que eu não quero, eu desvio. Eu tô na igreja, não gostei, eu desvio. Quem tá me entendendo aqui? Eita, filho. Então, meus amigos, a gente precisa de maturidade. E maturidade só vem com o evangelho. Só vem com o ensino das escrituras, mano. Sabe por que a gente é imaturo? Você tá feliz ainda? Porque a gente não deixa o evangelho penetrar a gente com uma espada afiada. Gente, ainda muitos de nós, e às vezes até eu, até você, queremos os benefícios do evangelho, mas não o evangelho. Eu te pergunto, se Cristo não tivesse te salvado, você ainda o amaria? Não, mas é meu amor.

0: o amor de Cristo. Então, o seu amor é conveniente, não é amor. Amém, irmãos? Está fazendo sentido para alguém? Nós precisamos do evangelho. Nós precisamos amadurecer no evangelho. E eu falo isso principalmente para as pessoas da minha geração que estão crescendo agora. Gente, para de mimimi, cara. Gente, presta atenção. Gente, eu não quero tocar em... Ó, você já percebeu que todo pregador hoje em dia ele tem que ficar com luva? Ele tem que ficar tipo... Ai, eu não sei se eu falo. Por quê? Por quê, pastor? Por quê? Porque se você toca numa área, alguém não gosta. Você toca na outra área, alguém não gosta também. Você ofende a esquerda, você ofende a direita, tira uma arma e pum, pum, pum. Irmãos, eu quero ofender a direita e a esquerda porque eu sou cristão. Eu não sou nem direita nem esquerda. Vamos lá, alguém. Se o evangelho não ofende você, não é um evangelho. Vamos lá, cara. Irmãos, aí se você chega e fala assim, Jesus te ama, foi tudo de graça. Aí levanta um fariseu lá do outro lado. Mas tem um preço, hein? Oh, tem um preço. Aí você vem pra cá e fala assim, gente, vamos pagar um preço por avivamento. Aí levanta os caras da graça. Oh! Foi tudo consumado, tá louco? Tá entendendo? Daqui a pouco os pastores, antes de vir pregar, tem que mandar o WhatsApp. Fala, gente, o que vocês querem ouvir hoje? Hoje eu tô com tudo, hein? Nós não vamos nos render à mentalidade desse mundo, irmão. Sabe, Jesus nunca quis nos tirar do mundo, mas Jesus quis tirar de nós o secularismo, ou seja, o pensamento desse mundo. Outro dia eu explico disso, amém? Então presta atenção, qual que é o secularismo? Você cresce aprendendo a se dar bem. A melhor faculdade, a mina mais gata, o menino mais gato. Casar e ir pra Disney, ter dinheiro. Aleluia. Eu quero também. Quem quer? Essa foi a parte mais forte até agora, né? Então, irmãos, presta atenção. A gente cresce aprendendo a ter. A gente cresce aprendendo a ganhar a vida. A gente cresce aprendendo a ser. A gente cresce aprendendo a o nosso melhor pra gente, pra gente, pra gente, pra gente, pra gente. Mas o evangelho não veio te ensinar a ganhar a sua vida, o evangelho veio te ensinar a perder a sua vida. Vocês estão entendendo? Gente, você sabe por que nós temos uma geração que tem dificuldade de ser pai e mãe? Eu falei disso, eu acho que a última vez, seja comum, sei lá, amém, aleluia, não sei, acho que faz uns 14 anos, eu tinha até cabelo grande. Vocês estão felizes ainda? Presta atenção. Porque uma geração que acostumou a ter, de repente parece um menino na vida dele. Que a esposa é dele, a cama dele, a comida é dele, o dinheiro é dele, o salário dele é dele. Falei, não, eu não quero ter filho. Você não tem que querer. Gente, presta atenção, isso é pouca gente tem coragem de falar. Mas você não tem que querer ter filho, não. Se você tem saúde, se você não tem algum problema de saúde para ter uma criança... Não é uma escolha ter filho, é um mandamento. Gente, presta atenção, presta atenção. Quem já ouviu falar...
1: Você tá feliz ainda?
0: Era para ser rápido, mas não sei o que tá acontecendo. Baixou uma unção de Leandro Vieira aqui. Mano, eu tô mó feliz. Vocês estão felizes também? Gente, eu acho que eu vou ligar pra Bru pra ela trazer minha mudança pra cá. Vou mudar pra Bertioga. Ô, gente. Entendi nada, mas é nóis. Gente, presta atenção.
1: Nossa, baixou o Leandro Vieira mesmo, até o bagulho que eu tô fazendo.
0: Aleluia. Quem que eu vou imitar agora? Quem que é esse aqui, ó?
1: Vamos lá, Deus.
0: Amém. Então, o que eu tava falando mesmo, gente?

0: Quê? Não, não vou morar em Brasília. Ter filho. Calma, não é o bingo, calma. Isso! Vamos lá, meu amigo. Presta atenção. Quem já ouviu falar daquele negócio de linguagem do amor? Se você é casado, provavelmente você sabe disso aí. Se você, não, se você é casado e não sabe disso, você precisa saber. Então, ó, qual que é a linguagem de amor da minha esposa? A Bruna é assim, ó. Presta atenção. Eu sou, vou falar de mim primeiro. Gente, eu sou assim, eu sou palavra de afirmação e tempo de qualidade. Então, como é que funciona? Qual que é o seu nome, meu amigo? Medo? Pedro. Pedro, vamos supor que você é meu amigo. Eu vou chegar pra você e falar assim, mano, o que você achou de ontem do culto? Se você virar pra mim e falar assim, foi legal, eu me mato. Entendeu? Vocês estão felizes, gente? Por quê? Porque eu sou o cara que assim, não, cara, aquela hora foi legal. Mesmo que você fale que você não gostou, fala, entendeu? Converse comigo, você tá entendendo o que eu tô falando? Eu não, tipo, você pode chegar com um carro zero. Você pode mesmo, pra mim. Mas se você chegar com um carro normal e falar, mano, vamos agora pra Floripa, nós dois, rolezão. É isso, eu falo, mano, é isso. Eu desmarco tudo, fecha as igrejas e vamos! Agora, minha esposa é assim, ó. A minha esposa é assim. Você vai dar uma coisa muito incrível pra ela, ela vai amar. Você vai falar pra ela que ela é linda, ela vai amar. Agora, se você lavar a louça, irmão. Porque a minha esposa é serviço. Entendeu? Nossa, as mulheres estão dando glória. Vamos lá. A minha esposa, tipo assim, você tá entendendo o que eu tô falando? Tipo assim, se eu chegar pra ela e falar assim, Bru, deixa eu dar um rolê com as meninas pra você descansar, ela vai falar, não. Tá achando que eu preciso? Tipo, ela não fala isso, mas eu sinto, sabe, dentro do coração. Agora, se de repente ela tá em casa e as meninas sumiram e eu tô com as meninas, tá entendendo o que eu tô falando? É o quê? Agora, Jesus tem a linguagem de amor dele. Aquele que me ama, obedece os meus mandamentos. A gente tem uma geração que é tão ofendida que ela escolhe o que ela vai cumprir e o que não. Me dou ter. Isso aqui eu quero, isso aqui eu não quero. Amém? Amém ou não?
1: Amém!
0: Então a gente precisa amadurecer. A gente precisa se tornar pessoas que não se ofendem. E sabe como é que você torna alguém que não se ofende? Se ofendendo. Tomando na cabeça. Até você falar assim, ah, tá de boa. Eu vou terminar a primeira parte da mensagem com isso, amém? Quem aguenta mais 5? Amém, tem 5 pessoas, aleluia. Gente, quando você era neném, quarta-feira a gente se despediu da nossa igreja do Rio de Janeiro. Está indo para Juiz de Fora agora. E a Maluzinha fez totô na calça no meio da reunião. Só os líderes da igreja. As pessoas acham que o filho de pastor não faz essas coisas. Aí a Bruna pegou a Malu, levou pro trocador da igreja. Cara, de verdade, no meio da igreja dava para ouvir a Malu. Cara, parecia que a Bruna tava dando um murro na Maria Luísa. Mas sabe uma coisa? Ela só tava trocando a fralda da Malu. Agora, eu, irmã, eu queria alguém para trocar eu hoje. Por quê? Porque quando você era criança, tudo te ofendia. Mas quando você é adulto, quando você vai amadurecendo, você passa pelas coisas doloridas e fala assim, cara, faz parte. Quem tá me entendendo? Tipo, quando você pega o trânsito a primeira vez, você sabe o que fazer, você bate a cabeça. Satanás entra pela janela, possesso. Mas chega uma hora que você viaja tanto, que você enfrenta tanto aquilo, você amadurece, você fala, cara, vou sair mais cedo. Quem tá me entendendo? Então se renda ao evangelho, irmão. Se ele é mais forte que você, amém? Só existem dois tipos de vida cristã. A que não é cristã e a que é. Amém? Agora fala comigo, discipulado. Então a primeira coisa é maturidade, discipulado. E aqui para mim a coisa que o Brasil mais precisa hoje é discipulado. E eu quero deixar bem simples, de verdade, eu não vou me alongar nesse ponto. É simples, vem ver. Senhor Jesus estava passando um dia, os meninos falaram, Senhor Jesus, onde você mora? Ele falou, vem ver, vem ficar comigo, vem ver a minha vida, vem viver a minha vida, vem estar comigo, vem ver o que eu faço, vem ver o jeito que eu trato minha mãe, vem ver o jeito que eu oro por cura, vem ver o jeito que eu oro, vem ver... Vem ver. Agora, irmãos, deixa eu te falar uma coisa. Sabe por que nós temos tido a dificuldade de discipular? Primeiro, porque nós não fomos discipulados. E primeiro, porque a gente não pode dizer vem ver, porque se as pessoas vêm ver, elas ficam mais assustadas do que inspiradas. Amém? Então fala comigo, eu não posso dar o que eu não carrego. É muito simples, muito simples. Irmãos, Deus tem chamado o Brasil para discipular as nações. Deus tem chamado a igreja para discipular a sociedade. Deus tem chamado essa igreja para discipular essa cidade. Deus tem chamado todos nós para estabelecer uma cultura que não é desse tempo, mas é de um tempo vindouro e é de um tempo eterno. Amém? Isso é discipulado. Mas outra vez que eu vier aqui, que é semana que vem, a gente fala de discipulado. Brincadeira, não é semana que vem. Não. Mas a gente vai se ver. Eu vou pedir um fundinho, porque tem um pessoal que não está aguentando. Cadê o Angenô? Lancelote? Abraão? Nunca vi alguém que tem tanto nome num nome só. O nome dele é David Abraão, Angenô, Lancelote, Lucas, da Silva, Sauro. Senta. Vocês estão comigo, gente? Fala comigo, envio. Eu tuitei há um tempo atrás, disse assim, nenhuma nação vive o que o Brasil vive. Eu quase apanhei. Porque existe um espírito de vira-lata no brasileiro que ele acha que ele é o pior de tudo. Gente, eu já viajei algumas nações pregando o evangelho, todas as vezes que eu cheguei no Rio de Janeiro, eles falam assim, o Rio de Janeiro, todas as vezes que eu cheguei no Rio de Janeiro, eu senti alívio. Falei, cara, eu tô no Brasil. Eu respirava o ar, eu chorava. Eu bebia água e eu chorava. Sabe por quê? Porque a água lá de fora parece água de lagoa. E eu não estou falando mal dos outros países, eu estou só querendo ressaltar que nós vivemos algo, gente. Se o nosso país está vivendo algo doente, eu te digo que a igreja não. Sabe, a igreja do Brasil está vivendo algo que nenhuma nação está vivendo. Eu digo isso com segurança. Amém? Amém, amém ou não? Agora, Deus está movendo o Brasil de uma mentalidade profética, de uma mentalidade pastoral, de uma mentalidade evangelística para uma mentalidade apostólica. Sabe, a Bíblia diz em Efésios 2, versículo 19 e 20, que a igreja ela é estabelecida pelo fundamento dos apóstolos e profetas. E nós precisamos de uma mentalidade apostólica, gente. Nós precisamos de uma mentalidade de envio, discipulado, ocupar, estabelecer uma nova coisa, estabelecer uma nova cultura. Estabelecer um novo jeito de pensar. Só que aqui é onde dói, sabe? Aqui é onde algumas pessoas não conseguem fazer. Porque Efésios 4 diz o seguinte, que alguns foram chamados de apóstolo, outro de profeta, outro de pastor, de médico, e outro de músico. Não, só tem 5, amém? Amém? E diz assim, até que, fala comigo, até que... Até que cheguemos à plenitude, até que cheguemos à estatura, à medida de Cristo. Irmãos, então preste atenção. Os 5 ministérios não foram feitos para durar. Os 5 ministérios não foram feitos para durar para sempre. Os 5 ministérios foram feitos com prazo de validade. Qual é o prazo de validade? Até que a igreja chegue à maturidade. Só que, irmãos, sabe onde que a gente erra? A gente erra porque a gente quer durar. Todo mundo quer que seu ministério dure. Todo mundo quer que seu dom dure. Agora, irmãos, você não foi chamado para durar. Você foi chamado para chegar até o fim da sua vida fiel. Mas Deus queira e você consiga. Sabe como você vai chegar na sua... Sabe como você vai chegar na concretização daquilo que Deus te deu? Quando você não for mais necessário. À medida que você se torna desnecessário, você prova que de fato fez um bom trabalho. Quem está me entendendo aqui hoje? Irmãos, nós precisamos começar a nos tornar desnecessários. Nós somos enviados, nós discipulamos e nós colocamos tudo o que temos em alguém até que esse alguém não precise mais de nós. Sabe, se você é líder nessa casa, se você é pastor nessa casa, eu oro para que um dia você seja desnecessário. Sabe o que, que Deus está quebrando no Brasil? Gente, eu não estou... Presta atenção em mim, eu estou falando isso com muito amor. Mas Deus está quebrando aquela cultura que a gente tem de construir e sentar em cima. Sabe, a coisa que eu mais ouço como Alessandro Vilas Boas é: mano, você já tem as próximas músicas? Quando que você vai lançar seu próximo negócio? Quando que você vai fazer? Você tem que manter a onda. Você tem que se manter no hype. Gente, eu entendo a importância disso, mas eu entendo o dia... Quão raso isso é. Sabe, irmãos, talvez a coisa mais poderosa que você possa fazer agora é não gravar um CD e ensinar 10 a fazer o que você faz. Quem está me entendendo aqui hoje? Isso é uma mentalidade apostólica. Nem todos são apóstolos, mas a igreja deve ser apostólica. E os católicos entenderam isso antes da gente. Sabe, irmãos, a gente já teve no Brasil um movimento de muita gente vindo para as igrejas, isso é ótimo, sabe? A gente já teve evangelismo no Brasil, a gente já teve pastoral no Brasil, a gente já teve profético no Brasil, a gente já teve mestre no Brasil, mas é tempo de todas essas coisas cooperarem para uma igreja apostólica. Uma igreja que envia com maturidade, uma igreja que envia com discipulado. Quem está me entendendo? Está fazendo sentido para vocês isso? E principalmente uma igreja que tem líderes e pessoas que querem se desgastar e não se construir. Você precisa desejar ser desnecessário. Isso é muito contramão, cara. Isso é muito contramão. Sabe, eu falo por mim, sabe? Há 7 anos atrás eu recebi o One. Há 3 anos atrás a gente começou a virar uma igreja. E há 2 anos atrás eu fui ordenado pastor. E quando eu fui ordenado pastor junto com 2 dos meus discípulos. E hoje eles são presbíteros comigo da igreja Juan. Sabe qual foi uma das coisas mais difíceis da minha vida? Quando eu olhei para os meus discípulos e disse assim: vocês têm a mesma voz em mim que eu tenho em vocês. Vocês têm a mesma voz nessa igreja que eu tenho. Sabe... A coisa mais difícil que eu já fiz na minha vida, talvez no meu ministério, foi quando eu comecei a sair de cena e eu parei de ser o paizão e eu comecei a ser o irmãozão. Vamos lá, alguém. Gente, nós precisamos a começar a nos desgastar e não nos construir. Nós precisamos começar a deixar a nossa vida e não construir a nossa vida, irmãos. Sabe... Jesus um dia chegou para os seus apóstolos e diz assim: eu já não vos chamo de servo, eu vos chamo de amigos. Quem lembra disso? Mas todos os apóstolos, fala comigo, todos. Todos os apóstolos começam as suas cartas assim: eu servo de Jesus. Porque sabe, irmãos, nós somos amigos, nós somos amados, nós somos irmãos, nós somos filhinhos, nós somos a noiva. Jesus é seu ursinho carinhoso. Aleluia, amém, glória a Deus. Ele é seu príncipe da Disney que vai vir no cavalo branco. Mas presta atenção, a gente não está precisando de gente frufru, a gente está precisando de servo. Sabe, irmãos, hoje você chega para um... No contexto atual de igreja, você chega para um cara e fala assim: cara, a gente quer te ordenar um ministério. A primeira coisa que ele vai pensar é: mas e o financeiro, como é que eu faço? Sabe, irmãos, o princípio de antes era: Paulo faz a tenda para não ter que pegar da igreja. Sabe, eu não estou falando que está errado, está entendendo o que eu estou falando? Eu tenho o salário do ano, não tem nada de errado nisso, é bíblico. Agora, irmãos, presta atenção. Quantos de nós temos doado a nossa vida? Sabe, a Bíblia fala, não existe amor maior do que dar a vida pelos seus amigos. Gente, dar a vida não é dar a morte. Sabe, se entrar um maluco aqui e atirar em todo mundo, a pergunta é, quantos de nós morremos pelo Evangelho? Porque morre pelo Evangelho quem viveu por ele, irmãos. Amém? Amém ou não? Eu quero que você fique de pé, eu quero orar algumas coisas sobre vocês. Amanhã a gente vai ter um dia intenso, não vai? Amanhã vai ser incrível. Eu queria orar por essa igreja, pelos pastores. Eu queria dizer que Deus falou comigo, e eu acho que é mais confirmação do que uma coisa nova, mas Deus falou comigo que vocês vão começar a ganhar voz apostólica na nossa nação. Essa é uma igreja profética. Vocês têm um bom discernimento profético, mas Deus está virando a chave do discernimento apostólico. Pastor Fred, você é um cara de muito discernimento profético, mas Deus está expandindo cada vez mais seu discernimento apostólico. E talvez você vai... Talvez Deus está levantando outras pessoas para ter a visão que você tinha, para que você possa estabelecer o que ninguém consegue estabelecer. Deus está te fazendo desnecessário em algumas coisas, mas isso é vitória. Isso é honra, isso é glória, isso é o evangelho. Porque quanto mais vocês se fazem desnecessários, é porque vocês geraram verdadeiros discípulos. Deus está estabelecendo vocês não só nessa cidade com força, mas em outras cidades. Eu vejo Deus dando outras cidades da nação para vocês. E vocês vão começar a entrar na cultura, sabe? Essa escola é só um sinal do impacto da cultura que vocês vão ter. Vocês vão ser conhecidos como uma igreja apostólica, como uma igreja apostólica e profética. Irmãos, eu vejo muitos de vocês com malas prontas para as nações. Eu vejo muitos de vocês com malas prontas para as nações. E o princípio da igreja de Atos é envie os melhores. Vamos lá, alguém. Envie os melhores. Presta atenção, irmãos. O Brasil está vivendo, já está vivendo um envio. O Brasil não vai começar a viver. Mas o ano que vem isso vai se intensificar por motivos óbvios. Porque o radar de Deus virou para o Brasil. Mas presta atenção. As pessoas que começarem a entender primeiro, as pessoas que verem primeiro, vão desfrutar primeiro, vão ser pioneiras e vão ser pessoas que vão viver coisas únicas nas nações. Então, irmãos, eu sei que hoje era uma vigília para a gente receber, mas no meio do culto Deus virou dentro de mim. E eu quero abençoar essa igreja para enviar. Eu sei que quem sou eu para isso, mas eu sinto isso de Deus. Eu vejo muitos de vocês indo embora em pouco tempo, irmãos. Amém? Feche seus olhos comigo, nós vamos orar. Se alguma coisa nessa mensagem tocou você, ou se durante essa palavra que eu tô liberando fez sentido para você, eu quero que você venha aqui na frente. Vocês podem começar a vir, ou então pode ficar no seu lugar, tanto faz. Deus está falando, tem muita gente boa aqui. Se vocês começarem a juntar, ao invés de enviar, vocês vão começar a morrer. Porque muita gente boa num lugar começa a dar treta, porque todo mundo acha que é melhor que o outro. Sabe, quando você vê as pessoas sentadas analisando o culto, eu não estou falando que isso está acontecendo, Mas um dia que isso começar a acontecer no seu ministério, você vê pessoas demais sentadas analisando o culto, é hora de você mandar eles embora. Envia eles. Porque eles estão achando que eles fazem melhor que você. Feche os olhos. Eu quero que você entenda o que está acontecendo aqui. Não é algo sentimental, mas eu sei que Deus pode fazer.

Espírito Santo, começa a chacoalhar as águas agora. Senhor Jesus, começa a chacoalhar as águas agora mesmo. Começa a chacoalhar as águas dessa igreja, Pai. Leva essa igreja a um novo nível. Leva essa igreja a uma nova influência. Leva essa igreja a uma nova plataforma. Eu gostaria que você começasse a levantar sua voz.

Fogo de Deus agora mesmo. Fogo de Deus agora mesmo. Vejo peso por nações caindo sobre alguns agora, em nome de Jesus. Eu vejo peso por essa cidade caindo sobre alguns agora. Eu escutei a palavra órfãos. Órfãos. Deus está dando órfãos para essa igreja. Ei! Deus vai batizar vocês, Rocha Eterna, com peso de adoção. Com peso de adoção. Dentro de um ano, muitos de vocês vão começar a adotar. Fogo! Fogo!

pessoas que desejam perder a vida. Eu abençoo pessoas que desejam se dar pelos outros. Deus, nós não queremos mais nos nossos púlpitos pessoas que querem construir uma coisa para eles mesmos. Eu te abençoo com maturidade.

Como crerão se não há quem pregue? Como pregarão se não há quem os envie? Brasil, pare de reter as pessoas, Brasil.

0: Deus.
1: É a marca da opressão. Lembra situações que se apresentam desafiando a fé. Diante dele, um exército se calou, pois enxergava nele a expressão da habilidade e superação. O pequeno Davi também via assim, mas sua conclusão foi esta: esse gigante de fato é muito grande em relação a mim, mas em relação ao meu Deus, ele é muito pequeno. Olhar o gigante simplesmente de baixo para cima é lógica, mas de cima para baixo é fé no Deus maior.

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1: 1 e 8.

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1: 1:22.

Romanos é a explanação mais fundamentada do coração do Evangelho, é a investigação mais emocionante de como esse Evangelho opera em nosso coração. Uma maneira de resumirmos capítulo 1 a 7 é justificação pela fé, união com Cristo e salvação somente por meio dele. Essa é uma forma que a gente resume o assunto do capítulo 1 ao 7º capítulo. Justificação pela fé, união com Cristo e salvação somente por meio dele, ok? Basicamente, é isso que o texto trata. Antes de entrarmos diretamente no texto, nós queremos fazer uso de algumas citações para refrescar a memória sobre o final do capítulo 7, aquilo que a gente compartilhou. Temos uma citação de Timothy Keller. Quem, os irmãos sempre gostam, né? Eu acho que isso ajuda bastante no entendimento. Então, a primeira coisa, dentro ainda do conceito do capítulo 1 ao 7, Keller diz assim: para nossa salvação, só podemos olhar para o Filho de Deus, que morreu em uma cruz por nós, como Paulo demonstrou nos capítulos 1 a 4. Para nossa esperança, só podemos descansar em sua justiça, como vimos nos capítulos 5 e 6. Para nossa obediência, uma transformação real, necessitamos confiar, não em nossos esforços, como o capítulo 7 estabeleceu, mas na obra do Espírito, como o capítulo 8 e o restante de Romanos nos mostrará. Essa é a grande chave, é que se Romanos terminasse no capítulo 7, nós não teríamos esperança alguma, porque é aquele capítulo fatídico e dramático que Paulo termina dizendo: miserável homem que sou, quem me livrará deste corpo que me conduz à morte? Mas graças a Deus por Jesus Cristo, que Romanos não termina no capítulo 7. Então, Paulo vai abrir o assunto, mas basicamente esse é um resumo bem fidedigno do que nós tratamos do capítulo 1 ao 7. Por meio do seu Filho, ele nos resgatou. É o Evangelho, a boa notícia de que nós somos salvos exclusivamente pela obra consumada de Cristo. Amém? Quantos aqui aprenderam verdade sobre isso? Ok? Então nós nos aprofundamos nesse entendimento. Agora, por meio do Espírito, ele está nos transformando, a fim de que desfrutemos de quem ele é por toda a eternidade. Então, por meio do Filho, ele nos resgatou. E por meio do Espírito, ele está nos transformando diariamente, a fim de que possamos desfrutar de quem ele é. O interesse primário de Deus para com o homem é comunhão. Embora o homem tenha sim uma tarefa, vocação, é um assunto que nós temos levantado aqui já há um bom tempo. Mas o interesse primário de Deus no homem não é serviço. O homem não foi criado para um serviço, foi criado para uma relação. Logo, não é tanto sobre aquilo que você faz, como é sobre aquilo que você precisa se tornar. Ok? Esse é um fundamento da nossa família de fé, e nós sempre relembramos os irmãos sobre isso. Nós aprendemos por muito tempo, na igreja, a valorizarmos alguém pela capacidade, pelos dons e pelos talentos. Mas Deus não se impressiona com nada que nos impressiona. Brinquei com ele, deixa eu fazer menção de novo, que ele é realmente um baterista incrível. Isso não impressiona o Senhor. Eu poderia ser um pregador incrível. Isso também não impressionaria o Senhor. O que de fato nós fomos criados é para uma relação, não para um serviço, ok? Porém, temos um serviço. Temos uma vocação de manifestarmos a sabedoria de Deus ao mundo. Quem está me entendendo? Sim? Então, esse é um fato que fica muito claro. Agora, no final do capítulo 7, Paulo trabalha ali um tema tão delicado. Há uma divergência entre os teólogos das maiores. Então, a gente gastou semanas e hoje eu cheguei aqui questionando o Fafa. Falei: cara, você viu o que eu te escrevi à tarde? Por quê? Porque o capítulo 7 de Romanos, principalmente depois do capítulo 14, que nós terminamos aqui, e uma palavra impossível de resumir isso, foi o Fafa que compartilhou essa palavra, Paulo termina dizendo uma coisa que parece incoerente quanto aquilo que ele vinha dizendo.
Ele basicamente no capítulo 6 construiu a ideia que nós somos libertos do domínio do pecado, não estamos mais debaixo do império das trevas, ok? Mas no capítulo 7 ele fala de um tal eu que é vendido ao pecado. E aí você pergunta, quem é esse eu que Paulo se refere? Porque no capítulo 6 inteiro, ele argumentou que nós não estamos mais sobre o domínio do pecado. Embora o pecado exerça influência sobre nós, ele não mais nos governa. Amém? Mas no capítulo 7, Paulo começa no 14 em diante, falar que ele é vendido ao pecado. Então há uma discussão teológica infindável a respeito de quem é o eu do capítulo 7. E eu li pelo menos 9 teólogos, depois da Bíblia e depois de orar, para chegar numa conclusão que nos parece mais coerente. Paulo não está falando dele na condição presente. Paulo está falando dele quando confiava na lei para a sua justificação. Só que você percebe coisas, eu não vou no texto, mas eu preciso que você entenda para a gente entrar no capítulo 8. Você percebe que no capítulo 7, Paulo fala, bom, versículo 22, capítulo 7. Porque segundo o homem interior, tenho prazer na lei de Deus. Próximo. Mas vejo nos meus membros outra lei que batalha contra a lei do meu entendimento e me prende debaixo da lei do pecado que está nos meus membros. Mas lembre-se, no capítulo 6 ele diz, eu não sou mais prisioneiro do pecado. No capítulo 7 ele diz, eu estou preso sobre o pecado. Aí você pergunta, ou Paulo desviou enquanto estava escrevendo o capítulo 6, levou um tempo, escreveu o 7 e foi o fundador da heresia chamada hipergraça. E não desviou, ou não é ele no tempo presente. Um judeu é comum se identificar, nós perdemos isso. A gente está lendo a Bíblia com o Ben, e recentemente ele descobriu que Israel é uma pessoa. Disse, sério, pai? Eu disse, era, que era Jacó. Por quê? Porque uma nação é oriunda de uma paternidade, de uma pessoa. No conceito

texto bíblico, principalmente para o judeu não se vê como um indivíduo desconexo. Isso é curioso, você sabia que em hebraico não existe expressões como meu e minha? Sabia disso? Hebraico não tem a expressão meu. O judeu tem um senso corporativo, ele é um povo. Quem está me entendendo? Porque são todos filhos de Israel. Então, quando Paulo está falando eu, ele está se identificando com os judeus que, na atualidade, na igreja em Roma, creem em Deus, mas estão debaixo da lei. Está identificando a própria natureza dele antes de Cristo, porque o texto diz o seguinte, fala de um homem que tem prazer na lei de Deus. E, como nós vamos ver no capítulo 8, a mentalidade da carne não tem prazer na lei de Deus. É impossível um ímpio dizer, eu tenho prazer na palavra. Não existe, não é verdade. Só que você descobre uma coisa, que na verdade, Paulo, como tantos outros homens do Novo Testamento, eram crentes, porém não eram a habitação do Espírito. Você tem dúvida que Davi era crente? Ele era mais que você, mas ele não era a habitação do Espírito. Então, quando você usa Davi para justificar o seu pecado, não vale. Você tem que olhar a fidelidade de Davi e perguntar, por que eu, que sou tão crente quanto Davi, porém sou a habitação do Espírito, não consigo andar nessa dimensão de devoção? Por que que a gente só usa o fracasso de Davi? E nós usamos esse texto, e nós então chegamos no versículo 24, tão confortante para nós, miserável homem que sou. É, poxa, aí ó, até Paulo. Fala a verdade, irmão. Quem nunca leu esse texto e diz, pô, até Paulo, cara. É confortante pensar que Paulo era um hipócrita. Por quê? Não, você está exagerando. Não, se você ler Romanos capítulo 1 ao 7, como a gente leu e estudou, e o cara chegar no final e falar isso, ele é um hipócrita, um religioso, um evangélico, um fariseu. Quem está me entendendo? Então não é possível que Paulo esteja falando de si mesmo na condição presente. Ele está se identificando, senso corporativo, com todo judeu, crente, que crê em Deus, mas que confia na lei, nas boas obras, no seu próprio desempenho, para ser aceito e justificado. E isso te coloca de novo no lugar de escravidão. Então, qual é o ponto que a gente precisa entender? O ponto principal aqui é que hoje existem cristãos que, diferentemente dos judeus, nasceram de novo. Você lembra Nicodemos? Ele era um doutor, um mestre da lei. Ok? E Jesus disse, Nicodemos, necessário é nascer de novo. Paulo está falando daquele que crê, mas que confia na lei para sua justificação. Esse tal se coloca debaixo de escravidão de novo. Queridos, não precisa confessar, porque vai ficar chato. Quantos de nós nascemos de novo, mas até agora não triunfamos numa vida de retidão e vivemos incorrendo nos mesmos erros porque confiamos no nosso desempenho? É verdade, nós descobrimos que a maioria de nós é moralista. Nós elevamos um padrão que nem nós sustentamos. Mas, e esse foi o temor nosso por 7 capítulos, que os irmãos entendessem que nós estamos confrontando o moralismo para criar a libertinagem, a permissividade. Mas graças a Deus, Romanos 1 a 7 não diz tudo sobre a vida cristã. Romanos 8 diz tudo sobre a vida cristã. Quem está me entendendo? E o ponto principal que nós encontramos aqui, nós lutamos contra o pecado, porém, o nascido de novo experimentou uma revolução na sua mente. Embora lute contra o pecado, sente grande repugnância pelo mesmo. Porque Paulo diz, ele diz, miserável homem que sou, quem me livrará do corpo dessa morte? Próximo. 25. Dou graças a Deus por Jesus Cristo, nosso Senhor, assim que eu mesmo com entendimento sirvo a lei de Deus, mas com a carne a lei do pecado. Mas esse eu não é Paulo presente.
É Paulo se identificando com o senso corporativo de Israel. Tem prazer na lei de Deus, só que ele diz nos versículos anteriores, eu não posso ler todos, que é o assunto da palavra do Fafa, a gente já viu isso. Mas eu sinto que isso precisa ficar mais claro. Ele diz o seguinte, o bem que eu quero fazer, eu não, mas aquilo que eu não quero fazer, que eu odeio, eu faço. Ok? Agora nós entendemos uma coisa. O cristão peca, peca, mas qual é a evidência que ele nasceu de novo? É que ele odeia o que ele faz. O pecado aflige alguém que nasceu de novo. E não é a condição normal de alguém a que Paulo está se referindo. É a condição de um cristão nascido de novo que confia na lei. Mas nós aqui já explicamos que a lei não é má. E vamos voltar nesse ponto. É difícil, meu Deus. Eu acho que dá para ficar falando para sempre, explicando que você fica preocupado que os irmãos não entendam. Agora, qual é o ponto principal aqui? O crente que vive pela lei é escravizado pelo pecado. Alguns teólogos na história da igreja compararam isso ao que Gálatas 5 fala sobre as obras da carne. Ok? Sobre a luta que existe, mas não. Porque Romanos capítulo 7 só tem fracasso. Volta o verso 24. Só tem fracasso. Gálatas 5 promete vitória. A primeira coisa que Paulo diz antes de falar das obras da carne em Gálatas 5, no versículo 16, Paulo diz assim: andai no Espírito e não satisfarei as concupiscências da carne. Então não pode ser o mesmo Paulo. Porque aqui ele vai falar sobre andar no Espírito no capítulo 8. Mas no 7 vai dizer que não adianta, que peca, peca, peca, peca, peca, peca, peca, peca, e tudo bem? Não. Como que aos Gálatas ele vai escrever uma epístola e dizer que se eu andar no Espírito, eu vou ter vitória sobre o pecado? Quem está me entendendo? Não fecha a conta, correto? Então não pode ser Paulo no tempo presente dele. É no mínimo ele quando confiava na lei, ou é ele se identificando com o censo nacional, que é Israel. Ok? Agora, ele, Gálatas 5 fala que o Espírito vai subjugar a carne. Amém? Amém? Que esse é o ponto que a gente precisa se apegar, que é o assunto de Paulo. Então esse entendimento nos livra dos extremos. Isso aqui é tudo introdução. Nos livra do legalismo, de uma posição moralista. Qual é? Cristão não peca. É isso que causa repugnação das pessoas quanto à igreja evangélica. A falsa postura de que crente não peca. E na verdade as pessoas convivem com cristãos e sabem que não é verdade. Então, primeira coisa que Paulo está dizendo. Não, cristão peca. Porém, a evidência da nova natureza é que o pecado aflige você e você sente ódio e nojo quando comete. Você tem o prazer momentâneo, mas depois você tem ódio. Então, não é bom que você procure prazer momentâneo, mas se quando isso acontece ou já aconteceu com você, você sente ódio do pecado, é um sinal que você nasceu de novo. Mas é um sinal que você ainda não anda no Espírito. Você é um crente carnal. Você está no capítulo 3 de 1 Coríntios. Nascido de novo que anda na carne. Esse é o contexto. Confia no seu desempenho. Cai, levanta, cai, levanta, cai, levanta. E aí usa: miserável homem que sou. Até Paulo estava nessa condição, que dirá eu, né, irmãos? Deus entende. Não é isso que Paulo está falando. Isso precisa ficar bem claro, ok, gente? Tudo bem? Então, os verdadeiros cristãos não pecam mais. É isso que diz o legalismo. Mas a mentalidade permissiva e libertina diz: não, cristão peca como todo mundo. Verdade? Verdade? Não deveria ser. Paulo não está dizendo que os cristãos pecam porque são seres humanos. Repito, só tem um jeito de entender isso, o capítulo 8. Só tem uma maneira de entendermos isso. Por quê? Porque se nós falamos que o crente não peca,

é um evangelho sem o Espírito, que a gente está confiando no nosso próprio desempenho. Se nós falamos que o crente pega como todo mundo, é um evangelho sem Espírito também, porque não tem evidência de que a gente está vencendo. Quem está me entendendo? Então você precisa ser franco com você. Se você não vence o pecado, talvez você não nasceu de novo. Você tem que confessar a Cristo, se render a Ele. Não pode ficar sempre na mesma coisa, não é normal. Então ele vai entrar no capítulo 8.

são dois portantos. Eu não vou explicar tudo porque é uma parte de introdução. Primeiro é o portanto que a gente vai ver agora. Romanos capítulo 8, versículo 1. Não vou entrar exatamente no texto agora, não precisa projetar então, mas tem... Ele diz: portanto, não há condenação para os que estão em Cristo. No capítulo 12, ele vai dizer portanto de novo. Ele vai dizer: portanto, apresentem-se como sacrifício vivo. Então a conexão de Paulo é o seguinte: Romanos 1 a 7, Deus nos resgatou pelo seu Filho. Romanos 8, está nos transformando pelo Espírito. Portanto, não há condenação para aqueles que estão em Cristo. Ok? E aí ele vai construir como andarmos no Espírito. É esse o tema nosso hoje. Ok? Como andar no Espírito. E no capítulo 12, ele vai concluir de novo: portanto, o cristão que é justificado exclusivamente pela obra de Cristo, do capítulo 1 ao versículo 7, mas que ainda peca, porém não é vendido ao pecado, precisa aprender a andar no Espírito e saber que não há condenação para ele, porque uma das coisas que nos impedem de andar no Espírito é a condenação. A culpa não te aproxima de Deus, ela te afasta dele. O arrependimento te aproxima. Agora, o arrependimento só é possível quando você conhece o Senhor. Você lembra o filho mais novo da parábola de Lucas 15, 11? Ele diz: eu fiz tudo errado, eu gastei todos os bens de meu pai, eu vou pedir para ele para ser um mero escravo. Ele não conhecia o pai. E o pai recebeu ele de outra maneira. Então nós precisamos entender isso. Agora, o assunto então é: o primeiro, portanto, não há condenação. O segundo é: como não há condenação para aqueles que já foram justificados em Cristo, eles andam no Espírito, portanto te resta uma única coisa. Qual? Ofereça-se diariamente em sacrifício vivo. O que é sacrifício vivo? Nós sempre falamos, todo sacrifício na lei, no Antigo Testamento, era primeiro morto, imolado e depois oferecido, ok? Quem está comigo diz sim. Mas Paulo diz que Deus não quer esse tipo de sacrifício, ele quer sacrifício vivo. Porque o animal, e Paulo diz que o sacrifício vivo é o culto racional. Já falamos isso, o animal é um ser catalogado como irracional. Mesmo sendo irracional, ele era morto e depois oferecido. Por quê? Porque até um ser irracional foge do fogo. Quem está me entendendo? Mas Paulo está dizendo que Deus quer culto racional. O que é culto racional? É quando você entende que se entregar para Deus vai gerar o fogo dele consumindo tudo que na sua vida é palha. Vai ser um processo doloroso e diário de transformação, mas você ainda assim voluntariamente vai para o altar. O que é um sacrifício vivo? O que vai voluntariamente para o altar. Então o que nós sempre estimulamos vocês: sejam voluntários no que diz respeito a tudo, a vida de vocês em servir o próximo, a vida de vocês em manifestar generosidade nas finanças. Na verdade, eu sempre brinco aqui, dizendo a verdade, o meu sonho de igreja no que diz respeito a finanças é nunca mais precisar falar de dinheiro. É só os irmãos chegarem e já... Sacrifício vivo, não tem que ler um texto bíblico, tentar te constranger, te convencer, não! Você voluntariamente entrega ao Senhor, quem está entendendo? Por quê? Porque, repito, se de 1 a 7 o cristão é justificado exclusivamente porque crê na obra de Cristo, se de 8 ele aprende a andar no Espírito, capítulo 12 só sobra para ele uma coisa: entrega. E aí Paulo vai mostrar no final da carta o que que a entrega dos cristãos gera na vida deles diária, que é o assunto do 13 ao 16. Ok? Tudo bem até aqui? Então ele está dando instruções sobre como viver no Espírito. Escute, se ignorarmos isso, não nos acharemos continuamente praticando aquilo que odiamos, debaixo de condenação. Nasceu de novo. Evidências de que você nasceu de novo: você ama o Senhor. E ninguém pode saber isso por você, só você pode. Você olha para o seu íntimo e diz: cara, eu amo a Deus. Você diz: eu amo a lei de Deus, a sua palavra, mas eu vivo em fracasso. Então você nasceu de novo, mas confia no seu desempenho. Que é o capítulo 7, quem está entendendo? Confia no seu desempenho de várias maneiras. Você está tendo uma fraqueza, você não traz para a luz procurando discipulado e ajuda. Você esconde a

achando que vai conseguir sozinho. Você está confiando em si mesmo. O que, que seria ser um sacrifício vivo? Procurar alguém maduro e abrir. Olha, eu estou com uma dificuldade nessa área. Você pode me ajudar? Só que aí o orgulho, aí você diz, então beleza, você nasceu de novo, mas você não é conduzido pelo Espírito, você é conduzido pelo seu ego. Você está protegendo sua reputação. Quem está me entendendo? E é costumeiramente. E na mentalidade legalista, que toma conta de boa parte da igreja de Cristo, isso é muito mais convencional ainda. É conveniente que todo mundo finja que é e todo mundo finge que acredita. Entendeu? Então nós precisamos pensar nisso, ok? Aí temos mais uma definição do capítulo 7, para terminar aqui, com John Stott. Coloca lá para nós. No capítulo 7, a lei e seus sinônimos são mencionados 31 vezes. Qual é o assunto do capítulo 7? A lei de Deus. Paulo quer mostrar coisas como, primeiro, olha para mim, a lei não é má. Ele é categórico em dizer no versículo 12, a lei é santa, um mandamento santo, justo e bom. E nós já explicamos aqui que a lei comunica a natureza de Deus. Quem é santo, justo e bom? Como é que você descobre isso? Pela? Não tem nenhum problema com a lei. Nós vamos falar disso de novo, porque ainda está no ponto. Não é a lei. Nós não somos contra a lei. Não é isso. É que confiar na lei para nossa aceitação é que é o erro. Mas a lei de Deus, já explicamos no capítulo 7, ela é o padrão da nossa relação. Nós, na verdade, não cumprimos ela 100%, mas ela nos orienta. Por quê? Porque a lei comunica o desejo de Deus sobre todas as coisas. Por favor, não demonize a lei. Isso é um equívoco. Agora, deixa a lei ter o papel dela. Mostrar que Deus é santo e que você não consegue sem um Salvador. Isso é a lei. Já entendemos. A gente falou, teve série de Síndrome dos Gatos. Tem 10 palavras aí, 20 horas de mensagem explicando isso, mas... penso que é importante. Então ele diz o seguinte. 31 vezes a menção da lei. Mas o Espírito apenas uma no versículo 6. Paulo só fala do Espírito uma vez no versículo 6. Aí você entende qual é a chave para entender o 7. É um crente que confia na lei. Por quê? Porque Paulo não fala do Espírito. Mas no capítulo 8 o Espírito é mencionado 19 vezes. O assunto do capítulo 8 é Paulo dizendo algo como que eu não encerrei o assunto sobre a vida cristã no capítulo 7. Romanos 7 não tem tudo a dizer sobre a vida de um crente. Romanos 8 sim. Por quê? Porque usamos isso como permissividade. O contraste essencial que Paulo apresenta aqui é entre a fragilidade da lei e o poder do Espírito. A lei é fraca, mas eu já vou explicar por quê. Esse é o contraste. Assim, a vida cristã constitui-se essencialmente em vida no Espírito. Quer dizer, uma vida animada, sustentada, orientada e enriquecida pelo Espírito. Qual é a última palavra de Paulo sobre a vida cristã plena, alguém que aprendeu a andar no Espírito, que entende que a lei comunica a santidade de Deus e estabelece os padrões de Deus, mas que nós não conseguimos cumprir em plenitude. Mas à medida que nos entregamos ao Espírito, Ele vai cumprindo toda a boa vontade de Deus em nós, embora isso nunca seja 100% até o aparecimento de Cristo. Mas temos que crescer em nova vida, em novidade de vida. Ok? Vou dizer de novo. Romanos 8 é a palavra final sobre a vida de um crente. Não Romanos 7. E o assunto é... a vida animada, sustentada, orientada, enriquecida pelo Espírito. Sabe o que é mais fácil? Mais fácil é viver pela lei. Na verdade, ninguém consegue, mas tenta. Como o seguinte, as pessoas costumam perguntar, pastor, tatuagem é pecado? Eu pensei, eu nem vou perder tempo com isso, mas eu preciso dar exemplo prático. Preciso dar exemplo prático. Tem outras coisas. É que eu não vou agora. Pensei uma coisa que não vou ser deselegante. Mas quando você aconselha casais, surgem umas perguntas estranhas assim.
Como se você tivesse a dizer para a pessoa o que, que pode e o que, que não pode, mas as escrituras não falam sobre isso. Paulo diz assim, ó, o corpo do marido é da mulher é do marido. Deus

abençoe, vocês têm o Espírito Santo. Agora, o que a gente tem? Tem os crentes legalistas que acham, não, é só... Difícil, né, cara? É só papai e mamãe que vale. Ok? Bom, mas meu filho tem 5 anos, ele vê isso na televisão todo dia. E os crentes libertinos já acham que Paulo disse, o corpo da mulher, do marido, da mulher, vale tudo. Não, ele disse o seguinte, o corpo do marido é da mulher. O da mulher é do marido e vocês têm o Espírito Santo. Quem tá me entendendo? Tipo, veja aí, cara. As pessoas, pode fazer tatuagem? A Bíblia não fala nada sobre isso. Se pode ou se não pode. Por quê? Talvez para você, para uma pessoa, não tenha nenhum problema, mas para outra tenha, por causa da motivação. Se é busca de aceitação, se é rebeldia contra pai e mãe, daí é pecado. Não a tatuagem. A motivação que gerou a tatuagem. Os irmãos já sabem aqui, tá aqui a irmã Elisete, dá um tchau, mãe. Eu já falei, ela não gosta, viu? Que eu amo tatuagem, de paixão, top, lindo. Nós temos um amigo nosso que é um dos melhores realistas do Brasil, né? O Thiago Xavier. Ele veio aqui, passou um tempo com a gente. Vamos lá, toda semana. Eu falei, não dá. Por quê? Porque eu quero honrar a minha mãe. Porque para mim seria pecado. Porque desonra. E não, a minha mãe não acha que tatuagem é pecado. Ela só não gosta. Ela já entendeu, à luz das escrituras, que não é pecado. Ela só disse, a mãe não gosta. Você pode honrar a mãe? Mas você é casado com 38 anos, pai de família. Aham, mas eu honro a minha mãe. Então, para mim, seria. Entendeu? Pro Denis, não. Entendeu? Então, é o espírito que norteia a vida do crente. Não são regras baratas. Tipo, cara, pode isso, não pode aquilo. Paulo fala, meu, para com essa palhaçada. Hoje eu botei um louvor no meu Instagram, né? Quem viu meu louvor? Quem viu o louvor no meu Instagram? Pode ouvir música do mundo? Eu falei, não sei, nunca ouvi música de Marte, né? Já falamos disso. De Júpiter, de Saturno, não sei, tem música lá? Cara, você tem o Espírito Santo? Pode beber ou não pode beber? Você tem o Espírito Santo? Que daí a gente fica produzindo textos teológicos para tentar explicar, usando exemplos. Oh, fulano fumava charuto. Sério, é um debate, e os caras ficam numa resenha. Cara, você tem um espírito? Ó, vou te falar, porque todo mundo sabe. Olha que absurdo que eu vou te falar. O príncipe dos pregadores, Charles Haldon Spurgeon, fumava charuto e tomava bebida destilada. E as pessoas que ouviam suas pregações eram radicalmente transformadas e levadas à lágrima e ao desespero perante Cristo. Vai dizer que era pecado? Ou vai fazer igual ele? Porque daí vai ser pecado. Mas Spurgeon fumava um charuto na Inglaterra do século XVIII, mano. Que era normal. Tomavam para dar uma esquentada no frio. Quem tá me entendendo? Agora tem uma geração neocalvinista, hipergraça. Uhul, partiu o boteco. Não, não tem nada de Cristo em vocês. Vocês são uns fake e todo mundo sabe. Você toma beirinha, toma isso, toma aquilo, mas aí, você reflete Jesus? Você já formou um discípulo? Alguém já foi salvo através de você? Então segura a tua onda, negão. Quem tá me entendendo? Ó, já tô eu dando lei aqui, quer dizer, vai ouvir o Espírito. É mais fácil dizer pros irmãos. Mas são raciocínios óbvios. Quem tá me entendendo, sim? Então o ponto é a vida no Espírito. Esse é o ponto principal. Então, de novo, John Stott vai dizer para nós que Romanos capítulo 8 está dividido em 3 partes. O capítulo é dividido em 3 partes, eu nem entrei no texto. A primeira descreve as diferentes facetas do ministério do Espírito de Deus. Primeira coisa que Paulo vai dizer, o ministério do Espírito. Olha que coisa incrível, gente, escuta isso. O Espírito liberta, habita, santifica, guia, testifica e por fim ressuscita os filhos de Deus. Ah, não, agora eu queria estar numa igreja pentecostal. O Espírito liberta, habita, santifica, guia, testifica e, por fim, ressuscitará os filhos de Deus. Ah, por favor, meu pastor é meu amigo. Cara, o ministério do Espírito Santo, cara.

Esse é o ministério do Espírito Santo. O Paulo está tratando disso no começo. Ok? 1 a 17. A segunda sessão trata da glória futura dos filhos de Deus e da redenção de toda a criação. Quanto já falamos, material de cosmovisão profética, preparado pelo Felipe, pelo missional, com aquilo que a gente tem ensinado. Tem muita coisa sobre isso, você consegue esse material aqui na loja também. E em terceiro lugar, Paulo enfatiza o inabalável amor de Deus, que age em todas as coisas para o bem daqueles que o amam. Olha que coisa incrível, a primeira sessão, o ministério do Espírito, liberta, habita, santifica, guia, testifica e por fim ressuscitará os nossos corpos mortais. A segunda sessão, a glória futura dos filhos de Deus, a redenção da criação. A terceira, o inabalável amor de Deus que age em tudo para o bem daqueles que o amam. É por isso que o final do capítulo 11, ele explode em louvor. Porque só resta uma coisa a ele. Levantar as mãos santas ao Senhor e dizer: ó profundidade de sabedoria, riqueza e conhecimento. Ele diz: quem conheceu a mente do Senhor? Porque é incrível. Então, John Stott continua e diz: o capítulo começa com nenhuma condenação e termina com nenhuma separação. Em ambos os casos, referindo-se aos que estão em Cristo Jesus. A primeira declaração é: não há condenação e não haverá separação para os que estão em Cristo Jesus. Então ele está tratando de uma coisa, é o assunto da semana que vem, mas alguns dizem que o foco do capítulo 8 é o Espírito e a santificação. Pode ser. Mas outros, como o Dr. Mark Lloyd-Jones, dizem que é a segurança dos filhos de Deus. Porque o capítulo inteiro trata, é o seguinte: você se tornou filho pela obra de Cristo. Está tudo certo. Tudo certo desde que você entenda que se tornou filho para andar pelo Espírito, para ser semelhante a Jesus. Ok? Quem está me entendendo, diga assim. Então, vamos. Romanos capítulo 8, versículo 1. Portanto, agora nenhuma condenação há para os que estão em Cristo Jesus, que não andam segundo a carne, mas segundo o Espírito. Então, querido, escuta essa verdade poderosa. Paulo vai dizer que mesmo um cristão que talvez nascido de novo, olha para mim, e que confia na lei e acaba sendo escravizado pelo pecado, mesmo para ele não há condenação. Provavelmente Paulo está respondendo o final do capítulo 7, dizendo: olha, não há condenação para os que estão em Cristo. Só que ele vai dizer que os que estão em Cristo não andam segundo a, mas segundo o. Qual é a marca de um cristão? Qual é a marca de alguém que está em Jesus? Alguém que anda no Espírito. Alguém que entende que o Espírito é o nosso guia. Jesus disse: ele vos guiará a toda a verdade, ele vos ensinará todas as coisas. Quem está me entendendo? Mas nós desprezamos o Espírito de Deus. Então, começa o assunto, provavelmente respondendo versículo 22 a 25 do capítulo 7. O que é não há condenação alguma? Não há condenação alguma. Não é que não há agora, mas pode haver algum momento. Paulo está dizendo: para o nascido de novo, não há condenação. Traduz: Deus não tem nada contra você. Quanto tempo você, nascido de novo na igreja, pensou que Deus tem um monte de coisa contra você? A gente trabalhou isso no capítulo 5, quando falamos dos frutos da justificação, de ter paz com Deus. Quem lembra disso aí? Sacode a mão e diz sim. Então, não há nenhuma condenação. Isso aqui é um absurdo, eu tenho um temor de falar isso por causa da hipergraça, mas é a verdade. Deus não encontra falha em nós para nos castigar. Por quê? Porque ele vê o seu filho. No aspecto de condenação, Deus não encontra falha em nós. Quer dizer, ele não encontra em nós um motivo para nos castigar. Por quê? Porque ele castigou o seu filho no nosso lugar. Mas o pecado, é aí que fica mais grave o pecado. Porque o filho foi castigado. Eu sempre falo: você salvo e Jesus o alvo da ira de Deus. Você só foi salvo da ira de Deus porque Jesus se tornou o alvo. E isso não é tudo sobre o evangelho. Ele se tornou o alvo para que você fosse salvo e fosse desenvolvido pelo Espírito a se tornar como ele. Quem está me entendendo?

Então qual é a gravidade do pecado para o crente? É pior do que para o ímpio. Porque o ímpio peca e vai ser julgado. O crente peca e não vai ser julgado. Por que que é pior? É porque ele peca consciente contra o amor de Cristo derramado por ele. E disse, eu não quero ser como você e não faz diferença alguma seu sacrifício. Você não vai ser mais condenado, mas é qual o problema? Você expõe o Filho de Deus ao vitupério de novo. Você diz, Jesus, você sangrou, você foi humilhado, mas a verdade é que eu não estou nem aí para isso. Eu não quero ser como você. Isso é terrível. É pior, então a gente vai mostrar algumas coisas que vão deixar isso mais claro. A maior parte dos nossos problemas, escute isso, se deve ao fracasso em entender a verdade desse versículo. Dr. Martin Lloyd-Jones que dizia isso. O principal problema dos crentes, olha para mim, se deve ao fracasso de entender não há nenhuma condenação. Por quê? No primeiro aspecto, por um lado, sentimos muito mais culpa e indignidade do que deveríamos. Pequei. Eu não entendo que não há condenação. Eu assumo culpa, fico me tratando como um indigno. E isso não tem o poder de mudar minha condição, porque é autopiedade, é autocomiseração. E Deus não tem dó de ninguém. Quem está me entendendo? Presta atenção. Aí surge uma necessidade de provarmos quem nós somos. Porque você está constantemente se sentindo indigno. Por quê? Porque não entende que não há condenação. Então você se torna extremamente sensível às críticas. Criticou, você se esquiva. Não, veja bem, tal, tal, tal. É porque você está querendo construir um personagem que você não é. Você se torna muito sensível às críticas, que você não sabe que não há condenação. Quem está me entendendo? Você tem uma atitude na defensiva. Você conhece alguém assim? Está sempre na defensiva. É alguém que confia em si mesmo. Aí o que acontece? Presta atenção. Falta de confiança nos relacionamentos. Você não confia em ninguém. Por quê? Porque você não sabe que não há condenação. E aí você sabe que a sua vida não está à altura do desejo de Deus. Então você se sente profundamente indigno, altamente sensível à crítica e não consegue construir relação com as pessoas. Por quê? Porque você não tem confiança em si mesmo e nas pessoas. Você se torna alguém superficial. Gente, qual é o mal dessa geração? É a liquidez, né? A palavra do momento. Geração líquida. As relações são líquidas. Tudo é líquido. Não tem nada consistente, nada verdadeiro. Ok? Então, e outra coisa. Falta de alegria e confiança na oração e na adoração. Como eu não sei que não há mais condenação, presta atenção nisso. Eu me sinto indigno sobremaneira. E aí eu começo a criar mecanismos de defesas para me autoafirmar. Começo a ficar sensível à crítica. Começo a andar na defensiva com as pessoas. Não construo nenhum relacionamento. E não tenho confiança na oração e na adoração. Eu não recorro a Deus. Por quê? Porque eu me sinto condenado. Esse é o primeiro problema. Agora há o segundo problema. Essa é uma possível interpretação, não há condenação. Eu não entendo isso, eu tenho a postura que nós explicamos. Mas aí tem uma maneira exacerbada de entender isso. Não há condenação mesmo? Aí o que acontece? Você não tem motivação para uma vida santa. Por quê? Porque já não há condenação. E qual é o ponto aqui, que eu não vou explicar agora, até porque isso é claro para nós e a gente vai explicar também na carta, é que você demonstra que não conhece o plano perfeito de Deus. Que você pensa, bom, entendi que eu fui salvo pela obra de Cristo e que não há condenação, ok? Então eu não tenho motivos que me levem a uma vida santa. Há um risco em termos uma atitude permissiva. Porque não há condenação. Só que aí qual é o lance? Eu mostro que eu não entendo que o plano perfeito de Deus não é me salvar. É me salvar e me tornar como Jesus pelo Espírito. Qual é a grande motivação? Nós cantamos aqui, 1 João 3, 2 e 3. A motivação para

nossa santificação não é o medo do inferno, é o desejo de sermos semelhantes a Ele. Como isso? E de honrarmos o sacrifício dEle. Por isso, Isaías 53 diz, e ele verá o fruto do seu penoso trabalho. O fruto do penoso trabalho dele não são evangélicos, piduchos e consumistas. O fruto do penoso trabalho de Jesus são discípulos que neles há o mesmo sentimento que houve em Cristo Jesus. Filipenses 2:5. Que se esvaziam de si mesmo, que tomam a sua vocação, que honram o nome do Senhor. Querido, essa é a motivação, não o inferno. Por quanto tempo nós tentamos ameaçar as pessoas? Você pecou, o diabo te abraçou de novo. Você acertou, Deus te abraça. Você está no meio de Deus e do diabo. Não, se você está em Cristo, nem o diabo e nem o inferno é um problema para você. Você é um problema para si mesmo. Que vou te falar, pior do que o diabo. Se você vem, o diabo fala, está amarrado. Sabe por quê? Olha a heresia bíblica que eu vou dizer aqui. Heresia bíblica, quer dizer, não é. É que o homem tem mais poder do que o diabo. E esse é o lance que fez o diabo virar diabo. Não diz o Salmo 8? Porque a promessa é que o homem se tornará a semelhança de Deus e desfrutará do governo ao lado de Deus. Isso não foi prometido para o diabo. Só que qual é o problema? É que o diabo potencializou esse senso de reinado do homem, corrompeu isso, né? Isso é um outro assunto. Agora, o ponto principal aqui é que a motivação não é o medo do inferno, é o desejo de se tornar como Jesus. Então, num primeiro momento, se eu não entendo, carrego muita culpa. No segundo momento, se eu entendo de maneira exacerbada, eu não tenho motivação para ter uma vida que honre o Senhor. E qual é a motivação? É que eu quero ser o fruto do penoso trabalho dele, e eu quero mostrar a ele e ao mundo que eu entendo o seu plano perfeito. Quem está me entendendo? Isso é muito mais leve. Isso é muito, faz muito mais sentido. Então, temos uma outra citação de Martin Lloyd-Jones. Vamos para frente. Assim como o marido que trata a sua esposa de maneira ríspida, inadequada, magoando o seu coração, ele não infringiu uma lei. O Estado nada tem com isso. Esse é o norte da nossa relação com Deus. Quando um marido trata a sua esposa mal, ou a esposa trata seu marido mal, pensei, pô, Lloyd-Jones não fala nunca da mulher, só fala da gente. É, o Estado não entra em ação porque você foi grosso com a sua esposa ou com seu marido. Entra, agora você infringiu uma lei, você vai... Não! O que Lloyd-Jones está explicando é que quando você infringe uma lei, Deus não vem te condenar por causa daquilo, que você está em Cristo. Só que é pior. Aí ele segue e diz assim, então o Estado nada tem com isso, todavia, em certo sentido, o problema é muito pior que uma condenação legal. Porque quando você é condenado de maneira justa, você toma aquele senso assim, eu merecia, né? Sim ou não? E quando você faz e não é condenado? Aí você olha para si mesmo e diz, cara, que tipo de atitude que eu estou tendo diante da obra do meu Senhor? Prega o evangelho para si mesmo, cara, funciona. Diz para você mesmo, ei, acorda. Paulo diz que esmurrava seu próprio corpo. Eu acho que é literal. Que eu já fiz isso, alguém já? Quem já deu um socão em si mesmo por causa do pecado? Doideira, né? Socão mesmo, eu ficava vermelho, né? E não era assim, até era meio legalista o negócio, mas não era totalmente, era um socorro, miserável homem que eu sou. Aí então, Martin Lloyd-Jones continua, é um pecado contra o relacionamento, contra o amor. Quando o cristão peca, ele não vai ser condenado, porque legalmente não há condenação para aqueles que estão em Cristo, amém? Mas ele peca contra a relação, contra o amor. É mais grave. Devia nos constranger. Então ele, Lloyd-Jones diz, eu preferiria violar uma lei da terra do que magoar alguém que eu amo. Neste caso você pecou, claro, mas contra o amor. Você pode

e deve sentir-se envergonhado, mas não condenado, pois isso seria colocar-se outra vez debaixo da lei. O extremo traz culpa, o primeiro extremo. O segundo extremo afeta a consciência da gravidade do pecado. Qual é o ponto? O equilíbrio. Não há condenação porque eu estou em Jesus, mas não é por isso que eu vou me entregar e vou me satisfazer com uma vida rasa e leviana que não honra o meu Senhor. Presta atenção. Eu quero honrar o meu Senhor. E aí o grande lance é como, né? Surge a pergunta, e graças a Deus a Bíblia responde. Vamos para o versículo 2. Porque a lei do Espírito de vida em Cristo Jesus me livrou da lei do pecado e da morte. Ao passo que o versículo 1 diz que não há condenação alguma, o versículo 2 mostra o segundo aspecto da vitória de Cristo. Também não há escravidão alguma. O cristão não pode pecar deliberadamente e dizer todo mundo peca. Não, ele não está debaixo de escravidão, porque o Espírito habita nele. Então, se ele peca deliberadamente, nascido de novo, ele fica debaixo de acusação desnecessária. E na verdade é por uma única razão: ele não aprendeu a andar no Espírito, porque o Espírito nos restringe. O Espírito dá um testemunho interior em cada um de nós. Quando nós estamos diante do pecado, o Espírito sempre dá um testemunho interior e diz: não. À medida que você se entrega a essa voz, escuta, presta atenção no que eu vou falar. Deus não requer de nós esforço, requer de nós entrega. O nosso problema não é que nós temos que nos esforçar bastante. O nosso problema é que nós não nos entregamos o suficiente a Ele. Cara, eu não sei de você, mas você já fez pelo menos uma oração na sua vida em que você realmente disse para Deus tudo o que você pensava, como você se sente? Essas são as orações que funcionam. Quando você vai aos pés do Senhor e diz: eu não me aguento mais. Dura coisa é viver comigo mesmo. Isso é a convicção gerada pelo Espírito. O Espírito vai te orientar. Escuta, ele não apenas te diz não, ele é o poder para que você vença, porque não há condenação e não há escravidão alguma. Verso 1 e 2. Você não apenas não está debaixo de condenação, você não está debaixo de escravidão. Você não é mais um escravo do pecado, você é a habitação do Espírito de Deus. Amém? Por favor, vamos fazer uma oração essa semana e que ela dure o resto da vida. Espírito de Deus, me ensina a te ouvir. Quantos estão me entendendo, sim? A salvação lida com a nossa culpa legal e com a nossa corrupção interior. Isso aqui é poderoso demais. Isso aqui é muito bom. Por quê? Olha para mim. A morte de Cristo resolve o problema legal do pecado. A sua e a minha dívida foi paga. Amém? A vinda do Espírito resolve o problema da corrupção interior. É completo. Glória a Deus. Graças a Deus. A morte de Cristo resolve o problema legal do pecado. Nossa dívida foi paga, fomos redimidos. A vinda do Espírito resolve o problema da corrupção interior. E nós sabemos, escute, que a condenação não nos alcança, porque Deus enviou o seu Espírito para nos libertar do pecado. Nenhuma culpa, nenhuma escravidão. É o que Paulo quer dizer aqui. Aí ele entra no versículo 3 e 4, que é estendendo o assunto. Vamos lá. Porquanto que era impossível a

lei, visto como estava enferma pela carne, Deus enviando o seu filho em semelhança da carne do pecado, pelo pecado condenou o pecado na carne. 4. Para que a justiça da lei se cumprisse em nós. Olha só, Deus ainda requer que você cumpra a lei. Mas na verdade, Deus cumpriu a lei em você. Então diz assim: que não andamos segundo a carne, mas segundo o Espírito. Agora presta atenção, volta o verso 3, eu preciso explicar isso. Eu fiquei ansiando chegar nesse ponto de Romanos, porque eu teci defesa sobre a lei aqui, nossos amigos também, mas faltava esse versículo. Esse é o pá. Vou dizer, escuta as palavras que a gente já mostrou que a lei não é o problema. Aqui fica claro, porquanto que era impossível a lei. A lei não pode nos aperfeiçoar, amém? A lei não pode nos santificar, amém? A lei não pode nos salvar, amém? Por quê? Porque ela está enfraquecida pela? É por causa de você. O problema nunca foi a lei de Deus, o problema é o pecado no homem. Por que que a lei não aperfeiçoa? Por causa da sua carne. Então a lei permanece sempre santa, intacta, testemunhando a natureza de Deus, mostrando o que Deus deseja. Mas a minha carne enfraquece a lei. Agora sabe qual é a boa notícia? A minha carne enfraquece a lei, mas o Espírito fortalece a minha carne. Embora nós já olhamos uma outra aplicação do texto, mas você lembra? Vigiai e orai, porque o Espírito está, mas a carne é. Mas o ponto principal é que Jesus quer dizer que se você anda no Espírito, Ele fortalece o que em você é fraco, sua natureza. Por quê? Olha para mim que coisa doida. Porque foi isso que aconteceu com Jesus. Um ser humano que andava pelo Espírito, sem pecado. Graças a Deus por Romanos 8. O que enfraquece a lei é a carne. Está claro isso? Está claro? Isso é muito importante para nós entendermos aqui. Então Cristo veio em carne para que a lei fosse cumprida nele, na carne. E essa é a nossa esperança. Então Paulo mostra como Deus realizou os dois aspectos da salvação. Nenhuma condenação e nenhuma escravidão. A morte de Cristo derrota o pecado no âmbito legal. Paga a dívida. A vinda do Espírito extirpa-o por completo do nosso interior. Santificação. Escute. Deus enviou o seu Filho para suportar nossa condenação. E o seu Espírito para quebrar nossa escravidão. Deus enviou o seu Filho para suportar a nossa condenação. Já não há condenação para os que estão em Cristo. E o seu Espírito para libertar nossa escravidão. Portanto, nós não estamos mais debaixo de escravidão porque andamos no Espírito. Quem está entendendo? É realmente um plano perfeito. Esse é o ponto principal. Então, a razão é nos fazer como seu Filho. Portanto, quando pecamos, eu já disse, desprezamos a obra de Cristo, bem como frustramos seu objetivo. Essa é a motivação para lutarmos: amor, gratidão e reconhecimento. Essa é a real motivação, porque entendemos o plano perfeito de Deus, que é nos fazer como seu Filho pelo Espírito. Mas vou dizer de novo, gente, nós precisamos aprender a andar pelo Espírito. É um desafio que a gente tem, né, diário. Agora deixa eu te falar uma coisa, a gente acha que isso é muito miraculoso, não é, você já é a habitação do Espírito Santo. Se você está em Jesus, você já é a habitação do Espírito Santo. Você só precisa aquietar um pouco a sua alma, que você vai ouvir o Espírito com mais clareza. Ele vai te dizer como agir, e Ele não apenas te diz como agir, Ele vai com você naquela ação. Ele te empodera para fazer aquilo, como Ele fazia com Jesus. Ok? Então vamos para o versículo 5 a 9. Vou ler e vou explicando. Porque os que são segundo a carne inclinam-se para as coisas da carne, ou cogitam, eu quero que você pense nessa palavra, mas os que são segundo o Espírito,
para as coisas do Espírito. Vamos para frente. Porque a inclinação da carne é morte, mas a inclinação do Espírito é vida e paz. Porquanto a inclinação da carne é inimizade contra Deus, pois não é sujeita à lei de Deus, nem em verdade o pode ser. Portanto, os que estão na carne não podem agradar a Deus. Vós, porém, aleluia, não estáis na carne, mas no Espírito. O grande lance é o cristão viver pelo Espírito, embora ele esteja no seu corpo físico, mas ele não vive pelas concupiscências da carne, mas vive pela inclinação do Espírito. Aí a gente vai mostrar como. Se é que o Espírito de Deus habita em vós, mas se alguém não tem o Espírito de Cristo, esse tal não é dele. Então, sabe esse lance de batismo no Espírito é orar em língua? Não é verdade. Batismo no Espírito é crer em Jesus. Você creu, foi batizado no Espírito. Porque se você não tem o Espírito, você não é dele. Aleluia. Não tem a ver com os dons espirituais, o assunto não é esse. Tem a ver com você pertencer a Jesus. O Espírito é o selo. Efésios 4:30, Efésios 1:13. Então, até aqui que a gente quer ir, né? Agora deixa eu explicar. No centro de Romanos 8, o coração da carta, encontra-se o segredo para aplicarmos a verdade do Evangelho ao nosso coração, a fim de sermos transformados de maneira profunda. O restante da carta nos mostrará como essa transformação será na prática. Mais uma citação, Tim Keller, agora. Quem está me entendendo? Quem está feliz aí ainda? Quem está com calor? Glória a Deus? Amém. Não precisa dizer amém, só dizer sim. Para crescermos em Cristo e sermos transformados à sua semelhança, precisamos firmar nossa mente nas coisas espirituais. Diga comigo, firmar minha mente nas coisas espirituais. Como começa essa vitória? Firmando a minha mente nas coisas do Espírito. Porque os do Espírito cogitam. Cara, essa expressão grega é muito forte. Os da carne cogitam. Os do Espírito cogitam. Sabe o que é cogitar? Paulo está dizendo, quando você peca, você pensou direitinho em como ia fazer. Não foi um acidente. Aleluia. Amém? Não era uma casca de banana. Você programou exatamente como. Sabe qual é o nosso problema? É que a gente fica cogitando das coisas da carne, pensando em como. E por favor, irmão, eu não estou falando aqui apenas sobre aquelas coisas que a gente chama de pecado cabeludo. Parece que fala de pecado, todo mundo acha que é imoralidade, né? Pecado, imoralidade. Não. Eu estou falando quando você fica cogitando da carne, quando você fica só pensando no que você quer ter, no que você quer conquistar, no que você quer possuir, em quanto dinheiro você quer ter no banco, quanto status você quer, como você quer que as pessoas te vejam. Você está cogitando as coisas da carne. Aí você não sabe por que sua vida é derrota, derrota, derrota, derrota, derrota, derrota, e a culpa é sempre de um pastor, de uma igreja que não te amou. Sai daí, rapaz, sai dessa. Quem está me entendendo? Você só cogita das coisas da carne. Mas então Keller diz, para crescermos em Cristo, sermos transformados à sua semelhança, precisamos firmar nossa mente nas coisas espirituais, nas coisas do alto. Precisamos aprender a pensar e meditar no Evangelho, até que ele se torne real para o nosso coração e o alicerce de tudo o que fazemos. Cara, pensar e meditar no Evangelho diariamente, até que ele seja real e seja o fundamento, o alicerce de tudo que fazemos. Sabe o problema? Você não pensa no Evangelho. Você passa o dia inteiro. Querido, pelo amor de Deus, os irmãos nos conhecem. Nós não somos um bando de tapado legalista que quer ser franciscano e pobre, miserável. Não tem virtude na pobreza. Eu, na verdade, quero ser rico, milionário, multimilionário. Eu quero que todos os irmãos nadem em dólar. Ministério Tio Patinhas, aleluia. Quem recebe aí? Só que escuta, o dinheiro não pode ser seu Deus, porque Deus não vai dar mais daquilo que já te escraviza. Se você não tem, já é escravizado, imagine se ele aumentar. Eu não prospero. Pode ser que tenha uma razão, né, irmão? Glória a Deus. Agora, prosperidade não é ter muito dinheiro. Prosperidade é ter muita consciência de quem você é em Jesus, com ou sem. Ok? Se você tiver coisas muito grandes para fazer, Deus vai te dar muito dinheiro. Senão ele vai te dar só um pouquinho.

pensar e meditar no Evangelho, qual que é o ponto principal? É nós focarmos a nossa mente nas coisas do Espírito. Aquilo que você firmou em sua mente determina o seu estilo de vida. Ouça, o que interessa a mente cativa o coração e orienta a vida. Vou repetir. O que interessa a mente cativa o coração e orienta a vida. Essa é by Leandro Vieira, hein? Isso aí dá pra colocar. Você pensa no quê? O que dirá de Filipenses 4:8? Quanto ao mais, irmãos? Quanto ao mais, irmãos? Alguém lembra desse texto? Mano, socorro, irmão! Alguém lembra o que diz em Filipenses 4? Quanto ao mais, irmãos? Tudo que é bom, louvável, agradável, virtuoso, nisso pensai. O que é louvável, irmão? É louvável você pensar em se desenvolver na sua profissão, honrar a Deus, influenciar a área da sociedade que você está inserido, mostrar à sociedade como um discípulo de Jesus trabalha naquela área, mas pensar em como sua prosperidade vai abundar sobre outras pessoas. Como o seu casamento é? Porque, olha, você tem o moralismo é assim, não, eu quero ter um casamento alinhado, uma família benção, só para você. Só para você. Não, seu casamento tem que ser uma benção para os outros. Sua prosperidade tem que ser benção para os outros. Quem está me entendendo? Sua profissão tem que ser um jeito de você servir as pessoas também. Experimenta, cara, fazer coisas sem cobrar de vez em quando. Advoga a causa de alguém, nem sempre é possível por causa da legislação, né, Ju? Advoga a causa de alguém sem cobrar. Dá uma consultoria financeira para alguém que está começando uma empresa sem cobrar, só para usar sua profissão, não cogitando só para você, mas para alguém. Quem está me entendendo, irmão? Cogita das coisas que são espirituais, cogita das coisas que são de Deus, cara. Pensa nas coisas que são do alto. Esse lance de andar em autoridade, de abençoar pessoas é incrível, cara. Pensar nas coisas de Deus, para que outras pessoas sejam afetadas por elas através de mim. Amém, gente? Então, o que interessa a mente cativa o coração e orienta a vida. Há uma citação de um outro pregador chamado William Temple. Ele diz algo, isso aqui é filosofia pura, irmão. Olha isso aqui. Sua religião é o que você faz com sua solidão. Como é que é isso? Ou seja, onde quer que sua mente vá com maior naturalidade e liberdade, quando não há mais nada que o distraia, é para isso que você vive de fato. Traduz, de boa, tranquilaço, porto de galinhas, livraço. Sua mente vai para onde? Em como ganhar mais dinheiro, você vive para isso. Sua religião é o que você faz com a sua solidão. Quando você está tranquilo, não tem nada te distraindo, tua mente naturalmente vai para onde? Se tua mente vai para o Senhor, se você está lá nas suas férias, super dignas, porque você é uma pessoa digna disso, ok? Tudo bem? E quando você chega nas suas férias dignas, né? Disney World, né? Você chega lá e você fala, glória a Deus, Jesus é incrível. Então você está desfrutando de tudo, todos os momentos trazendo as coisas do Senhor e o Senhor na sua mente. Isso aqui é demais, mano. Eu e a Fran e o Ben, a gente tem desfrutado de coisas que a gente fica falando um pro outro. É, eu sei que eu já falei, né, amor? Ela fala pra mim, é, eu sei que eu já falei também, né, amor? Mas que doideira. Que tá acontecendo? Que beleza que Jesus é. Jesus é o cara. Nós começamos a levantar o nome de Jesus porque está dando tudo certo. Porque nós já levantamos quando nada dava certo também, né? E a gente não quer que esse tempo volte, mas nós levanta também. Amém? Quem está entendendo? Então, gente, esse é o ponto. Sua vida é moldada por aquilo que ocupa a sua mente. Padrão de pensamento modela comportamento.
que molda a sua vida é o que ocupa a sua mente. O que, que ocupa a sua mente? Não é o que você faz, está ali engajado no trabalho. Não, não, é quando você está tranquilo, não tem nada que te distrai. Sua mente naturalmente vai para onde? É para isso que você vive. Que agora, tipo, tá tudo certo, os boletos estão em dia. E eu parei. Minha mente vai para onde?

É para isso que nós vivemos. Então, o que nós fazemos com a nossa solidão é a nossa religião. Então, Paulo diz, cogitem das coisas do Espírito. E aí, Leandro, isso não acontece comigo. Então, faça acontecer intencionalmente. Fica trazendo à sua mente a vontade de Deus, o plano perfeito, o evangelho glorioso de nosso Senhor e Salvador Jesus Cristo. Traz na sua mente, não está atrás. Faz entrar, uma hora vai ficar ali, vai ocupar, vai habitar em você. Você vai estar cheio de pensamentos a respeito da vontade de Deus. Tudo vai funcionar melhor. Amém? Então esse é o ponto. Quais são as coisas do Espírito que o Espírito deseja enfatizar para nós? Esse é o assunto da semana que vem, mas eu tenho que invadir para mostrar. O que são as coisas do Espírito? É aquilo que ele chama a atenção nossa. De acordo com Paulo, no versículo 14, não precisa abrir, é a nossa filiação. Primeira coisa ele diz, porque os que são filhos de Deus são guiados pelo Espírito. Primeira coisa que o Espírito sempre chama a nossa atenção já, que somos filhos. O que a gente tem que pensar todo dia? Cara, eu sou filho de Deus. Que da hora. Irmão, eu já falei pros irmãos, né? E não é só na bonança, a gente brinca. É na escassez também, porque sua confiança está nele. Então, a primeira coisa que o Espírito chama a atenção, nossa filiação. Está no verso 14, é o assunto da semana que vem. Segunda coisa que ele chama a nossa atenção, verso 15 e 16. Nossa libertação do medo e da rejeição. O Espírito diz, você é filho e você não precisa temer. Porque o próprio Espírito testifica com o nosso espírito. Não há mais medo. Gente, vamos falar real. O que nos paralisa? Nossos medos. Identifica... Encara e determina a verdade de Deus sobre seus medos. Por que você é assim? O que te paralisa? São medos, eles são resultantes da sua história, sua cosmovisão, isso. É tão difícil quando a gente começa a ver nós mesmos. É assustador, né? Você fala, meu Deus, eu sou isso aqui. As escrituras são isso, obviamente esse material muito bom. Mas o lance do evangelho é como Deus nos define. É verdade, eu sou isso aqui. Quem está ouvindo a pregação e está pensando, sou eu. Agora não tenha medo de identificar coisas que você não venceu. Porque a segunda coisa que o Espírito chama a nossa atenção é que não há necessidade de medo e rejeição. Somos filhos de Deus. Amém? E a terceira coisa, está no versículo 26 e 27, é que nós temos confiança para nos aproximarmos de Deus em oração. Porque o Espírito intercede por nós com gemidos inexprimíveis, Paulo diz. Olha, nós não sabemos como orar. Dá até um medo desse texto, né? Olha para mim. Eu sempre digo isso. Paulo diz, não sabemos orar como? É que até quando você ora, você é inconveniente. Que luta, né, irmão? Mas aí Paulo diz, mas o Espírito intercede por nós com gemidos que as palavras não traduzem. O Espírito diz para Deus o que, na verdade, o Leandro, o Dani, o Gil, o Daniel, eles querem dizer isso, Pai. Porque é o que eles realmente precisam. Isso é incrível. Quem está me entendendo? Sim? Então... Primeira coisa que o Espírito chama a nossa atenção, nossa filiação. Segunda coisa, nossa libertação do medo e da rejeição. Terceira coisa, temos confiança para nos aproximarmos de Deus em oração, para uma relação verdadeira com o Senhor. Amém? Traduzindo, o que Paulo está dizendo? O que é pensar nas coisas do Espírito? É se preocupar com a sua posição em Cristo. Porque preocupação é se ocupar com antecedência de algo. Quem está me entendendo? Então é literalmente você estar preocupado sempre com a sua posição,

com os privilégios que você tem mediante a obra salvífica de Jesus. Você é filho, não há mais medo, e você pode se chegar ao Pai para uma relação, porque o Espírito traduz suas necessidades. Amém? Você precisa se sentir confiante com isso. Isso é incrível, é muito poderoso. Então, verso 10, essa é a nossa luta, é a nossa grande arma na luta contra o pecado. Pensarmos, nos preocuparmos com a nossa nova e privilegiada posição em Cristo. Esse é um lance. Verso 10 e 11, estamos chegando no finalzinho. E se Cristo está em vós, o corpo na verdade está morto por causa do pecado, mas o Espírito vive por causa da justiça. E se o Espírito daquele que dos mortos ressuscitou a Jesus habita em vós, aquele que dos mortos ressuscitou a Cristo também vivificará o vosso corpo mortal pelo seu Espírito que em vós habita. Agora preste atenção. Paulo não está falando aqui, ao menos não provavelmente, sobre a glorificação. Ele vai entrar nesse assunto na segunda metade do capítulo 18, do capítulo 8, quando ele vai falar a respeito da manifestação dos filhos de Deus. Sabe o que Paulo está dizendo aqui? Dia a dia o Espírito dá vida ao seu corpo que está morto. O que é essa vida? É poder para obedecer a lei de Deus. Porque quando você obedece, você recebe vida. Ah, mas eu... Peraí. Não é contraditório? Porque Cristo é que obedeceu para que eu tenha vida. Sim, mas essa vida tem que ser desenvolvida. Quem lembra da palavra desenvolvimento da salvação? Está no canal. Você nasceu de novo, agora você tem que desenvolver isso. Pedro vai falando sobre acrescentar a fé, virtude, a piedade, a paciência, as boas obras. Ou seja, ele está dizendo, cara, cresce na natureza de Jesus pelo Espírito. Então, o Espírito vai me dando vida. Qual é toda a ênfase de Paulo? É como Paulo estivesse dizendo, então, caras, a última palavra que eu tenho a dizer sobre a vida de um crente é que ela é triunfante quando é no Espírito. Eu não estou dizendo para vocês que tudo bem, o crente não peca mais, que isso seria legalismo, ou o crente peca como qualquer um, isso é libertinagem. Não, o crente ainda peca, é afligido pelo pecado, mas à medida que se entrega o Espírito vai dando vida, porque o pecado causa morte. Você peca, causa morte, você não vai ser mais condenado, mas isso é um efeito imediato sobre você. Agora o Espírito te dá vida. E até no fim vai te dar um corpo semelhante ao de Jesus. É isso que Paulo vai concluir esse capítulo. Então ele está dizendo, nossa firme esperança é experimentarmos vida agora e a transformação de nossos corpos mortais à semelhança do corpo glorificado de Cristo ressurreto. 1 Coríntios 6,14, 2 Coríntios 4,14, 1 Tessalonicenses 4,14 dizem isso. Verso 12, e falta um e a gente termina. Que beleza, certinho. De maneira que, esses, eu aprendi a ler a Bíblia assim, eu já falei para vocês, vou falar de novo. Sério, isso é uma chave, não sei se os irmãos entendem. Toda vez que eu comecei a prestar atenção, quando tem expressões, portanto, eu falei, ah tá, então ele vai falar alguma coisa agora que é resultante do que ele já disse. De maneira que, tendo em vista, todavia, já que é assim, então Paulo concluiu toda essa ideia, qual? Que a vida normal do crente é uma vida de vitória pelo Espírito, ok? Então ele diz, de maneira que, irmão, somos devedores, não a carne, para viver segundo a carne. Segura aqui que eu não vou para o 13, porque eu já vou explicar o 13. O que Paulo está levantando aqui é que o seguinte, quem vive pelo Espírito tem que viver com a seguinte consciência: eu sou devedor em amor de todas as pessoas. Qual é o problema nosso? É que a justiça própria nos coloca no centro e diz, esse me deve, aquele me deve, essas pessoas aqui me devem, minha família me abandonou, me deve e Deus me deve. Aí você vive como? Debaixo de opressão. Paulo, quando está concluindo, ele então conclui a mensagem explosiva do Evangelho, capítulo 1 a 7, quando ele conclui a primeira sessão

Amor pelo próximo, tá bom? Só para você não esquecer disso. Sua espiritualidade não é medida pela sua relação com Deus, é medida pela sua relação com os homens. Porque alguém que está bem com Deus está bem com o seu semelhante. A gente mede espiritualidade ao contrário. Ô, esse cara aí, medimos a nossa saúde espiritual pela saúde das nossas relações. Lembra a igreja de Corinto? É profecia, é cura, é milagre, é uma coisa poderosa. Culto de poder todo domingo. Paulo fala de dons espirituais incríveis. Nós cremos em todos, queremos todos, não estamos fechados para nenhum deles. Mas aí Paulo começa a dizer: o problema é que vocês estão se matando. Ele diz: a ponto de um irmão levar outro irmão diante de um juiz ímpio para brigar na justiça por dinheiro. Paulo diz: vocês estão se escondendo atrás da profecia, o profético. Agora tinha um profético aqui. Você é contra o profético? Não, eu quero ver como é que esse profeta se relaciona com a sua mulher, com seus filhos, com seus amigos, com seu pai, com sua mãe, com seu patrão. Daí vamos saber quão saudável é esse profeta. Quem está me entendendo? Ah, o cara prega muito, claro, não faz nada, só lê a Bíblia. Parece até contraditório. Não, mas é que porque tem uma espiritualidade para si, né? Lógico. Eu brinco com o Alfredo e falo: meu Deus, imagina se eu pudesse só ler a Bíblia, eu me tornaria um mestre dos magos. Se eu não tivesse que fazer mais nada, só ler a Bíblia, moço. Ah, a escritura. Aí botava a Joycezinha ali. Aí daqui a pouco eu saio. Isso, Jesus. Sem problema. Sem nada. Não quero ver a cara de ninguém. Então, uma bênção aqui. Claro. Claro. Então, o grande ponto é nos encararmos. Olha só. Lembrarmos-nos do que Cristo fez e fará o nosso favor, nos levará às obrigações do amor. Ou seja, seremos estimulados pela gratidão a servi-lo e servir o próximo de todo o coração. Se eu trago na minha mente as coisas do Espírito, quais são as coisas do Espírito? O que Cristo fez, o que Cristo fará. Sou filho, livre do medo, posso me relacionar com Deus. Minha esperança gloriosa é que me tornarei como Jesus pelo Espírito no último dia. Como é que eu me sinto? Devedor. Lembra que a gente já trabalhou isso em Romanos 1, né, Fafa? Devedor de quem? Primeiro eu sou devedor de Deus. Mas não tenho que pagar a Deus para merecer nada. Não, é que eu tenho que dar amor ao Senhor. Eu me sinto obrigado. Como é que é o obrigado? É que isso me empurra. As obrigações do amor. O que é a obrigação do amor? É que quando eu entendo o Evangelho, ele faz isso aqui comigo. Não tem como eu não dar uma resposta radical de amor pelo Senhor. Porque eu estou meditando, eu estou cogitando, eu estou pensando intencionalmente nas coisas do Espírito. Irmão, olha para mim, sabe qual é o nosso problema? Falta de intencionalidade. Você acorda de manhã, tem dia que a gente está assim, né? Dia de folga, amanhã, dia de pastor, segunda-feira. Agora tem inglês, que luta, minha mente. Você não está intencional para nada, né? Você quer só, fica trocando os canal. Glória, glória. Mas no demais, você tem que ser intencional. Estava com meu amigo Jonatas de Campinas, que é vocacionado para política. O cara é pilhado, mano. Ele falou: o seguinte, o negócio é o seguinte, eu não tenho 15 minutos para perder do meu dia. Falou: como é que é? Falou: não tenho muita coisa, estou estudando, sou parte da nova política, estou pensando em leis públicas, eu estou fazendo um mestrado, eu na verdade estou fazendo consultoria, eu estou investindo nos capitais aí, eu quero ficar milionário, tem um monte de coisa que eu quero fazer pela minha cidade. Você falou: cara, o cara está intencional numa parada a respeito das coisas espirituais, não é das coisas dele. Isso é tão legal, cara. Falta intencionalidade para nós, irmão, seja intencional, amém? Amém? Então, esse é o ponto. Nos lembrarmos de Cristo e da sua obra nos levará às obrigações do amor.
Paulo vai dizer isso.

0: lá em Romanos mais para frente de novo. Por quê? Porque o pecado só se desenvolve no solo da autopiedade e da valorização dos direitos pessoais. Olha só, onde o pecado se desenvolve? Onde o pecado se desenvolveu no Éden? Na valorização do meu direito pessoal. Escuta isso. Deus disse não. O diabo disse sim, você pode. Vamos lá, cara. Você tem direito. O que, que é isso, essa árvore bonitona aí? Dá uma olhada pra essa árvore aí, Eva. Daí diz que Eva... Vendo a mulher que a árvore era agradável aos olhos. Ela falou, que injustiça. E o diabo falou, você viu o tamanho dessa maçã da Apple? Aí ela falou, e Deus disse que você não pode comer essa beleza? E ele disse, sabe por que que Deus... Ela já caiu, ela estava assim, ó, a serpente na ouvida, assim, ó, o fruto proibido. E sabe por quê? Você vai ser como ele. Onde é que o pecado se desenvolve? O que que o diabo trabalhou? A natureza original do homem para reinar. Ele disse, cara, come desse fruto, porque você tem direito. Quando você comer, você vai ser como Deus. Saber o que ele sabe e ele se tornará obsoleto. Você tira ele da jogada e governa a sua vida. O que, que a gente faz todo dia?
1: A mesma coisa.
0: Deus se torna obsoleto. Eu governo a minha vida. Qual é o ponto? Devedor. Como é que eu me sinto devedor diariamente? Prega a graça para você todo dia. Tim Keller disse, mini sermões sobre a graça. Levanta de manhã e lembra, eu era um lixo, pecador, profano, prostituto, depravado, e Cristo me amou. Deu a sua vida, me livrou da condenação, derramou seu espírito, me livrou da escravidão, me chama para se tornar como ele. Como é que eu vou viver hoje mesmo? Levantou pela manhã? Prega um mini sermão da graça para você. Seu dia vai ser diferente. Lembra o que você era. Não lembra muito para não ficar em depressão. Lembra só um pouquinho e já lembra o que você se tornou agora. Mas lembra. Aí você não vai olhar para... Sério? Você não vai olhar para ninguém pensando assim, essa pessoa me deve alguma coisa. Você vai pensar, na verdade, eu devo amar essa pessoa aqui, porque eu não sei se ela entendeu, só que eu entendi quem eu era, o que eu sou. Eu quero mostrar isso para essa pessoa que estuda comigo, trabalha comigo, que vive na minha casa. Como é que eu me sinto? Eu sinto que eu devo a ela o amor. Romanos 13, 8, ninguém devais coisa alguma a não ser o amor. Sabe, o amor você vai estar sempre em dívida. É uma conta que nunca é paga. Então, pela eternidade, não vai encerrar. Você vai precisar amar o Senhor. Glória a Deus! E amar o seu semelhante. Amar o seu próximo. Essa experiência... Estou terminando, irmão. Glória a Deus, de verdade. Essa experiência de ser igreja, ela é maravilhosa. Amar as pessoas, amar uns aos outros. Você vai criando os entranháveis afetos. Você vai querendo o bem do outro. Porque se viver de segundo a carne, morrereis. Mas se pelo Espírito mortificardes as obras do corpo, vivereis. Mortificação da carne. Como ela acontece? Dois passos primordiais. Primeiro, resistência intencional e objetiva contra o pecado. Como que é isso? Não brincar com o pecado. E aqui a gente precisa de graça de Deus. Porque a gente trata o pecado como se ele não fosse tão perigoso. Mas ele é. Como é que eu mortifico a minha carne? Resistência intencional e objetiva contra o pecado. Na prática, como é que é? Não é apenas evitar o pecado, é evitar o que conduz ao pecado. Quem está me entendendo? É fugir da aparência do mal. Agora, põe para mim 1 Tessalonicenses 5, 22 e 24, que a gente sai e termina aqui, porque eu pensei, quando estava vendo isso, então esse texto fez sentido para mim. Eu falei, ai, cara, que lá, que legal isso. Agora fez todo sentido. 1 Tessalonicenses 5, 22 ao 24. Nosso último versículo. Então, a primeira maneira de mortificar a carne, resistência e

intencional e objetiva contra o pecado. Não apenas evitar o pecado, mas também aquilo que leva ao pecado. Abstende-vos de toda a aparência do... Irmão, você sabe que é ruim. Foge. Não fica para ver o que vai dar. E de novo, irmão, não estou falando só sobre moralidade. Você começa a ver um papo estranho na sua empresa sobre como sonegar alguma coisa, sai fora. Se possível, não toma parte. Se não possível, sai fora literalmente. Não corrompe o seu... Ah, mas é porque quem paga suas contas é Deus, não seu patrão. Não seja nenhum retardado evangélico, por favor. Mas tenha princípios também. Também não seja um... boca aberta. Tenha princípios, cara. Tenha princípios. Então, abstende-vos de toda aparência do mal. Porque a resistência intencional e objetiva. Olha como é que Paulo vai estruturar isso. 23. E o mesmo Deus de paz vos santifique em tudo. Cara, que coisa incrível. Quando eu trato o pecado com seriedade, eu estou mortificando a minha carne. Eu não estou tratando o pecado de maneira leviana. Eu estou resistindo a ele intencionalmente, ok? O que é isso? Não é só fugir do pecado, é fugir da aparência do mal, daquilo que leva ao pecado. Quando eu fujo da aparência do mal, o que acontece? O Deus de paz me santifica em tudo. Olha só, e todo o vosso espírito e alma e corpo sejam plenamente conservados, irrepreensíveis para a vinda de nosso Senhor Jesus. Olha o processo de santificação, de se abster do mal. Quando eu me abstenho do mal, Deus acrescenta a santidade em mim. Então, não é o meu esforço, é a minha entrega. Não é o meu desempenho, é a minha seriedade em tratar com aquilo que impede que o plano de Deus seja cumprido, o pecado. Por isso não é o diabo e nem o inferno o problema do crente, é o crente o problema do crente. Não o outro crente. Segunda coisa, já falamos, mudar a motivação para lutar contra o pecado. O portanto, lá do versículo 13... está relacionado à afirmação do propósito da obra de Deus em Cristo. Descrito no versículo 11. Qual que é o propósito? É nos tornar como Ele, né? Viver à luz do conhecimento da vontade de Deus, que é nos fazer semelhantes a seu Filho. Primeira maneira de mortificar a carne, sendo intencional e objetivo na luta contra o pecado. Não apenas evitar o pecado, evitar o que conduz ao pecado. Fugir da aparência do mal e o Deus de paz me santificará por completo. Meu espírito, minha alma e meu corpo irrepreensíveis para o dia do Senhor. Só o Espírito pode fazer isso. Segunda coisa, mudar minha motivação. Não é o diabo, não é o inferno, não é o medo, não é a aceitação. É que eu conheço o plano perfeito de Deus. O que me motiva todos os dias? É que Deus me salvou para me fazer como Jesus. Não tem inferno, não tem diabo, no problem. Mas o pecado continua sendo o problema que pode impedir isso de acontecer. Quem está me entendendo, amém? Vivendo pelo Espírito.

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1: 3 e 7.
2: 1 Tessalonicenses, capítulo de número 4. Aleluia. 1 Tessalonicenses, capítulo de número 4, versículo de número 13. Engrandecido seja o Rei da Glória aqui hoje. Quantos encontraram, digam amém. Primeira epístola do apóstolo Paulo aos Tessalônicos, à igreja de Tessalônica, aos Tessalonicenses. Não queremos, porém, irmãos, que sejais ignorantes com respeito aos que dormem, para não vos entristecerdes como os demais, que não têm

que não tem? Pois se cremos que Jesus ressuscitou, assim também Deus, mediante Jesus, trará em sua companhia os que dormem. Ora, ainda vos declaramos por palavra do Senhor isto: nós, os vivos, os que ficarmos até a vinda do Senhor, de modo algum precederemos os que dormem. Portanto, o Senhor mesmo, dada a palavra de ordem, ouvida a voz do arcanjo e ressoada a trombeta de Deus, descerá dos céus e os mortos em Cristo ressuscitarão primeiro. Depois nós, os que estivermos vivos, os que ficarmos, seremos arrebatados juntamente com eles, entre as nuvens, para o encontro do Senhor nos ares. E assim estaremos para sempre com o Senhor. E aí Paulo diz assim: consolai-vos uns aos outros com estas palavras. Levante as mãos. Levante as mãos. Senhor meu Deus e meu Pai, em nome de Jesus Cristo de Nazaré, eu peço, Senhor, a tua bênção. Eu peço que o Senhor nos instrua, eu peço que o Senhor nos dirija, eu peço que o Senhor nos oriente mediante a tua palavra, em nome de Jesus. Amém. Pode se assentar, por favor? Nós vamos ser bem breves nesta palavra e logo vamos encerrar. Lembrando, irmãos, que Deus tem coisas grandes para nós. Aquele relógio ali sempre coopera com a gente. Já foi trocado umas 3 vezes de pilha e ele para. Sempre para lá por 7 e pouquinho. Acho que ele não quer que o culto acabe, né? Diga glória a Deus. Às vezes a gente fala de projetos futuros. E eu acho que a gente tem que falar mesmo de projetos futuros. Mas é bom sempre dar um toque de buzina. É bom sempre trazer uma mensagem de alerta à Igreja de Deus. Porque caso isso não aconteça, a gente perde o ponto de equilíbrio. Porque nós temos duas missões. Uma, nos prepararmos para a vinda de Cristo. E outra, caso ele não venha, estarmos preparados para ganharmos almas para o reino dele aqui na terra. Quem está me entendendo? Sempre quando eu vejo um crente despreocupado com ganhar almas, logo me dá uma certa preocupação. Porque a maior prova de que um crente é salvo, sabe qual é? A maior prova de que uma pessoa de fato encontrou a Cristo é quando ela se preocupa com a salvação dos outros. Então, se eu não me preocupo com a salvação dos outros, logo eu também não estou salvo.

para que ela... E no último dia não ir, será mais frustração ainda. Sabe o que Jesus disse? Que se o sal for insípido, é pior ainda. Porque aí já não presta mais para ser usado e só serve para ser pisado. Ou seja, a pior classe de pessoas no mundo não são os ímpios. A pior classe de pessoas no mundo são aqueles que se converteram, estão dentro de uma igreja, aceitaram a Jesus, mas depois de algum tempo se perderam dentro da própria igreja. Quem está me entendendo? Sabe quando o cristianismo é aquela classe de crentes que diz: agora eu não vou mais ao cinema porque o cinema não me faz sentido, agora eu não bebo mais porque beber não me faz sentido, agora eu não vivo mais na roda de amigos ímpios porque eu não me assento à roda dos escarnecedores porque não faz sentido, e ele acaba vindo para a igreja. Só que de repente, Deus também perde o verdadeiro sentido. Então ele não consegue enxergar o verdadeiro sentido em Deus, mas também não consegue voltar à velha vida, porque não faz mais sentido. Então ele fica perdido dentro da igreja. Ele é o irmão do filho pródigo. Porque o filho pródigo se perdeu e voltou, se reencontrou. E o irmão dele estava perdido dentro da casa do pai. Quem está me entendendo? E quando a gente se perde, a gente perde a sensibilidade. A gente perde a razão do por que é que eu estou dentro da casa de Deus. Quantas vezes nós nos perguntamos: o que estamos fazendo com a Bíblia na mão? O que estamos fazendo dentro da casa de Deus? O que estamos fazendo quando assumimos um rótulo de crente? Porque caso contrário, cedo ou mais tarde, nós teremos uma grande frustração. E eu não posso, como pastor, omitir estas verdades, porque haverá um dia chamado o dia, dois dias importantes. Um chamado o tribunal de Cristo, e eu quero estar nele, e outro chamado o juízo final. Eu não quero estar no juízo final para ser julgado. No tribunal de Cristo, todos nós passamos, os salvos em Cristo passam para receber galardão. No juízo final, todos que não aceitaram a Cristo, ou mesmo aceitando, mudaram de ideia, se apresentarão para serem julgados. No juízo final, não haverá misericórdia. Juízo final não é para ver quem vai ser salvo ou quem não vai ser salvo. Juízo final é para que cada um seja julgado segundo as suas impiedades. É por isso que a Bíblia chama de o grande dia do Senhor. Se a minha Bíblia diz que um dia para Deus é como mil anos, já imaginou o grande dia do Senhor? Por que fala o grande dia? Porque se fala o grande dia, significa que o juízo final poderá durar milhares de anos. Por quê? Como assim, pastor Alexandre, milhares de anos? Porque todos os que restaram do arrebatamento receberão a sentença segundo tudo o que fizeram. Ou seja, Deus vai revelar a história, desde o nascimento até a morte, de um por um, para que a pessoa não diga: mas eu não tive oportunidade, mas eu não conheci, mas ninguém me falou isso. O livro será aberto, o livro das obras. E hoje, João falava de livro das obras, mas se fôssemos hoje, na tecnologia avançada que tem, existem sistema de gravação em HDs, você consegue comprar uma filmadora hoje, que já não precisa mais de fita, já não precisa mais de um DVD, ela grava-se dentro do próprio HD dela, e ela pode gravar até dezenas de horas, sem ininterrupta, dezenas de horas podem ser gravadas. Se a tecnologia humana pode gravar centenas de horas ininterruptas de uma ação, já imaginou Deus com toda a tecnologia dele? Deus tem talvez um lugar reservado onde tem as fitas das nossas obras, o HD das nossas obras, desde o dia do nosso nascimento até o dia da nossa morte, para que caso no último dia a gente queira dar uma tapeadinha dizendo: não, senhor, acho que o senhor está enganado,
Machado, Alexandre Maciel dos Santos, mas tinha tantos lá na terra. Aí Deus vai começar, peraí, vamos lá, dia tal, aí digita lá, tô atualizando para vocês entenderem, digita lá, dia tal, hora tal, segundo tal, você é filho de fulano, de tal, tal, vamos ver a cena. Aí de repente começa aquela cena horrorosa, você diz, desliga Deus. Deus diz, não, agora não vou desligar não. Agora você vai assistir o filme da sua vida. Paulo está dizendo para os crentes em Cristo. Não quero que seja ignorante. Agora é com os crentes. E olha como Paulo é incisivo. Não quero, irmãos, que sejais ignorantes com respeito aos que dormem. Para que não vos entristeceres, para não vos entristeceres como os demais que não têm esperança. Aqui Paulo estava falando da igreja com relação àqueles que morriam. E Paulo dizia, olha, não seja ignorante. As pessoas pranteavam, ah, meu filho, ah, meu pai, ah, minha mãe. E aí ficavam dias e dias de luto. Aí Paulo dá um toque de buzina e diz, ei pessoal, a morte não é o fim. A morte é o começo. E para os cristãos agora,

quando alguém morre, você não perde. Quem morre, se um filho meu morrer, eu não perdi. Eu achei, ou seja, ele foi achado. Achado por quem? Pelo Senhor. Eu sei que é só uma questão de tempo. É um parêntese no oceano da eternidade. É só uma questão de tempo. E todos aqui, todos nós que estamos aqui, com uma única exceção de arrebatamento, todos nós que estamos aqui, vamos para o mesmo destino, chamado morte. Uns vão na frente, outros vão depois. É uma grande viagem. Aonde uns sobem no grande trem e outros descem. Um sobe na estação, enquanto você sobe no vagão de um trem, outros estão descendo. Enquanto você nasce para construir a tua história e a viagem prossegue. Uns fazem bela amizade na viagem, uns contam história, uns edificam outros, criam problemas, mas todos criam uma história, positiva ou negativa. Só que chega uma hora, chega uma estação que alguém diz, tem que descer aqui. Porque tem outros para subir. Ou seja, enquanto uns nascem, outros morrem. Agora, a história que cada um constrói, isso aí é particular de cada um. Qual é a história que você está construindo? Paulo diz, ei, se nós pregamos a Cristo, hoje comemora-se que dia hoje? A Páscoa significa o quê? O quê? A ressurreição. Olha o que diz Paulo. Se cremos que Jesus ressuscitou, ei, não vamos ser ignorantes. Se servimos a um Deus que comemoramos toda a Páscoa que Ele ressuscitou, e nós, na verdade, os crentes, não comemoramos de ano em ano a cada Páscoa. Nós comemoramos a cada dia, a cada ceia, nós lembramos da morte e ressurreição de Jesus Cristo até que Ele venha. Se comemoramos a morte de Cristo e Ele é o nosso Deus, olha o que Paulo diz. Se cremos que Jesus ressuscitou, assim também Deus, mediante Jesus, trará a sua companhia os que dormem. O que a Bíblia está dizendo? Deus, mediante Jesus, trará a sua companhia os que dormem. Então, quando alguém morre em Cristo, não morre, vai para os braços dele. Quem já perdeu algum membro da sua família aqui, por favor? É a vida. Agora, o que Paulo diz é o seguinte. Ora, ainda declaramos a palavra do Senhor. Nós, os vivos que ficarmos até a vinda do Senhor, de modo nenhum precederemos os que dormem. Agora, existem desde o Velho Testamento pessoas que morreram. Os do Antigo Testamento são justificados pela fé, aperfeiçoados pelo sacrifício de Cristo. Preste atenção. Aí você lê a galeria dos heróis da fé lá em Hebreus capítulo de número 11. Tem uma lista enorme. Dos heróis da fé, desde Abraão, que são justificados pela fé, aperfeiçoado pela remissão de pecados através da morte de Cristo. A Bíblia diz, eles, sem nós, não seríamos aperfeiçoados. Ou seja, Jesus morreu por nós, mas quando Jesus morreu por nós, ele aperfeiçoou os do Velho Testamento. É isso que a Bíblia está dizendo. E aí Paulo diz o seguinte, os que morreram em Cristo, nós os que ficarmos vivos, porque acontecerá, pode ser agora, não sei se esse culto acaba, vai acontecer mais ou menos assim, num abrir e fechar de olhos, a tradução correta é essa, num piscar de olhos, quer ver? Eu vou contar até três e você pisca, um, dois, três, piscou? Já foi, a igreja já foi arrebatada, mais ou menos isso. Se nesse momento que eu falei pisque, Jesus viesse, porque é um abrir e fechar de olhos, significa 7 milésimos de um segundo. Se nesse momento que você piscou, Jesus estivesse vindo,

Você piscou, abriu os olhos. No momento, o meu corpo seria transformado. A primeira pessoa que você não ia ver se você ficasse era eu, porque eu vou subir. Quem vai subir? Eu não vou ficar aqui. Isso é sério. Em um piscar de olhos, Paulo diz, ei, só que quando você piscou, ei, ó, você piscou, meu corpo foi transformado, a essas alturas, os mortos em Cristo também já foram transformados. Até aqueles que morreram queimados, lembra de Policarpo? A história conta, Policarpo foi um dos crentes do início da igreja. A história conta que prenderam Policarpo e atearam fogo aos pés dele, preso em um madeiro. E o povo gritava, os seus algozes gritavam com instância e veemência, dizendo, Policarpo, negue a Jesus. Se tu negares a Jesus, nós vamos apagar o fogo. E sabe o que Policarpo gritava? Policarpo gritava, acendam mais este fogo, porque quanto mais depressa o meu corpo se queimar, mais depressa eu estarei com o meu Senhor. Por que não falar da Santa Inquisição? Por que não falar dos crentes que foram levados às arenas, os crentes que foram devorados por leões, os crentes que eram motivo de alegria para os opositores, ateavam fogo nos crentes, só para ver a chama acender,

casa, o mar dará os mortos que nele existe, o corpo dos crentes vão ressuscitar em um corpo revestido da incorruptibilidade, eles vão para as nuvens e nós, os vivos, seremos transformados no abrir e fechar de olhos e vamos encontrar com os nossos irmãos nos ares. Só quem acredita nesse mistério de Deus, levante as mãos e glorifique a Jesus. Agora, olha o que Paulo diz em 1 Coríntios. Olha o que Paulo está reforçando o que ele fala à igreja de Tessalonicenses. Agora ele está reforçando no livro de Coríntios, 1 Coríntios, capítulo de número 15, o versículo de número 50, diz assim: isto, irmãos, afirmo, que a carne e o sangue não pode herdar o reino dos céus. Ou você acha que você vai em carne e sangue para o céu? Um corpo de glória. Isso não significa um corpo corruptível. Porque este corpo é incorruptível. Esse corpo é corruptível. O bicho come e destrói. Deus nos dará um corpo de glória. Olha, a carne e o sangue não podem herdar o reino dos céus. Nem a corrupção herdar a incorrupção. Eis que vos digo um mistério. Diga comigo: mistério. Nem todos dormiremos, mas transformados seremos todos. No momento, é aqui que Paulo diz, num abrir e fechar de olhos, ao ressoar da última trombeta. A trombeta soará e os mortos ressuscitarão incorruptíveis e nós seremos transformados. Porque é necessário que este corpo corruptível se revista da incorruptibilidade e o corpo mortal se revista da imortalidade. E quando este corpo corruptível se revestir da incorruptibilidade e o que é mortal se revestir da imortalidade, então se cumprirá a palavra que está escrita: tragada foi a morte pela vitória. Onde está, ó morte, a tua vitória? Onde está, ó morte, o teu aguilhão? O inferno, o teu aguilhão? O aguilhão da morte é o pecado, a força do pecado é a lei. Mas graças a Deus que nos dá vitória por nosso Senhor e Salvador Jesus Cristo. Se você voltar ainda, Coríntios, capítulo de número 15, versículo de número 39. Nem toda a carne é a mesma, porém uma é a carne dos homens, outra dos animais, e outra das aves, e outra dos peixes. Também há corpos celestiais e corpos terrestres. E sem dúvida, uma é a glória dos celestiais e outra é a glória dos terrestres. Agora olha o que Paulo diz: uma é a glória do sol, outra a glória da lua, e outra a glória das estrelas. Porque até entre estrelas e estrelas há diferença de esplendor. Pois assim também é a ressurreição dos mortos. Sabe o que Paulo estava querendo dizer? Que cada um de nós vamos passar pelo tribunal de Cristo. No tribunal de Cristo não é para a condenação. O tribunal de Cristo não condena. No tribunal de Cristo, nós vamos receber apenas a... No tribunal de Cristo, nós vamos receber apenas o galardão. E aqui Paulo é incisivo, ele diz: na ressurreição dos mortos, quando nós passarmos pelo tribunal, vai ser mais ou menos igual. E Paulo, ele relaciona o nosso galardão com a glória do sol, a glória da lua e a glória das estrelas. E ele diz: e entre as estrelas as glórias se diferem. Então a Bíblia diz que cada um de nós, no tribunal de Cristo, a Bíblia diz, Paulo diz, que a obra de cada um se manifestará como que no fogo. Sendo que obras relacionadas a madeira, palha e feno vão se queimar. E a Bíblia é clara, vírgula, mas o tal será salvo. Quem é esse que praticou obras relacionadas a madeira, palha e feno? Era aquele crente que ele cumpria todos os seus deveres
porém, não fazia nada além dos deveres. Ou seja, a Bíblia diz que se fizerdes só o que vos mando, que galardão tereis? Não é isso que Jesus disse? Que o servo bom é aquele que faz acima do que foi pedido? Então, o que é que ele nos manda? É aquele crente. Quem é o crente que vai ser salvo, mas com obras relacionadas à madeira, palha e feno? É o crente que, ele dizia, eu dava meu dízimo, eu jejuava 3 vezes por semana, e eu ia à igreja 3 vezes por semana e participava da ceia 1 vez por mês. Mas isso é uma obrigação. Isso é o mínimo. Esse crente vai se perder? Não, o tal será salvo. Porém, sem galardão, sem brilho. Mas aquele que fazia além do que era pedido, e aqui eu volto a dizer, de homens que deram a sua vida no passado, homens que se desgastaram, se você for ler a história de homens que desbravaram a Índia, a China, a África, homens que abriram mão da família, do dinheiro, dos estudos, de tudo, para ficar no meio de uma tribo indígena, evangelizando, gastaram todo o seu tempo, e depois de 10 anos começaram a ter um resultado. Hoje nós somos talvez herança de alguns desses homens, mas homens que se desgastaram e se deixaram desgastar pelo reino de Deus, esses têm galardões para receber. Então, para quem é galardão? Galardão é para quem faz mais do que lhe é pedido. É para quem vai para o hospital, é para quem vai para as vigílias, é para quem entrega panfleto aqui, é para quem fala de Jesus aqui, é para quem se desgasta orando, buscando. Aí, o galardão, ele está distinto em 3 tipos, em 3 classificações. Ouro, ou vamos começar pela ordem. Pedras preciosas, prata e ouro. Relacionada à glória do sol, uns vão brilhar muito como o sol, outros vão brilhar como as estrelas e outros vão brilhar como, perdão, como a lua e outros vão brilhar como as estrelas, sendo que na classificação estrelas há divergências. Por que que as nossas obras passam pelo fogo? O que são obras que se queimam relacionadas à madeira, palha e feno? As obras relacionadas à madeira, palha e feno fala das obras da carne.

por isso que elas se queimam. Porque as obras que nós praticamos, que não devem ser lembradas lá em cima, serão queimadas. Só vai permanecer lá em cima as obras relacionadas a ouro, prata e pedras preciosas. Obras do Espírito. Então, em outras palavras, no céu não haverá lembranças de coisas que nós fizemos relacionadas às obras da carne que podem produzir tristeza. Quem está me entendendo, diga amém. Nada do que é negativo será lembrado no céu. Nós vamos nos conhecer lá no céu, vamos nos conhecer. A Bíblia diz que nós nos conheceremos assim como dele somos conhecidos. Mas esse nos conheceremos está dentro de um padrão de obras relacionadas à madeira, perdão, à prata, a ouro e a pedras preciosas. Tudo que nós fizemos relacionado às coisas espirituais, ou seja, eu vou olhar nos teus olhos e vou falar com você assim: valeu a pena estar na presença de Deus, valeu a pena aquele sacrifício, valeu a pena ganhar almas para o reino de Deus. Lá no céu, nós vamos ter lembrança de coisas boas. Por que no céu não haverá lembrança de coisas ruins? Porque se tivesse lembrança de coisas ruins, céu não seria céu. Perderia o sentido. Já imaginou você lá no céu lembrar da sua mãe ou do seu pai que foi para o inferno e você não encontra ele lá e de repente você começa: ah, meu Deus, cadê? Agora, no inferno haverá lembranças. No inferno haverá. É o oposto. Porque o pior do inferno não é a chama que arde. O pior do inferno é a consciência que dói. E as lembranças serão muito aguçadas. E as lembranças que mais serão aguçadas no inferno são as lembranças das oportunidades que você teve de fazer alguma coisa e não fez. As oportunidades que você teve de ouvir seu pai e sua mãe e você não ouviu. Quando seu pai dizia: filha, vamos para a igreja. Filho, vamos para a igreja. E você dizia: que nada, isso é coisa de quadrado, isso é coisa de velho. Eu não quero saber de igreja coisa nenhuma. E o teu pai dizia: filha, filho, você tem que ir para a casa de Deus. Aí a tua consciência vai arder e você vai gritar: ai, por que eu não dei ouvido aos conselhos de meu pai? Por que eu não dei ouvido aos conselhos de minha mãe?

vontades e não quis. É a Bíblia diz, é onde o bicho não morre e o fogo nunca se apaga. Ah, pastor, então Deus é um Deus injusto. Injusto se ele não estivesse falando com você hoje, não tivesse mandado seu filho para morrer na cruz, não tivesse te dado uma oportunidade. Deus é Deus de equidade. Ah, mas eu acho que Deus vai ter misericórdia de nós. Se Deus tiver misericórdia dos errados de hoje, Deus é injusto porque não teve misericórdia de Sodoma e Gomorra. Se Deus tiver de perdoar os que estão vivendo de forma errada hoje, ele terá que se retratar com os de Sodoma e Gomorra que ele não perdoou. O juízo de Deus é com equidade. Os judeus comparam o anjo da graça de Deus como um anjo de duas asas, que voa em alta velocidade e que todos os dias está voando sobre as pessoas, o anjo da oportunidade, o anjo da graça, dizendo: eu quero te salvar, eu quero te salvar. O anjo da graça tem duas asas, mas eles também dizem que existe o anjo da justiça de Deus, que só tem uma asa, e esse anjo voa bem devagarinho, mas um dia ele vai chegar. Estamos diante de céu e diante de inferno. Estamos comprometendo alguns anos de prazeres, entre aspas, muitas vezes, e comprometendo uma eternidade com Deus. Quanto vale a vida? Quanto vale o nosso futuro? O que estamos fazendo aqui de fato? O que temos feito para o Senhor aqui nesta terra? Conta-se que Rede Charlie Umbre, quando estava preso, se você ler o livro Torturado por Amor a Cristo, você vai ver que Rede Charlie Umbre ficou 14 anos preso em celas comunistas, só porque falava do amor de Cristo. E por mais de 13 anos, 14 anos,

E por 14 anos, ele viveu pregando o Evangelho. Algumas vezes foi torturado com lavagem cerebral em uma cela escura, frio, sem comer. E o serviço de alto-falante 24 horas dizendo: Jesus não presta, comunismo é bom, Jesus não vale nada, comunismo é verdadeiro. 24 horas o som falando dentro da cela. Ora queimado com ferro quente. Arrancaram-lhe as unhas dos pés e das mãos para ele negar a Cristo, e ele não negou. Quando ele fez 13 anos de prisão, era o dia do aniversário dele. A esposa dele conseguiu a entrada no presídio, levou um buquê de flor, ela e o filhinho. Ela com o filho, agora se aproxima do filho de 13 anos, se aproxima do marido, dá um abraço nele, ele estranha o buquê de flor, e ela diz: querido, eu vim aqui para te parabenizar, porque fazem 14 anos que você não tem negado a Cristo. E já fazem 13 anos que você está nesta cela. E hoje é o seu aniversário. Eu queria lhe parabenizar, porque em todo o tempo que você abraçou a fé, você nunca negou a Cristo. Um soldado ouviu ela falar, olhou para o filho de Richard Lombre, correu, o agarrou e o trouxe diante do pai e diz: hoje é o dia em que tu vais negar esse teu Deus. Se hoje você comemora a tua fidelidade, que seja o último dia, porque senão nós vamos matar o seu filho diante de você. Ele é agarrado, o menino agarrado às mãos do soldado, o soldado agarrado ao braço do menino. O soldado olha nos olhos dele e diz: pai, se você não negar a Cristo, nós vamos enfiar o dedo no globo ocular, vamos arrancar os olhos do teu filho na sua frente. Se você não negar a Cristo, nós vamos arrancar unha por unha do seu filho até ele desmaiar na sua frente. Vamos esperar ele acordar do desmaio. E se tu não negares, vamos meter o alicate na língua dele, vamos puxar a língua dele e vamos atorá-la na raiz. Ele começou a tremer, ele conta que começou a tremer. E se ainda tu não negares, pai, vamos abrir o peito do seu filho, vamos arrancar o coração e pôr na palma da sua mão para bater. Tu negas ou não negas? Ele disse que começou a tremer. E em pensamento, ele falou com Deus assim: Senhor, Senhor, permita-me, pelo menos por uma única vez, para salvar o meu filho, permita-me eu te negar. Eu nunca te neguei, eu sempre fui fiel a ti, mas pelo menos desta vez, Senhor, pela vida do meu filho, em pensamento, ele gritava, pela vida do meu filho, permita-me que eu te negue. E ele cai de joelho, chorando, sem abrir a boca. E quando ele caiu de joelho, chorando, o filho escapou da mão do soldado e saiu correndo. Foi lá, abraçou o pai, colocou a boca no ouvido do pai e disse: papai, não negue a Jesus Cristo. Eles nos matarão aqui, mas nós nos encontraremos nos tabernáculos celestiais. Será que nós teríamos esta fé? Eu quero que você fique em pé um pouquinho. Fecha os teus olhos um pouco. Será que nós teríamos a fé? Será que nós teríamos a fé de não negar a Jesus? Ou será que negaríamos Ele por uma mínima... Às vezes negamos a Cristo por coisas tão insignificantes. Urabacalabachandrimiandena.
Sabe, às vezes eu acho que dá vergonha o cristianismo em que nós vivemos. Às vezes trocamos Deus por pouquinhas coisas. Abrimos mão do Senhor por um conceito pré-formado em nossa mente. Nem sabemos ainda se é real. Às vezes culpamos a Deus por algumas injustiças que acontecem na nossa vida, enquanto outros com coisas muito piores estão louvando ao Senhor. A Bíblia diz: aquele que perder a sua alma por amor a Cristo, achá-la. Porém, aquele que quiser ganhar a sua alma irá perder. Você quer ganhar a sua alma? Então perca ela para Jesus. Você quer perder a sua alma? Então fique com ela. Seja o dono dela. Aquele que quiser ganhar a sua alma vai perder. Enquanto você se julgar dono da sua alma, você estará perdendo. Mas aquele que perder a sua alma, xalá, é quando você perde para Cristo. Diz: a minha alma é sua. É nessa hora que você acha ela. Dê-nos um coração de adorador, ó Deus. Ajude-nos a te amarmos. Ajude-nos a te amarmos de forma diferente. Senhor, se o nosso coração, fosse mais desprendido das coisas deste mundo, nós ganharíamos mais almas, Senhor. Nós nos esforçaríamos mais. É verdade, Senhor, temos feito tão pouca coisa.

Maria. O mundo nos rejeitaria, mas daí, ó Pai, nosso negócio é contigo.

Mashira Makancho de Kemanai de Kentuibas. Se hoje fosse a tua vinda, ó Deus, como nós estaríamos? Mas agora, Senhor.

perdoa as nossas fragilidades, perdoa as nossas ignorâncias, Senhor.

0: Ajuda-nos, Senhor, a te servirmos com mais autenticidade. Em nome de Jesus. 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
2: 3:49.

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1: 4 e 2.

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1: 4:16.

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3: 5:41.

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porque a inclinação da carne é morte, mas a inclinação do Espírito é vida e paz. Porquanto a inclinação da carne é inimizade contra Deus, pois não é sujeita à lei de Deus, nem em verdade pode ser. Portanto, o que estão na carne não pode agradar a Deus. Vós, porém, não estáis na carne, mas no Espírito, se é que o Espírito de Deus habita em vós. Mas se alguém não tem o Espírito de Cristo, esse tal não é dele.

Amados e preciosos ouvintes, que a mão forte, a mão de misericórdia de nosso Deus, seja estendida para abençoar a todos os nossos milhares e milhares de ouvintes. É bom estarmos juntos e juntos sermos abençoados. Juntos sermos encorajados pela palavra de Deus. Essa palavra que permanece para sempre. Porque tudo pode mudar. O homem pode aperfeiçoar o seu conhecimento. O homem pode melhorar as suas coisas. Mas tudo que Deus já fez é perfeito. Deus não teve que melhorar o seu conhecimento, aperfeiçoar o seu conhecimento. Ele é o Todo-Poderoso e Ele sabe todas as coisas. Vê, Ele fez o sol. Desde que eu era menino, o sol é o mesmo sol. Deus não teve que aperfeiçoar o sol que Ele fez. Ele fez a lua com as suas estações. E Ele fez perfeito as estrelas. Aonde o homem não pode mexer, permanece perfeito. Sol, a lua, as estrelas. Aonde o homem tem tentado aperfeiçoar é que tem chegado aonde está agora. O homem tem destruído as florestas. O homem destrói as fontes de águas. É verdade. Olha, quando você viaja por uma rodovia, ou mesmo na cidade, ou nas estradas de chão, você encontra o homem jogando plásticos, garrafa Pepsi, plásticos, por todos os lugares. Quando a chuva vem, nós encontramos os bueiros entupidos, nós encontramos os rios danificados, a natureza. O homem não consegue se educar-se a si mesmo. É verdade, mamãe e papai. Orientar as crianças para não jogar um plástico no terreiro. Orientar os mais velhos. Cuidar da natureza que Deus fez tão perfeita. Cuidar das nascentes de água, esse é um dever nosso. Deus deixou essa grande riqueza para nós. Mas o que nós fazemos? Nós destruímos tudo. Deus deixou o alimento, nós hibridamos o alimento para produzir mais, não é? Com isso trazemos mais doenças, mais fraqueza na humanidade, menos vida, não é? Pense nisso agora. O homem, aonde ele tenta melhorar, ele estraga. Vamos pedir ao Deus que não muda e a palavra dele que não muda. Você tem que entender uma coisa. Quando Deus disse que os adúlteros não herdarão o reino de Deus. Quando uma pessoa cai nessa maldade, porque adultério é uma maldade. Adultério é o desejo da carne. É uma maldade. Porque Deus deixou o casamento. E você deve ser fiel ao seu casamento. Ah, pastor,
Mas eu fiquei sabendo que o pastor fulano, o pastor ciclano, agiu errado, o padre, o bispo. Ó, gente, pode ser quem for. Pode ser até o Papa, pode ser quem for. Tudo é ser humano, não é? Mas a Bíblia Sagrada permanece sendo a Bíblia. Os adúlteros não herdarão o reino de Deus. Os fornicários também não herdarão o reino de Deus. Quem é fornicário e adúltero? Adúltero é aquele que é casado, comete adultério. Quem é casado e se envolve com outra pessoa é um adúltero. Fornicário é os que não têm compromisso, não são casados. Mas eles cometem fornicação. Também não herdam o reino de Deus. Os roubadores não herdam o reino de Deus. Os mentirosos não herdam o reino de Deus. Que coisas! Os maldizentes não herdam o reino de Deus. Aí você parou agora e disse, eu estou perdido. Eu estou perdida. Arrependa de teus pecados. Peça o seu batismo em nome de nosso Senhor Jesus Cristo para perdão de seus pecados. E receba o dom do Espírito Santo. Você é perdoado. Deus tem um remédio para essa maldade. Você que tem que tomar a sua decisão. Ele te deu a você livre-arbítrio. É verdade. É tanto livre-arbítrio se você diz, olha, eu não estou gostando desse programa. O que é que você vai fazer? Bater no rádio não resolve. Desliga o rádio. Muda de estação. É assim que às vezes eu estou viajando e no meu carro, uma estação está falando algo que não me interessa, eu mudo de estação. Ou desligo o rádio. É assim que acontece. Mas isso é um recado de Deus para nós. Oh, Deus é um bom pai. Deus é tão grandão. Deus é cheio de amor. É cheio de amor. Só que ele cumpre sua palavra. É um Deus que não quebra sua palavra. Nós temos que ter essa consciência em nós. Ah, eu vi em um lugar escrito assim, você sujou, você limpa, para lavar. Se você danificou, conserte. Você está entendendo? Ao sangue de Jesus Cristo, que nos purifica de todo pecado, mediante um arrependimento. E ouvir aquilo que Jesus disse para a mulher que foi apanhada no ato de adultério. Quando os religiosos, acusadores, cada um com a pedra na mão, diz, oh, na lei de Moisés, manda que o apedreje, seja morta. E tu que dizem? Claro, ele voltou como advogado daquela mulher, o qual ele é nosso advogado agora, e disse para os seus acusadores, aquele que estiver sem pecado, atire a primeira pedra. E ele se colocou a escrever na terra, no chão. Quando levantou a cabeça, nenhum dos acusadores da mulher estava ali. E ele pergunta para a mulher, ninguém te condenou? Ela disse, não, Senhor. Ele disse, nem eu também te condeno. Vai e não peques mais. Ele está chamando você para isso. Reconheceu que você está no caminho do lago de fogo? Reconheceu que aquele adultério, aquele pecado escondido vai te levar para onde? A Bíblia diz que é para o lago de fogo. Não fica iludido aí que Deus, e você não se arrepender, e que não, a Bíblia diz que é o lago de fogo.
Dê meia volta, te arrependa disso. Aceite a Jesus Cristo como teu salvador pessoal. Aceite o perdão de seus pecados. Arrependa dessa coisa. Você está entendendo? Deus te abençoe nessa fé. Vamos ouvir o hino.

Ouvintes preciosos, a leitura da Bíblia Sagrada foi Romanos, no capítulo 8, do versículo 6 ao versículo 9. Dê uma olhada nessas escrituras e vê o que esta Bíblia diz ao nosso respeito. Porque todos nós, você que está me ouvindo, eu que estou pregando, todos nós estamos na carne. É verdade. A ponto que o profeta de Deus, o irmão Branham, disse assim, pregando uma mensagem, como poderei vencer? E o que vencer? Nós temos uma luta contra os amigos de trabalho, temos uma batalha contra a empresa concorrente, temos uma batalha com alguém que está prosperando em nosso caminho. Queremos ser a árvore mais alta, que forma a sombra e que todas as demais árvores estejam por baixo. Esses somos nós. Mas aí o profeta de Deus vem e diz assim, o maior inimigo que eu tenho, ele colocou o nome dele, chama-se William Marion Branham. Eu venho colocar o meu nome nisso, escrever lá. O maior inimigo que eu tenho chama-se Aparecido da Silva Araújo. Esse homem dá trabalho para mim. Esse homem não é fácil. E eu carrego esse homem, esse inimigo que é minha carne. Dou banho nele, passo creme no rosto dele. Você está entendendo? Mas é uma... Estou na carne. Esse é o maior inimigo. Eu tenho que lutar contra os meus desejos. Eu tenho que lutar contra os apetites da minha carne, que não enquadra com esta Bíblia Sagrada. Ah, não, pastor. Os pastores são santos, não, são seres humanos. São santificados através do sangue de Jesus Cristo. Justificados através do sangue de Jesus Cristo, como você, cristão. Mas é uma guerra constante. Vocês notaram que nós viramos a arma para o vizinho, para o colega de trabalho, para o irmão na igreja. E deixamos o inimigo mesmo sem correção. Olha o que a Bíblia nos diz. Porque a inclinação da carne é morte, mas a inclinação do Espírito é vida e paz. O que acontece é que esse Espírito de Deus habita nessa carne. E há uma guerra dentro de nós. O apóstolo São Paulo nos diz que há uma guerra. Há uma batalha do Espírito contra a carne. Isso é em nós. Você não tem que lutar, irmã, para que a tua vizinha não ponha a mini saia. Expõe o corpo para ser cobiçado. Você não tem que lutar por isso. Você tem que lutar com você contra isso na sua vida. Entendeu? Verso 7. Porquanto a inclinação da carne é inimizade contra Deus. Vocês observaram uma coisa? Nós fazemos tudo o que este inimigo nosso quer, a nossa carne. A qual não herda o reino de Deus. Carne e sangue não herda o reino de Deus.
Oh, você diz pastor? Oh, pastor, se fosse da minha igreja, eu admiraria o senhor. Carne e sangue. Você está defendendo a placa de uma religião. Ah, minha igreja não crê nisso. Você tem que crer na palavra de Deus. Você tem que alimentar o espírito e vencer você mesmo. Vencer os seus pensamentos. Vencer as suas atitudes. Examinar o seu espírito e logo fazer o inventário da sua vida. Quem é o vencedor da sua casa? Quem é o que vence na sua casa? A casa que você tem é você mesmo. A sua casa não é aquele sobrado bonito ou aquele rancho sem aparência. Não. A casa que você tem é você mesmo. Você habita nessa casa. Quem é o vencedor da sua casa? Quando o apóstolo São Paulo diz que é desonroso para a mulher cortar o cabelo, aí você desobedece a Bíblia, mas a sua carne deseja o que faz. A vizinha faz, a colega de trabalho faz. Alguém sem conhecimento da palavra de Deus se aproxima. Mas você ficaria linda se você aparasse esse cabelo? Aí você vai fazer o quê? A vontade da carne. Você não procura qual é a vontade de Deus. Quando Jesus, mesmo ensinando a oração do Pai Nosso para nós, ele disse, nos ensinou a orar, seja feita a tua vontade, que é a vontade de Deus. Seja feita a tua vontade, assim na terra, aqui na terra, a vontade dele tem que prevalecer em nós, como no céu. Se você faz a vontade de Deus na terra, está garantido que você fará a vontade dele no céu. Porquanto a inclinação da carne é inimizade contra Deus, o adultério é inimizade contra Deus, a mentira é inimizade contra Deus, a maldiciência é inimizade.

inimizade contra Deus. A difamação é inimizade contra Deus. A cobiça é inimizade contra Deus. Pois não é sujeita à lei de Deus, nem em verdade pode ser. Portanto, o que estão na carne não pode agradar a Deus. Você está entendendo? Quem está fazendo a vontade da carne não pode agradar a Deus. Por isso que o apóstolo São Paulo disse assim: já estou crucificado com Cristo e não vivo mais eu, mas Cristo vive em mim. Ele chega a dizer que ele havia dado por perca tudo o que ele havia aprendido aos pés de Gamaliel para ganhar a Cristo. Mas você não consegue ler a Bíblia sem a religião, sem o seu seminário. E a religião e o seminário é mais carnal do que espiritual. Você não vê os sistemas religiosos, eles estão trabalhando mais no sentimento da carne do que do espiritual. Ensinando você a ganhar dinheiro, a prosperar, a ser grandes empresário. É verdade, chamando doutores para ensinar os casais como viver. Quando a bendita palavra de Deus é maior, centenas de vezes aqueles ensinadores, eles não vivem uma vida digna do evangelho. Eles não vivem. Não, eles ensinam algo que eles não conseguem viver. É verdade. Você está entendendo? São homens que casaram 4, 5 vezes, 2, 3 vezes. São mulheres que estão na frente ensinando aquelas irmãs que, na verdade, se puxar a coisa, ela não tem princípio para ensinar. Você está entendendo? Não tem porque, na verdade, o conhecimento, o ensinamento sem caráter não é de Deus. Você, para dizer algo, você tem que ter um caráter. Um caráter espiritual, aonde o Espírito Santo vem e abona as palavras. Por quê? Se eu prego uma coisa e vivo outra, meu amigo pregador, eu estou mentindo. Eu sou um mentiroso. E nós acabamos de falar que os mentirosos não herdam o reino de Deus. Não. Agora no verso 9 diz assim: vós, porém, não estáis na carne, mas no Espírito, se é que o Espírito de Deus habita em vós. Notou bem? Porque se esse Espírito de Deus habita na gente, o Senhor é a minha força. Então a força é do Senhor. Deixa-me expressar da minha maneira bem do mato do sítio. O Senhor colocará freio na boca do teu povo. Como cavaleiro, como Santiago diz, nós pomos freios na boca dos cavalos e dominamos todo o teu corpo. O Senhor passa a ser o dominante nosso. A tua carne quer falar um palavrão, a tua carne deseja xingar, a tua carne deseja gritar, mas o teu Espírito de Deus em você domina a tua língua, domina a tua boca, domina os teus apetites. Sim, faz lembrar agora daquele índio que o profeta falou. O pastor foi e batizou os índios. E batizou o chefe dos índios, o cacique. Passados uns meses, ele voltou lá na aldeia. E perguntou para o chefe: como vai, chefe?
Depois que você se batizou, o chefe respondeu um tanto bem e um tanto mal. Ô, chefe, como se explica isso um tanto bem e um tanto mal? Diz, desde que eu me batizei, há dois cães rosnando dentro de mim. Um quer que eu faça o bem. O outro quer que eu faça o mal. Aí está a carne e o espírito. Não significa porque você recebeu o Espírito Santo em você que você não tem luta. Você vai continuar lutando. Só que o Espírito de Deus vence. Bom, o pastor perguntou para ele, mas qual dos dois vai vencer? Ele respondeu a pergunta com a palavra certa. Aquele a quem o índio alimentar mais. Qual, meu ouvinte, as qualidades de livro que você acostuma ler? É a Bíblia? É a mensagem da hora? O que você costuma ler? Quais são as qualidades de amigos que você gosta de andar juntos? Eu direi a você a qualidade de espírito que você tem. Agora, continua essa briga dentro de nós. Mas se você é uma pessoa que se dedica a orar, a tua carne não deseja que você ore? Não. E quando você orar, que seja algo que seja satisfatório à tua carne. Senhor, muda o meu marido, Senhor. Que ele não seja mais ignorante, Senhor. Que ele me chame de bela, de bonita. E que ele não consiga, faça ele cego, Senhor. Que ele não consegue ver meus defeitos, Senhor. Oh, coisa boa, não é verdade? Vamos continuar orando. Senhor, muda a minha mulher. Oh, Deus. Oh, Pai, muda ela, Senhor. Muda ela. Para que ela faça a minha vontade. As orações são assim. Senhor, Senhor, dá agora um carro novo para mim. Senhor, aquele modelo novo que saiu. Aquele modelo, Senhor. Senhor, dá uma casa mais bela. Senhor, multiplica o dinheiro lá no banco, Senhor. Permita que alguém, um anjo, envie um monte de dinheiro lá na minha conta. Senhor, paga a conta para mim, Senhor. Que coisa, hein? Logo, quando não acontece, ele diz assim, meu Deus, o Senhor não respondeu a minha oração e o diabo acabou com o meu nome. Mas foi o diabo que foi lá, pegou teu cartão de crédito, gastou tudo. Que diabo sem vergonha, não é verdade? Pegou sem autorização sua. Não, mas as nossas orações é para satisfazer a nossa carne. Agora, você quer ser um vencedor? Uma vencedora, peça por algo que permanece. Peça por algo que a traça não rói. Olha, não tem rugas, não fica calvo, não perde a forma. Peça pelo batismo do Espírito Santo. Peça, Senhor, me ajude, Senhor. Dá-me a revelação da sua palavra. Não essa coisa, essas revelações que as igrejas têm aí. Que é mais uma baixaria. Oh, entrou alguém aqui que veio buscar uma resposta de Deus. Todos que vão na igreja vão buscar uma resposta de Deus. Tem lá 500 pessoas. Ah, tem alguém aqui com depressão. Tem mais de uma pessoa. É bastante gente com depressão. Tem alguém com problema na coluna? Tem mais. Tem alguém que tem tumores? Tem mais. Deus não precisa trabalhar assim. Se Deus quer revelar a uma pessoa os problemas da vida dela, eu sempre digo, então entraria um visitante na minha igreja, o qual eu nunca vi, nem os diáconos pegou o nome dele, mas ele se assentou lá,
Eu vou até a plataforma e digo, olha, aqui está o Mon José, José Benedito, ou a Dona Joana. Ô, Dona Joana, você tem um problema, você veio aqui para a cura da sua filha. A sua filha teve no médico a semana passada, Dona Joana. A senhora sabe, Dona Joana. Olha, o médico disse que ela tem poucos dias de vida, Dona Joana. Porém, a senhora veio na casa de Deus e Deus mandou revelar a senhora e a sua filha. A senhora mora em tal bairro da cidade, em tal rua, o número da sua casa é a tal, Dona Joana. Ah, Dona Joana levantaria a mão, sabe, glorificaria Deus. Veja bem, o homem sabe até o dia que a minha filha foi no médico. É, sabe o que o médico falou para minha filha. Olha, isso é Deus. Você tá entendendo? Ou nós estamos criando um Deus pequenininho? Que não sabe nada e que precisa tomar o seu servo para jogar pedra para um lado, para o outro. Como jogar pedra em um tanto de coelho vai acertar em algum deles? Não é isso. A revelação da palavra de Deus, o qual você deve buscar, é para que os seus olhos sejam abertos para compreender as escrituras. Sim, mas olha aqui, se é que o Espírito de Deus habita em vós, mas se alguém não tem o Espírito de Cristo, esse tal não é dele. Meu irmão, isso deveria colocar cada pessoa em desespero. Em desespero para quê? Para receber o batismo do Espírito Santo, que é o Espírito de Cristo habitando na pessoa. Sim, senhor. É isso que precisa. É uma emergência muito grande. Quando você consegue tomar Deus em sua palavra, o Senhor te abençoe. O Senhor te dê essa graça para que você possa receber a revelação da palavra de Deus. Isso é verdade. O Senhor te abençoe grandemente. Nós vemos na Bíblia Sagrada que Jesus abriu o entendimento dos seus discípulos para compreender as escrituras. Veja, em São Lucas, no capítulo 24, e no versículo 45, então abriu-lhe o entendimento para compreender as escrituras. Veja, lá em São Mateus, no capítulo 28, o versículo 19, Jesus disse, ide por todo o mundo, batizando-as em nome do Pai, do Filho e do Espírito Santo. Aqui em São Lucas, depois de ressuscitado, São Lucas, no capítulo 24, e o versículo 45, então, abriu-lhe o entendimento para compreender as escrituras. Você precisa ter o entendimento aberto para compreender as escrituras. E disse, assim está escrito. E assim convinha que o Cristo padecesse e ao terceiro dia ressuscitasse dos mortos. Olha aqui, ao verso 47. E em seu nome se pregasse o arrependimento e a remissão dos pecados em todas as nações, começando por Jerusalém. Aí que cai a pergunta e a resposta para todos. Como pode? Aí ficam os religiosos dizendo assim, olha, vale mais obedecer a Jesus do que a Pedro. Pedro foi guiado pelo Espírito Santo no dia de Pentecoste. É verdade. O que acontece que Pedro recebeu, foi aberto o seu entendimento. Você deve orar e pedir a Deus que Deus
Abra o teu entendimento.

conceda-te a revelação da palavra, para ver o cumprimento da palavra na tua vida. Quando esse poder do alto desce sobre a sua vida, você tem poder para vencer a mentira. Você tem poder para vencer o adultério. Você tem poder para vencer a cobiça. Você tem poder para vencer a maldicência. Você é uma pessoa poderosa, porque o poderoso habita em você. Não é porque você vai na igreja, não é porque você faz jejum, não! Você é poderoso porque o poderoso habita em você. Aí você é um vencedor. Forte é o Senhor. O Senhor é a nossa força. Entendeu, meu irmão, minha irmã? É isso que eu quero para você, a revelação da palavra. Quando essa palavra é revelada em nós, nunca mais nós seremos enganados. Jamais. Religião alguma nos enganará. Porque o Espírito Santo em nós, o Deus que escreveu a Bíblia em nós, vivifica a Bíblia para nós. A Bíblia se torna nova. Como Jesus, em Apocalipse, no capítulo 3, nos deu um conselho: aconselho-te que de mim compre colírio para que veja. Passa o colírio nos teus olhos. Deixa sair essas cataratas religiosas. Deixa isso cair por terra, como caiu as escamas dos olhos do apóstolo, do então Saulo de Tarso. Deixa Deus trabalhar com você. E você verá que o batismo é em o nome de Jesus Cristo para perdão dos pecados. Mas a pastor tão carnal, ele é tão carnal, que ele vê essas escrituras sendo a verdade, mas ele é tão carnal, que ele pensa no salário que ele ganha da igreja. Oh, o dinheiro da igreja. Essa igreja precisa de mim. Eu não penso assim, meu amigo pregador. Eu penso, eu preciso do céu. Eu preciso do Espírito Santo. E o Espírito Santo é dado àqueles que lhe obedecem à palavra de Deus. Você deseja receber o Espírito Santo? Obedeça a palavra de Deus. Entrega o teu caminho ao Senhor. Confia nele e ele tudo fará. Em Atos capítulo 2, versículo 37 ao verso 39. E ouvindo eles isto, compungiram-se em seu coração. E perguntaram a Pedro e aos demais apóstolos: que faremos, varões e irmãos? E disse-lhe Pedro: arrependei-vos, e cada um de vós seja batizado em nome de Jesus Cristo, para perdão dos pecados, e receberei o dom do Espírito Santo. Você notou que em São Lucas, capítulo 24, verso 45, Jesus abriu o entendimento dos seus discípulos para compreender as Escrituras. Logo eles veem aqui, ungido, o Espírito Santo havia entrado neles. Não era Pedro falando no dia de Pentecoste, era o Espírito Santo na boca de Pedro. O Espírito Santo não muda a sua doutrina. Olha que o batismo é no nome do Senhor Jesus Cristo para perdão dos pecados. Agora, não, pastor, isso foi lá só para os judeus. Não. Ao verso 39. Porque a promessa vos diz respeito a vós, a vossos filhos e a todos que estão longe, a tantos quanto Deus nosso Senhor chamar. Você é chamado por Deus? Então essa promessa é tua. Lhe pertence para você. Por isso, meu ouvinte, meu irmão, minha irmã, Jesus nos deu aquele grande conselho: examinai as escrituras

se cuida ter nela a vida eterna. Aí você vai para a igreja, você ouve o pregador pregar, você ouve até uma desordenadas mulheres no púlpito, é desordenado. É uma desordem quando você vê uma mulher pregadora, ela está fora do programa da palavra de Deus. É uma... Paulo diz que é desonroso para ela fazer isso. Paulo falou na primeira epístola do apóstolo São Paulo, no capítulo 14. Ele diz que é desonroso para ela ser uma pregadora. Bom, mas você ouve, você está com a Bíblia. Ô, irmão, você tem Bíblia? Tenho, mas não sabe nada a respeito da Bíblia. Quando Jesus diz para examinar as Escrituras, você vai lá examinar a igreja. Ó, dessa eu gostei. Isso aqui não impede eu parar com a minha cervejinha, com o meu cigarrinho, com as minhas mentiras. Aqui não fala nada contra esses demônios. Aqui eu gostei, hein? Aqui é o meu lugar. Mas aquele que tem fome e sede de justiça, eles serão saciados. Deus tem o pão da vida para ele. Esses procuram a verdade de lado a lado. Eles não estão procurando a aparência da igreja, mas eles estão procurando a verdade do evangelho. E eles serão saciados dessa sede bendita da alma. Então ali eles recebem a palavra, examinam a palavra, e recebe o Espírito de Deus neles, que escreveu a palavra. E o Espírito de Deus vivifica esta palavra para eles. E o que acontece então? É que eles não têm mais confiança na carne. Mas eles estão certos agora que a graça salvadora lhe alcançou. Que a misericórdia de Deus foi estendida a favor deles. Sim, Senhor. Veja aqui, Efésios capítulo 2, o verso 8 e 9. Porque pela graça sois salvos, por meio da fé. Isso não vem de vós, é um dom de Deus. Não vem das obras, para que ninguém se glorie. Notar Efésios 2? Efésios capítulo 2, verso 8 e 9. Então, meu irmão, minha irmã, é hora de tomarmos Deus em sua palavra. Vencer essa carne que é inimiga de Deus. Você quer fazer a vontade dela? Alguém falou mal da minha família. Mas é carne e sangue, gente. Sua família faz tudo o que é errado. E ninguém pode falar nada. É errado quem fala. Eu não falo mal da família de ninguém. Você está entendendo? Mas por que que eu tenho que colocar tropeço no caminho das pessoas? Hein? Ah... Deus vai ter que salvar, vai mesmo, com desobedecer a palavra de Deus. Lembra, irmã? Deus não tem netos e nem netas. Deus é pai. E Deus é pai daqueles que nascem de novo. Nascem da água e do Espírito. Não é daqueles que se unem à igreja, mas é daqueles que nascem de novo. E o meu convite agora é para que você deixe essa alma que você tem ser alimentada pela verdade do evangelho, pela palavra de Deus. Deus te abençoe nesta fé. Eu sei que essa mensagem não foi tão agradável aos que amam fazer a vontade da carne. Mas para aquela alma que clama pela verdade, ela suspira aí dentro desse peito e diz, dá-me uma oportunidade. Ligue agora para o pastor Aparecido. Peça o batismo em nome de Jesus Cristo. Algo vai te incomodar dentro de você. E diz, eu preciso de uma religião séria. Eu preciso de algo que seja verdadeiro. Deus te abençoe nessa grande decisão sua. Em nome de nosso Senhor e Salvador Jesus Cristo. Deus te abençoe. Vamos ouvir agora. Somente crer, tudo é possível, somente crer.

Mestre amado, todo poderoso, criador dos céus e da terra, grande curador e libertador nosso, humildemente, Pai, eu venho junto com centenas de ouvintes pedir a tua misericórdia. Nós estamos ainda nesta carne, que se pende para as coisas da carne. Quanto dentro de nós existe essa alma, esse espírito, clamando pela tua graça e a tua misericórdia. Ajude o meu irmão, a minha irmã, e agora pelo poder da palavra que foi pregada, que eles recebam a cura, a libertação. Tumores malignos são desfeitos, em nome de nosso Senhor Jesus Cristo. A maldita depressão deixa a vida das pessoas, em nome de nosso Senhor Jesus Cristo. Todos os males está repreendido da vida, da família, em nome de nosso Senhor e Salvador Jesus Cristo. Amém e amém, Deus vivo.

Amados e preciosos ouvintes, anote aí o telefone do pastor Aparecido Araújo, o número do WhatsApp do pastor Aparecido. O código de área é o 42. 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Ligue agora, envie sua mensagem. Eu estarei te atendendo com muito amor, com muito carinho. Faça a tua pergunta, faça o teu pedido de batismo. Vou repetir o telefone. Código de área 42. O telefone 999-77-71-77. 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Meus preciosos ouvintes, Deus abençoe a todos e até amanhã, com a fé no Filho de Deus, a fé que vence o mundo.

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0: Muito bom dia, 7:02, já está no ar mais uma edição do Repórter TB, na manhã desta segunda-feira. Hoje já é dia 18 do mês de maio do ano de 2026. De acordo com o calendário, hoje é dia da conscientização sobre a necessidade de vacina contra o HIV. Dia dos vidraceiros, Dia Nacional da Luta Antimanicomial. Hoje é Dia Nacional de Enfrentamento ao Abuso e à Exploração Sexual de Crianças e Adolescentes. Também é Dia Nacional ou Dia Internacional do Fascínio das Plantas, Fascínio das Plantas. Hoje também é Dia Internacional dos Museus. Então tudo isso comemorado nesta segunda-feira, dia 18 de maio do ano de 2026. E a partir de agora, nós vamos juntos até às 9 horas da manhã. O nosso foco a partir desse momento é a informação. Você vai ficar sabendo daqui a pouquinho da previsão do tempo para todo o estado do Paraná. Também aqui para Telêmaco Borba, como vai ser esta segunda e o restante da semana. Já vou falar para vocês. Também Marcelo Correia, destacando as notícias de segurança pública, os fatos que chamaram a atenção no final de semana, um caso de morte também aqui em Telêmaco Borba. Daqui a pouquinho Marcelo destaca para você e as demais situações ocorridas nas últimas 72 horas. Além disso, Cat Neves também no seu giro de notícias, daqui a pouquinho com os destaques. Vamos lá para a Agência de Notícias do Paraná, sempre com uma informação importante pelas manhãs. Vamos destacar também os sites aqui dos Campos Gerais do Paraná, as cidades aqui da região, pelo estado e também pelo Brasil, as notícias principais para amanhã desta segunda-feira. Daqui a pouquinho, Nayo, chegando com informações do esporte, rodada do Campeonato Brasileiro, as notícias do esporte local, daqui a pouquinho com Reginaldo Castro. Além disso, Jame Siqueira, lá da Agência do Trabalhador, também trazendo informações para você na manhã desta segunda-feira. E claro que a sua participação aqui com a gente também, através do WhatsApp, viu? Já está liberado o seu WhatsApp para sua participação aqui com a gente. 3910-1230 é o contato para você participar aqui comigo. Você que é de Telêmaco, você que é da região, fala para nós aí, tá chovendo aí na região? Aqui em Telêmaco está uma garoa leve neste momento da manhã. E aí, como que tá? Manda um zap pra gente pra animar aí a segunda-feira, tá certo? Então fique muito à vontade para participar com a gente a partir de agora. O Repórter TB que está começando. Vamos já iniciar com a previsão do tempo e para todo o estado do Paraná.
1: Bom dia. Eu sou Paulo Baribeiro.

0: Império Meteorologista. Este é o boletim Cimepar Informa com a previsão do tempo para 18 de maio de 2026 no Paraná. Nesta segunda-feira, as áreas de instabilidade se afastam do estado em direção à região sudeste do país e para o oceano. Porém, a circulação dos ventos do oceano mantém uma maior concentração de nuvens entre as regiões leste, Campos Gerais e o norte do estado, favorecendo a ocorrência de chuvas fracas e isoladas nesses setores. Nas demais regiões do estado, o sol volta a predominar com temperaturas amenas. A partir do anoitecer, as temperaturas apresentam um declínio acentuado, com valores abaixo dos 10 graus nas regiões oeste, sudoeste e centro-sul. No site do Cimepar, você encontra a previsão do tempo detalhada para cada município e região nos próximos 15 dias. 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
2: Muito bem, vamos então. É a previsão do tempo aqui para nossa região de Telêmaco Borba, segundo o Cimepar, mínima de 14 graus hoje pela manhã, no final da madrugada, né, essa previsão, a máxima podendo chegar a 20 na tarde de hoje, então não vai esquentar mais, né, vai, temos uma previsão de dia agradável em termos de temperatura, mínima de 14, máxima de 20, com períodos de chuva, períodos de tempo nublado, deve sair um solzinho também durante o dia de hoje, né? E segundo o Cimepar, hoje é o último dia de chuva para alguns dias de tempo bom, né? Então hoje deve chover um pouquinho. Amanhã cai um pouquinho só a temperatura, mínima de 13, máxima de 20. Na quarta também com sol, mínima de 11, máxima de 20. Na quinta, mínima de 9, máxima de 20. Deve esfriar um pouquinho mais durante a semana para começar a chover novamente na sexta-feira e sábado, viu? Então teremos dias sol, alguns dias de chuva lá para frente, depois semana que vem cai um pouquinho a temperatura, um pouco mais, e assim nós vamos seguindo agora rumo ao inverno. Nesse momento, tempo fechado, com a chuva leve, uma garoa, na verdade, aqui no centro de Telêmaco Borba, temperatura agora na casa dos 17 graus.
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2: Agora já são 7:08, 7:08. Muito bom dia, senhores, senhoras. Sejam todos bem-vindos, bem-vindas, junto com a gente nesta manhã de segunda-feira. Você vai ficando muito bem informado, muito bem informada aqui com a gente no Repórter TV. Hoje é a convocação da Copa do Mundo, né? Hoje é a convocação para a seleção brasileira que vai à Copa do Mundo. 24 dias, né? 23 dias aí para começar a Copa, né? Então, tá começando igual aquela a Copa passada. Eles falaram a mesma coisa no início da Copa, né? Tem seleções que estão a vida inteira treinando, né? A seleção brasileira tem 20 dias depois da escalação, tem 20 dias para se entrosar, né? Tem algumas seleções que estão entrosadas a vida inteira já, né? Desde criança já, França, exemplo. Já estão entrosados faz anos já, né? A seleção brasileira vai ter 20 e poucos dias, né? Para se entrosar para ir à Copa do Mundo, né? E o Neymar vai para a Copa ou não vai para a Copa, né? Essa, parece que o pessoal está mais preocupado com o Neymar do que com a seleção, né? Porque o resto já é praticamente notório, quem vai, quem não vai, né? Mas o Neymar é uma dúvida, né? E o que diz você que está nos ouvindo nessa manhã aí, na sua opinião, né? O Neymar tem que ir para a Copa ou não tem que ir para a Copa? 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Você que está nos ouvindo, né? Nessa manhã já, perto das 9 horas, vou sortear esse kit para você lá da garagem Fit, né? Mas manda mensagem aqui, o Neymar tem que ir para a Copa ou não tem que ir para a Copa, né? Conta para nós aí sua opinião, né? Opinião do povo é importante, né? Nesse processo, né? Tem que pressionar lá o Celote, né? É, mas eu tô desconfiado que vai, hein, Marcelo? Desconfiado que vai. É, fica na reserva, mas acho que vai, né? Vamos ver daqui. Vamos fazer as apostas. É. Barbaridade, né? Vamos ver o que vai acontecer logo mais às 15 para as 5 da tarde, né? A hora da escalação, né? E para a Copa do Mundo. Muito bem, em nome da Mamal, nós estamos chegando nessa manhã, já já Marcelo Corrêa trazendo informações primeiras do setor de segurança pública, para você que vai construir, reformar ou pintar, vem para Mamal. 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Muito bem, Marcelo Correia, como foi o final de semana, o setor de segurança pública aqui na região, movimentação das forças de segurança, as forças de salvamento? Bom dia, Marcelo.
3: Bom dia, Jefferson. Bom dia, ouvintes do programa Repórter TB. E a partir de agora estamos chegando com os nossos destaques do setor de segurança pública, toda a movimentação das forças de segurança nas últimas 72 horas. As informações para você ligado na programação nesta segunda, dia 18 de maio de 2026. O Corpo de Bombeiros registrou aqui no seu sistema online 9 ocorrências durante o final de semana. E daqui a pouquinho a gente traz aí o detalhe de cada uma delas. Nós tivemos outros fatos que chamaram a atenção. Homem é morto a tiros dentro de residência em Tibagi. E já foi identificado esse rapaz aí que acabou morrendo dentro dessa residência, alvo de disparos de arma de fogo ali na cidade de Tibagi. Furto de barras de cobre causa prejuízo de R$210 mil em Ortigueira. E a polícia pede ajuda da população para localizar os autores desse furto. Veja só. Então o pessoal roubou ali duas barras, né, de cobre e deu um prejuízo de R$210 mil. É, não é fácil não, hein? Daqui a pouquinho a gente vai trazer aí esta informação também para você ligado no Repórter TB. Tivemos mais informações, identificação do homem encontrado morto com disparos de arma de fogo em Tibagi. Homem morre após ser atropelado na BR-376 em Ortigueira. O causador do atropelamento fugiu no momento, mas depois ele acabou se apresentando espontaneamente à polícia. Polícia Militar apreende mais de 0,5 quilo de cocaína e prende 2 homens na cidade de Tibagi. Homem da Bahia morre após sofrer parada cardiorrespiratória em alojamento em Telêmaco Borba. Olha então, esse homem acabou morrendo, né? Aqui em Telêmaco Borba, é natural da Bahia, estava a trabalho aqui no nosso município, sofreu uma parada cardiorrespiratória e não resistiu. Delegada de reserva fala sobre confronto armado e apreensão de armas. Então teve um confronto armado ali em reserva e apreensão de armas, e a delegada fala a respeito desse assunto. Colisão entre 2 carros na PR-160 deixa mulher ferida em Telêmaco Borba. Esse fato foi quase em frente ali ao batalhão da Polícia Militar. 2 veículos acabaram colidindo. Idoso faleceu após sofrer parada cardiorrespiratória em Telêmaco Borba. E aquilo que a gente fala, né? O que tem aumentado esses casos de parada cardiorrespiratória não é brincadeira. E é pessoa de várias idades que tem perdido a vida através desse mesmo problema. Mulher de 38 anos é encontrada morta em residência em Telêmaco Borba. E ela foi identificada. A mãe desta mulher estava em viagem, né? e a mulher foi encontrada morta dentro da residência por uma vizinha. A vizinha acabou encontrando essa mulher aí morta. Então, são os fatos que aconteceram durante o final de semana, e é claro que aquilo que possa também ocorrer a partir de agora, segunda-feira, nós estamos atentos e acompanhando tudo para manter você sempre muito bem informado.
4: Muito bem, obrigado.

0: Marcelo, as informações primeiras do setor de segurança pública para amanhã desta segunda-feira, em nome lá da Tamoio Prev, o plano Tamoio Prev é uma rede de economia e cuidado contínuo, com benefícios exclusivos para você e para sua família que não param na saúde. 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Muito bem, vamos acionar agora a Cat Neves com seus destaques também no Giro das Notícias. Alô, Cat, bom dia.
1: Muito bom dia, Jefferson Abreu. Bom dia a todos os ouvintes do Repórter TV. É o Cat Neves chegando nesse início de semana com os destaques. Prefeitura de Telêmaco Borba convoca novos aprovados do concurso público 01/2025. E atenção, Telêmaco Borba. Telêmaco Borba estará sendo representada no Miss Paraná 2026. E atenção para vacinação contra a gripe. A Secretaria de Saúde reforça que a vacina segue disponível nas UBSs. Mas daqui a pouco eu retorno, Jefferson Abreu, ouvintes do Repórter TV, com as informações completas dentro da programação. Tenham todos um ótimo dia.
0: Tá certo, bom dia, obrigado, Cat, pelas informações primeiras. Daqui a pouquinho ela volta com detalhes para você dessas informações. 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Mais informações para você nesta manhã de segunda-feira. Você que está ligando seu rádio agora, acompanhando o Repórter TV, na manhã de segunda-feira, dia 18 de maio. Vamos agora para a Agência de Notícias do Paraná, porque obra de 187 milhões, pavimentação de rodovia entre Imbaú e Reserva avança.
2: A pavimentação restante da PR-160 entre Imbaú e Reserva, nos Campos Gerais, já chegou a 4,6% de execução no segundo mês de atividades em abril. A obra é do Departamento de Estradas de Rodagem do Paraná e representa um investimento de R$187.823.000. Os serviços estão avançando com rapidez na terraplenagem, que inclui o aterro da plataforma do eixo central da rodovia, com extensão de 28 quilômetros, e a implantação de terceiras faixas do contorno de Imbaú e também do contorno de José Lacerda. A pavimentação também está progredindo com a execução da subbase e da base de brita, que na sequência vai receber uma camada de concreto asfáltico. O sistema de drenagem de águas começou a receber serviços em abril com a implantação de drenos e sarjetas de concreto. A construção da nova ponte sobre o Rio São Pedro também foi retomada com o início das atividades de fabricação das vigas longarinas pré-moldadas, que são lançadas sobre as estruturas já disponíveis e executadas na obra anterior. As intervenções prevêem ainda acessos a

0: estradas rurais e propriedades próximas, interseções em nível ao longo do trecho, sinalização, dispositivos de segurança viária, passa-fauna, plantio de grama e também a construção de abrigos para paradas de ônibus, entre outros serviços. A previsão é concluir a obra em maio do ano que vem. Repórter Gustavo Vaz.
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2: 7:21, 7:21. 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Muito bem, 7:22, depois das 8, eu quero falar aqui sobre a Avenida Horácio Clabin, né? No sábado, né, uma chuva torrencial ali acabou fazendo uma enxurrada ali em cima da calçada, e o pessoal já se aproveitou de novo para fazer uma auê, né, em cima daquilo ali. E depois das 8 da manhã eu vou falar para vocês a respeito deste assunto, tá bom? Então daqui a pouco vou falar ali sobre a obra ali da Avenida Horácio Clabin. Deixa eu dar um giro agora com os principais sites, começando aqui nos Campos Gerais, pelo estado e também pelo Brasil na manhã de hoje. Começando aqui com o site A Rede de Ponta Grossa, trazendo informações das cidades aqui da nossa região. Carro capota na BR-153 entre Rio Azul e Rebouças. O acidente aconteceu por volta das 20 horas de ontem, né? Um capotamento ali naquela região. Acidente na PR-151 deixa duas pessoas feridas após capotamento. Ainda, mulher encontrada morta dentro de casa em Telêmaco Borba. Daqui a pouco o Marcelo traz informações a respeito deste caso. Mais informações, CIMEPAR confirma núcleos de chuvas fortes na região dos Campos Gerais do Paraná. Na verdade, Telêmaco Borba é abençoada, né? Toda tempestade, toda chuva forte acaba não atingindo diretamente, né, aqui a nossa região, né? Muito raro uma tempestade, uma chuva mais forte, né, aqui para a região de Telêmaco Borba, né? Porque nós estamos no vale, né? No vale do Tibagi, né? E esta formação onde nós estamos, ela acaba auxiliando, né? E até por estarmos envolvidos aí pelo reflorestamento da Clabin, né? Acaba inibindo, né, as tempestades, né, os vendavais que atingem outras regiões do estado do Paraná. Mais informações, suspeito de estupro morre em confronto com a Polícia Civil em reserva, né? Esse fato também, o Marcelo já destacou, daqui a pouco com mais detalhes para você, este cidadão que acabou morrendo em confronto com a Polícia Civil ali na cidade de reserva. Ainda, homem investigado por agredir ex-companheiro é preso ali na região de Inácio Martins. Também um trabalho importante que as polícias estão realizando aqui nos Campos Gerais do Paraná. Mais notícias aqui no G1, falando também dos Campos Gerais. Estudante, olha essa, estudante reconhece o latido e ajuda a salvar cadela presa em parede concretada no Paraná. Que coisa, hein? Ela escutou o latido da cachorra dentro de uma parede. Então a estudante Mariane da Silva reconheceu o latido de Pandora e ajudou a encontrar a cadela dentro de uma parede concretada em uma casa em construção em Guarapuava, na região dos Campos Gerais do Paraná. Pandora estava desaparecida há cerca de 10 dias. Eu escutei o latido de longe, achei estranho, pensei, eu reconheço esse latido. A gente chegou mais perto porque ela é bem mansinha, contou a jovem. O caso ocorreu no bairro Morro Alto. Pandora foi encontrada no sábado, dia 16. Ao se aproximar da obra, Mariane e a mãe começaram a chamar pela cachorra e ouviram latidos vindo de dentro de uma parede concretada. Segundo a estudante, os vizinhos tentaram localizar o proprietário do imóvel sem sucesso. Acionaram a Polícia Civil, que, conforme ela, autorizou que a estrutura fosse quebrada para o resgate. Aparentemente, a Pandora não emagreceu tanto, mas ela tomou muita água e estava bem receptiva com todo mundo. Né? Concretaram a Pandora dentro de uma parede, né? Barbaridade. Cada coisa que acontece por aí, né? Notícia aqui do G1. Araucária cai sobre loja e escritório de mosteiro durante temporal. É meio fato que aconteceu no final de semana. Mais informações agora do Tribuna do Paraná, também com algumas informações. Paraná registra um caso de violência contra crianças e adolescentes a cada 15 minutos. Então, a cada 15 minutos, um caso de violência contra crianças e adolescentes, né? Esses números são terríveis, né? Situação que acontece envolvendo, né, as crianças, né? Mais informações. Banda B da capital paranaense. Motorista morre após van bater contra caminhão e cair em ribanceira na BR-116 em São José dos Pinhais. Grave acidente na BR-277 deixa 3 feridos, entre eles uma criança, próximo ao Parque Barigui. Jovem executado a tiros em banheiro de distribuidor é identificado. O suspeito se apresentou na delegacia e foi liberado. Homem derrapa de moto com a mãe na garupa no dia do aniversário e se envolve em engavetamento na BR-116, né? Que coisa! São algumas informações para esta manhã aqui no site Banda B, para você ficar bem informado. Falta um, Paraná Clube vence o Araucária e fica perto de volta a elite do paranaense, né? Então Paraná Clube, eu vou poder comprar uma camiseta do Paraná Clube, né? Vai voltar para a elite do campeonato paranaense, né? O Paraná, né? De assistir jogos do Paraná lá no Pinheirão, né? Quando o Pinheirão era do Paraná Clube, né? Então, bons tempos, campeão paranaense, né? Foi o Paraná Clube, já foi campeão paranaense. E agora passava aí por uma fase ruim e agora retornando para a elite do campeonato paranaense. Então, são algumas informações, algumas notícias para você nesta manhã, falando de esporte. Daqui a pouco o Nai vai trazer informações do esporte para você ficar bem informado. 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Senão se ganha e não participa, né? 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Você tem que participar. 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Só diga para nós aí, o Neymar deve ir para a Copa. Hoje vai ser a convocação, né, para a Copa do Mundo. 15 para as 5 da tarde. E o Ancelotti, ele é acostumado a 15 para as 5 começar a falar os nomes, né? Pontualmente, né? Não sei se hoje vai ser também, em virtude da importância, da proporção aí do evento, mas 15 para as 5 da tarde ele deve chamar, né, anunciar aí os convocados para a Copa do Mundo. O que você acha, o Neymar deve ser convocado junto com os demais ou não, né? Conta para nós aí, você que está nos acompanhando. Então, são algumas informações, entre outras, que você acompanha aqui dentro do Repórter TB.
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2: Agora, 7h31.

0: mensagem.
1: Bom dia.
2: Bom dia, Zeco Sabeu. Bom dia, Marcelo Correia. Pensamento do dia. Tudo posso naquele que me fortalece. E que me fortalece é Jesus Cristo. Um abraço para o Fabrício da Casa da Cultura, para a Ana Rita, para o Ezequiel, a irmã Iracema, para o Adão Araújo e para todo mundo que estiver ouvindo. A minha homenagem para quem? Para o Marcelo Correia. Tamo junto, meu garoto. E para o Zé Sabeu e Fernandinho. Não íamos falar de futebol hoje. Combinado, Zé Sabeu?
3: Verdade, deixa assim, né? Deixa para lá. Vamos falar de outras coisas, mais importante hoje, né?
4: Bom dia, Jefferson bom de dia. Abreu, Ademir. Deu, Jefferson Abreu?
3: Oi.
4: Um abraço para você, para todos os meus amigos, Marcelo Corrêa, pessoal da segurança, todos os amigos, Adãozinho Araújo, pessoal do esporte, todo mundo lá. Michel, Fernandinho. Deu, Jefferson? Eu vou cravar aqui que o Neymar vai para a Copa. E? Só que o Neymar não vai jogar no meio de campo, ele vai jogar junto com o centroavante ali, bem, okay. Bem próximo à área ali, na linha, da risca da área ali, não vai voltar muito lá no meio. Ah, a bola caiu ali, ele vai fazer, ele é ligeiro, é driblador, dibra ali, bate no gol, entendeu? O Celote já falou, vai apanhar ele ali, ó, na risca da área, não é pra ele ficar voltando no meio do campo, vai apanhar outros caras lá pra marcar no meio campo e tocar a bola pro Neymar, e pro Neymar bater no gol, limpar ali, entendeu? Vai jogar, o Lancelot já falou, vai pôr um meio campo muito forte e o Neymar junto se travando, vai jogar com dois na frente, tá? Okay. E uma boa defesa, né? Okay. E daí o Brasil defendendo, o talento do Brasil é indiscutível, né? Isso aí não precisa nem falar, né? Se ele defender bem, a ideia do Lancelot é essa, é defender bem para ganhar a Copa, entendeu? Porque lá na frente o talento lá é indiscutível, tem muito jogador bom na frente, entendeu?
3: Tá certo, então.
4: O Neymar vai, sim.
3: Vamos ver,
4: falou,
3: então.
4: Jefferson.
3: Beleza, Neymar.
4: É que o Neymar joga no time, no clube, né? O jogador do clube não é o mesmo nível do Neymar, entendeu? Agora na seleção, não. Os jogadores são o mesmo nível dele, né? E até um pouco melhor que os outros que estão na seleção, né? Já é nivelado ali, né? Se Deus quiser, vai dar bom, né? Falou,
3: Jefferson. Tá certo, então. Agora, o Ademir, pra fechar ali, ele falou uma coisa que eu... Um tempo atrás eu estava pensando sobre isso, né? Se Deus quiser, vai dar bom, né? Para o Brasil. Quando a gente fala assim, uma partida de futebol, a gente vê os atletas, né, jogando num time, disputando com outro, e faz aquela oração e tudo mais, né? Para dar tudo certo, né? Mas o outro time também faz oração, né? Os dois times fazem oração para Deus abençoar, né, no futebol, né? Daí. Como que fica nessa questão, né? barbaridade.
5: Bom dia, Jefferson. Bom dia, Marcelo Corrêa. Bom dia a todo o programa Repórter TV desta manhã. Esse é o programa para todos os ouvintes. Para todos que estão ouvindo o programa. Valdir, consultor, missionário, Assembleia, Diácono Leandro.
3: Vai devagar.
5: É, guarda patrimonial a todos, Douglas, de todos. Eu e minha esposa que tivesse sorteio para nos ajudar no meio. Meu vizinho Florisvaldo e sua família. Meu vizinho do lado que manda o seu e sua família. É, Fernandinho das Flores, lá da Pereira do Embaú, nosso amigo Coati. Zé, futebol ontem deu ruim. Deu ruim pra quase tudo, né? Mas tá bom. Futebol assim mesmo. Tamo junto.
6: Eu sou bem realista. Se, com tudo que tá acontecendo contra o Santos. Lá o Neymar será convocado, sim.
3: É, então tá certo. Agora o ontem o Santos perdeu, né? Em casa pro Curitiba, levou um auê do Curitiba. Na casa, o São Paulo também levou um vareio. Também o Vasco, né? Que fase que tá o Vasco, né? Levou uma goleada lá do Internacional, né? Eita, guardei o resto ali. Palmeiras empatou, né? Não quer se esticar na liderança, o Flamengo também, né? É, vai dar boa. Essa é mais uma chance pro Flamengo aí. Flamengo tem mais uma chance agora, né? Pra encostar e pra passar, porque tem um jogo a menos ainda, né? Então,

0: vai ter uma oportunidade. E fala, eu tô com cara, tá com cara de 1-1 esse jogo de Palmeiras e Flamengo, viu? Tá com cara de 1-1 esse jogo de Palmeiras e Flamengo. Deixa eu mandar um alô lá pro... Deixa eu ver quem tá falando comigo aqui. Janice, oi Janice, bom dia. Jefferson, Marcelo, Deus abençoe na semana, um abraço. Bom trabalho pra você e pra toda a equipe, viu Janice? Seu Aceite também já tá por aqui, bom dia. Irmã Francisca, bom dia, como estão aí na escuta? Manda um abraço pra todos do São Roque, coloque meu nome no sorteio, tá certo. Luiz também, bom dia Jefferson, uma ótima semana pra você, todos os ouvintes, grande. É, Luiz, José Altino, Arlete, lá da Vila Rural, um abraço pro povo lá, nos acompanhando. É, a Gessi Rossoni, lá no Embaú, bom dia Jefferson, hoje não vai Corinthians, né? Hoje não, viu? Hoje não vai. Hoje deixa assim, vamos...
1: Vocês são de sacanagem! Vocês não correm! Pra não falar outra coisa, pra não tomar processo pra vocês! Seus orelhudos! Os caras aí chupa neto! Eu não jogo mais! Não sou eu que jogo! São vocês! Seus Zé Ruela desgraçados! Eu que tenho que aguentar chegar na Band aqui, o porteiro! E aí, como é que foi? Eu que sou culpado! Eu que perdi o jogo!
0: Aguentar o porteiro não é fácil, né? E aí, como que foi? É, não é fácil, né? Pro time, né? Agora, como que pode? É o campeonato brasileiro. O Corinthians joga em casa, né? Vai pegar o Atlético Mineiro, né? Também cambaleando, que Deus livre, né? Então, no próximo jogo, em casa, vai ser a hora, né? Chegar lá na oitava colocação, sair da zona de rebaixamento lá para oitavo lugar, só com o jogo, né? Ô, pai amado. Bom dia, dona Odete. Aquele abraço, obrigado aí pela participação. Alisson Alonso, né? Bom dia, Jefferson. Na minha opinião, o Neymar não deve ir para a Copa. É o Alisson Alonso lá do Monte Sinai 1, tá concorrendo aqui, viu, Alisson? Então, ele disse que o Neymar não deve ir para a Copa. Ah, o Gilberto, ótimo dia a todos. Não, não deve, é o Endrick, né? O Endrick deve, né? O Neymar não deve, diz ele. Então vamos ver. O Endrick também está nessa expectativa, né? É outro jogador que está na expectativa de ir. Ô Adãozinho Araújo, um abraço, bom dia. Um abraço para toda a equipe lá do esporte nos ouvindo, aqui através do Repórter DB. O Abraão, bom dia a todos, Abraão por aqui. Tô indo fazer exame de saúde. Ouvindo a nova mensagem, coloca o meu nome no sorteio. Ô, Abrão, um abraço para você, obrigado aí pela companhia também aqui dentro do Repórter TV na manhã desta segunda-feira, tá certo? Muito bem, então já que estamos nesse ritmo, né? Vamos chamar o Naio lá então para trazer informações, notícias para você atualizadas, o final de semana, os campeonatos brasileiros, né, as notícias locais também do esporte.
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3: Bom dia, Jefferson Abreu. Bom dia a todos os ouvintes do Repórter TV. Segunda-feira, início de semana, Jefferson, e todos os desportistas esperando esse momento para saber como que foi as rodadas aí dos campeonatos, o esporte como um todo, né? Ainda mais hoje que é dia de convocação da seleção brasileira. Hoje é o dia do palpite, né? Todo mundo fazendo as suas apostas. Você já fez a tua aí, Jefferson Abreu, Marcelo Correia, você ouvinte? Já escolheram os jogadores que irão para a Copa do Mundo, os 26? Faça sua listinha e depois compara no final da tarde, né? Vamos com resultados do Campeonato Brasileiro. Essa é a 16ª rodada, já está quase chegando aí na data FIFA, né? 16ª rodada. No sábado nós tivemos Internacional 4, Vasco da Gama 1. Atlético Mineiro 3, Mirassol somente 1. O Fluminense venceu o São Paulo, né? O São Paulo está em crise. São Paulo acabou perdendo para o Fluminense de Zubeldía por 2-1. Palmeiras empatou com o Cruzeiro por 1-1. E o Santos? O Santos levou uma cacetada, rapaz. E que jogo, hein? Jogo complicado, jogo, né, de várias polêmicas. Daqui a pouquinho nós vamos falar um pouquinho. Santos 0, Coritiba 3. O Bahia, isso já foi ontem, né? O Santos e Coritiba. Ontem ainda o Bahia também empatou com o Grêmio 1-1. O Botafogo venceu o Corinthians. Ô, Jefferson, que fazem 3-1 pro Botafogo. Chapecoense 2, Remo 3, Bragantino 2 e Vitória 0. Fechando a noite, o Flamengo empatou com o Atlético Paranaense aqui em Curitiba por 1-1. Esses foram os resultados do Campeonato Brasileiro, que segue a classificação ainda. O Palmeiras em primeiro com 35, Flamengo em segundo 31, Fluminense 30 em terceiro. São Paulo, mesmo levando aí algumas invertidas, está em quarto lugar, né, com 24 pontos. Lá na zona de rebaixamento, ei, Corinthians, tá lá o Coringão. Corinthians com 18 pontos, Remo com 15, Mirassol com 13, Chapecoense somente com 9 pontos. Esse é o Campeonato Brasileiro, que vai dar uma folga, né? Eu acho que tem essa rodada agora do final de semana do dia 23, depois do dia 30, e para e volta só depois da Copa do Mundo. E aí, a pergunta é essa: quem Ancelotti deve levar para a Copa do Mundo? Quem será? Quem será? Hoje as apostas estão sendo feitas, casas de apostas estão se programando aí para ver quem será. E eu vou falar para você, hein? O mais votado está sendo o Neymar, né? O resultado aí para que o Neymar vá para a Copa do Mundo, né? E ontem, falando em Neymar, Santos, né? Ontem acabou tendo uma confusão na substituição que não era para ser do Neymar, né? A plaquinha levantou com camisa 10, o camisa 10 acabou sendo chamado pela arbitragem para sair de campo, mas não era para ele. Erraram, meu Deus do céu. A papeleta ali do técnico que vai pro árbitro, o terceiro árbitro ali, estava marcando outro jogador, mas mesmo assim aí o árbitro, com a erguida da placa, né, do assistente, o camisa 10 teve que sair de campo revoltado, né? Olha, o último jogo antes da convocação, o homem deve ter ficado muito nervoso de não ter conseguido aí fazer o final, jogar, né, a partida como um todo ontem à noite contra o Coritiba em casa, ainda mais que perdeu, né? Perdeu, teve esse resultado aí péssimo ontem, né? E viralizou tudo isso, Jefferson Abreu, né? O Neymar substituído por engano, acabou viralizando, né? 16ª rodada desse campeonato, teve muito rolo aí, né? A véspera da convocação do técnico da seleção brasileira, Carlo Ancelotti, para a Copa do Mundo, Neymar foi mais uma vez o centro das atenções. Mas desta vez, sem culpa do cartório ao ser substituído por engano na derrota do Santos por 3-0. Brasil, né? Arbitragem mais uma vez sendo destaque, né? Isso é péssimo, né? Arbitragem sendo mais uma vez destaque aí dentro das rodadas, né? Então hoje você vai poder acompanhar a convocação da seleção brasileira a partir das alguns canais, às 16h30, mas exatamente às 17 horas hoje, Ancelotti vai dar a sua convocação para a seleção brasileira. A pergunta que não quer calar: Neymar vai ou não vai? Na minha opinião, já vou falar aqui, já sabeu, você fala a sua. Marcelão, fale a sua também. Na minha opinião, Neymar está convocado para a Copa do Mundo. Aí vocês fazem a de vocês, os nossos ouvintes aí dão os palpites e nós vemos amanhã quem que acertou. Beleza? Quero aqui também, só para finalizar, tivemos aí a rodada do Campeonato Paranaense, Série Bronze, a DTB, a TBF, Futsal, Telêmaco Borba, empatou, né, lá em Astorga por 2-2, jogo fora, bom resultado, né? Mantivemos na sexta colocação, né, aí da Copa Paranaense de Futsal, né? E ontem à noite também, à tarde, né? À tardinha aí, Unifateb também tem jogadores da TBF, Jefferson. Campeão paranaense dos jogos universitários ontem masculino e vice-campeão no feminino. Olha que bacana. Campeão. Então agora a Unifateb vai representar a cidade aqui,

0: lá em Goiânia, no Campeonato Brasileiro das Universidades. Que legal, hein? Parabéns aí, professor Valério, que conduziu a equipe lá em Guarapuava, né? Num grande jogo, um empate de 0-0, cobranças de pênalti no futsal, e Telêmaco aí se sagrou campeão dos Jogos Universitários, tetracampeão, Gerson Abreu. Vale a pena ressaltar isso aí. Beleza? Essa semana tem muito esporte aí, Gerson. Daí a gente volta aqui para trazer as novidades aí para toda a população de Telêmaco Borba e toda a região. Forte abraço, fique com Deus e até amanhã, se Deus quiser.
1: Muito bem, obrigado, Naio, pelas informações aqui com a gente, notícias do esporte aqui dentro do Repórter TV. 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É só você mandar uma mensagem aqui pra gente, você que está acordando agora, dizendo se o Neymar deve ser convocado para a Copa ou não, né? Ele, na sua opinião, ele deve ir ou não, né? Manda mensagem aqui pra gente, eu vou sortear no final do programa hoje, né, um kit para quem realmente vai participar da corrida, tá certo? Então, manda mensagem aqui pra gente. Eu acho que vai, né? No meu entendimento, eu acho que vai, porque nem que seja para ficar no banco da reserva, né? Né, mas deve ir porque é um jogador diferenciado, né? E o meu amigo Ademir não deixou de falar a verdade lá, né? Pra ele ficar de banheirão lá na frente, ele é excelente, né? Mas tem que ter jogador de qualidade para dar assistência para ele, né? Então ele tem que ficar parado lá, não pode correr muito também, senão não se machuca também. Então tem que ficar parado, receber a bola no pé para fazer o gol. Ele e o jogador lá do Flamengo, do Pedro, né? Tem que jogar lá na pequena área lá pra ele, né? Pra ele fazer gol, né? Só pra fazer gol. Deixa o resto com o time, joga a bola pro Neymar lá e ele conclui. Então eu creio que, na minha opinião, ele deve ser convocado, né, na tarde de hoje. A convocação vai acontecer às 15 para as 5 da tarde hoje. Vai ser transmitido aí pela TV, né? E tudo mais. Então hoje à tarde a gente vai saber. Então, o Salim, né? Bom dia, tudo bem? Tem como colocar meu nome no sorteio? Vai, Corinthians. Então, fale para nós aí, Salim, se o Neymar deve ir para a Copa ou não. Né? Vai, Corinthians. Hoje, mais do que nunca, né? Vai, Corinthians. A gente está precisando de apoio, né? Vai, Corinthians. Ana Rosa, lá da Área 2, bom dia. Obrigado aí pela participação aqui com a gente. Geraldo Domingos, sim, o Neymar, nosso camisa 10 da Copa de 2026 ainda, camisa 10. Geraldo, tô falando que o Neymar é o camisa 10 da Copa, né? Barbaridade. Mas, aquilo que eu acabei de falar, né? Vai que nos treina lá, o Ancelotti gosta da renda diferente, né? Oportunidade, né? Oportunidade que ele vai ter se for convocado. Quem tá falando aqui comigo também é o Robson. Um dia, Jefferson, coloca meu nome no sorteio. Eu também acho que o Neymar vai, né? Então, o Neymar vai pra Copa. A maioria tá achando que vai, né? E amanhã a gente vai ver aqui se vai ou não vai, né? Pra Copa do Mundo.

0: Marcelo, vamos...
1: Que desgraça de time é esse que não vai perder? Não pode perder pra esse time. Porque eu só posso perder pra esses times. Vocês têm que tomar, se for, tá tudo pelado. E não pode olhar pro lado. Se for pro banheiro, toma tapa pra orelha. Ô, volta de a pé, cambada de desgraçado. Aí vem os jogadores da seleção. Ai, eu quero o Neymar. Ai, o Casemiro, o Ender, que eu não quero. Aí vem o Rafinha. Ai, o Neymar.

0: É. Imagina. O técnico Ancelotti, 5 milhões por mês, né? E foi renovado até 2030 ainda, né? Barbarita, será que estão confiando no... Será que estão confiando no homem, né? É, em partes tem lógica, né? Um bom treinador, se não fizer uma boa participação na Copa agora, porque vai ter tempo de preparar time, né? Vai ter tempo de organizar, vai ter tempo de fazer para a próxima, né? Então, mas vamos ver o que vai acontecer, né? Vamos adiantar então as informações de segurança pública.
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3: Vamos lá então com segurança pública em destaque dentro do Repórter TV nesta manhã de segunda-feira, dia 18 de maio de 2026. Começamos com as ocorrências do Corpo de Bombeiros. No dia 15 de maio, às 9h53, na rua Saturno, número 55, uma queda de pessoa de mesmo nível, a vítima do sexo masculino, 99 anos de idade, hein? Sofreu ferimentos leves. No dia 16 de maio, às 8h05, Avenida Marechal Floriano Peixoto, 263, o Corpo de Bombeiros realizou um resgate em altura. No dia 16 de maio, às 13h15, na Travessa França, número 753, mais um problema clínico. No dia 16 de maio, às 13h30, na Rua Líbia, número 81, uma queda de pessoa de mesmo nível. No dia 16 de maio, às 14h04, na Rua Rio Tietê, número 77. Um problema clínico, a vítima do sexo feminino, 46 anos de idade. No dia 16 de maio, às 19h39, na Travessa Londres, número 61, o Corpo de Bombeiros foi chamado para atender uma tentativa de suicídio, né? Pessoa que tentou aí contra a própria vida, infelizmente, né? O Corpo de Bombeiros foi chamado para atender a esse tipo de ocorrência. No dia 17 de maio, às 13h29, na Rua Monte Alegre, número 290, problema clínico, vítima do sexo feminino, 38 anos, já estava em óbito. No dia 17 de maio, às 19h07, na rodovia PR-340, número 310, acidente de trânsito, uma saída de pista, uma motocicleta, né, que acabou aí saindo da pista e sofreu aí o acidente, o condutor. Na rua Cidade Nova, no dia 17 de maio, às 22h17, um problema clínico, uma vítima do sexo feminino, 86 anos, que também precisou ser atendida pela equipe do Corpo de Bombeiros. Portanto, foram estas as ocorrências que o Corpo de Bombeiros atendeu nas últimas 72 horas, aliás, aqui em Telêmaco Borba, para você que está acompanhando a programação do Repórter TB. Vamos agora a outros fatos. Em Tibagi, homem foi morto a tiros dentro de residência. Olha só, uma equipe da Polícia Militar do 26º Batalhão foi acionada na madrugada de sexta-feira, dia 15, após informações sobre um homicídio ocorrido em uma residência no bairro São José, no município de Tibagi. No local, os policiais encontraram a vítima caída no interior da residência, apresentando ferimentos provocados por disparo de arma de fogo. Equipes do SAMU estiveram no endereço e constataram o óbito. Segundo relatos de testemunhas, dois indivíduos encapuzados e armados invadiram a residência após arrombarem a porta de entrada. Os suspeitos teriam procurado por uma mulher e, em seguida, um dos autores foi até um dos quartos da casa, onde efetuou os disparos contra a vítima. Ainda conforme os relatos, após os disparos, os autores fugiram em direção a uma área de mata próxima à rodovia. A área foi isolada pela polícia militar até a chegada da polícia científica e da polícia civil, que realizaram os procedimentos periciais e a coleta de vestígios no local. Foram apreendidos estojos de um projétil de arma de fogo, aparentemente calibre 40. Então, esse rapaz aí foi morto dentro da residência após dois indivíduos encapuzados arrombarem a porta da frente da residência, procurando aí uma mulher, né? E acabaram entrando no quarto, encontrando esse rapaz e atirando contra o mesmo.

que não resistiu e entrou em óbito no local. Inclusive, já teve a identificação desse rapaz aí, né? Que foi morto lá em Tibagi. Um rapaz aí de 28 anos que acabou aí perdendo a vida dessa forma trágica ali no município de Tibagi. Nós temos aqui a identificação. Olha só. É Marcial Machado do Prado, 26 anos de idade. Então, Marcial Machado do Prado, de 26 anos de idade, que acabou morrendo por disparos de arma de fogo após ter a casa invadida ali no município de Tibagi. Informação aqui do nosso amigo Adam Gabriel, informação de agora, né? Alfa e Bravo 17... reverteram uma parada cardiorrespiratória na Vila São José, aqui em Telêmaco Borba, uma vítima, na noite de ontem, aliás, uma vítima do sexo masculino, 70 anos. Então, mais uma parada cardiorrespiratória e dessa vez foi revertida, né? Trabalho conjunto aí da Alfa e Bravo do SAMU acabaram revertendo e salvando a vida aí desse senhor de 70 anos de idade que sofreu uma parada cardiorrespiratória. Informação aí do nosso amigo Adam Gabriel. Vamos lá com mais ocorrências. Final de semana aí bastante movimentado, com várias situações registradas aqui no município e também na nossa região. Informações da página Atento à Rede. A Polícia Civil de Ortigueira registrou uma ocorrência de furto qualificado envolvendo barras de cobre em uma unidade industrial do município. O caso aconteceu na madrugada da última quarta-feira, dia 13, por volta das 2h40. Segundo o relato apresentado à delegacia, o vigilante realizava rondas nas proximidades dos containers quando flagrou dois indivíduos no interior de um dos compartimentos praticando o furto. Ao perceberem a presença do segurança, os suspeitos avançaram em sua direção. O vigilante conseguiu se desvencilhar dos criminosos, mas acabou derrubando o rádio comunicador durante a fuga. Na sequência, ele acionou o apoio do líder de turno por telefone celular. Posteriormente, os suspeitos foram vistos deixando o local e fugindo em direção a uma área de mata. Durante a ação, os criminosos abandonaram materiais furtados tanto dentro do container quanto em uma canaleta em um barranco próximo do local. Local por onde eles teriam cortado a cerca para acessar a área interna da empresa. Foram recuperadas 20 barras de cobre que haviam sido retiradas da estrutura interna do container e deixadas próximas ao local. Ainda conforme o boletim, os autores descartaram o rádio comunicador na parte externa da unidade antes da fuga. Com o apoio da equipe de segurança de uma empresa, buscas foram realizadas nas imediações utilizando drone com câmera térmica, porém os suspeitos não foram localizados. De acordo com as informações repassadas à polícia, um dos indivíduos utilizava blusa bege e mantinha o rosto coberto com um pano preto, deixando apenas os olhos aparentes, o que dificultou a sua identificação. Ainda conforme o registro, o local exato da ocorrência não possui câmeras de monitoramento. Ao todo, foram furtadas 28 barras de cobre, com o peso aproximado de 20 quilos cada unidade. O prejuízo estimado é de R$ 210 mil. A Polícia Civil solicita a colaboração da população com informações que possam auxiliar na identificação dos autores. Denúncias podem ser feitas presencialmente na delegacia ou pelo WhatsApp da Delegacia de Ortigueira no número 42-3277-1323. O anonimato é garantido. Então veja só, né? Barras de cobre de aproximadamente 20 quilos cada unidade, causando um prejuízo de R$ 210 mil à empresa, né? Que prejuízo alto, tudo isso por causa dessas barras de cobre que foram levadas por esses dois indivíduos. Homem morre após ser atropelado na BR-376. Outra informação aqui também da página Atento à Rede. Na noite desta sexta, dia 15 de maio, um homem acabou morrendo após ser atropelado no quilômetro 351 da BR-376. Esse trecho fica entre Ortigueira e Mauá da Serra. De acordo com as informações apuradas, o acidente aconteceu por volta das 20 horas.
A vítima do sexo masculino morreu ainda no local e até o momento, né, não havia sido

identificada oficialmente. O veículo causador do atropelamento fugiu do local após o acidente. Equipes da CCR Paraná Vias foram mobilizadas para prestar atendimento à ocorrência. A Polícia Rodoviária Federal também foi acionada, assim como a Polícia Civil de Ortigueira e a Polícia Científica de Telêmaco Borba. Após os trabalhos de perícia, o corpo foi encaminhado para a unidade da Polícia Científica de Telêmaco Borba, onde passará por exames para a identificação. Então, esse fato aí que aconteceu aqui na nossa cidade, e depois, né, o motorista acabou se apresentando de forma espontânea. O motorista envolvido no atropelamento com morte registrado na noite de sexta, dia 15, na BR-376 Ortigueira, se apresentou espontaneamente na delegacia polícia da Polícia Civil do município. De acordo com as informações exclusivas que foram obtidas aí pela página Atento à Rede, além de comparecer à delegacia, o condutor também deverá apresentar o veículo envolvido no acidente para a realização da perícia. A vítima fatal do atropelamento ainda não foi identificada oficialmente e segue na unidade da Polícia Científica de Telêmaco Borba. Trata-se de um homem com aproximadamente 35 anos de idade que possui uma tatuagem no braço com o nome Daniel. Então, esse homem que foi atropelado e morreu, ele possui aí em torno de 35 anos de idade e foi identificado uma tatuagem no seu braço, e essa tatuagem com o nome Daniel. O atropelamento aconteceu no quilômetro 351 da 376, entre Ortigueira e Mauá da Serra. Então, o corpo ainda não foi identificado, né? Então, se alguém, de repente, tiver aí um familiar, né, que está desaparecido e que tem uma tatuagem no braço com o nome Daniel, deve procurar aqui a Polícia Científica em Telêmaco Borba para estar aí fazendo reconhecimento. Polícia Militar apreende mais de 0,5 quilo de cocaína e prende 2 homens em Tibagi. Durante um patrulhamento na tarde desta sexta, dia 15, uma equipe do 26º Batalhão da Polícia Militar prendeu 2 homens por tráfico de drogas na região da Orla do Rio Tibagi, em Tibagi. Os policiais visualizaram um veículo ocupado por 2 indivíduos em atitude suspeita, que ao perceberem a aproximação da viatura, os ocupantes demonstraram nervosismo, realizando manobras irregulares com o automóvel, o que motivou a abordagem. Durante a revista pessoal, os policiais localizaram com um dos abordados um invólucro contendo aproximadamente 1 grama de substância análoga à cocaína. Já com o segundo suspeito, foi encontrado um tablete contendo cerca de 503 gramas da mesma substância escondido na região da cintura. Também foram apreendidos dinheiro em espécie e aparelhos celulares. Na sequência, foi realizada uma busca veicular com o apoio do cão farejador K9 Sky. Nenhum outro ilícito foi localizado no interior do automóvel. Ainda conforme a ocorrência, um dos detidos relatou espontaneamente que teria sido aliciado para realizar o transporte da droga até o município, mediante o pagamento em dinheiro. Os 2 homens receberam voz de prisão e foram encaminhados ao hospital para a realização de laudo de lesões corporais e posteriormente apresentado na Delegacia de Polícia Civil de Tibagi para os procedimentos cabíveis. Então, tráfico de drogas ali em Tibagi. Na manhã de sábado, dia 16, um trabalhador de 53 anos acabou morrendo após sofrer uma parada cardiorrespiratória em um alojamento localizado na Avenida Marechal Floriano Peixoto, aqui em Telêmaco Borba. A equipe de suporte básico do SAMU, composta pelo socorrista Kleber e pelas técnicas de enfermagem Vanessa e Simone, foram acionados para prestar atendimento à vítima. Devido ao homem estar no segundo andar do alojamento, em um local de difícil acesso para remoção, foi necessário o apoio do Corpo de Bombeiros, que deslocou uma equipe com um caminhão ABTR, com 3 bombeiros e 2 agentes da Defesa Civil. No local, as equipes realizaram manobras de reanimação por mais de 30 minutos. Após os procedimentos, não foi possível reverter no local e a vítima foi imobilizada e encaminhada em estado grave, com prioridade até a unidade de pronto atendimento, a UPA. Apesar de todos os esforços das equipes de socorro e os plantonistas da UPA, o homem não resistiu e entrou em óbito na unidade de saúde. Segundo relatos de colegas de trabalho, na sexta-feira, dia 15, o trabalhador teria sofrido uma queda durante o expediente em uma empresa, resultando

0: e uma fratura no nariz. Ele foi socorrido, recebeu atendimento médico e acabou liberado sem outras alterações aparentes no quadro de saúde. A vítima era natural de Candeias, no estado da Bahia, e estava trabalhando aqui no município de Telêmaco Borba. E também já foi identificado, né? E o corpo está sendo transladado para a Bahia. Então foi identificado como Luciano Conceição, o homem que faleceu neste sábado aqui em Telêmaco Borba, após sofrer uma parada cardiorrespiratória. Ele estava trabalhando aqui quando passou mal. Então ele foi transladado para a cidade dele, lá em Candeias, na Bahia, para ser velado e sepultado por seus familiares. Vamos a mais informações, a mais destaques. A Polícia Civil do Paraná, por meio da 56ª Delegacia Regional de Reserva, realizou na última quinta-feira, dia 14 de maio, na região do Chapadão, uma operação para o cumprimento de um mandado de prisão preventiva contra um homem de 57 anos, que possuía ordem judicial expedida pela Vara de Execuções Penais de Guarapuava pelo crime de estupro de vulnerável, artigo 217 do Código Penal. Durante a diligência, em uma propriedade rural, o suspeito tentou fugir. Ao receber voz de parada, ele efetuou disparos contra os policiais. A equipe revidou a agressão e o indivíduo foi atingido, entrando em óbito no local. Na residência, além do revólver utilizado no confronto, os policiais apreenderam outras três armas de fogo, uma espingarda, uma carabina e uma garrucha. O local foi periciado pela polícia científica e o corpo encaminhado ao IML. As armas dos agentes envolvidos foram encaminhadas para a perícia, conforme o procedimento padrão em casos de intervenção policial. Então, indivíduo aí com mandado de prisão, né, de Guarapuava por estupro de vulnerável, resolveu reagir aí contra a polícia e acabou entrando em óbito no local após ser atingido. Neste sábado, dia 16, nós tivemos um acidente envolvendo dois veículos que foi registrado na PR-160 em frente ao 26º Batalhão da Polícia Militar aqui em Telêmaco Borba. A colisão envolveu um Chevrolet Corsa e aconteceu na tarde de sábado. Acidente envolvendo, então, esse Chevrolet Corsa e um veículo Volkswagen Gol. Segundo as informações que foram obtidas no local, no Corsa estavam dois ocupantes que haviam saído do trabalho e seguiam sentido Telêmaco Borba. Já no veículo Gol, havia uma mulher que trafegava no sentido contrário, quando os veículos acabaram se envolvendo na colisão. Com impacto, o Gol rodou na pista e quase caiu em um barranco às margens da rodovia. Uma equipe da CCR Paraná Vias passava pelo local com uma vítima de acidente da BR-376, sentido ao Instituto Dr. Feitosa, e parou para prestar os primeiros atendimentos e acionou o Corpo de Bombeiros. Na sequência, a ocorrência foi repassada para a equipe de suporte básico do SAMU. A condutora do Gol ficou enclausurada no veículo e relatava dores no tórax. Ela foi retirada pelas equipes de resgate, estabilizada no local e encaminhada para a unidade de pronto atendimento, a UPA. A Polícia Rodoviária Estadual foi acionada para realizar os procedimentos cabíveis e apurar as circunstâncias do acidente. Mais uma informação aí da página Atento à Rede. Outra morte por parada cardiorrespiratória na tarde de sábado. Um idoso de 76 anos faleceu após sofrer uma parada cardiorrespiratória em uma chácara localizada no bairro São Francisco, aqui em Telêmaco Borba. As equipes de suporte básico do SAMU, composta pelo socorrista Kleber e pelas técnicas de enfermagem Vanessa e Simone, foram mobilizados para atendimento e deslocaram-se rapidamente até o local. O Corpo de Bombeiros também prestou apoio na ocorrência. O idoso foi socorrido ainda no local, recebeu os primeiros atendimentos e procedimentos de reanimação cardiopulmonar. Durante o deslocamento até o Instituto Dr. Feitosa, os trabalhos de reanimação continuaram sendo realizados no interior da ambulância do SAMU. Ao chegar na unidade hospitalar, a equipe médica deu continuidade a todos os procedimentos necessários, porém, apesar dos esforços das equipes de socorro e atendimento médico, o idoso não resistiu e entrou em óbito. Então, um idoso aí de 76 anos que acabou morrendo após sofrer aí uma parada cardiorrespiratória. Mais um caso aqui na cidade, né? Mulher de 38 anos foi encontrada morta dentro da residência. Uma mulher foi encontrada morta no início da tarde deste domingo, dia 17, por volta das 13h30, em uma residência localizada na rua Monte Alegre, situada aqui no centro de Telêmaco Borba. Segundo informações apuradas no local com exclusividade pela página Atento à Rede, mãe e filha moravam de aluguel nos fundos de uma residência, no segundo andar, há aproximadamente 5 anos. A mãe estaria em viagem de excursão para a Argentina, enquanto a filha permaneceu no imóvel. A proprietária da residência, que mora na parte da frente do terreno, ficou com as chaves da casa. Ela decidiu verificar a situação da casa dos fundos, que estava toda fechada, e levou comida para a mulher. Ao chamar pela mulher e não obter nenhuma resposta, a proprietária abriu a porta do imóvel e encontrou a mulher caída na sala, já sem os sinais vitais. Diante da situação, equipes do Corpo de Bombeiros do SAMU foram acionadas e deslocaram-se até o endereço para prestar atendimento. No local, os socorristas confirmaram o óbito da mulher, que a princípio teria ocorrido há mais de 16 horas. Após a confirmação da morte, demais autoridades foram acionadas para os procedimentos cabíveis, onde chegou primeiramente a equipe da Guarda Municipal, seguidas pela Polícia Civil, Polícia Militar, Polícia Civil, que passaram a acompanhar a ocorrência e investigar as circunstâncias da morte. Também foi informado a Polícia Científica para uma perícia e recolhimento do corpo, que deve passar por exames na unidade da Polícia Científica de Telêmaco Borba para verificar a causa da morte. Então, mulher de 38 anos, ela já foi, inclusive, também identificada, né? Essa mulher aí que acabou sendo encontrada morta, trata-se de Franciele Tabata de Oliveira, 38 anos, que foi encontrada morta aí pela vizinha, né, que alugava a casa para essa mulher e para a mãe dela. A mãe estava em viagem, né? Então, infelizmente, aí, essa mulher acabou morrendo. E estas foram todas as informações, todos os fatos que movimentaram o setor de segurança pública durante o final de semana. Várias ocorrências, várias situações aqui em Telêmaco Borba, na região. Você conferiu tudo junto comigo aqui no programa Repórter TBE.
1: Muito bem, obrigado, Marcelo. Todas estas informações para você ficar bem informado aqui dentro do Repórter TB. Vamos a um intervalinho rápido, daqui a pouquinho a gente volta com mais notícias.
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3: Muito bem, agora são 8 horas 19 minutos, 8:19, o tempo passa, hein? Nós estamos fazendo aqui hoje a enquete, o porrão participando aqui com a gente. É hoje, 15 para as 5 da tarde, você que está acordando agora, né, não sabe, porventura, 15 para as 5 da tarde hoje, o técnico da seleção brasileira faz a convocação, vai divulgar os nomes dos convocados para ir para a Copa, né? E o pessoal está participando aqui dizendo se o Neymar vai ou não, né? Tem que ir ou não. Então vai participando, interagindo com a gente aqui. E no final do programa hoje vou sortear um kit para a corrida lá da Garage Fit, que vai acontecer agora em junho, que vai compor aí uma camiseta, uma medalha, né, de participação, o chip da corrida e o número na camisa, né? Então vamos sortear aí para uma pessoa que está participando com a gente hoje, né? Hoje vou sortear um kit, na sexta-feira vou sortear outro, tá bom? Então vai interagindo junto com a gente. O Salim diz que o Neymar vai sim para a Copa, né? O Neymar diz que vai, diz o Salim. O meu amigo César, pastor César, ótima semana, abençoada. Neymar deve ir para a Copa, né? Desejo uma semana vitoriosa a todos vocês e da rádio, a todos os ouvintes, né, deste programa. Campeão da audiência, grande pastor César Lúcio, né? Um abraço para você, obrigado aí pela participação. O Luiz, acho que o Neymar vai ser convocado também, né? Também vou arriscar um palpite, quem vai jogar a final vai ser Brasil e França na final. Olha aí. Eita, será?
4: Ai, meu Deus do céu!
3: Tomara, né? Vamos falar.
5: Bom dia, Gerson Abreu. Bom dia, Marcelo. Tudo bem?
3: Tudo.
5: Ouviu, Gerson Abreu? Eu queria fazer uma pergunta para você.
3: Fazer.
5: Por que abaixou o salário dos aposentados? Eu se aposentei em 2011, né? E com o salário mínimo, né? Um pouquinho mais, né? E agora estou pegando só 1.600 do salário mínimo. Porque o salário mínimo é 1.621. E agora estamos pegando só 1.600. O que será que acontece? Eu quero receber respostas, né? Tá? E tenha um bom dia, uma boa semana. Tchau, Gerson.
3: Tá certo. Dá uma olhadinha aí, vê se não tem algum

0: pontinho, alguma coisa, né, que vem caindo, né? A não ser que ele esteja falando a respeito da inflação do processo, porque tem gente que ganhava tantos por cento do salário, né, na época, e esses valores vêm diminuindo, né, no decorrer dos anos, né? Mas se tem mas no teu caso, se for outra coisa, né, algum desconto específico, alguma coisa assim, né, a gente não consegue te dar essa informação precisamente, tá bom? Quem tá falando aqui também é a Dona Aldete, né? Coloca meu nome no sorteio. Participando. Obrigado, Dona Aldete, pela participação aqui com a gente também. Tá bom? Quem mais? Pode falar.
1: Bom dia, paz do Senhor. Aqui quem
0: Amém.
1: fala é a Dalva Nascida, São
0: Oi,
1: Rafael.
0: Dalva Nasci.
1: Eu quero participar do sorteio. Vai que vai, né?
0: Vai que vai.
1: De repente, então quero ganhar esse sorteio.
0: Tá bom? Pode deixar.
2: Fala, Jefferson Abreu. Bom dia,
0: Bom
2: bom dia, bom dia,
0: dia,
2: Marcelo
0: JB.
2: Correia. Bom dia, Jefferson Abreu. Sobre a enquete aí, ô Jefferson Abreu. Eu acho que vai convocar o Neymar. Não que ele queira, mas ele vai para não perder o emprego, né? Porque o Neymar tá nhaca, rapaz. Tá nhaca, não joga mais. É só para botar medo mesmo nos adversários. Parece que já renovou, né? Ancelotti já renovou e vamos ver o que vai dar, né? Vamos torcer, né, Jefferson? Não vamos torcer contra a pátria, não. Quem sabe o cara faz a diferença lá, né, Jefferson?
0: É verdade, né? É uma incógnita, apesar que se fosse pressionar o Ancelotti para convocar, o JP lembrou bem, né? Já está renovado o contrato até 2030, né? Então ele decide se vai ou não vai o Neymar, né? Eu acho que
3: Eu,
0: vai.
3: Jefferson Abreu, acho que o Neymar deve ir pra Copa, ficar da gandula lá, segurando a bola com a turma lá. A hora que a bola sai pra fora, ele corre, busca lá e joga pros caras bem rapidinho, né? Esse aí eu acho que ele vai prestar lá, acho que vai ficar bom o negócio.
4: Bom dia, Jefferson. Estou ouvindo a
0: Bom dia.
4: programação. Feliz para todos que estiverem ouvindo. Se tiver sorteio, quero participar.
0: Opa.
4: Desejo um ótimo dia a todos.
0: Tá certo, obrigado pela participação. Fala, Pedro. Ah, aí sim, hein?
5: É o bichão mesmo, hein, doido?
0: Ah, aí que eu me refiro, ó. Opa.
6: Animar.
0: Olha lá.
6: Animar tem que animar, sim, né?
0: É verdade.
6: Tem um bom dia, uma boa semana.
0: Não é fácil, viu? Mas, pessoal, no final de semana, estava acompanhando e sábado, né? Sábado à tarde, começo da tarde, uma chuva um pouco mais forte e a água, né, da chuva ali acabou atingindo a calçada, calçadão ali nesse trecho ali da Hering ali, né? Aqui da 1ª de maio com a Hering. E algumas pessoas aí me criticando de forma muito forte, né? Por isso, olha aí, Gerson, olha aí a tua obra, olha aí a obra da prefeita. Vocês não vão falar nada, não vão fazer nada. Que adiantou fazer esse calçadão aí, né? Resolveu nada, né? Tá pior do que tava antes ainda, porque ali não alagava, agora tá alagando. E recebemos diversas críticas aí no sábado por causa dessa questão, né, ali que aconteceu, e muitas pessoas, eu sempre falo que cobrar faz parte do processo, é importante a cobrança, né? Mas as pessoas usam já de forma respeitosa para abordar, né? Já criticam, né, de forma mais forte, com desrespeito, né? Isso não pode acontecer. A cobrança normal, ela é sadia, né? Né? Muitas pessoas, para você ter uma ideia, tem uma pessoa que me ligou: Jefferson, o que aconteceu na avenida? Estou preocupado lá com a obra. E eu fui buscar informação e respondi essa pessoa prontamente: ah, Jefferson, eu entendi, é verdade e tal. Mas tem gente que já usa de forma mais grosseira, de forma irônica, né, para questionar, né, a obra. Eu vou falar para você o seguinte: nós, assim que caiu aquela chuva, já o secretário de obras esteve lá na avenida, né, acompanhando junto com a empresa o andamento, e sempre está acontecendo isso, né? Qualquer questão, tanto a empresa quanto a Secretaria de Obras está acompanhando de perto, né, o andamento, né, as motivações e tudo mais. Então dizer que é claro que com a chuva, muito resíduo, muita pedra, muita terra, ela vai para as galerias. Está, né, indo, porque a obra não terminou. Né? Então, o próprio asfalto, nas lateral do asfalto, você pode ver que tem uma... no canto do asfalto, do meio fio, tem um buraco, uma cratera ali, era cheio de pedra. E tudo aquele resíduo, ele vai para as galerias com o tempo. Cai uma chuva, vai para a galeria. Cai outra chuva, vai para a galeria. Então tem que sempre estar limpando. E o que aconteceu no sábado? Exatamente. Além disso, aqueles bolsões ainda, aquele bolsão aqui no final da 1ª de maio, lá na galeria, lá na avenida, e não foi tirado totalmente ainda. É, aqui descendo a 1ª de maio tem umas grelhas, Marcelo, que vão ser colocadas ainda, aquela vazão de água que vem lá da Santos Dumont, lá da Copel, ele ainda não foi concluído esse serviço, vai ser feito aqui na 1ª de maio descendo, para evitar que essa enxurrada aqui da Reginaldo Guedes Nocer, dessa parte aqui da 1ª de maio, ela desemboque direto lá na avenida, também vai ser feito esse serviço mais próximo do final. Então, resumindo, dizer o seguinte, a obra não está pronta. A obra está acontecendo. Dia desses teve uma chuva maior ainda e não teve esse alagamento que teve no sábado, porque aconteceu o alagamento bem próximo de quando foi limpo as galerias. E agora, né, com a terra e pedra e tudo mais que está sendo colocado ali para tampar buraco e tudo mais, tudo isso quando chove forte, vai para as galerias, daí precisa limpar novamente. Então, dizer assim para a população, né, é claro que é um incômodo, é claro que está em obra, é claro que é transtorno, é claro que nessa parte que já foi feito a pavimentação poliédrica, do paver, já está resolvido, está bem, beleza, mas o pessoal que está lá embaixo, perto do Boticário, das Americanas, ainda está sofrendo. E está transtorno. Então, entende-se isso. Mas dizer mais uma vez, a obra não está pronta. Né? O pessoal começa a criticar a gente como se a obra tivesse acabada e não resolveu o problema, e crítica, em cima de crítica e tudo mais. Então, paciência. Né? E tem pessoas, né, que a gente tem acompanhado aí, que parece que se a obra parar da avenida, daí eles vão ficar contentes, né? Daí eles ficam felizes, né? Se der uma tragédia ali, pense na alegria de muita gente, né? Se alagar todas as lojas ali, pense na alegria, né, de algumas pessoas, se isso acontecer. Eles não querem que resolva. Eles não querem que o problema seja solucionado. Eles querem que o problema piore. Né? Tem algumas pessoas, algumas páginas aí, rede social, tem alguns que parece que quanto pior, melhor. A gente falou sobre isso semana passada. Então é difícil, você está trabalhando, o pessoal empenhado, está ali na chuva, os trabalhadores suando a camisa ali para resolver o problema o mais rápido possível, encontrando percalços no caminho, e vai solucionando, e vai levando a obra, vai colocando os pavers, vai resolvendo. Mas para alguns parece que quanto pior tá a avenida, melhor. Daí eles postam, faz aquele auê, aquele carnaval, né? Tem uma aguinha lá que não deu nem na altura da canela, Marcelo. Foi só a enxurrada que passou por cima do paver ali. O pessoal já entra como se fosse um rio. Daí quem tá fora, quem não sabe, né? Colocaram a Rita mergulhando ali naquele local. E eles fazem o capivara e fazem um auê. Eles fazem um carnaval, uma festa para ganhar seguidores, né, na rede social. E aquela questão toda. Então isso não é uma crítica. Isso são pessoas que querem que o trabalho vá de mal a pior. É para criticar mesmo, né? Com maldade, né? Então que a população entenda que realmente a obra não está pronta. Né? Quando tiver pronta a obra, entregue ao município, se acontecer alguma coisa, daí sim. Daí nós seremos os primeiros a cobrar. Mas a obra não está terminada, não está concluída. Existem processos a serem realizados. Então pedir um pouquinho de paciência para a população. A população, de forma geral, está tendo paciência. É só alguns que acabam se utilizando de algumas ferramentas, né, para se crescer, né, ganhar, o pessoal sempre chama assim, né, de ganhar like na internet, né, promovendo e criando memes e fazendo tudo aí para criticar a obra que está sendo realizada, né? Mas o pessoal não leva em consideração que a administração está investindo em quase 14 milhões para transformar a avenida. Daí alguém, eu falo isso, né? Daí alguém posta a foto do alagamento, é para isso que vocês estão investindo 14 milhões? Né? Mas a obra não está pronta, né? A obra não está terminada, a obra não está concluída, né? Então é difícil, né, tratar com alguns que são de oposição, adversários políticos, né? Como eu falei, eles querem que a obra não dê certo. Né? Estão torcendo dia e noite para que a obra não dê certo, para correr lá na rede social, para falar mal, para criticar, para dizer onde que eu estou, para dizer onde que a prefeita está e não sei o quê, e aquela questão toda. Né? Então, é falar mais uma vez, a obra está sendo, tá andando, já está chegando lá perto do Boticário, lá o paver, né? É, depois tem os processos da a substituição da rede, a retirada dos postes, daí por último lá o acabamento, a iluminação que vai ser instalada, né, o asfalto novo que vai ser colocado na avenida, as galerias todas limpas, todas desobstruídas, né, para a água fluir, para não ter mais esse alagamento. Mas tem que ter paciência, né? Uma obra dessa é a sexta ou sétima obra no Paraná desse porte, gera transtorno. Eu conversei agora no final de semana com o Cleverson, secretário de governo, que esteve aqui com a gente falou sobre, Marcelo, tampar um pouco dos buracos nas laterais da via, lá na entrada da avenida, para dar uma amenizada, esperar parar essa chuva, né, para fazer um tapa-buracos ali com material ali para dar uma amenizada também. Só lembrando que daí chove, cai uma chuva forte, todo esse material vai para a galeria, da entope, daí dá essa. Então é assim que vai acontecer até que a obra seja concluída. Né? Então, uma vez mais, pedir paciência, né, para a população. E essa resposta minha eu não estou dando para quem está nos criticando. Né? Porque quem está nos criticando de forma maldosa, eu não devo satisfação. A gente deve satisfação para a população, né, que está vendo essas notícias, né, em algumas páginas, em rede social, e fica preocupada, né, com o que está acontecendo e não sabe. Então, para essas pessoas que eu estou respondendo, dando satisfação, e vou dar sempre satisfação do que está acontecendo, até porque foi a população que nos elegeu. E não alguns que querem que a obra não dê certo, né, que vá de mal a pior. Para esses, nós não respondemos, não vamos brigar. Vocês não vão ver eu respondendo ninguém em rede social, brigando, discutindo. A gente não está aqui para brigar, né? A gente está aqui para trabalhar, para que as coisas aconteçam e dar satisfação aí para a população, tá certo? Muito bem, deixa eu mandar um alô aqui pro Luiz Carlos, né? Põe meu nome no sorteio, vai estar concorrendo. Sim. Bom dia, Jefferson, viu? Eu queria fazer um apelo aí na rádio, né? Se alguém puder ajudar com um pacote de fralda G para dar para minha nenene, a Franciele tá pedindo um pacote de fralda do tamanho G, tá bom? O Ironildo, bom dia. Meu nome é Ironildo, quero participar do sorteio do kit da corrida da Garage Fit. Tá participando, viu? Pode deixar que daqui a pouco a gente vai fazer o sorteio para vocês. Muito bem.
2: Ô, Jefferson.
0: Oi.
2: Fui fazer uma aposta com o Marcelão, hein, Marcelão? Correu? Não quis saber, não.
0: Marcelo.
2: Jogou quanto? Falou pra mim apostar com os outros, cara, os outros flamenguistas. Não quer saber, não, de perder, né?
0: Marcelo não tá botando outra fé.
2: Ainda mais lá no Maracanã ainda, rapaz, Maracanã, do céu. Né? Perdeu a chance de ganhar o cenzão.
0: Acho que a Thelma que não deixou, viu? A Thelma proibiu o Marcelo de apostar, né? Não vai.
7: Bom dia, Jefferson. Só na paz.
0: Tudo.
7: Quero deixar aí uma excelente semana aí para todos os ouvintes aí, para todos o povo de Tramucoborba e regiões. Viu, Jefferson? Na minha opinião, o Brasil não vai para lugar nenhum se não convocar os veteranos.
0: Olha aí.
7: Porque tava vendo um jogo aí dos veteranos.

0: aí, massa esse dia que teve, até o Romário fez gol. Então, mas melhor levar o Romário do que o Neymar.
1: Você pensa no Romário com 60 anos ali, fazendo aqueles mesmos toquinhos, aquelas mesmas dívidas que ela fazia antigamente, né? Barbaridade. Não muda, né?
2: Marcelo, estamos trabalhando de alguém na programação. Eu acho que o Kaikai vai sim pra seleção. É. Tem que ser pra ficar caindo lá, mas provavelmente ele vai ser convocado, sim. Mas se você não faz nada, você não vai, não registra um boletim? Eu fosse você, ia na polícia registrar um boletim, cara. Ainda você ganhava uma indenizaçãozinha, assim, de ficarem criticando tanto você. Você tinha que fazer pra um, que daí os outros aprendem a lição, filho.
1: É, na verdade, como eu falei, a crítica, ela faz parte do processo, né? Se a gente for levar uma, se eu for lá na justiça reclamar disso, a gente não ganha nada, né, com isso, né? Então, porque a crítica, ela faz parte, os memes fazem parte, né? O que a gente acha ruim é a maldade, né, de alguns, né? É a maldade das pessoas criticando, fazendo brincadeiras com algo que não está em obras, né? Eu sempre falo assim, Jefferson, mas você, por que você não vai na avenida cobrar? Né? Porque está em obra, né? Eu lembro quando eu era vereador, a gente saía com o Marcelo aí pelas ruas, aí, a gente cobrava serviço da prefeitura. A gente cobrava quando a gente via alguma coisa que tinha que ser feita, a gente cobrava fortemente, criticava, fazia vídeo, fazia meme, fazia de tudo. Mas quando a prefeitura ia lá resolver o problema, a gente ia lá, voltava lá para agradecer, não para criticar. O lugar ficava bonito eu cobrar uma obra da prefeitura, um buraco para ser resolvido lá na área 6. Daí, enquanto a prefeitura está fazendo, resolvendo o problema lá, eu estou em cima lá, criticando a obra deles. Isso a gente nunca fez, né? A avenida está sendo feita, está sendo resolvido um problema. Então o pessoal não tem paciência de esperar terminar, daí sim. Daí, no mal feito, né? Não resolveu o problema. Crítica, né? Daí a gente tem que ficar quieto e resolver o problema. Agora, como que eu vou lá como vice-prefeito cobrar algo que está sendo feito, né? Se a obra está acontecendo, como que eu vou lá cobrar se a obra está acontecendo, né? Então é isso que o pessoal não entende, né? Que eu não posso cobrar algo que está sendo realizado, está sendo feito, né? Então eu estou acompanhando de perto. É tudo. Então, diariamente estou passando aí na avenida, né? Para quem diz que eu não vou lá, né? Diariamente estou passando, acompanhando passo a passo, né, a obra da avenida. Estamos em contato diariamente com a Citel, que é o órgão responsável, que representa os comerciantes, que é a Associação Comercial aqui de Tremco Borba, o Ardson, a Tati, toda a equipe lá. A Citel está constantemente lá na prefeitura, cobrando melhorias em algumas situações, conversando com a prefeita. Então, assim, mais uma vez dando essa satisfação para você que a prefeitura e a Citel estão trabalhando juntos constantemente para o avanço da melhor forma aí da obra.
2: Jefferson, mas a crítica construtiva, sim, mas uma crítica para ficar defamando, ficar falando mal, é diferente. Uma crítica que eu vou criticar, né, construtiva, beleza. Agora, tem coisa também que é sem lógica, né? A gente também tem que ser meio ignorante também.
3: Oi, Jefferson, bom dia.
1: Bom dia.
3: Segunda-feira abençoada aí. Jefferson, queria pedir para você fazer um favor aí. Pedir pro secretário de obra e dar uma olhada ali no... para baixo do batalhão ali, quem vai fazer o retorno no estúdio ali para acessar ali pro lado do UPA ali, ó. É um buraco ali muito grande, ele vai causar um acidente ali, que tá cheio de água ali. Ali na saída debaixo do viaduto, ele tem muito buraco ali, a chuva agora aumentou. Pedi pro pessoal dar uma olhadinha ali. Na realidade, eu mesmo ali, acabei caindo no buraco ali, tortando a roda do meu carro, e levei um prejuízo ali. Tava muita chuva demais. Dá uma averiguada para nós, fazendo um favor ali, positivo?
1: Tá certo. Eu conversei com o secretário de obras no sábado. Hoje pela manhã as equipes já iam voltar a campo novamente, porque ali naquele setor já foi feito semana passada. Só que não dá para fazer aquele definitivo por causa da chuva constante, né? Então o pessoal tamparam os buracos e agora veio essa chuva novamente, já abriu de novo. e abre com força, né? Porque é chuva torrencial e ali é de grande movimento. Mas o pessoal já vai voltar novamente. Só dá uma amenizada aí nessa chuva, porque se jogar alguma coisa agora lá, já arranca de novo, né? Mas segundo a previsão, é só hoje de chuva, né? Então amanhã o pessoal já vai ter condição de voltar de novo e resolver, né, esses problemas de buracos, inclusive na própria avenida ali. A gente já solicitou para que o pessoal pudesse dar uma amenizada também em alguns buracos maiores ali na avenida, para ir minimizando, né, esse impacto até que seja resolvido definitivamente.
4: É isso aí, Gerson Abreu. Bom dia, Gerson Abreu. Bom dia, Marcelo. É, Gerson Abreu. Você viu como é que é? Quando a gente está do lado de cá, né, que não é prefeito, é fácil criticar, né? Eu nunca critiquei, né, Gerson Abreu? Eu sempre perguntei para você, né? Mas você viu como é que é agora, Gerson Abreu? Como é que é o cargo de prefeito, de vice-prefeito? Você viu como que ele é tanto criticado pelos hipócritas, pelos ignorantes, pelos orgulhosos, pelos invejosos? Você já sabe, né, Gerson Abreu? Você é evangélico. Jesus Cristo foi condenado pela própria sociedade, Gerson Abreu, pela própria sociedade. A sociedade condena ele à morte, que era 75 chibatadas só, né, Gerson Abreu? E a própria sociedade que condenou Jesus, então, que se lasque a sociedade.
1: Tá certo, tá certo. Até Jesus entrou pro meio da avenida, né, rola. Mas ele falou certo, né, porque não adianta, né, vai ter os contra... que vão questionar, vão difamar, vão falar mal, vão se aproveitar de oportunidade, né? Então, infelizmente, é uma realidade, né? E a gente estaria sendo criticado mesmo que não tivesse chovido, né? Tivesse no seco, o pessoal critica, né? Às vezes sai na rua ali, um grava vídeo e desce a lenha e briga, e infelizmente é assim. 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Vamos chamar a Cat Neves.
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6: E estamos retornando, Jefferson Abreu, ouvintes do Repórter TB, e com as informações completas dentro da programação. Vamos começar falando de oportunidades no serviço público em Telêmaco Borba. A Prefeitura Municipal realizou uma nova convocação do concurso público 01/2025, chamando candidatos aprovados para diferentes áreas da administração pública municipal. Foram convocados profissionais de nível superior para os cargos de fisioterapia, odontologia, bioquímica e serviço social. Também houve convocação para agente administrativo na área administrativa, contábil e financeira, além da vaga para eletricista e instrutor musical. O grupo magistério, duas candidatas foram convocadas para o cargo de professora de educação infantil e, segundo a publicação oficial, a convocação acontece em razão de vacâncias decorrentes de aposentadoria e exoneração de servidores. Os candidatos convocados devem comparecer na Divisão de Recursos Humanos da Prefeitura de Telêmaco Borba para assinatura do termo de comparecimento e a retirada da relação de documentos necessários para a posse. Em Telêmaco Borba, também, olha, um recado bem interessante, Telêmaco estará sendo representada no Miss Paraná 2026, Jefferson. A prefeita Rita recebeu no gabinete municipal a coordenadora do Miss TB, Rosane Dias, e representante do município do concurso estadual, Samela Batista. E durante o encontro, foi destacado que o Miss Paraná passou por mudanças e agora conta com um formato mais inclusivo, permitindo a participação de mulheres casadas, mães e mulheres em união estável. A edição 2026 de concurso acontece entre os dias 4 e 6 de junho, na cidade de Maringá. E, é claro, né, toda a Telêmaco Borba, inclusive nossa excelentíssima prefeita, desejando sucesso à representante de Telêmaco Borba e destacando a importância da participação da cidade em um evento de grande visibilidade estadual. E atenção, cuidados com a saúde. A Secretaria Municipal de Saúde reforçando mais uma vez e alertando para a vacinação contra a gripe. Ainda mais agora, nessas oscilações de temperatura, a vacina contra a influenza continua disponível para os grupos prioritários nas unidades básicas de saúde do município. A orientação é que quem ainda não tomou a vacina, procure a UBS mais próxima para garantir a imunização, principalmente nesse período de temperaturas mais baixas, quando aumentam os casos de doenças respiratórias. A vacinação é considerada uma das formas mais importantes de prevenção, ajudando a reduzir casos graves, internações e complicações causadas pela gripe. 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Continua, né? Segue com você, Jefferson Abreu. Participem de toda a programação. Esporte vamos deixar assim hoje, né, meu amigo? Então, vamos começar aí uma segunda-feira bastante leve. Tenham todos um bom dia e nosso encontro marcado é amanhã, terça-feira, se Deus quiser e permitir. Bom dia!
1: Muito bem, obrigado, Cat, pelas informações aqui com a gente nesta manhã aqui dentro do Repórter TB. Deixa eu trazer essa nota de falecimento aqui dentro do programa, com pesar que comunicamos o falecimento da senhora Luísa de Melo Santos, aos 87 anos de idade. Né? O corpo está sendo velado ali na capela de luto Bom Jesus, o sepultamento vai estar acontecendo hoje, né, dia 18, às 16 horas, lá no cemitério Parque Municipal. Então é com pesar que nós comunicamos o falecimento da senhora Luísa de Melo Santos, ela que é mãe da dona Júlia, esposa do seu Jamil, que sempre participa aqui com a gente da programação, o seu Jamil lá da Árvore, né, na Casa da Árvore. Então é sogra, né, do Jamil. Né? Então, nossos sentimentos ao Jamil, à Júlia, toda a família, né, pelo falecimento da dona Luísa de Melo Santos, aos 87 anos.
7: Bom dia, Jefferson.
1: Bom dia.
7: Ali também na rotatória da Brasum, Berlim,

Ali nunca resolve aquele problema, ali, não sei se é do Estado, velho, quem que é a responsabilidade ali. Mas tinha que fazer uma coisa bem feita, né? Eles vão lá, jogam meia dúzia de pedrinha lá, né? Já abre tudo, aqueles buracos, aquelas coisas mais feias ali. Tinha que ser um troço bem feito, né? Agora não sei de quem que é a responsabilidade, se é do Estado, da Prefeitura, mas está dentro da cidade, então.

0: Bom dia, Jefferson,
1: Bom
0: Abreu, tudo
1: dia.
0: bom, tudo na santa paz de Deus.
1: Tudo.
0: Pois é, Jefferson, Abreu, mas é assim mesmo, você está cumprindo uma palavra muito certa, muito honesta, como vice-prefeito, como a prefeita também, o vereador, né? Toda a sociedade e o povo também, né? Porque nem Deus, né, Jefferson, agradou todo mundo, né? Ali pode ter, contar, falar em 100%, pode ser 80% a favor teu, pode ser 20% contra. Porque nem Deus mesmo, ele não agradou todo mundo, né? Não agrada todo mundo, né? Não agradou, né? Ah, mas fique em paz, que tá, vai ficar muito bom. Eles vão entender ainda a realidade. Os criticadores vão entender. E os que estão do teu lado também vão te aplaudir também, né? Então é assim que continua as coisas, né? Deixa na mão de Deus, vão trabalhando, vão fazendo, que na hora que tiver tudo acabadinho, todo mundo vai glorificar e dizer: o Jefferson Abreu fez bem feitinho. Ficou muito bonita a cidade. Beleza, Jefferson?
1: Tá certo, um abraço aí pro senhor, tá bom? Pode falar.
2: Bom dia, Jefferson Abreu. Tudo
1: Bom
2: beleza?
1: dia.
2: Ô, Juba, você é um cara da hora, entendeu? Só que cadê a sabedoria, Juba, pra falar de Jesus, entendeu? Envolver Jesus em as coisas ali, rapaz. Tem que prestar atenção, entendeu? Jesus tinha um propósito, entendeu? E ele cumpriu o propósito, entendeu? É só pegar a Bíblia e ler, entendeu? Jesus tinha aquele propósito e ele cumpriu até o fim, entendeu? Quando você for envolver alguma coisa, se não envolva o nome de Jesus, entendeu? Jesus não tem nada a ver, rapaz, entendeu? Jesus foi inocente e sempre vai ser e cumpriu o propósito, entendeu? Por nós está aqui, entendeu? Beleza? Você é um gente boa, entendeu? Mas cadê a sabedoria?
1: Eita, agora.
3: Danou-se.
1: Não, na verdade, deixa eu dar uma. Proteger o Juva lá, né? O Juva só fez uma comparação, né? De que nem Jesus agradou todo mundo, né? E nós, quem será de nós, né? Muito longe, né? De Jesus vamos agradar, né? Então, muito menos nós vamos agradar, né? Então a gente não vai agradar as pessoas e tudo que fizer vai estar ruim para muita gente, né? Isso aí é natural, né? 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
1: Muito bem, chegando James com informações. Alô, James, bom dia.
5: Bom dia, Jefferson. Segunda-feira chuvosa, né? Mas vamos às nossas vagas na Agência do Trabalhador. Começamos com uma vaga de assistente administrativo para coordenadoria de cursos à distância. Uma vaga de atendente balconista para farmácia. Uma vaga de atendente balconista para padaria. Uma vaga de atendente de balcão, supermercado. Uma vaga de auxiliar de confeiteiro. Uma vaga de auxiliar de padeiro. Uma vaga de auxiliar de produção para a empresa de recapagem de pneus. Quatro vagas para borracheiro. Uma vaga para camareira. Uma vaga para consultor comercial. Uma vaga para consultor de vendas, área financeira. Uma vaga de enfermeiro. Duas vagas de eletricista para caminhões, uma vaga de embalador à mão, vagas exclusiva PCD, uma vaga para fiscal de loja, uma vaga de fisioterapeuta, uma vaga de instalador, reparador de redes telefônica, uma vaga de laminador de madeira, três vagas mecânico auxiliar manutenção de veículos, cinco vagas monitor e cobrança. Uma vaga operador de caixa, padaria. Uma vaga de operador de retroescavadeira. Duas vagas de repositor de mercadorias. Três vagas de salgadeiro. Duas vagas de soldador. Área manutenção, caminhões.

0: vaga de supervisor, uma vaga de técnico em enfermagem, socorrista, uma vaga de vendedor passista para distribuidora de bebidas. E temos vagas também, né, Jefferson? Todos estão sabendo, né, que logo, logo a gente terá um supermercado novo, né? Temos vagas de cartazeiro, conferente de cargas e descarga, um coordenador de RH, um encarregado de hortifruti granjeiros, uma vaga de encarregado de frios, uma vaga de estoquista, uma vaga de gerente de depósito, uma vaga de gerente de loja, uma vaga de subgerente e uma vaga de supervisor de açougue. Lembrando que todos, né, têm que ter o ensino médio completo e experiências. Vagas para outra cidade, cidade de Cianorte. Temos uma vaga de encarregado, supervisor de obras, uma vaga de operador de reto escavadeira, uma vaga de operador de mini reto escavadeira, uma vaga de operador de rolo, uma vaga de operador trator de esteira. Para Castro, Paraná, temos 10 vagas pedreiro para construção civil. E para Maringá, temos 7 vagas pintor profissional na área da construção civil. Então, essas são as vagas que nós temos hoje, né, na Agência do Trabalhador. Lembrando, né, que o trabalhador vem até a agência, né, com o currículo em mãos para que a gente possa encaminhar para a entrevista. Bom dia.
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2: Muito bem, já estamos no finalzinho do Repórter TB, em nome da Trombeta Materiais para Construção no Embaú, tem sempre as melhores promoções, as melhores condições para pagamento à vista, no Pix ou 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Então, vamos fazer o sorteio aqui do kit corrida lá da Garage Fit. Alô, Eronildo, final do telefone 3154. Você ganhou o kit, né? Ele escreveu aqui: bom dia, meu nome é Eronildo, quero participar do sorteio do kit da corrida da Garage Fit. Então você foi o ganhador, né, do kit, tá bom? Depois a gente faz contato aí com você para dizer como você vai retirar, né, onde você vai pegar o kit da corrida, tá bom, Eronildo? Obrigado aí pela participação, pela confiança e também no nosso trabalho, tá certo?
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2: Olha, viu? Parece que não acordamos com o mesmo propósito hoje, né? Parece que acordamos junto, né? Barbaridade. Ô, pai amado, então vamos embora, deixar um pouco pro Marcelo Correia, que vai ficar até meio-dia com Manhã Total, informação, música. O que que vai ter de música aí? Já tem a primeira preparada, hein? Toque um pedacinho, quero ver o que que sai de... Links in Ranking. Olha aí, ó. Essa é pra começar. Olha aí, ó. Oh, boa. Olha aí, bom gosto. Quem está acompanhando o Repórter TB vai ficar agora com Marcelo Correia, Manhã Total, programação musical, informação também para você. Um grande abraço a todos, bom dia e até amanhã, se Deus quiser.
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2: 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Bom dia, Marcelo Correia.
3: Bom dia.
4: Bom dia.
3: Bom dia.
4: Bom dia.
5: Bom dia. Bom dia, rapaziada. Ó, pão. Bora, o café da manhã.
6: Bom dia pra todos vocês, tigrada.
7: Muito bom dia, 9 horas e 6 minutos. Confira comigo a hora certa nesta manhã, 9 horas mais 6 minutos. Parabéns pela sintonia. Você está muito bem, você está ligado e sintonizado com a rádio Nova Mensagem FM 91,5, transmitindo de Telêmaco Borba, Estadão do Paraná. E a partir de agora estamos iniciando mais uma edição do meu, do seu, do nosso programa. É o Manhã Total que está só começando. Muito bom dia pra você, meu amigo ouvinte, que está aí numa boa, tá tranquilão, tá aí no aconchego da sua casa. Muito bom dia pra você que já está na lida, na correria, no batente, aí no seu local de trabalho. Muito bom dia pra você, meu amigo motorista, que vai me dando aquela carona no seu carro, no seu caminhão, na sua máquina. Bom dia aos internautas amigos que estão conectados com a gente, ouvindo pelo site da emissora no seu computador ou através do aplicativo aí no seu celular. Bom dia a todos, uma ótima sintonia, uma excelente segunda-feira. Hoje é dia 18 de maio de 2026 e a partir de agora, na sua agradável companhia até o meio-dia, eu mesmo por aqui juntinho com você, Marcelo Correia. Siempre contigo!
8: Olha aí, ó.
7: Estamos chegando, estamos iniciando o Manhã Total, trazendo boa música, informação, alegria, descontração, entretenimento e, é claro, a sua participação que não pode faltar de jeito nenhum. Daqui a pouquinho vamos atualizar a previsão do tempo e a temperatura para o dia de hoje. Vamos conferir aí informações dentro da nossa programação. Às 10 horas da manhã tem um momento especial de fé e de reflexão. E o programa vem sempre com o melhor do flashback, as canções do passado. E aí, pessoal, tudo bem com vocês? Passaram bem o finalzão de semana? Dormiram bem? Descansaram bem? Já estão aí prontos, preparados, animados, com muita fé em Deus para iniciar um novo dia e começar uma nova semana? Eu espero que sim, hein? Vamos lá, então, crendo, confiando e acreditando sempre. Dias melhores virão!
9: Ainda vou melhorar.
7: E a partir de agora está liberado aqui o nosso WhatsApp, hein? Você já pode começar a interagir aqui com o Manhã Total. Todo mundo que está ligado com a gente, manda para cá sua mensagem de texto, mensagem de áudio. Deixe o seu bom dia, transmita os seus abraços, fique à vontade. 42-39-10-12-30.
10: Olha a mensagem!
7: Manda pra cá sua mensagem, 42-39-10-12-30.
11: Mande áudio, mande áudio. Não manda escrevendo não, mande áudio, por favor.
7: Mande áudio, solte a voz, fale comigo. Temos o telefone fixo lá na recepção com a Eduarda. 42-39-10-12-00. 42-39-10-12-00. 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Vamos abrindo as cortinas musicais desta programação.
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0: 9:15, tá marcando aqui no nosso digital, confira aí comigo, é 9:15 nesta manhã de segunda-feira, iniciando uma nova semana, um dia maravilhoso, uma temperatura agradável, tempinho gostoso aqui na nossa querida Telêmaco Borba, nossa capital do papel, e começamos muito bem com Trouble, Lindsey Buckingham, abrindo aí a nossa programação com essa canção aí do ano de 1980, hein? É só a primeira aqui do Manhã Total desta segundona. Convido você para ficar comigo até o meio-dia. Vamos juntos ao embalo das melhores canções, as músicas do passado. Para você que gosta de viajar no tempo, recordar, você está na sintonia certa, hein? Manhã Total, sempre o melhor do flashback no seu rádio aqui. Só canções que marcaram época, marcaram uma geração. Passaram bem o finalzão de semana? É, final de semana foi de muita água, muita chuva, né? Com certeza, o pessoal aproveitou para descansar, para ficar na casa, porque não deu para fazer muita coisa não, né? Porque foi chuva atrás de chuva, né? Mas vamos lá, né? Vamos lá, seguindo em frente com o nosso Manhã Total. O pessoal já tá por aqui interagindo. Muito obrigado a todos pela companhia, pela sintonia. Você que participa, você que sempre tira um tempinho e interage comigo aqui, mandando sua mensagem de texto ou de áudio. Muito obrigado, viu? Bom dia!
1: Bom dia, Marcelo Correia, aqui é de mamãe. Esse é o programa para todos os ouvintes, o programa Manhã Total dessa segunda-feira chuvosa, né? Esse é o programa para Laura Ortiz, Sirinaldo Monjamim, Missionário Iracema, Diaco Leandro, Valdir, construtor, guarda patrimonial, todos os guardas, Douglas, toda a equipe, nosso irmão lá do Pedreiro do Embaú, nosso irmão Coati, Renandinho das Flores, eu e minha esposa tinha sorteio, põe o nome no meio. E a todas as vizinhas, eu, meu vizinho, Sr. Luizvaldo, sua família, e o outro, meu vizinho, Dirceu e sua família. Na minha opinião, Neymar vai ser convocado, sim. Tamo junto, ó. Pra você, tua família e Jefferson Abel.
0: Esse é o Vanadir Andrade, popular de mamãe, tá ligadinho com a gente na Vila Rosa. Ele só

0: esposa não perdem o nosso programa, estão sempre junto com a gente, participando e interagindo. Valeu, Vanadir. Um bom dia para você e para toda a sua família. Um bom dia lá pro Everton Lodonho, no bairro Área 3. Estava tomando um cafezão lá com virado de feijão para começar a segundona com tudo, né? É, com aquela energia, com aquela força, hein? Viradão de feijão com café preto aí vai bem, né, Everton Lodonho? Bom dia para você. Uma ótima semana, meu amigo. Deixa eu trazer essa informação aqui já para os ouvintes em primeira mão. Tivemos um tombamento de caminhão próximo ao Puma, trânsito em sistema pare-siga em ambos os sentidos. Então, atenção motoristas, atenção condutores de veículo, você que está se deslocando aí na rodovia do Puma, né, entre Telêmaco e Ortigueira, tivemos um tombamento de caminhão próximo ao Puma, o trânsito está no sistema pare e siga em ambos os sentidos. Pelo que a gente vê aqui nas imagens, caminhão tombou ali sobre a pista da esquerda, indo, né, sentido ao Puma, e a carga de madeiras está espalhada ali na lateral da rodovia. Então, cuidado, dirija com atenção, diminua a velocidade, tempo chuvoso. Pessoal, tem que ter muita atenção, muito cuidado aí com as rodovias, né? Então, atenção aí, porque teve esse tombamento de caminhão aí na rodovia que vai até a fábrica do Puma. Alô, Nilceia, deixando aqui um bom dia para todos. Obrigado, Nilceia. Tenha um bom dia também. Obrigado pela participação. Bom dia.
1: Bom dia, Marcelo. Tudo bem com
0: tudo
1: você?
0: Tudo bem.
1: Bom dia a todos ouvindo. Parou a chuva aí, Marcelo.
0: Parou.
1: Aqui, graças a
0: Deu
1: Deus.
0: Uma
1: parou
0: trégua.
1: A chuva. Já tá saindo o sol. Tá uma benção, graças a Deus. Só Nirley de Ortigueira. Tô ouvindo Manhã Total. Deus abençoe.
0: Muito obrigado, Nirley, da cidade de Ortigueira. Bom dia para todo o povo ortigueirense. E aqui também, o solzinho está dando o ar da graça agora, né? Olha aí, o solzinho bem tímido chegando. É, parece que vai dar uma trégua a chuva também por aqui, Nirley. E é a dona de casa agora vai aproveitar aí, né? Porque a casa fica úmida, as paredes ficam úmidas, não dá para lavar roupa, né? Então, tomara que o solzinho venha para ajudar aí as donas de casa, né? Alô, irmão Jocir, na Vila Esperança. Bom dia, Marcelo. Estou na escuta do programa. Que Deus abençoe o nosso dia. Muito obrigado, irmão Jocir. Um abraço ao senhor, à sua esposa e a toda a família aí na Vila Esperança.
2: Bom dia, Marcelo, e a todos da Nova Mensagem. Aqui é o Elias Cardoso, campeão do Juca Pedro, estamos aqui na Liga, né? E ofereço o programa para todos que estão ouvindo. E ótima semana, ótimo dia, tudo de bom.
0: Um abraço a todos da Campina do Juca Pedro, em especial nosso amigo Elias Cardoso, que é nosso ouvinte de todas as manhãs, sempre participa, sempre interage. Valeu, Elias, bom dia para você, uma ótima semana, pessoal da Campina do Juca Pedro, hein?
3: Bom dia, Marcelo.
0: Meu garoto! Pensamento do dia.
3: Tudo passa naquele que me fortalece. E que me fortalece é Jesus Cristo. Na minha opinião, o Neymar deve ir pra Copa. Sabe por que ele deve ir pra Copa? Pra ele ficar caindo, tá bom? Porque ele é muito cai-cai, tá bom?
0: Cai.
3: Quero mandar uma abraço pra irmã Iracema, pro Giacomo Leandro, para o secretário de Esporte Nair, secretário de Educação do Tuelos, secretário da Cultura Elcio Gomes. A minha homenagem hoje
0: pra quem?
3: Com Marcelo Correia. Tamo junto, meu garoto.
0: Tamo
3: e
0: junto.
3: Também com o Fernandinho. É, Marcelo Correia. E hoje não vamos falar de futebol, por favor, tá bom, Marcelo Correia?
0: Não quer falar de futebol hoje?
3: Ah, Marcelo Coelho. E coloca o meu mano no sorteio, né? Mas eu tô concorrendo, porque quem manda mensagem aí concorre, né, meu amigo?
0: Concorre. Ê, Fernandinho, tá com a cabeça meio inchada nesta segunda-feira. O Coringão levou um vareio, né, do Botafogo. É, Corinthians perdeu pro Botafogo. O Botafogo não tava ganhando de ninguém. Pegou o Corinthians, dale, taca no Corinthians. Fernandinho, cabeça inchada hoje, não quer muito falar de futebol hoje, Fernandinho, tá meio quietinho hoje, né?
4: Bom dia, Marcelo, estamos aqui trabalhando e ouvindo a programação, aqui ainda o tempo tá meio carrancudinho, dando uma garota nas finas, mas não sei não se o sol vai dar as caras hoje aqui em Londrina, cara, é difícil, mas tá bom, chuvinha quieta, abençoada.
0: Aquele abraço, Sueli, lá em Londrina, Londrina com o tempo meio carrancudo ainda, nesta manhã de segunda-feira. Mas deve aparecer o solzinho por aí também, viu, Sueli? Daqui a pouquinho a gente vai atualizar aqui a previsão do tempo.
5: Bom dia, Marcelo. Bom dia a todos ouvindo. Passando por aqui, deixar um abraço pro pessoal ali, né?
0: E o Tibirce?
5: O Tibirce do posto tá na casa hoje. Daí, lá pro Tibirce. Tibirce com certeza que agora fica uns dias.
0: Sumiu,
5: aí,
0: né?
5: Meio escondido, né? Foi pra fita. Tendo o Tibirce, mas fazer o quê? Marquinhos, Paulão, todos conhecidos, Vardinha, Deus abençoe a vida de cada um de nós. Mas o Corinthians tá em quarto, né?
0: É.
5: Quarto. De baixo pra cima.

0: É, os corintianos hoje estão tudo com a cabeça inchada. Sumiu o Tibirce, corintiano. Cadê você, Tibirce? Sumiu do mapa, né? Daqui a pouco eles aparecem aí. Olha aí, ó.
1: Bom dia, agora tô de férias, né? Agora tô até ouvindo aqui da minha casa.
0: Quem será esse?
1: Que nem de calinha. De calinha dança, né? Dimas Barbosa.
0: É, deixa o Dimas Barbosa saber disso, né?
2: Ô Marcelo, cadê os corintianos?
0: Sumiram.
2: Cadê aquele um que fica tirando sarro do Palmeiras? Ele
0: sumiu,
2: não quis
0: também
2: dar cara hoje?
0: Não, estão tudo sumidos ele hoje. Eles ficam tirando sarro aí, mas quando o Corinthians perde, eles somem da... Somem da programação, desapareceram. 9:23, é 9:23 nesta manhã de segundona. 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

0: 9 horas e 28 minutos, 9h28, apareceu um corintiano por aqui, ó.
1: Ô Marcelo, mas corintiano não vive só de derrota e de vitória. Corintiano nasceu corintiano, entendeu? Aí, doutor, eu não me engano, meu coração é corintiano. Não cair no passeio B igual o Palmeiras, pirre baixado, tá bom,
2: entendeu?
1: Só não pode cair, entendeu? Nós tá pensando na Libertadores, entendeu? Nós queremos a Libertadores.
0: É, vocês querem a Libertadores, mas vão ficar querendo. Libertadores é meio difícil pro Corinthians. É o que eu falei, o Corinthians pegar um timinho mais organizadinho aí, melhor um pouco, já não consegue passar. Nem na Libertadores, nem na Copa do Brasil. Só esperem.
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0: 9h29. Tá na hora da previsão do tempo para todo o Brasil.
5: Previsão do tempo para segunda-feira, 18 de maio de 2026. Região Centro-Oeste. Campo Grande tem previsão de muitas nuvens com pancadas de chuva isoladas. Os termômetros marcam mínima de 14 e máxima de 30 graus. A umidade relativa do ar na capital de Mato Grosso do Sul gira em torno de 100 a 50%. Goiânia, em Goiás, tem céu cheio de nuvens nesta segunda-feira. Temperatura mínima de 20 e máxima de 32 graus. A umidade relativa do ar vai de 60 a 40%. Região Nordeste, em Maceió, Alagoas, previsão de céu repleto de nuvens. Temperatura mínima de 23 e a máxima de 30 graus. A umidade do ar é de 90 a 55%. Caruaru, em Pernambuco, comemora aniversário com céu de muitas nuvens. A temperatura mínima é de 18 e a máxima de 31 graus. A umidade do ar varia de 100 a 40%. Região Norte. Em Belém, no Pará, muitas nuvens no céu, com pancadas de chuva e trovoadas isoladas. A temperatura mínima é de 24 e a máxima de 32 graus nas horas mais quentes do dia. A umidade do ar é de 98 a 70%. Rio Branco, no Acre, tem previsão de céu nublado, com pancadas de chuva e trovoadas isoladas. Temperatura mínima 21 e máxima de 30 graus. A umidade relativa do ar é de 98 a 70%. Região Sudeste. Em Vitória, Espírito Santo, previsão de muitas nuvens nesta segunda-feira. Os termômetros registram mínima de 22 e máxima de 33 graus. A umidade relativa do ar vai de 90 a 40%. Piratininga, em São Paulo, sopra velhinhas com céu repleto de nuvens, com pancadas de chuva e trovoadas isoladas. A temperatura mínima

0: é de 16 e a máxima de 22 graus. A umidade relativa do ar é de 100 a 80%. Região Sul. Em Porto Alegre, dia mais frio, com céu cheio de nuvens e possibilidade de chuva isolada. Os termômetros registram mínima de 9 e máxima de 17 graus. A umidade relativa do ar na capital do Rio Grande do Sul oscila entre 95% e 70%. Curitiba, no Paraná, tem previsão de muitas nuvens no céu, com pancadas de chuva isoladas. Os termômetros registram mínima de 12 e máxima de 17 graus. A umidade relativa do ar fica entre 100 e 80%. Você ouviu a previsão do tempo para esta segunda-feira, 18 de maio de 2026. Com informações do INMET, o Instituto Nacional de Meteorologia, da agência Rádio Gov em Brasília, Vladimir Filipim.
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2: Vamos lá com uma previsão agora local, falando aqui de Telêmaco Borba. E vamos com as informações do Cimepar Paraná, sistema meteorológico aqui do nosso estado, trazendo a seguinte previsão para esta segunda, dia 18 de maio de 2026. Telêmaco Borba hoje deve ter 20 graus de temperatura máxima, 14 graus a mínima, umidade relativa do ar entre 82% e 99%. Olha, a probabilidade de ocorrência de chuva para esta segunda-feira é de 98%. A quantidade de chuva prevista para hoje, 9,3 milímetros. Céu parcialmente nublado, com pancadas de chuva no decorrer do dia. Temperatura agora às 9h34, 16,2 graus. O tempo, ele permanece nublado amanhã também. Mas amanhã é nublado sem chuva. Amanhã o céu ele permanece nublado, mas sem chuva. Na quarta-feira, céu claro com sol predominando. Na quinta, céu claro com sol. E daí na sexta, parcialmente nublado com pancadas de chuva retornando. Então, pessoal, essa é a previsão do tempo. Na quinta-feira agora desta semana, a mínima deve cair aí para 9 graus, hein? Vai esfriar um pouquinho mais.
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1: 9:35 e vamos começando a nossa semana com muita fé em Deus e acreditando que a semana nos reserva coisas boas, coisas positivas. Esse é o pensamento para a gente começar o nosso dia e a nossa semana. Bom dia, Telêmaco Borba. Bom dia, região. Bom dia, Brasil. Bom dia, mundão de meu Deus, hein?
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acabou aqui. Deus ainda está falando. E talvez essa resposta era tudo que você precisava ouvir hoje. Você não está sozinho. O Senhor não te abandonou. E essa dor

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2: 9:40, faltando 20 minutos para as 10 da manhã. Daqui a pouquinho tem momento de fé e reflexão. Daqui a pouquinho o primeiro bloco de informações também na sua manhã. Olha aí, liberaram o celular do Arilson Vaz. Mulher devolveu o celular para ele, estava de castigo, né? Apareceu por aqui.
3: Marcelo Correia, bom dia, tudo na paz, tudo beleza? Tudo tranquilo por aí? É, o tempo mereceu meio Marcelo Correia, né? Mereceu bem feio e carrancudo, né?
2: Desse jeito mesmo.
3: Ótima semana a todos e a todos os seus ouvintes aí. O Tibir estava lá em casa, fomos comemorar o meu aniversário ontem lá. O bicho vai, tiver que levar ele erguido pro carro, cara. Credo. Não sei o que deu, até agora não respondeu, acho que tá dormindo ainda. Abraço, Arilson Vaz. Ô, bonitão. Tchau, vai, tá com nada, rapaz. Deus do céu, esse Corinthians aí acaba com o final de semana da gente.
2: Pensei que você falou que tinham ido comemorar a vitória do Corinthians, né? Eu falei, ué, mas o Corinthians perdeu de 3, né? Esse Arilson Vaz, o Carudo, é uma figura, hein?
4: Corintiano, coitado. Estão no rebaixamento e estão se achando ainda. Misericórdia.
2: É, desse jeito. Quem mais? Tem mais áudio aí. Daqui a pouquinho a gente vai ouvir mais participações, mas agora tá chegando aqui o Armarinhos Paraná, o azulão da avenida, o Iliane e a Angélica, para falar aí de todos os setores da loja nesta segunda-feira. Bom dia!
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6: Em nome do Senhor Jesus.
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1: Muito bem, tá? 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

Chegando com essa informação da página oficial da Prefeitura, Telêmaco Borba será representada no Miss Paraná 2026. Olha só, a prefeita de Telêmaco Borba, Rita Mara de Paula Araújo, e o secretário municipal de governo, Cleverson Silva dos Santos, receberam na tarde da última quinta-feira, dia 14 de maio, no gabinete do Paço Municipal, a coordenadora do Miss Telêmaco Borba, Rosane Dias, e também a representante do município no concurso Miss Paraná 2026, Samela Batista. Durante o encontro, Rosana explicou que o Miss Paraná agora conta com uma modalidade mais inclusiva, permitindo a participação de mulheres casadas em união estável e mães. Segundo ela, a nova versão do concurso busca valorizar a mulher contemporânea e ampliar as oportunidades de representatividade feminina. A edição 2026 do Miss Paraná será realizada entre os dias 4 e 6 de junho, em Maringá. Rosane destacou que Samela Batista foi escolhida para representar Telêmaco Borba por reunir características que vão além da beleza. Ela tem todos os atributos necessários para representar a nossa cidade com brilho e ainda inspira outras mulheres que sonham em participar de um concurso como esse, afirmou. A coordenadora do Miss TB e a candidata agradeceram ao apoio da Prefeitura de Telêmaco Borba a participação da representante telêmaco borbense no concurso estadual. Na ocasião, a prefeita Rita Mara também recebeu o convite para coroar oficialmente Samela Batista como representante do município no Miss Paraná 2026. A vencedora do concurso Miss Paraná passará por uma seletiva e representará o Brasil no concurso Miss Internacional 2026, que acontecerá na China. Então, boa sorte aí para a representante de Telêmaco Borba no Miss Paraná 2026, Samela Batista. 9h55, Telêmaco Borba garante 18,65 milhões do novo PAC para ampliação do sistema de esgoto. Telêmaco Borba foi contemplada com um novo investimento de 18,65 milhões para ampliação do sistema de esgotamento sanitário do município. O anúncio foi realizado na quarta-feira, dia 14, durante cerimônia promovida pelo Ministério das Cidades, em Londrina. O recurso integra as ações do novo Programa de Aceleração do Crescimento e será destinado ao fortalecimento da infraestrutura de saneamento básico da cidade, ampliando o atendimento à população e contribuindo para melhorias na saúde pública e na qualidade de vida dos moradores. O evento reuniu representantes de municípios paranaenses beneficiados com investimentos voltados ao saneamento básico e abastecimento de água. Representando a prefeita Rita Mara de Paula Araújo, o vice-prefeito Jefferson Abreu participou da cerimônia e ressaltou a importância do investimento para o desenvolvimento de Telêmaco Borba. Segundo ele, a ampliação do sistema de esgotamento sanitário representa um avanço significativo para a infraestrutura urbana e para o bem-estar da população. De acordo com o governo federal, os investimentos em saneamento são fundamentais para o desenvolvimento das cidades, contribuindo diretamente para a preservação ambiental, prevenção de doenças e melhoria das condições de vida da comunidade. Então, olha aí, boa notícia para Telêmaco Borba, esse investimento aí do governo federal na rede de saneamento básico, né, na rede de esgoto. Ainda temos alguns bairros aqui em Telêmaco Borba que não têm rede de esgoto. Um exemplo é o bairro Área 3. Bairro Área 3, onde eu resido, somente metade do bairro foi contemplada com a rede de esgoto. A outra metade ainda não tem, né? O pessoal ainda é obrigado a usar a fossa. 9h56, 9h56, vamos com mais informações aí no seu rádio. Você ligadinho com o nosso Manhã Total. É, você acompanhando aí as informações. Essa informação aqui da página Atento à Rede, olha só. Aposta de Telêmaco Borba fatura mais de R$43 mil na quina da Mega Sena. Telêmaco Borba tem tido sorte, né, nas apostas. É, alguns ganhadores aí estão sendo contemplados aqui na cidade, hein? Uma aposta registrada em Telêmaco Borba está entre as premiadas na quina do concurso 3.008 da Mega Sena, que foi sorteado na noite da última quinta-feira, dia 14. O apostador acertou 5 dezenas e vai receber R$43.872,17. O jogo vencedor foi realizado na lotérica Dias de Sorte, em Telêmaco Borba. Além da cidade, outras apostas do Paraná também acertaram a quina, nas cidades de Araucária, Cambé, Colômbia.

0: Ombo, Corbélia e Jandaia do Sul. As dezenas sorteadas no concurso foram 11, 12, 14, 20, 42 e 44. Nenhuma aposta acertou os seis números e o prêmio principal acumulou para aproximadamente 65 milhões. Ao todo, 50 apostas em todo o país acertaram a quina. Já a quadra teve 3.762 ganhadores com um prêmio individual de R$ 961,14. Então olha aí, Telêmaco Borba com o pé quente, né? Algumas pessoas acertando aí, né? Na quina da Mega. Qualquer hora dessas aí, alguém vai carimbar os seis números da Mega aí em Telêmaco. Aí sim vai ser bonito, hein? 9h58. Todo dia!
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1: Irmãos, vamos ler juntos a palavra de Deus em Deuteronômio capítulo 7, verso 22. O Senhor, o seu Deus, expulsará essas nações aos poucos. Você não poderá eliminá-las de uma só vez, para que os animais selvagens não se multipliquem, ameaçando-o. Que o Senhor abra o nosso coração para essa palavra agora, em nome de Jesus. Amém? Sabe, irmãos, existe uma confusão muito perigosa que nós fazemos quando as coisas começam a dar errado na nossa vida. Quando uma porta se fecha, quando um relacionamento termina, quando uma oportunidade financeira escorre pelas nossas mãos, a primeira coisa que o inimigo sussurra no nosso ouvido é: Deus está te punindo. Deus está com raiva de você. Você errou demais e agora está pagando o preço. Nós temos a tendência de olhar para as nossas perdas e para as nossas dores como se fossem um castigo divino. Mas a verdade que você precisa ouvir hoje e que vai libertar a sua mente é esta: não confunda processo com punição. Deus não está mudando as suas circunstâncias para te destruir. Deus não está te tirando de certos lugares, de certas conversas, de certas mesas e de certas situações porque Ele quer te ver sofrer. Ele está fazendo isso porque te ama e porque tem um plano gigantesco para a sua vida. O problema é que nós queremos viver o propósito, mas nós não queremos suportar o processo. Nós queremos a vitória, mas não queremos a guerra. Queremos a maturidade, mas fugimos da forja de Deus. A Bíblia nos mostra, no texto que nós lemos, que Deus prometeu entregar a terra prometida ao povo de Israel. A promessa era real, a vitória era certa. Mas Deus avisa: eu vou expulsar os inimigos aos poucos. Vocês não vão conquistar tudo de uma vez. E o motivo que Deus dá é impressionante. Ele diz que se entregasse tudo de uma vez, a terra ficaria vazia rápido demais, os animais selvagens se multiplicariam e o povo seria destruído pelas feras. Presta muita atenção nisso. Deus está dizendo que se Ele te der a bênção inteira de uma só vez, sem que você tenha estrutura para suportar, a própria bênção vai te destruir. Nós vivemos em uma geração que quer tudo para ontem. Nós queremos o milagre no micro-ondas. Queremos a resposta de Deus na velocidade da nossa internet. Mas o que é rápido não gera valor. Tudo que é grande custa. Se Deus te honrar hoje, do jeito que você está, com a mentalidade que você tem hoje, a honra se tornará a sua maior doença. O orgulho vai tomar conta do seu coração. A soberba vai te afastar da presença dele. Por isso Deus atrasa a resposta, permite a demora. Deus permite o processo. O processo não é um atraso. É a inteligência de um Deus que sabe exatamente quando você estará pronto para receber o que Ele tem para te dar. Pensa na lagarta. Para a lagarta virar uma borboleta, ela não precisa de um milagre instantâneo. Ela precisa de um processo. Precisa entrar no casulo, ficar no escuro, ser espremida, passar por uma metamorfose dolorosa. Se você for lá e abrir o casulo antes da hora, para ajudar a borboleta a sair, você a mata. Ela precisa da força que o processo gera nas asas para conseguir voar. O milagre te tira do lugar, mas é o processo que muda a sua essência. Olha para a história de José no Egito. José recebeu um sonho de Deus quando era apenas um adolescente. Ele sonhou que seria grande, que governaria, que a sua família se curvaria diante da autoridade que Deus colocaria sobre ele. Mas entre o sonho e a realização, houve um processo terrível. José foi traído pelos próprios irmãos, foi jogado em uma cisterna, foi vendido como escravo, foi assediado pela mulher de Potifar, acusado injustamente e jogado em uma masmorra imunda. Qualquer pessoa no lugar de José teria dito: Deus está me punindo. Deus me abandonou. Eu estou pagando por algum pecado que eu nem sei qual é.

José não estava sendo punido, ele estava sendo preparado. Se Deus pegasse aquele adolescente sonhador, que era o queridinho do pai, e o colocasse como governador do Egito no dia seguinte, a imaturidade de José teria destruído a nação. A soberba juvenil dele teria arruinado o plano de Deus. A dor da traição, a humilhação da escravidão e o silêncio da prisão foram a forja onde Deus transformou um menino mimado no salvador do mundo conhecido daquela época. Meu querido irmão, minha querida irmã, o que você está chamando de castigo é a sala de aula de Deus. Aquele emprego que você perdeu não foi punição, foi Deus tirando você de um ambiente que estava matando a sua fé. Aquele relacionamento que acabou e que quebrou seu coração não foi castigo, foi Deus te livrando de um jugo desigual que ia destruir o seu futuro. Aquela porta que bateu na sua cara não foi rejeição, foi o livramento de Deus, porque atrás daquela porta havia destruição. Mas existe um ponto crucial aqui que nós não podemos ignorar. Para que o processo de Deus gere vida e não morte, você precisa fazer a sua parte. O processo exige mudança de vida, exige abandono do pecado. O teólogo A.W. Tozer disse uma frase muito dura, mas muito verdadeira. Abre aspas para ele. Deus, não o tempo, produz santos. Fecha aspas. O tempo de espera, por si só, não muda ninguém. Ficar sofrendo não te faz mais santo. O que te faz mais santo é a sua submissão à vontade de Deus durante o sofrimento. Você não pode pedir para Deus mudar a sua história se você continua alimentando os mesmos hábitos que te trouxeram para o fundo do poço. Não pode pedir uma nova mentalidade se você continua sentando nas mesmas mesas, ouvindo as mesmas piadas, consumindo o mesmo lixo na internet e flertando com os mesmos pecados ocultos. O preço da maturidade é a rejeição total daquilo que o mundo tenta te oferecer. Deus está te chamando hoje para uma mudança de rota. Pare de alimentar o que te conduz ao pecado. Pare de justificar as suas falhas dizendo que todo mundo faz. O processo de Deus na sua vida está travado porque você continua abraçado com aquilo que Deus mandou você soltar. A complacência com o pecado paralisa o seu crescimento espiritual. Você precisa ter a humildade de confessar, de voltar à cruz e dizer: Senhor, eu não quero mais essa vida velha. Eu aceito o teu processo, mas eu preciso da tua força para abandonar o que me afasta de ti. Quando você toma essa decisão, o processo deixa de ser um peso e passa a ser uma ponte. Você começa a entender que a disciplina de Deus é a prova máxima do amor dele por você. O livro de Hebreus diz que Deus corrige a quem ama e castiga a todo aquele a quem aceita por filho. A correção de Deus não é para te humilhar, é para te alinhar. O fogo não é para te queimar, é para te purificar. Não desista no meio do processo. Não jogue tudo para o alto porque está doendo. A dor que você está sentindo hoje é a força que você vai usar amanhã para sustentar a bênção que Deus vai colocar nas suas mãos. O que Deus prometeu, Ele vai cumprir. Mas Ele vai cumprir no tempo dEle, do jeito dEle, e depois que o seu caráter estiver do tamanho do seu chamado. Vamos falar com Deus agora? Se você tem um pedido específico de oração, coloque ele aqui nos comentários. Se você está intercedendo por alguém, escreva o nome dessa pessoa aqui. Amém? Vamos orar e o Espírito Santo vai derramar sobre você a força necessária para suportar o processo e a coragem para abandonar tudo aquilo que te afasta de Deus. Vamos falar com o Pai. Senhor nosso Deus e nosso Pai, nós entramos na Tua presença nesse momento, reconhecendo a Tua soberania e a Tua sabedoria perfeita. Pai, nós confessamos que muitas vezes somos rebeldes. Nós queremos as Tuas bênçãos, mas fugimos da Tua disciplina. Queremos a terra prometida, mas reclamamos do deserto. Perdoa-nos, Senhor, por todas as vezes em que

confundimos o teu processo de amor com punição. Perdoa-nos por murmurar quando o Senhor estava, na verdade, nos protegendo de nós mesmos. Espírito Santo, eu oro agora por cada pessoa que está me ouvindo e que está passando por um processo doloroso. Eu oro por aqueles que estão no casulo, no escuro, sentindo a pressão de todos os lados. Por aqueles que estão na prisão da injustiça, como José esteve, sem entender o porquê de tanta luta. Pai, dá a eles a visão espiritual para enxergar que o Senhor está no controle, que eles possam entender que a demora não é esquecimento, mas é preparação. Eu peço que o teu Espírito traga convicção de pecado aos nossos corações. Dá-nos a coragem para abandonar as velhas práticas, as velhas amizades e os velhos hábitos que têm travado o nosso crescimento. Arranca de nós tudo aquilo que não te agrada. Nós queremos uma nova mentalidade, Senhor. Queremos ser forjados no teu fogo. Nós entregamos no teu altar os nossos pecados ocultos, as nossas falhas de caráter e a nossa soberba. Purifica-nos e faz de nós vasos de honra, preparados para toda boa obra. Eu entrego cada um desses pedidos de oração que foram escritos aqui nos comentários. Cada situação, cada nome, cada crise financeira, cada luta no casamento, cada batalha contra o pecado. Pai, atende cada um desses pedidos de oração segundo a tua vontade. Dá sabedoria para que cada irmão e cada irmã consigam soltar e abrir mão daquilo que não provém do Senhor para a vida deles. Nós declaramos que aceitamos o teu processo. Declaramos que confiamos no teu tempo. Sabemos que aquele que começou a boa obra é fiel para completá-la. Que essa nova semana seja uma semana de alinhamento, de cura e de transformação profunda nas nossas vidas. É no nome de Jesus que nós oramos e por isso desde já te agradecemos. Amém e amém.

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6: 10:20. Confira aí comigo a hora certa nesta manhã, 10:20. Momento especial de fé, de reflexão, mensagem do coração de Deus para o nosso coração. Você ouviu aí também a oração, ouviu o louvor aí com a Fernanda Brum, Espírito Santo. Com certeza a sua segunda-feira ficou muito melhor depois dessa mensagem, dessa oração e desse lindo louvor. Para começar muito bem a nossa semana, com fé em Deus, sempre confiando que Deus tem o melhor para nós em cada um dos dias que compõem essa semana que está se iniciando, hein? Vamos prosseguindo, você vai participando, 39, 10, 12, 30, até o meio-dia, eu, Marcelo Correia, na sua agradável companhia. Sempre é uma alegria, uma satisfação, um prazer imenso estar com todos vocês nas manhãs, aqui no Manhã Total. A sua companhia sempre fazendo a diferença para nós, hein? Quem está nos ouvindo é Isonete Bueno. Bom dia, Isonete, tudo bem com você? Ótima semana para você, obrigado pela participação. Marcelo, bom dia, tudo de bom e uma semana abençoada para você e sua família. É a Silma, do bairro Área 2. Obrigado, Silma. Tenha um excelente dia, um abraço. Ana Paula Ferreira, lá do Jardim União. Bom dia, Ana Paula. Obrigado pela participação. Também está deixando aqui o seu nome registrado para concorrer ao brinde na sexta-feira. Marcelo, bom dia. Desejo uma semana. Aliás, desejo uma segunda-feira abençoada para todos. Essa é a mensagem aqui da Dona Marlene do Centro. Obrigado, Dona Marlene. Um abraço para a senhora. Uma excelente semana.
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1: Olá, bom dia, meu amigo Marcelo Jefferson, se estiver por aí. Marcelo, o negócio é o seguinte, como sempre, pedindo ajuda para você. Se como você nunca recusou de ajudar a gente, a gente fica contente. Marcelo, o tirador de leitura da Sanepar tirou leitura errada do meu relógio aqui. E eu sempre estou por frente ali, quando ele estava no dia da leitura, eu sempre estou por frente. E agora eu não pude, estava ligando mais com um negócio que não pude assistir a tirar de leitura dele. Ele passou e eu não vi. Depois eu vi que ele passou, daí fui pegar o talão para ver. Ele tirou com 6 metros a mais a minha leitura. Era para ser 102, ele marcou 107. Era para a leitura anterior deu 101, que é o mês passado, né? Agora a leitura de agora deu 107. Ele tirou com 6 metros a mais. Eu não gasto nem isso. Eu não gasto 2 metros d'água por mês. Eu economizo muita água, sabe? Para a segurança da gente também, né? É o normal, né? A gente sempre acostuma fazer isso. E ele tirou uns 6 metros a mais. E eu não posso, agora não posso mais ver, porque ele acredita que ele vai e já não volta por aqui mais. Vai por outro setor. E eu não sei como é que eu faço agora para me reclamar lá já no flagrante, né? Porque ele tirou agora há pouco leitura. Eu agora um pouquinho. Subiu e eu já fui lá, já peguei o talão. 6 metros a mais. Não sei se eu devo reclamar lá na Sanepar ou você dá uma ligadinha lá pra gente, que eu sou meio neutro nesse tipo de ligar pra essas firmas, eu não sei. Não sei como se comportar, como o que falar, né? Mas se você puder dar uma cutucadinha lá para nós, eu agradeço, viu? Fico feliz, contente, tá bom? Eu pensei que o meu socorro aqui agora é o Marcelo. Vamos ver o que ele me diz, né? Valeu, Marcelo. Desculpa interromper o teu trabalho aí, mas de necessidade. Só ligo quando, que nem no caso, só ligo quando preciso mesmo, para não te atrapalhar aí, tá bom? Deus abençoe, Deus te proteja, te guarde, você e toda a tua família, tá bom? Fica com Deus, um bom trabalho.
2: Muito obrigado, seu Nicanor. Olha, seu Nicanor, nesse caso, eu aconselho o senhor a entrar em contato com a Sanepar pelo WhatsApp e registrar uma reclamação, porque tem que ser feita uma reclamação formal. Então, eu aconselho o senhor a registrar essa reclamação através do WhatsApp para que seja aberto um processo, um procedimento ali na Sanepar, tá bom? Provavelmente eles vão pedir aí o número da matrícula aí do seu talão de água, né? Que é a primeira informação que eles pedem. Então, por isso eu passei para o senhor aí o WhatsApp da Sanepar, e através desse WhatsApp o senhor consegue abrir uma chamada, uma reclamação, e o pessoal vai entrar em contato com o senhor e provavelmente vai enviar alguém aí na residência para verificar esse erro que foi feito aí na leitura do senhor, tá bom? Mas faça isso quanto antes, como o senhor falou, passou hoje, então. Se o senhor fizer essa reclamação hoje ainda, né? Porque foi hoje que aconteceu o fato, pessoal, vai o quanto antes aí para reparar essa informação errada aí do leiturista.
3: Bom dia, Marcelo. É o Rodolfo do Sinai 2. Coloca o meu nome para vocês.
2: Obrigado, Rosângela do Monte Sinai 2. Saiu muito baixinho o seu áudio aí. Deve ser algum probleminha aí no celular na hora de gravar, né?
4: Marcelo, me dá as batatinhas, caboclo, chegou na cidade, morando perto do vizinho. Falou, olha, ele queria namorar, vizinho. Olha, vizinho, eu tô reparando, parece que você tá reparando de mim, né? Tá me achando bonito, daí ela. Eu estou pensando que tô achando ser bonito, né? E daí o rapaz falou, ou eu tô doido, ou você tá reparando de mim, achando bonito. Aí o vizinho falou, não, não, não, você tá doido mesmo.

0: Esse de Colinha, uma figura. Aquele abraço de Colinha, lá na Ilha do Mel, Duas Pontes, Ortigueira.
1: Bom dia, Marcelo. Tudo
0: bom? Bom dia, tudo bom.
1: Tá tudo bem, graças
0: que
1: a Deus.
0: Que bom.
1: Tá muito frio, né?
0: Até que não tá muito verdade. Hoje.
1: Aqui é a Joana da Área 2.
0: Viu, dona Joana?
1: Um bom dia.
0: Hoje tá mais tranquilo, dona Joana. Hoje tá mais sossegado, né? Hoje não tá tão frio assim, não.
1: Bom dia, Marcela.
0: Bom dia.
1: Um abraço pra você, pra Thelma. E pra uma galera que tava na mercearia na Senhora das Brotas ontem tomando cerveja.
0: Olha aí.
1: Pediram pra me mandar um abraço pra ela.
0: Foi
1: Geraldo, Elisângela, Neymoto. Pra todos quem estiver ouvindo, tá bom?
0: Tá certo, Margarida, lá do bairro Jardim União. Pessoal, daqui a pouquinho eu quero trazer aqui um áudio para vocês. É sobre as 10 cascas mais nutritivas do mundo. Você já conhece? Às vezes você até já usa alguma dessas cascas aí, né, na sua residência. Mas daqui a pouquinho, uma dica aí de saúde, né, natural. As 10 cascas mais nutritivas do mundo, né, e os benefícios que elas proporcionam para a saúde das pessoas. Se você ainda não conhece quais são essas 10 cascas, daqui a pouquinho eu trago para você aqui dentro do Manhã Total. Fique atento, hein? É Thelma Regina, Marcelo, sou corintiana, ganhando ou perdendo, Corinthians até o fim. Estou aqui no trabalho e ouvindo o programa. Obrigado, Thelma. Bom dia e bom trabalho. Falando em corintiano, Marcos Maurício Sinkoski, o Xixo corintiano lá do Rio Alegre. Bom dia. Um abraço para você, Xixo. A Cidinha, Mulher Maravilha, tá lá no Socomim também participando. O seu Marcílio Alves Machado, do bairro Área 2. Marcelo Corrêa, tamo junto por aqui. Um abraço a você, a todos os ouvintes da Nova Mensagem. Que Deus abençoe. A Nadir e o Sebastião, do bairro Sem Casas. Marcelo, estamos aqui na audiência. Um abração para você, para todos da rádio, para todos os ouvintes, para todos da minha família. O Sebastião está mandando um abraço para o Bispo, lá no Recanto do Sossego, e também para o Xuxa e sua esposa Milene. Obrigado e Deus abençoe. Um abraço lá para o casal Nadir e Sebastião, nas Sem Casas, nossos ouvintes de todas as manhãs. Bom dia, Marcelo. Aqui é o Nelsinho, motorista da saúde, hoje em Arapoti. Olha aí o grande Nelsinho acelerando aí o carrão da saúde da prefeitura. Está lá em Arapoti hoje, com certeza transportando aí, né, os pacientes que fazem tratamento fora de domicílio. Um abraço, Nelsinho. Bom dia, bom trabalho. Obrigado pela carona. Luísa de Ventania, oferecendo a programação para as irmãs dela aqui em Telêmaco Borba. A Silma, a Sirlene, para a irmã Lídia Trindade e para o filho dela, o Rogério. O filho da Luísa, né? O Rogério, que aniversariou ontem, para todos os aniversariantes do mês de maio. Obrigado, Luísa. Bom dia para todos vocês aí na cidade de Ventania. Pessoal de Barro Preto, um abraço para todos vocês. Obrigado pela participação. E parabéns aí para o filhão Rogério. Muita paz, muita saúde, muitos anos de vida para ele. Marcelo, aqui é o... A paz do Senhor Jesus. Sou o presbítero Paulo César Vieira da Rosa, cidade de Imbaú. Sou da Igreja Deus é Fiel, Ministério do Paraná. Está aí participando também conosco. Muito obrigado, pessoal do Imbaú. Marilene e Luiz Carlos, no Jardim Alegre. Bom dia, Marcelo. Estamos na escuta. Nosso cachorrinho até agora não retornou. Então, o Luiz Carlos e a Marilene, lá do Jardim Alegre, estão procurando um cachorrinho de porte médio. Ele é inteirinho, quer dizer, o corpo inteiro branco, só ali no rosto, né? Na face do cachorro ali, que tem uma parte que é branca e outra é preta. Esse cachorrinho está desaparecido, a família está em busca, tem criança que é apegada com o animalzinho de estimação, que está sentindo falta dele. Então atenção, pessoal da região aí do Jardim Alegre, bairros adjacentes. Se você visualizar aí um cachorrinho de porte médio, é peludinho, ele é branco, só com uma parte ali do rosto dele, né, que é preto. Pega ali a parte do olho esquerdo e a orelha, né, preta. Mas ele é no mais inteirinho branco e ele está desaparecido já há alguns dias ali naquela região do bairro Jardim Alegre. Pessoal que visualizar aí pode avisar a gente aqui na rádio, que a gente avisa. O Luiz Carlos e a Marilene estão em busca aí de encontrar o seu animalzinho de estimação, principalmente porque tem criança, né, sentindo a falta dele.
2: Bom dia, Marcelo. Deus que abençoe o dia de vocês aí. Sou Elisandra aqui da Área 2. Se tiver sorteio, coloco meu nome no sorteio. E gostaria de escutar uma música com Bruno Marrone. Deus que abençoe o dia de vocês aí, tá bom? Tchau.
3: Marcelo, valeu, viu? Valeu, viu? Bom, muito obrigado, viu? Nós já vamos providenciar então isso aí, viu? Vamos ter que dar uma chegadinha lá então.

0: Valeu mesmo. Deus abençoe, Marcelo. E desculpa eu estar tomando o seu tempo, viu? E Deus que abençoe você por tudo e por todos que você tem feito por nós. Vocês são nota 10 aí, viu? Boa sorte e bom trabalho. Que Deus abençoe o teu dia, a tua semana, tá bom? Obrigadão. Tchau, tchau.
1: Muito obrigado, seu Nicanor, tá bom? Mas faça isso, manda mensagem aí no WhatsApp da Sanepar. Eles vão pedir para o senhor aí, provavelmente, os dados aí do seu talão. E daí o senhor já abre uma chamada lá, faz essa reclamação para não deixar passar, né? Porque se tem o erro aí confirmado, o pessoal tem que corrigir. Não dá para pagar mais sem ter consumido, né? Toda essa quantia de água aí, não. 10 horas e 33 minutos, 10 e 33, e agora eu quero falar com você. Preste atenção nesse recado que eu trago agora para vocês aqui no Manhã Total. 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

0: 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Bom dia.
1: Bom dia, rapaziada. Tudo bem?
0: Como é que tamo?
1: Eu tava escutando o radinho aqui agora.
0: Alimado, fio?
1: É, escutando aí um senhor aí reclamando da leitura da Sanepar e cobraria mais de errar a leitura. Aqui na minha casa não é diferente. Aqui é a turma da Copel, os colaboradores da Copel.
0: Que barbaridade.
1: Que andam fazendo cagada no relógio de luz. Só na minha luz aqui, eles cobraram 80 kW a mais, né, de luz. Eu tive que pagar. Aí eu achei que estava muito, porque todo mundo que usa, ele sabe o que, que ele gasta. Ele tem uma média, né? Eu mesmo acompanho o relógio d'água, o relógio de luz. Mas como eu achei que estava sobrefaturado, né? Eu fui verificar o relógio e eles tinham errado a leitura. Cobraram 80 kW a mais, quase dobrou.
0: Barbaridade.
1: O meu talão de luz. Então não é só da Sanepar. Acho que isso é falta de responsabilidade dos pessoas que estão trabalhando, que eles nem chegam no relógio para fazer a leitura. Hoje, se ele for arrumar o meu relógio ali, na leitura, vai vir lá R$400, se ele voltar para trás para conferir o erro que ele fez. Então é difícil deles arrumar. Obrigado.
0: É, tem que ficar atento, hein? Eu vou fazer uma experiência lá em casa, vou anotar no meu relógio de água e de luz aí o gasto e vou fazer uma média aí para acompanhar a próxima leitura, para ver se o pessoal tá fazendo certinho, né? Ficar atento aí, né? A gente não observa muitas vezes, confia, né? E como os ouvintes estão apresentando aí algumas falhas, de repente estamos pagando a mais aí, né? Estamos pagando a mais, daí não dá, né? Aí a energia já tá cara, a água também já não é muito barata, não. Daí pagar mais pelo que você não consumiu não é justo.
2: Bom dia, Marcelo. Tudo
0: Bom
2: bem?
0: Dia, tudo bem, Aparecida?
2: Agora, eu não lembro se ele tem mancha na orelha, mas ele tem uma mancha preta no rosto mesmo. Faz dias que tem um cachorrinho parecendo aqui na área 7, aqui na minha rua aqui. Ele é um cachorrinho de porte pequeno, branco, com essa mancha preta que vocês estão falando aí. Só que hoje ele não apareceu aqui, não vi ele. Mas se ele aparecer aqui, eu tiro uma foto e mando pra você.
0: Vou mandar foto.
2: Se eu ver ele por aqui.
0: Vou mandar foto pra senhora, dona Aparecida, do cachorrinho. É esse branquinho aí, ó. Uma mancha preta. Se for esse que a senhora visualizou por aí, avisa a gente fazendo um favor, tá bom?
3: Bom dia, na paz do senhor, meu amigo Marcelo Correia. Estamos na escuta do programa Manhã Total. Esse programa é fenomenal. Quero mandar um abraço pro meu amigão Antônio Castanha, pro Tcheco da Bandeirante, Quatizão da Pedreira, Celso Oliveira, Fernandinho, Pastor Ismael da Luz, Diácono Joaquim de Ortigueira, Cooperador Rosnei Ortiz e também o Presbítero Grilo, lá do Monjolinho, o popular Grilo. Um abraço para todo o povo que está na escuta, meu amigo Marcelo Correia. Pois é, Marcelo Correia, cachorro não tem cara, Marcelo, cachorro tem focinho. É fuzinho. Um abraço, meu amigo Marcelo Correia, que cai essa butina por cima da veia.
0: Pois é, mas o focinho do cachorro fica onde? Mas que barbaridade com esse pastor Antônio Corrêa.
2: Marcelo, parece que não é isso, não. Mas se ele aparecer aqui, eu tiro uma foto e mando pra você, se ele aparecer. Porque com essa chuvarada, ontem ele já não apareceu, né? Ele deve estar em algum lugar pra ir pra baixo. Daí, se ele aparecer, eu tiro uma foto e mando pra você. Mas parece que não é dessa raça aí, não. Ele é diferente.
0: Tá certo, então. Obrigado.
4: Alô, Marcelo Corrêa. Tá tudo bem com
0: tudo
4: você?
0: Tudo bem, eu tô bem.
5: Quem
0: você?
5: Que é você?
4: Quem que é você?
5: Quanto é teu nome?
4: Meu nome é Pedro.
0: Ô, Pedro.
5: Da Ilha do Mel.
4: Da Ilha do Mel.
0: Valeu, Pedro, sobrinho do Dicolinha, lá na Ilha do Mel, ligadinho com a gente também. Obrigado, Dicolinha. Um abraço pra você aí, pro Pedro, né, o sobrinho dele, que sempre tá nos ouvindo, acompanhando a programação direto ali de Ortigueira, né? 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
6: Bom dia, Marcelo, bom dia a todos vocês aí do rádio, um bom dia a todos os ouvintes de Telemaco Borba, um abraço para todos aqueles que estão com o radinho ligado nesse momento, escutando a nova mensagem. E daí, como é que tá o nosso grupo, Marcelo? Tá?
0: Estamos formando.
6: Tá tranquilo?
0: Estamos formando.
6: Esse aumento o nosso grupo.
0: É.
6: Porque tem mais gente, que é bom entrar no grupo nosso, tá bom? Abraço, Marcelo.
0: É, seu Lauer, vamos formar aí a nossa associação MMM. Associação dos Maridos Mandados pelas Mulheres, né? AMMM. Bom dia, Marcelo. Mais uma da Sanepar. Mês passado veio R$180 o valor da fatura de água. Agora já deu um pulo para R$330. Meu senhor, esse mês. Sendo que foram praticamente os mesmos gastos. Eu e a esposa trabalhamos o dia todo, só estamos à noite em casa. É, aí tem que questionar, né? Tem que questionar a Sanepar. A Neidiana falando aqui. Bom dia, Marcelo. Aqui em casa a Sanepar erra na leitura. Esse ano já aconteceu duas vezes. É, então a gente vai ter que dar uma questionada lá no gerente da Sanepar, né, o Francisco. Vamos ter que dar uma conferida nisso aí, porque imagina, já é um absurdo que a gente paga aí de valor de água e luz, né? E aí o pessoal ainda erra na leitura e não tem desculpa para errar na leitura, né? Eu acho que quem tá fazendo esse serviço aí tem que ter atenção, porque o pessoal aí já tem aí as contas altas aí todo mês e aí vai lá e cobra a mais sem a pessoa ter usado, né? Tá complicado, Marcelo, essas leituras deles. Pior que não adianta reclamar. Sempre o cliente está errado e tem que pagar, senão eles cortam o fornecimento. Mas não pode ficar assim, não. Se for comprovado que está errado, eles têm que assumir o erro e têm que corrigir. Não dá para estar ficando pagando aí à toa, né? Pagando conta aí sem você ter usado, né? Sem você ter consumido aquele valor. Aí não dá. Não é assim, tem que pagar e pronto, né? O negócio da empresa tem razão, isso aí não pode acontecer, não. Isso aí é brincadeira com o povo. É, Dona Aurora, da Área 2, bom dia, muito obrigado pela participação. Um grande abraço para a senhora, Dona Aurora, obrigado pela companhia. 10 horas e 47 minutos.

10h47, você está na melhor, você está ligado na nova mensagem e o Manhã Total fazendo companhia para você nesta segunda-feira. Vamos juntos até o meio-dia. Você que ainda não mandou a sua mensagem, manda para cá agora mesmo, hein? 3910-1230. 3910-1230.

11:01, no melhor do som do flashback no seu rádio, Manhã Total, Tarzan Boy, Baltimora. Ouvimos Pet Shop Boys, Always On My Mind. E começamos com Sounds Like a Melody. É o melhor do flashback no seu rádio, as antigas. Do fundo do baú, do arco da véia, do tempo dos agais.

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4: 11:08, 11:08 aqui no nosso Manhã Total, seguindo em frente na sua 91.5 nesta segundona. Temperatura agradável, tempo... Tá meio estranho, né? Muitas nuvens, daqui a pouco o sol aparece, aí o sol se esconde. Tem previsão de chuva para hoje, é pouca, mas tem, né? Pode acontecer aí alguma pancada de chuva no decorrer do dia de hoje. E o pessoal tá curioso aqui para saber as 10 cascas mais nutritivas do mundo. É, já vamos passar aí para vocês quais são essas 10 cascas mais nutritivas do mundo. E os benefícios que elas proporcionam para a nossa saúde. O pessoal está mandando mensagem aqui para nós, falando a respeito dos buracos ali na trincheira do Jardim Bandeirantes, que abriram novamente após essas chuvas. É, já o Paulinho já está sabendo, né, o secretário de obras. Ele, após o almoço, estarão novamente programando ali, fazendo um tapa-buraco. E já está sendo programado um recap geral do pavimento para o mês de agosto. Então, em agosto... será feito aí um recap, né? Que é o que realmente vai melhorar ali a qualidade do asfalto. Tapa-buraco é um serviço paliativo, né? Mas para resolver realmente tem que ser ali feito uma nova pavimentação. Fazer a fresa, né? Retirar ali o asfalto deteriorado e fazer uma nova camada asfáltica para ficar bom, né? O tapa-buraco ele é paliativo e com a chuva ali a camada solta novamente. Então... tá aí pro pessoal que estava perguntando pra gente, mandando pra cá a informação, né? Teve uma pessoa que passou por lá de moto e quase caiu, né? Porque tem um buraco ali que tá cheio de água. Aí a pessoa de moto não consegue ver e é um risco realmente de queda, né? De acidente. Então o pessoal que tá transitando ali pela trincheira do Jardim Bandeirantes, tem atenção porque tem muito buraco ali. Eu passei ali de manhã, tem ali dos dois lados, né? Pra quem está do lado de cá sentido Bandeirantes e do lado de lá também da trincheira indo sentido UPA. Então o pessoal tem que passar com atenção por ali, principalmente o pessoal de moto, para não sofrer um acidente, uma queda. Mas o pessoal já está sabendo e vai fazer lá um paliativo, né? Um tapa-buraco. E em agosto vai ter aí o recapeamento asfáltico de várias vias, vários locais aqui de Telêmaco Borba, já está sendo programado. Vamos lá então com as 10 cascas mais nutritivas do mundo.
5: Essas são as 10 cascas mais poderosas e nutritivas da natureza. E muitas delas você joga fora sem saber o valor que tem. 10. Casca de canela. Extraída do tronco da árvore, ela é um regulador natural de açúcar no sangue e um estimulante metabólico. Seu aroma tem efeito terapêutico no humor e na energia. 9. Casca de ovo. Talvez o suplemento natural mais poderoso e ignorado. 90% dela é cálcio puro, na forma mais biodisponível da natureza. Fortalece ossos, dentes e até o coração. 8. Casca de ipé roxo. Tem poder anti-inflamatório e antifúngico profundo, e estudos recentes mostram ação surpreendente contra células cancerígenas. 7. Casca de limão. Possui até 10 vezes mais vitamina C que o suco e compostos que dissolvem gordura no fígado. Um toque da casca ralada no dia já ativa o sistema imunológico. 6. Casca de romã. Um dos antibióticos naturais mais potentes do mundo vegetal. Rica em taninos e polifenóis que regeneram o intestino e combatem vírus e fungos. 5. Casca de jatobá. É usada na medicina popular para fortalecer o sistema respiratório e aumentar a energia vital. É um verdadeiro tônico natural. 4. Casca de melancia. A parte branca da melancia é riquíssima em citrulina, um aminoácido que melhora a circulação, aumenta o desempenho físico e até a libido. 3. Casca de batata doce. É a parte com maior concentração de antioxidantes e fibras. melhora a flora intestinal, estabiliza o açúcar no sangue e reduz picos de fome. 2. Casca de barbatimão, um dos maiores tesouros medicinais da natureza. Tem o efeito cicatrizante mais potente do mundo. Também é um ótimo antisséptico e anti-inflamatório. 1. Casca de abacaxi. Contém bromelina, uma enzima que destrói inflamações e ajuda na digestão das proteínas. Ferver a casca em chá diário, limpa o sangue e desincha o corpo rapidamente. Agora me conta, você já imaginava que essas cascas tinham tanto poder? Deixe seu comentário, curta o vídeo e se inscreva no canal.
4: Olha então as 10 cascas mais nutritivas do mundo e os benefícios que elas produzem na nossa saúde, né? Wanderleia Maria, lá em Pontão, município de Ortigueira, lá no sítio, ouvindo a programação, ela queria ouvir aí sobre essas 10 cascas. Então, tá aí pra você, Wanderleia Maria, ficar conhecendo aí. Veja só, né? Em primeiro lugar, a casca do abacaxi. Casca do abacaxi, né? Tem muitos benefícios, como você pode ouvir aí nesse áudio que a gente reproduziu aqui para todos os ouvintes do Manhã Total.
6: E aí, Marcelo, aqui é o Ozia, na escuta do seu programa. Estamos aí, atento aí às comunicação aí sua aí. Mas tudo não deixa de ter um fundo de verdade. É verdade, Marcelo, que aqui também houve alteração no meu marcador aqui, no mês passado. Deu a diferença aí. Não foi muito, mas teve. E eu consumo os mesmos sempre. Agora eu vou te falar uma coisa para você, viu? A culpa disso tudo aí é o próprio gerente da Sanepar lá. Porque quando tem que se contratar pessoas para trabalhar, tem que verificar melhor a qualificação para que coloque no quadro, principalmente para prestar serviço para a população aí. E pessoas mais qualificadas com responsabilidade. Essa é a verdade. Senão tem que ficar revendo o assunto lá. E por que que não marca para menos então, em vez de marcar para mais?
4: É verdade.
6: Marca para menos para deixar o povo contente então. Para ver se, para equilibrar a situação, marca para menos aí. Fácil de resolver isso. Beleza? Um abraço aí. Tudo de bom.
4: Um abraço, seu Ozias. Muito obrigado. É, realmente, né? Para menos jamais que eles vão colocar uma leitura para menos, né? Jamais que eles vão perder dinheiro, seus dias. Infelizmente, quem paga o pato é o povo, né? Já é um custo alto, tanto a energia quanto a água e o esgoto. E aí o pessoal passa lá e ainda faz leitura errada, né? Faz uma leitura mais do que você gastou. Aí fica complicado, né? Aí não dá, né, meu povo? Aí não dá, não. Sueli Rodrigues, Jardim Bonavila, Marcelo, estou ouvindo Manhã Total, ouço todos os dias, só que não mando mensagem todo dia. Deus abençoe você e sua família e todos da rádio e os ouvintes. Obrigado, Sueli. Um bom dia para você e toda a sua família. Boa semana. Seu João Maria Gonçalves e Dona Glair no bairro São Luís. A irmã Francisca no bairro São Roque, deixando aí um bom dia para todos os moradores do São Roque. Dona Maria Maciel do bairro Área 2, bom dia, muito obrigado pela participação. Marcelo, bom dia, que o seu dia seja abençoado. No Jardim Progresso está do mesmo jeito. Eles nem olham no relógio, nem da luz, nem da água. Todo mês está subindo. Já fui reclamar, o rapaz falou que teve alta mesmo e não resolve nada. Moro sozinho e pago quase 130 de água por mês e 88 de luz, sendo que eu não uso tudo isso. É complicado, né? Agora a luz vai ter um aumento em junho. Em junho vai ter um aumento aí, já está sendo divulgado, né? Foi autorizado aí pela Agência Nacional. E vai ter um aumento na luz, aí vai ficar mais caro ainda a energia elétrica.
7: Oi, Marcelo, bom dia.
4: Bom dia.
7: Marcelo, se for possível, passa esse áudio aqui no meu zap para mim. Eu fiquei bem interessado com esse áudio aí, muita coisa boa aí. Esse chá aí, tá bom? Se for possível, passa o áudio para mim.
4: Tá certo, já mandei para você, tá bom, Nadir? Marcelo, bom dia. Aqui no Espigão Preto está um solzinho, é a Neiva Ostopira. Olha aí, a Neiva Ostopira está nos ouvindo lá na localidade do Espigão Preto. Bom dia, Marcelo. Hoje foi cedo, no posto da Vila Esperança e não tem médico. Barbaridade, está dizendo aqui a Dona Maria. Tem um aviso, né? Tem até um aviso da prefeitura que eu vou ler ele já já para você.

Então, daqui a pouquinho eu vou ler um aviso, um comunicado da prefeitura sobre essa questão aí dos médicos. Tá bom? Já, já eu trago para vocês aqui. 11:18. 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Já mando pra senhora aí, irmã Lídia. Remédio natural, né, melhor coisa que tem, remédio natural aí pro povão, né. É, também aqui a Nadir tá pedindo aqui o áudio, né, lá do... das cascas, já mando pra você também, Nadir. 11:23, hein? 11:23.

0: Vamos lá com algumas notícias no seu rádio, aqui no nosso Manhã Total, segundo bloco de notícias, segundo bloco de informações, para você que está ligadinho com a gente aí, ficar sempre por dentro dos principais fatos aqui da nossa cidade e região. Deixa eu trazer esse comunicado aqui da saúde, então, de repente as pessoas não conseguiram ouvir, mas a gente traz para você a informação novamente, hein? Saúde informa a população sobre férias e licenças de médicos das UBS. Então, preste bem atenção. A Secretaria Municipal de Saúde, olha só, informa que durante os meses de maio, então, portanto, nesse mês que nós estamos, e no mês de junho, que é o mês que vem, alguns profissionais médicos das unidades básicas de saúde estarão em período de férias e afastamentos programados. Nesse período, poderá haver alterações na escala de atendimento e remanejamento de consultas em algumas unidades. Pedimos a compreensão da população e orientamos que, em caso de dúvidas, os usuários procurem a recepção da sua unidade básica de saúde para mais informações e orientações sobre agendamentos. Informamos ainda que os atendimentos de urgência e emergência deverão ser direcionados para a UPA. A Secretaria Municipal de Saúde está trabalhando para garantir a continuidade da assistência e minimizar os impactos no atendimento à população e agradece a compreensão de todos. Então, atenção, férias e licenças, ouça aí. Doutora Juliane, UBS do Bela Vista, licença maternidade a partir do dia 18 de maio. Doutor Juliano, UBS BNH, licença paternidade de 21 dias no início de junho. Doutora Amanda, UBS do Bela Vista, cirurgia em 22 de maio com previsão de afastamento de 10 a 13 dias. Doutora Débora, UBS do Jardim Alegre, férias do dia 8 ao dia 17 de junho. Doutora Juliana, UBS Alto das Oliveiras, férias do dia 8 ao dia 15 de junho. Doutora Emanuele, UBS Santa Rita, férias de 16 a 26 de junho. Doutor Rodolfo, UBS do São Silvestre, férias do dia 15 ao dia 19 de junho. Então, esse é um comunicado que está sendo divulgado pela Prefeitura, né? Para vocês aí, ouvintes, ficarem atentos sobre essa situação, né? Tem alguns afastamentos, pessoal de férias, médico também passando por cirurgia. Então, eles estão pedindo aí a compreensão, né? E a colaboração de todos os usuários. E é claro que estão se esforçando aí para manter o atendimento nas UBSs dos bairros aqui em Telêmaco Borba. Horas e 26 minutos aqui no Diário dos Campos de Ponta Grossa. Número de motocicletas cresce 20% no Paraná após isenção do IPVA. Um balanço da Receita Estadual do Paraná divulgado nesta segunda, dia 18, aponta que o estado teve um crescimento de 20% no número total de motocicletas de até 170 cilindradas entre 2025 e 2026. O aumento está diretamente ligado à isenção de impostos sobre a propriedade de veículos automotores, o IPVA, em vigor desde o dia 1º de janeiro do ano passado. Em 2025, 770 mil veículos seriam tributados com o IPVA e deixaram de pagar o imposto. Em 2026, esse número subiu para 918 mil. De acordo com a Receita Estadual, a economia para os usuários é de R$ 474. A medida do governo do estado foi feita com o objetivo de valorizar os profissionais como motoboys e entregadores, que dependem das motos para trabalhar. São trabalhadores que geram emprego e renda e ajudam o nosso estado a crescer. É uma política de justiça social e tributária que deu muito certo, ampliando o cenário de vendas e negócios, avalia o secretário da Fazenda, Norberto Ortigara. Com a sobra, né, do IPVA, esse dinheiro passou para o consumo, fazendo com que a roda da economia continue a girar. O crescimento no número de motocicletas isentas acompanha o aumento no número geral de emplacamentos registrados pelo Paraná ao longo do último ano, impulsionado pela redução na alíquota geral do IPVA. O corte de 3,5% para 1,9% do valor venal dos veículos vale para automóveis, motocicletas acima de 170 cilindradas, caminhonetas, ciclomotores, motonetas, utilitários, motorhomes, triciclos, quadriciclos e caminhões-tratores. Somente nos quatro primeiros meses de 2026, o número de novos veículos registrados pelo Departamento de Trânsito do Paraná, o DETRAN, teve alta de 38,5% em relação ao mesmo período do ano anterior. Então tá aí, né? Os benefícios, né? Da isenção aí do IPVA para motocicletas até 170 cilindradas e também esse benefício aí que teve a diminuição do IPVA para veículos, né? Que teve a alíquota diminuída pelo governo do estado. 11h29, vamos de informação aqui da página Atento à Rede, mais uma informação sobre uma parada cardiorrespiratória que foi revertida com o trabalho aí da equipe do SAMU. Vamos trazendo essa informação para você que está ligado aí na nossa programação, acompanhando as notícias desta segunda-feira em Telêmaco Borba e também em toda a nossa região. Olha só. As equipes do SAMU foram acionadas na madrugada desta segunda-feira, dia 18, para prestar atendimento a um idoso de 70 anos de idade no bairro São Jorge, aqui em Telêmaco Borba. A informação repassada pela Central de Regulação era de que a vítima estaria em parada cardiorrespiratória. Foram mobilizadas para a ocorrência a equipe de suporte básico, composta pelo socorrista Kleber e a técnica de enfermagem Gamarros, além da equipe de suporte avançado formada pelo socorrista Mendes, enfermeiro Júnior e também o médico Dr. Alan. Ao chegarem até o local, as equipes iniciaram imediatamente os protocolos de reanimação cardiopulmonar em um trabalho integrado. Após os procedimentos por mais de 30 minutos, os socorristas conseguiram reverter a parada cardiorrespiratória da vítima. O paciente foi entubado e depois de estabilizado, o idoso foi encaminhado ao Instituto Doutor Feitosa para continuidade dos cuidados médicos. E é aquilo que eu falo, né? O que tem aumentado esse negócio de parada cardiorrespiratória depois aí da Covid, né? Não é brincadeira. E são várias idades, pessoal. Não tem idade para acontecer esse tipo de problema, né? Parada cardiorrespiratória. Tem no novo, tem na pessoa de mais idade, tem na pessoa de média idade, tem alguns casos até de adolescentes, né? Então, é preocupante, né? É preocupante essa situação. Agora 11h30.
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1: 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E o Manhã Total no ar aí até o meio-dia, hein? Já estamos adentrando aí a última meia hora de programação. Quero saber aí quem já está preparando o almoço nesta segundona. É, tá todo mundo aqui querendo saber das cascas, né? É casca pra todo lado. Deixa eu ver aqui quem mais pediu aqui pra gente. A Sônia pediu, né? Quem mais? Vou mandando aí, pessoal. Vou mandando aí pra vocês na medida do possível, vou mandando. Vocês vão pedindo aí, eu vou mandando pra vocês, tá bom?

0: E você continua participando porque, lembrando que temos o sorteio na sexta-feira, aquele sacão de batatas do caminhão da Daiane e do Adriano. Bom dia!
1: Bom dia, Marcelo. Você pode mandar para mim também o áudio das cascas?
0: Opa, já mando já, dona Terezinha. Já mando já para a senhora aí, dona Terezinha, tá bom? Fica aí na audiência que eu já encaminho para a senhora aí o áudio. Onze horas e 34 minutos, 11h34. E eu quero falar aqui com você que está enfrentando problemas de audição. Como é que está a sua audição? Olha, se você percebe que a sua audição está diminuindo, que você de repente ouve bem de um lado e de outro lado você não ouve tão bem assim, é importante você procurar ajuda, hein? Lembrando que a perda da audição, ela causa outros problemas na sua vida, como por exemplo, a demência. É muito grave, hein, pessoal? É muito sério. Então, às vezes você acha, ah, não dá nada, né? É, não estou escutando direito, mas não tem problema, vou continuar assim. Não faça isso. Procure uma ajuda. 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
1: 11 horas e 43 minutos, ouvimos aí Sionara e Rosemar, Um Véu, lindo louvor, hein? Um dos mais pedidos aqui na programação da emissora.
2: Oi, Marcelo, bom dia. Tudo bem?
1: Tô
2: aqui
1: bem.
2: É a Sandra do Triângulo. Mande pra mim essas cascas aí, pra mim, pra remédio, né?
1: Pra remédio, é.
2: Mande pra mim, faça um favor.
1: Daqui uns dias aqui no programa, nós vamos dar até a garrafada aí pra turma, viu? Vamos começar a ensinar umas garrafadas aí pra vocês daqui uns dias aqui no programa.
3: Bom dia, Marcelo Correia.
1: Bom dia.
3: Bom dia pra você e pra todos os ouvintes. Mande pra mim também a receita das cascas de chá, pra deixar. Em casa é meio ruim de tomar remédio, né? E faz um chazinho. Vamos, Marcelo. Deus abençoe. Bom dia pra todos.
1: Obrigado, bom dia, Deus abençoe.
4: Você que está enfrentando...
5: Oi, Marcelo, bom dia.
1: Bom dia.
5: Eu queria que você mandasse para mim o remédio para as idosas. Remédio, o áudio da casca para mim. Deus abençoe.
1: Amém, um abraço, linda Ira. Obrigado aí pela companhia, bom dia.
6: Fala,
1: olha aí, ó.
6: Nossa, correio, dentadura, bailarina.
7: Dentadura,
6: eu
7: bailarina.
6: Cheio, eu só fui morder um couro aqui.
1: Mas também vai morder
6: ela
1: couro?
6: Na boca. Eu vou procurar a doutora aí.
1: Isso.
6: Pra fazer uma nova dessas de parafuso. Né?
1: É, essa é boa.
6: Que a minha virou na boca, eu mordei um couro de porco aqui, porco caipira.
1: É, pra você, Dicolinha, acho que não tem que fazer você só não come pedra, porque acho que vão mandar fazer uma dentadura de aço pra você. O homem come couro, rapaz. Os dentes no pau da viola.
8: Oi, bom dia, Marcelo, tudo bem? Viu, é possível você mandar o vídeo para mim, o áudio da receita? Por favor, por gentileza.
1: Com certeza, já mando já. Já tá a caminho aí. Acho que já até chegou aí já. Deixa eu ver quem mais aqui.
9: Oi, Marcelo, Deus abençoe você, fica com Deus.
1: Amém, obrigado.
9: Tenha uma boa tarde para vocês aí na rádio.
1: Obrigado, igualmente.
10: Ô, Marcelo, eu de novo, será que não é bom também essa cascaiada aí pro grupo nosso?
1: É bom.
10: AMMM?
1: Essa casca aí, um remedinho meio amargo, né, seu Lauer? Remedinho meio amargo aí, faz parte também, né? É, bom dia.
11: Ô Marcelo Correia, manda pra mim a receita das cascas aí, o áudio pra nós aí, beleza? Das 10 cascas aí, beleza?
1: Antônio Correia, vai fazer uma cascarada lá na Vila Godói, lá em Ortigueira. Esse Antônio Correia é uma figura, viu?
12: Oi Marcelo, tudo bem?
1: Tô bem.
12: Paz do Senhor.
1: Amém.
12: Quero pedir pra você me mandar o áudio das cascas. Fazendo favor, Deus abençoe.
1: Amém, muito obrigado.
12: Ofereço o programa para todos os ouvintes.
1: Um abraço para a senhora. E Edileuza Mainardi está ligadinha no melhor horário. Quero a receita também. Olha aí, ó.
11: Ô, Marcelo, é minha esposa, Nícia Correia, que queria as cascas para ela fazer uma cascarada aí.
1: Isso.
11: Vai fazer aí com a farmácia de casca.
1: Agora, a casca de romã. A casca de romã que tem aí também entre as cascas, eu já sabia que era realmente uma casca que dá para fazer remédio e diz que é muito bom a casca de romã, um dos melhores remédios que existe no mundo, né? A casca da romã.
6: Ô Marcelo, comece a vender garrafada, largue da flor, Marcelo, orquídea e planta lá para você fazer as garrafadas para vender pro povo.
1: É verdade, Dicolinha. Acho que eu vou começar a fazer umas garrafadas e vender pro povo, dá mais lucro, né?
13: Bom dia, Marcelo. Tamo ligado aí. Manda pra mim também essa receita dessas cascas aí. Deus abençoe.
1: Ô, Ademir do Jardim Bandeirantes.
14: Dá pra fazer remédio? Diz que é muito bom a casca de romã, um dos melhores remédios que existe no mundo, né?
1: Arô, pode falar. Fale comigo.
7: Bom dia, Marcelo
1: Bom
7: Correia.
1: Dia.
7: Manda a receita das cascas pra mim também.
1: A Dona Maria da Luz. 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

0: 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Um abraço para o senhor e esposa. Obrigado pela companhia. Maria Luísa também está ouvindo o programa. Obrigado, Maria Luísa. Um grande abraço para você e família.
1: Bom dia, na paz do Senhor.
0: Bom dia.
1: Se puder me mandar esse áudio que eu peguei no final dele, eu não peguei ele inteiro, para mim, passe para mim, faça favor.
0: Sim, senhora, vamos mandar já. Castorina, já tá indo aí, ó, tá a caminho. É, povão.
2: Eu tô tomando suco de couve com limão e maçã aí, né? Olha, e também aí. tô tomando água, folha de goiaba, né?
0: Folha de goiaba, folha, é bom.
2: Chá de folha de goiaba, né?
0: É bom.
2: Beleza,
0: também.
2: Beleza, meu querido Marcelo Correia?
0: Amém. Obrigado, pastor Antônio Correia. Um abraço ao senhor e à sua esposa aí na Vila Godói, lá em Ortigueira.
3: Oi, Marcelo, tudo bem?
0: Tudo bem.
3: Marcelo, manda pra mim essa receita aí desse remédio aí pra mim, faz favor.
0: Tá certo, já mando pra você aí, Maria. Tá bom, dona Maria? Maria de Lourdes. Bom dia!
4: Bom dia, Marcelo, tudo bem?
0: Tudo bem.
4: Para a família Bate, Mulher Maravilha, para todos os ouvintes, todos vocês do rádio, que tenham uma segunda abençoada por Deus. Também quero o áudio aí dos remédios aí, das folhas aí, Marcelo. Deus abençoe.
0: Amém. Um abraço, Neia Bastos, do Jardim Bandeirantes. Marilde Correia de Lima, também está ligadinha com a gente na programação. Muito obrigado, Marilde. Um abraço para você aí, está ouvindo a programação. E curtindo aí o nosso Manhã Total, né? 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WhatsApp 3272-6712. 3272-6712. 11h52, alô Daiane, da área 7, tá aí ligadinha com a gente também na programação, muito obrigado. Tá pedindo aqui também a receita, né, das cascas. Aliás, as cascas que beneficiam a saúde do povo.
2: Ô Marcelo, dá pra você fazer as garrafadas aí, daí o de colinha vende pra você.
0: É verdade.
2: De colinha vai ser o vendedor pra você aí, né? Na rodovia aí, nas paradas, né?
0: É, vamos escalar o de colinha pra vender as garrafadas por aí, né? Na BR-376.
5: Eu tenho aqui também, Marcelo, é bastante casca de milome.
0: Milome.
5: E aquela penicilina,

0: Se ela correr, daí você fala aí, nós vamos levar um. Essa coisa de bater nel, né? E daí moa, encher d'água e virando, virando, vai moendo as cascas e fazendo o chá. Daí nós
1: Verdade.
2: Tá bom, Marcelo, Deus abençoe. Fica com Deus.
1: Obrigado. No finalzinho do programa, mas estou na escuta, é a Milene. Ô, Milene, perdeu a hora hoje, acordou mais tarde, Milene. Dormiu demais, Milene do céu.

0: lá no Jardim Bandeirantes. Pessoal lá da Delícias da Vovó, Helena Mendes e família, obrigado pela companhia, ótima semana. Mila Costa tá no bairro Socomim, ligadinha desde cedo com a gente. E o Adilson no bairro BNH, a Dona Arlete, o Seu Zé e a Eliane lá na Vila Rural Brilho do Sol. A Rosa da Área 2, bom dia Marcelo, escutando você aqui, tamo junto. Mais uma semana cheia de coisas boas com as bênçãos de Deus. Obrigado Rosa, bom dia para você aí na Área 2, uma excelente semana. O Carlos Alberto, do bairro Área 3, também mandou mensagem aqui para o programa, deixando seu nome registrado. Quer concorrer ao sorteio de sexta-feira. Alô, seu João Capote.
1: Senhor Marcelo Correia, hoje eu estou de folga. Tô comendo um viradão de feijão aqui com torresminho, corinho, torrada aqui, Marcelo.
0: Rapaz do céu.
1: Você não sabe que coisa mais gostosa.
0: É bom, né?
1: Um bom dia, Marcelo. Bom trabalho.
0: Virado de feijão com torresmo e pururuca, eu me lembro do meu pai, meu saudoso pai, fazia um virado de feijão que era, olha, o melhor virado de feijão do mundo. Pai fazia com torresmo, mas já tinha o dom de fazer os pratos, meu pai, viu? Virado de feijão, virado de frango. Virado de frango, para vocês terem uma noção, o virado de frango que meu saudoso pai fazia, tinha gente que encomendava para ele fazer. O pessoal ia lá buscar, comprava. É, meu pai fazia um virado de frango que eu vou te contar, viu? Tinha gente que ia lá comprar o virado. Bom demais, hein?
2: Bom dia, Pai do Senhor, Marcelo Correia. É, Marcelo, eu também tô atrasada hoje, estava na lida aqui. Mas eu quero que você coloque o meu nome no sorteio aí, se tiver, do saco de batata. É, minha cunhada Clarice ganhou essa semana. Agora eu que vou ganhar, se Deus quiser, em nome de Jesus. E falar para você, eu tenho romã para andar em casa.
0: Olha aí, ó.
2: E já tomo chá de casca de romã, que é muito bom para qualquer tipo de infecção.
0: É verdade.
2: Casca Deus de romã. Deus abençoe, Marcelo.
0: Amém.
2: Coloca meu nome no sorteio que tiver aí.
0: Fazendo um abraço para a senhora, Dona Maria da Luz Rodrigues. Meu amigo Everton Lodonho tá lá limpando uma piscina com chuva e tudo, né? O pessoal quer mergulhar. O pessoal não quer saber se tá frio, se tá chovendo, o pessoal quer mergulhar e o Lodonho tá lá limpando a piscina para deixar a água bem limpinha para o pessoal dar uns mergulhos. Ô Marcelo, que Deus abençoe a nossa semana, em nome de Jesus, aqui é o Ricardo Uber, voltando do Puma, parei o carro para pedir o áudio das cascas. Ó, o Ricardo chegou a parar lá na rodovia para pedir o áudio das cascas. Eita, Ricardo. Mandar para você aí, Ricardo, o áudio, então, é um vídeo, na verdade, né? A gente reproduziu o áudio aqui, mas é um vídeo. Fala, Franciele.
3: Bom dia, Marcelo
0: Bom
3: Correia.
0: Dia. O que tá acontecendo?
3: Meu nome é sorteio, daí queria fazer uma pele na rádio, se alguém puder me doar um pacote de fralda, G, pra minha menininha. É a Franciele aqui da São João, meu marido tá desempregado, estamos sem recurso de comprar fralda pra ela esse mês. Se você puder, alguém doar pra mim um pacote de fralda, é G.
0: Muito bem, tá aí então.
3: Agradeço quem puder me doar, é a Franciele aqui da São João.
0: Tá feito o apelo lá da Franciele, moradora do bairro São João, lá na rua Tipuana. Tá pedindo aí ajuda com um pacote de fralda G. Marido está desempregado no momento e estão necessitando e não tem condições de comprar agora. 11h57, Sônia do Baiano. Bom dia, Sônia. Como é que tá? Como é que tá o Baiano aí? Tão animado, Sônia? Sônia tá querendo lá o vídeo também das cascas, já vou mandar para você, tá bom, Sônia? Pessoal, o nosso Manhã Total desta segunda-feira, Zé Fini, acabou-se o que era doce, quem não ouviu se regalou-se. Amanhã, se Deus permitir, a gente volta às 9 horas da manhã com mais uma edição do Manhã Total. Na sequência, você vai ficar com o programa da Igreja Cristo para as Nações. Obrigado a todos pela companhia, pela sintonia, pela participação. Você que tirou um tempinho para mandar sua mensagem para cá, eu agradeço de coração, viu? Fiquem com Deus e que a sua segunda-feira continue na bênção, na paz, na alegria. Que Deus proteja e guarde a todos. E até amanhã. Tchau!
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2: Agora são pontualmente 12 horas com mais 2 minutos. 12 horas com 2 minutos. Hoje é segunda-feira, dia 18 de maio. E eu quero chamar a sua atenção para esse dia especial, onde o Senhor marcou um encontro

0: com você, com sua casa e com toda a sua família. São pontualmente 18:03. Nós vamos orar ao Senhor. Nós vamos clamar ao poderoso Deus. Nós vamos clamar ao Deus de Abraão, de Isaque e de Jacó. E eu vou profetizar: tem uma vitória vindo em sua direção. E atenção, Brasil, atenção, Brasil, tem uma vitória chegando para vocês. Nós vamos fazer o seguinte: eu já peguei minha água aqui, ó. Pegue a sua água, nós vamos orar daqui a pouco, mas antes eu quero acompanhar um testemunho. Enquanto você pega a água, nós vamos acompanhar um testemunho, um depoimento, porque Deus tem uma vitória para você, Deus tem uma vitória para tua casa e para toda a tua família. E enquanto esse testemunho está sendo rodado, você compartilha, porque nós estamos ao vivo também aqui pelo YouTube. Compartilhe, porque tem vitória. Lembrando que hoje, na cidade do Rio de Janeiro, Bispo Alex Cordeiro, e amanhã ele vai estar em Vitória. Quarta-feira em Belo Horizonte, e daqui a pouco a gente fala sobre isso. Depois desses milagres, eu já volto com vocês orando e profetizando.
1: Tem uma pessoa, você pode levantar e começar a andar. Você andava assim, ó, por conta de uma perna 1 centímetro mais curta do que a outra já. Pode levantar e andar. Tua perna esticou aí agora. Deus está mandando eu dizer que a sua perna esticou. Ele falou aqui. Eu senti a voz dele aqui. A perna esticou. Quem tinha a perna mais curta, pode começar a andar normal. Olha lá. Tá esticando. Pode andar normal. A perna esticou agora. A perna esticou. Pode andar normal. Tá chorando já aqui, ó.
2: Eu
1: Tá chorando.
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1: Olha lá.

0: cá. Tava mais curta a perna.
1: Um centímetro e meio.
0: Um centímetro e meio. Esticou agora. Esticou. Esticou.

0: problema, desvio de coluna e nos joelhos, pastor, porque eu ando assim, ó.
1: A senhora andava assim?
0: É.
1: Andava assim? Meu Deus do céu, meu Deus do céu, chegou o anjo do milagre neste lugar, o anjo do sobrenatural, o anjo do sobrenatural, ele está aqui, agora.
0: Eu pedi tanto a Deus para ser visitada, hoje foi meu dia do meu
1: Como
0: marido.
1: É que é? O marido também?
0: Ele esteve aqui, ó, agora.
1: A senhora pediu para Deus?
0: Pedi pro Senhor, eu tô aqui desde o começo que o Senhor veio pra cá, pastor.
1: E a senhora falou, hoje eu quero o meu milagre.
0: Hoje é meu milagre, em nome de...
1: Chegou? Deixa eu dar mais uma voltinha com ela aqui, encosta aqui a senhora. Pode ficar aqui, pode...

0: Ó, ó. Olha ali pra aquela câmera ali, ó. Tá vendo ali? Diga o meu milagre.
1: Meu milagre.
0: Virou notícia.
1: Já virou notícia.
0: Diga, vem pra cá você também.
1: Vem pra cá você também.
0: O doutor Jesus tá aqui.
1: Doutor Jesus tá aqui.
0: Não... Doutor Jesus tá aqui.
2: É o doutor Jesus.
3: Agora são pontualmente 12 horas com mais 7 minutos. 12 com 7.

0: O Espírito de Deus está mandando um anjo na tua casa. Eu vou pedir para você fazer o seguinte. Vou pedir para você fazer o seguinte. Pegue a sua água e nós vamos orar neste momento. Vamos à chamada da oração.
1: Prepare um copo com água, pois chegou o momento da oração. 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

Glória a Deus. São exatamente meio-dia com 11 minutinhos. Deu um probleminha ali na oração do pastor, né, na live. Então vamos estar orando neste momento. Glórias a Deus. Eu cumprimento a todos na paz do Senhor Jesus. Sou irmã em Cristo, cooperadora Noeli. Vamos estar orando neste momento. E se o pastor Alexandre Maciel entrar, aí a gente libera, né, para ele estar orando. Eu cumprimento a todos os irmãos com a paz do Senhor Jesus. Deus amado, Deus querido, neste momento, Pai, eu me coloco diante de Ti em oração, em clamor, Pai. Deus maravilhoso, em favor dos ouvintes, meu Senhor, em favor dessa programação, Pai, que o Senhor venha, Senhor, nos conduzir, meu Pai, que o Senhor venha, meu Pai, alcançar a cada vida, cada família, cada ouvinte, meu Senhor, com as Tuas mãos poderosas, Pai amado. Deus maravilhoso, Deus poderoso, eu Te agradeço por esta oportunidade, por estar aqui, Senhor, falando do Teu amor, das Tuas maravilhas, Pai, e que o Senhor, através dessa programação, que o Senhor venha alcançar a cada um dos Teus filhos, Pai, com a bênção, com o milagre, com o livramento, Senhor, com a libertação, Senhor Jesus, Deus maravilhoso, porque o Senhor fala na Sua palavra que tudo que nós pedimos em oração, se nós crer, nós vamos receber, Senhor, e os Teus filhos creem, meu Pai, neste dia, meu Senhor, creem no Teu poder, Senhor, Deus maravilhoso, vá alcançando a cada um com com as Tuas mãos poderosas, com as Tuas mãos santas, Pai, restaura a saúde dos que estão enfermos, fortalece aqueles que estão fracos, Senhor, dai ânimo, dai graça aos Teus filhos, às Tuas filhas que têm Te buscado, Senhor da glória, Deus de providência, Deus de poder, vai agindo, vai

0: O Senhor da glória, alegra este coração triste, meu Pai, traz paz a este coração preocupado, aflito, Jesus maravilhoso, entra com as tuas providências nas causas impossíveis, meu Jesus, porque aquilo, Senhor, que nós não podemos resolver, o Senhor pode, Pai, oh Jesus, porque não há nada impossível para o Senhor, Jesus, e o Senhor está no controle de tudo, Senhor, confirma as tuas bênçãos, a tua vitória sobre a vida dos teus filhos neste dia, meu Pai, é o que te pedimos e já te agradecemos, em nome de Jesus, amém e amém, Jesus, louvado seja o nome do Senhor, estamos, né, aleluias, fazendo essa programação uma vez mais, né, agradeço a Deus por mais essa rica oportunidade, glórias a Deus, e essa é a programação da Cristo para as Nações, né, Ministério Vida Abundante, qual tem como líder geral o pastor Alexandre Maciel, que todos os dias está aí orando por nós, né, irmãos, só que hoje não sei o que aconteceu, né? Ele começou a entrar, depois sumiu. Então, vamos estar aqui orando, glórias a Deus. Vamos estar aqui clamando, vamos estar aqui, aleluia, fazendo aquilo que o Espírito Santo de Deus nos conduza neste dia, glórias a Deus. O nosso endereço está na Avenida Guatassara Borba Carneiro, número 68. Aleluia, glórias a Deus. E responsável pela igreja aqui, Telemaco Borba, está o pastor Regivaldo Santana, glórias a Deus. Louvado seja o nome do Senhor, e eu agradeço a cada um que já está em sintonia conosco, aqueles que já estão enviando as suas mensagens, pode mandar as suas mensagens, seus pedidos de oração, que nós vamos estar atendendo a todos na medida do possível, glórias a Deus, louvado seja o nome do Senhor, e eu quero estar deixando um versículo da palavra do Senhor para a nossa meditação neste dia, glórias a Deus, que se encontra no livro de Lucas 1, 37, porque para Deus nada é impossível, aleluia, apenas um versículo, irmãos, em poucas palavras, aleluia, mas esse versículo é poderoso, aleluia, glórias a Deus, então não importa qual a situação que você esteja passando, aleluia, qual é a luta que você está enfrentando, aleluia, para o nosso Deus nada é impossível, então entrega tudo nas mãos do Senhor, entrega, aleluia, essa situação que você está passando, aleluia, nas mãos do Senhor, porque não há nada impossível para o nosso Deus, aleluia, aquilo que você não pode resolver, o Senhor, Ele pode, aleluia, glórias a Deus, ainda que você esteja enfrentando esta luta que está tão grande que você acha que não vai conseguir vencer, aleluia, mas se você entregar nas mãos do Senhor, Ele vai te ajudar a vencer, aleluia, Ele vai fazer o impossível na sua vida, no meio da sua família, dentro do seu lar, aleluia, porque para o nosso Deus, nada é impossível, aleluia, só basta você entregar, confiar, aleluia, porque o nosso Deus, Ele é poderoso, Ele é misericordioso, aleluia, e Ele realiza coisas grandes, coisas impossíveis, irmãos, glórias a Deus, então entrega tudo nas mãos do Senhor, confia, descansa, aleluia, no Senhor, porque Ele tudo pode, aleluia, Ele é o Deus do impossível, aleluia, glórias a Deus, então nenhum obstáculo, nenhuma luta, nenhuma provação é maior do que o nosso Deus, amém, glórias a Deus, apenas confia no Senhor, aleluia, porque Ele é o Deus do impossível, glórias a Deus, louvado seja o nome do Senhor, que o Senhor venha, né, tocar na sua vida nesta tarde, aleluia, glórias a Deus, creia que o Espírito Santo de Deus, Ele vai, aleluia, tocar, aleluia, no íntimo do seu coração, porque o Senhor, Ele conhece o íntimo dos nossos corações, Ele conhece, aleluia, glórias a Deus, o profundo dos nossos corações, louvado seja o nome do Senhor. Então, irmãos, receba essa palavra neste dia, medite nessa palavra, glórias a Deus. Vamos estar ouvindo a oração com o pastor Alexandre Maciel.
1: A abundância de dias, e lhe mostrarei a minha salvação. Pai, no nome de Jesus Cristo de Nazaré, eu quero pedir poderosamente, Senhor, que as tuas mãos venham produzir milagres na vida dos teus filhos. Eu quero pedir, Senhor, que as tuas mãos produzam cura, produzam libertação e produzam vitória. Senhor, aqueles que estão agora orando comigo através do YouTube, sejam alcançados agora, Senhor. Sejam guardados agora, meu Deus, pelo poder do teu nome, repreende agora o mal, desfaça agora o mal, quebre agora todas as correntes e traga as vitórias em nome de Jesus. Amém e amém, Senhor Jesus. São 12 horas com 17 minutos. Eu vou profetizar. Está vindo em sua direção os grandes milagres. Os grandes milagres estão vindo em suas direções. 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

0: do seu milagre. Gente, deixa eu dizer uma coisa. Nós estamos com um problema no número Pix que está na tela aí. Esse número pode tirar esse número daí, que só vai confundir as pessoas. Coloca um novo número, que é o número que eu enviei aí, Paulo, porque tem muita gente tentando mandar e dizendo que não está conseguindo nesse número. Esse número aí, esse aí que está aí, esse aí é o certo. O antigo, aquele antigo, hoje que eles estão resolvendo um problema. Coloca só o número do Pix aí, consegue, Paulo? Tirando, coloca só o número do Pix grande, para o povo ver que tem muita gente querendo ofertar, mas estão mandando mensagem aqui, pastor, não está dando certo o Pix, porque a gente está renovando a ata, foi feita uma renovação de ata e o banco não atualizou. Aí o CNPJ ficou inapto no banco, mas hoje já resolve. Ficou desde sexta-feira, alguns bancos estão inapto. E o único que está funcionando é o Banco Itaú. Então, quem puder mandar o seu dízimo, a sua oferta, você vai fazer pelo Itaú. E eu vou declarar uma bênção na sua vida, tá bom? Quem puder enviar, envie aí. Por esse número que está na tela, a gente vai deixar só o número aí descrito para vocês copiarem. E aí eu vou lendo o nome das. Esse aí, ó. Esse aí, além de ser o WhatsApp, é o número Pix 419-9907-8886. O WhatsApp do outro funciona. Esse é mais o Pix mesmo, tá bom? Pode continuar mandando o WhatsApp no outro, porque o outro que é o telefone da TV. Isso aí é mais o fone Pix mesmo. Só para vocês que quiserem mandar oferta, chega para mim aqui. Pode até tirar o WhatsApp aí, Paulo, senão o povo vai mandar o WhatsApp nesse e não tem quem responda. O WhatsApp continua o outro. Só o Pix que mudou. É fone Pix, tá bom? Para quem quiser depois mandar o fone Pix, é nesse número aí para enviar a oferta.
1: Chega para mim aqui.
0: Bom, deixa eu falar uma coisa aqui. Deus está operando milagres. Amanhã, o Bispo Alex Cordeiro vai estar com vocês em Vitória. E eu tenho certeza que Deus vai fazer uma obra muito grande. Deus vai agir de forma poderosa na sua vida. E vai ser, ó, faz muito tempo que o Bispo não vai em Vitória. E amanhã Deus vai usar ele lá de forma sobrenatural. 8 da manhã e meio-dia. 8 da manhã e meio-dia. Na quinta-feira ele está em Curitiba. Quarta-feira em Belo Horizonte. Perdão, em Belo Horizonte, quarta-feira. Agora, dia 24, eu vou estar em Brasília com vocês. E eu quero chamar a atenção do povo para estar comigo em Brasília no dia 24. Quero que você acompanhe a chamada de Brasília. Lembrando que Brasília, na chamada, está um horário só. Mas nós vamos fazer também, a partir das 13 horas, mais um culto, que é muita gente pedindo culto à tarde também. Acompanhe em nome de Jesus.
2: Glória a Deus, aleluia. Então, tivemos aí, né, a fala do nosso pastor Alexandre Maciel. Ele já entrou no finalzinho da oração, né, conseguiu entrar no finalzinho da oração, mas eu creio que todos já foram abençoados. Glórias a Deus, porque a oração é a chave da vitória, né, irmãos? E nós temos sido alcançados por essas poderosas orações com o nosso líder, pastor Alexandre Maciel, aleluia, que Deus tem usado poderosamente, glórias a Deus. Sexta passada ele esteve aqui em Telêmaco Borba e foi uma bênção, muitos milagres, muitas curas, né? O Senhor realizou explosões de milagres, glórias a Deus, louvado seja o nome do Senhor. O Senhor, ele é poderoso, ele é misericordioso. E eu já quero, né, agradecer a todos que estiveram junto conosco num culto abençoado, um culto poderoso, aleluia, onde esteve ali, né, os pastores, pastor Redival, pastora Daisiane, presbítero Silvanei, a missionária Daniele, numa corrente de oração, orando pelas vidas, pela família, profetizando a bênção, o milagre. E eles estão nesse propósito de 3 domingos, né, aleluia, alma curada e vida restaurada, aleluia. Então, você que não esteve domingo passado, né, esteja junto conosco domingo que vem, aleluia, porque eu creio, aleluia, que você vai sair dali curado, restaurado, renovado, aleluia, em nome de Jesus, porque os servos do Senhor estão ali juntos neste propósito, aleluia, para orar pela sua vida, pela sua família. Glórias a Deus. Eu já quero estar convidando a todos para estar junto conosco amanhã, terça-feira, consagração. Aleluia, tem sido bênção.

0: irmãos à consagração, com as irmãs do círculo de oração. Muitas pessoas têm ido ali, né? Têm recebido a sua bênção, a sua vitória. Então, eu convido a todos vocês para estar junto conosco nessa terça-feira, a partir das 8:30 da manhã, numa consagração abençoada. Todas as terças-feiras estamos ali, né, na consagração, consagrando a nossa vida, a nossa família ao Senhor, a partir das 8:30 da manhã, e você é o nosso convidado especial. Glórias a Deus. Na quarta-feira, quarta-feira de bênção, quarta-feira de milagres, aleluia, glórias a Deus, onde temos 3 cultos abençoados, às 9, às 14 e às 19 horas, glórias a Deus. Vamos estar ali na quarta-feira da entrega do óleo de fogo, aleluia, glórias a Deus, onde vai estar ali, né, o pastor Regivaldo, a pastora Daziane, também a missionária Daniele, presbítero Silvanei, né, e o Senhor vai realizar uma grande obra. Então esteja junto conosco nesta quarta-feira, em 3 horários, glórias a Deus. Daqui a pouco já vamos estar ouvindo um áudio com o pastor Regivaldo, convidando a todos vocês para estar junto conosco nesta quarta-feira, na entrega do óleo de fogo, glórias a Deus, onde você vai pegar o óleo ali para ungir a sua casa, para ungir a sua família, para ungir o seu local de trabalho, a sua empresa, e o Senhor vai realizar uma grande obra, glórias a Deus. Na quinta-feira, um grandioso culto na direção das irmãs do Círculo de Oração. Os cultos da quinta-feira também têm sido bênção, glórias a Deus. E vai estar ministrando a palavra do Senhor a irmã Cleusa. Glórias a Deus. Junto com ela vai estar o Círculo de Oração Canção Angelical, louvando, benzendo o nome do Senhor. Glórias a Deus. Na sexta-feira, sexta-feira forte, em 3 horários, às 9, às 14 e às 19 horas. E você é o nosso convidado especial, irmãos. Não fique em casa, não olhe para o tempo, se está chovendo, se está sol quente, mas esteja junto conosco durante a semana, cultuando ao Senhor. E nessa sexta-feira vai ser muito forte o que o Senhor vai realizar. Tem culto às 9, às 14 e às 19 horas. Glórias a Deus. Marque em um desses horários para você estar junto conosco, cultuando ao Senhor, buscando pela sua vida, pela sua família. Glórias a Deus. Vamos estar ouvindo um áudio com o pastor Regivaldo, convidando a todos vocês para estar junto conosco nesta quarta-feira, em 3 horários, às 9, às 14 e às 19 horas.
1: Enquanto eu passava pelos corredores, o Senhor dizia ao meu coração que vocês precisam renovar as forças de vocês. Renovar a força de vocês. Porque só vocês sabem o que vocês têm passado. E o quanto vocês têm cansado de lutar. O quanto tem sido difícil, não só fisicamente, mas mentalmente suportar o processo que vocês estão enfrentando. E o mais difícil ainda para vocês é estar passando por tudo isso e as pessoas que estão à volta de vocês não conseguem enxergar que vocês estão a ponto de desistir. E hoje você falava, se Deus não falar comigo, eu vou lá. Mas se Deus não falar comigo, eu vou desistir de tudo. Porque eu não aguento mais sofrer. Eu não aguento mais tanto sofrimento. Mas o Senhor te trouxe aqui hoje para dizer para você, filha, eu tenho visto a tua dor. Eu tenho visto o teu sofrimento. Você não está sozinha. Você pensa que está só, porque o fardo que você está carregando nas suas costas está tão pesado que tem dias que você não tem vontade nem de levantar da cama, porque você já sabe o que você vai se deparar quando você levantar da cama. E você diz, Senhor, eu não queria levantar desta cama, porque eu sei que a hora que eu abrir a porta vai estar tudo do mesmo jeito.
0: Glória a Deus. Então aí, né, missionária Daniele, né, ministrando a palavra, ministrando a bênção, aleluia, Glórias a Deus. Então, nessa quarta-feira não vai ser diferente. Então, eu convido a você para estar junto conosco nesta quarta-feira. Aleluia, onde a serva do Senhor, a missionária Daniele, vai estar entregando tudo aquilo que o Espírito Santo ordenar a ela. Glórias a Deus, ali junto com os pastores. Glórias a Deus, vai ser muito forte o que o Senhor vai realizar. Então, você não pode ficar em casa. Aleluia, você não pode, aleluia, baixar sua cabeça, aleluia. Mas esteja junto conosco, aleluia. Nessa quarta-feira, em três horários, às 9, às 14 e às 19 horas. Glórias a Deus. Os servos do Senhor vão estar ali entregando óleo de fogo, aleluia, para você levar para a sua casa, para ungir a sua casa, para ungir, aleluia, a sua empresa, o seu local de trabalho. Louvado seja o nome do Senhor. E o Senhor vai te abençoar. O Senhor vai realizar grandes coisas. Aleluias, né, irmãos? Porque quando nós estamos com a nossa fé avivada, o Senhor realiza. Glórias a Deus. Muitas das vezes nós falamos que cremos, né, no poder do Senhor. Aleluia, glórias a Deus. Mas, aleluia, quando as lutas vêm, quando as provações vêm, nós só reclamamos, nós paramos, aleluia, nós nos estacionamos, aleluia. Mas o Senhor está falando nessa tarde para você se posicionar diante dele, aleluia, e está buscando a presença do Senhor, está indo em busca do seu milagre, da sua bênção na Igreja Cristo para as Nações, na Avenida Guatassara Borba Carneiro, número 68, bem no centro de Telêmaco Borba. Glória a Deus, é bem facinho de você encontrar. Você que ainda, aleluia, não foi ali, esteja junto conosco nesta quarta-feira. Quarta-feira de bênção, quarta-feira de vitória. Glórias a Deus. E o Senhor, ele vai realizar uma grande obra na sua vida, na sua família. Glórias a Deus. Louvado seja o nome do Senhor. Pode levar seus pertences, né? Água para colocar ali no altar. Aleluia. Glórias a Deus. Os irmãos vão estar orando, consagrando. Aleluia. Água, foto, documentos. O que você sentir no seu coração, leve para a igreja. Aleluia. Para consagrar ao Senhor. Aleluia. Através da sua fé, você vai receber o seu milagre, a sua bênção, em nome de Jesus. Glórias a Deus. O nosso Deus, ele é o Deus do impossível, ele é o Deus de milagres. Aleluia. E não há nada que o Senhor não possa realizar. Aleluia. Mas só cabe a nós, aleluia, entregar e confiar. Só cabe a nós a dar o primeiro passo, a ir para a casa do Senhor, buscar a ele. Aleluia. Obedecer, aleluia, a voz do Senhor. Aleluia. Porque o Senhor todos os dias está nos exortando, está falando conosco para nós buscar a ele. Aleluia, glórias a Deus, para nós estarmos prostrados diante dele. Aleluia, louvado seja o nome do Senhor. Muitas das vezes dobramos nossos joelhos, não temos palavra para falar, irmãos. Aleluia, mas o Senhor, ele conhece, aleluia, os nossos corações, ele conhece as lágrimas que nós derramamos, irmãos. Glórias a Deus. Mas não desista de orar, não desista de clamar, não desista de buscar a presença do Senhor, porque uma grande obra ele vai realizar na sua vida. Aleluia! Ainda que você esteja chorando agora, porque a palavra do Senhor fala que o choro dura uma noite, mas a alegria vem pela manhã. Ainda que você esteja chorando agora, aleluia, mas o amanhã já vai chegar e você vai se alegrar. Aleluia, glórias a Deus, louvado seja o nome do Senhor. Você agora está buscando ao Senhor, você está buscando por uma resposta. Aleluia, glórias a Deus, por uma, aleluia, solução para o seu problema. Glórias a Deus. Depois você vai voltar lá na igreja para contar o testemunho. Aleluia, porque o nosso Deus, ele é fiel e ele é poderoso para fazer muito mais além daquilo que nós pedimos ou imaginamos. Aleluia, porque o Senhor, ele conhece, aleluia, as nossas limitações. O Senhor conhece, aleluia, as nossas dificuldades. Aleluia, glórias a Deus. E ele está no controle de tudo, mas só cabe a nós entregar e confiar no poder dele. Amém, glórias a Deus. Já quero estar agradecendo a todos que já está enviando suas mensagens, seus pedidos de oração. Aleluia, já estou anotando o nome E no final do programa vamos estar orando a oração da fé. Também vou estar levando, né, os períodos de oração para a igreja, para nós continuar orando pela sua vida, pela sua família, para que o Senhor venha realizar uma grande obra. Aleluia, glórias a Deus. Porque, irmãos, enquanto nós estamos orando, enquanto nós estamos com nossos joelhos dobrados, a nossa família está de pé. Nós só não podemos desanimar, nós só não podemos desistir, aleluia, de buscar pela nossa família, porque o inimigo anda ao nosso derredor. Oh, aleluia, procurando uma brechinha para entrar, para fazer a destruição. Aleluia, quantas vidas que o inimigo tem destruído, irmãos. Mas vamos

0: Vamos buscar a presença do Senhor, aleluia. Vamos estar indo para a casa do Senhor, aleluia, glórias a Deus. Buscar ao Senhor, buscar pela nossa família, para que o inimigo venha bater em retirada. Glórias a Deus, aleluia. Vamos nos fortalecer, aleluia, na presença do Senhor. Vamos nos revestir com toda a armadura de Deus, aleluia, glórias a Deus. Louvado seja o nome do Senhor, para que possamos estar firmes, aleluia, contra a cilada de Satanás. Amém, irmãos? Glórias a Deus, que Deus abençoe a cada um que já está enviando as suas mensagens. Glórias a Deus, louvado seja o nome do Senhor. Quero estar agradecendo, aleluia, a todos os irmãos, a Elis Regina, glórias a Deus, a irmã Sueli, que Deus abençoe, em nome de Jesus, glórias a Deus, irmão Gilberto, Deus abençoe poderosamente a sua vida, a sua família, glórias a Deus. Muitos irmãos não mandam mensagem, irmão, mas estão com seu radinho ligado ali com a irmã Sueli. Deus abençoe sua vida, irmã Sueli, a irmã Valdirene, toda a família. Quero estar mandando um abraço também para a irmã Dilina, que Deus abençoe, em nome de Jesus. Quero estar mandando um abraço também para a irmã Nilda, ali na área 1, que Deus abençoe, em nome de Jesus, glórias a Deus. Que Deus abençoe a cada um, que Deus abençoe a todos aqueles, aleluia, que tem buscado ao Senhor, né? Que tem, aleluia, se posicionado diante do Senhor e pode ter certeza que a sua vitória é certa, em nome de Jesus. Glórias a Deus. Vamos estar ouvindo um áudio com o pastor Regivaldo.
1: Já carregou, não? A paz do Senhor Jesus, missionária Noeli, a paz do Senhor Jesus, ouvintes desta programação. Aqui falando, o pastor Regivaldo Santana, que na oportunidade já convoca e convida vocês para esta quarta-feira. Esta quarta-feira será considerada como uma das quarta-feiras mais fortes até aqui. Nós estaremos realizando uma quarta-feira profética do óleo de fogo. Eu me recordo que esta foi a primeira campanha que eu fiz quando cheguei aqui na quarta-feira, que era a quarta-feira do óleo de fogo. E na oportunidade estivemos entregando um óleo consagrado, e esse óleo denominado profeticamente como óleo de fogo. E entregamos às pessoas que vieram buscar, e elas levaram para sua casa, ungiram a porta, ungiram roupa, ungiram os moradores da sua casa, filho, esposa, esposo, as peças de roupa e tudo que eles ungiram. E muitos testemunhos foram contados. As pessoas iam e voltavam. Eu me recordo de uma mãe que chegou em casa, que veio até a quarta-feira do óleo de fogo. Ela pegou a unção, foi para casa, ungiu a peça de roupa do filho que estava preso. Aí ela ungiu a peça de roupa do filho e determinou a quebra da maldição, a quebra da criminalidade, da opressão e das maldições que oprimiu aquele filho. Quando foi? Na outra semana, ela recebeu uma surpresa magnífica. Ela voltou no culto, na outra semana, na quarta-feira, e quando chegou em casa, ela recebeu a surpresa que o filho já estava lá. Ela foi surpreendida, o filho dela estava em casa. Estava em casa. E ela ficou muito emocionada contando, dando esse testemunho. Uma irmã também, ela mandou uma mensagem para nós, que lá no sítio, lá onde ela mora, os animais dela estavam tudo morrendo. De uma hora para outra, ela perdeu quase 70 animais, entre eles os frangos que ela tinha, que criava, boi, porco, também as plantações dela, as hortas que ela plantava ali, né? As suas hortaliças, do nada amanhecia tudo destruído e mais nada produzia no terreno dela. E ela levou o óleo de fogo, derramou lá no nas suas terras. E a primeira coisa, foi descoberto que tinha uma macumba que foi enterrado lá. A partir dali que foi quebrado o encanto, tudo começou a dar certo na vida dela. Ela precisou apenas de um mês para que as coisas

0: coisas começassem a acontecer e a produzir. Deus honrou a vida daquela mulher. Entre eles, muitos testemunhos, como libertação de esposa, pessoas que vinham, que estavam viciados, que era preso no vício do cigarro, foi liberto, pessoas que recebeu a cura da enfermidade, mães que levaram óleo, colocaram na criança que estava enferma, que remédio não resolvia, e foram curadas. Foram muita coisa que aconteceu durante a campanha do óleo de fogo. E nessa quarta-feira vai começar uma das maiores campanhas proféticas na nossa igreja, Cristo para as Nações. Estará à frente desse trabalho a missionária Daniela, muito usada por Deus. Você ouviu aí o vídeo, o áudio que foi passado aí, chamada, e você vai ouvir mais dentro dessa programação. E também estará a pastora Daisiane Santana. Então, essas duas mulheres estarão à frente desta campanha nesta quarta-feira e vão brigar por você. Elas vão lutar por você, vão abraçar a sua guerra. Elas vão com muita energia, com muita unção de Deus para quebrar o encanto, a macumba, a bruxaria, a feitiçaria. Elas vão abraçar as guerras familiares. Elas irão com tudo. Já estão, são mulheres que estão o tempo todo em jejum, em oração. Quem vai ali na igreja conhece a missionária Daniela e sabe que é uma mulher que se entrega na oração, é aplicada naquilo que faz. Quem conhece, que vai na igreja, conhece a pastora Daisiane, a minha esposa, e sabe que é uma mulher aplicada, dedicada, é uma mulher de oração, é uma mulher que se entrega ao propósito. E essas mulheres, é impressionante, pois quando chega pessoas ali com problemas, até problemas que eu diria que são maiores do que elas abraçam. É impressionante, elas abraçam aquela batalha junto com aquela pessoa, junto com aquela irmã que vem ali sofrendo, junto com aquela família que está sendo torturada pelas ações do diabo. Elas abraçam. Elas abraçam e depois as pessoas voltam contando testemunho gigantesco. Tem coisa que até eu, como pastor, me assusta. Eu falo, olha, isso aí é muita coisa. Elas vão lá, entram na guerra, abraçam aquilo que até me assusta, sou bem sincero para você, e elas dão conta. Elas são de oração, elas são de jejum, são mulheres entregues. Então, essa campanha na quarta-feira do óleo de fogo, pode ter certeza, eu garanto para você que a Deus, ele vai mudar a sua história. Deus vai libertar, Deus vai restaurar o seu casamento, vai restituir o seu relacionamento, Deus vai curar a sua enfermidade, vai abrir uma porta que está fechada, Deus vai agir no seu emocional, vai curar você da sua depressão, Deus vai libertar você da opressão e de trabalhos de feitiçaria, trabalho de macumbaria, trabalhos arriados da encruzilhada. Pode ter certeza que Deus vai te libertar. Você só precisa estar nesta quarta-feira, 9:14 ou 19 horas, na Igreja Cristo para as Nações, na Avenida Guatassara Borba Carneiro, número 68, no centro. Obrigado, missionária Noeli, que também estará lá. A missionária Noeli é guerreira demais. A missionária Noeli, ela parte para cima, ela não tem medo não, meu filho. Ela não tem medo não, é uma mulher totalmente entregue aos princípios e os propósitos de Deus. Tá aí no rádio, falando, convidando você. E sinta no peso da voz dessa mulher que ela é aquela mulher, meu irmão, que não desiste facilmente. Ela parte para cima. Então vai juntar essas três e mais as outras que lá estão. E vão, eu diria que vão enfrentar o seu problema e só vão retornar com uma vitória para entregar na sua mão. Tudo que você precisa é estar nessa quarta-feira em um dos três horários. Deus abençoe.
1: Glória a Deus. A paz, Senhor, pastor Regivaldo, né? Então, esteve aí o pastor Regivaldo, né, participando da programação e convidando a todos vocês, né, para nessa quarta-feira, você não ficar na casa, aleluia, mas esteja junto conosco, aleluia, em três poderosos cultos, na quarta-feira. Aleluia, glórias. Aleluia, glórias a Deus. Então esteja junto conosco nesta quarta-feira em três horários, às 9, às 14 e às 19 horas, porque vai ser o início de uma poderosa campanha, uma campanha profética, onde o Senhor vai realizar uma grande obra, aleluia, na sua vida, na sua família, glórias a Deus. Vai estar ali as servas do Senhor, mulheres usadas poderosamente pelo Senhor, a missionária Daniele, a pastora Daisiane, aleluia, ministrando, aleluia. Aleluia, a bênção sua, para a sua vida, para a sua família, aleluia. E você precisa estar junto conosco nesta quarta-feira em três horários. Vamos ouvir mais uma chamada, né, com a pastora Daisiane, aonde o Senhor tem usado poderosamente a pastora Daisiane. Ela vai estar junto conosco nesta quarta-feira, aleluia, profetizando a bênção para a sua vida, para a sua família. Então vamos estar ouvindo essa chamada com a pastora Daisiane.

Glória a Deus. Então, está aí, né? A serva do Senhor, a pastora Daisiane, qual é usada poderosamente pelo nosso Deus. E ela vai estar junto com a missionária Daniele nessa quarta-feira, numa poderosa campanha, campanha profética. Aleluia, onde o Senhor vai realizar uma grande obra na sua vida, na sua família. E você não pode ficar em casa, aleluia. Mas esteja junto conosco nessa quarta-feira. Quarta-feira de bênção, quarta-feira de, aleluia, transformação, libertação, aleluia. Venha que você vai ser poderosamente abençoada, aleluia, através, aleluia, da vida da serva do Senhor, a pastora Daisiane e a missionária Daniele, a qual Deus tem usado poderosamente, aleluia, glórias a Deus. Então você é o nosso convidado especial para estar junto conosco nesta quarta-feira, cultuando ao Senhor. Temos três cultos, né, irmão? Às 9, às 14, às 19 horas. Se você não pode ir às 9, vai às 2 da tarde. Não pode ir às 2, vai às 7 da noite. Aleluia. Mas você não pode ficar em casa. Aleluia. Porque o Senhor, ele quer te abençoar. O Senhor, ele quer mudar essa história, essa situação que você está passando. Aleluia. Glórias a Deus. Então esteja junto conosco nesta quarta-feira. Quarta-feira de bênção. Quarta-feira profética, aleluia, glórias a Deus, onde vai estar ali, né, entregando óleo de fogo, aleluia, para você estar levando para a sua casa, aleluia, glórias a Deus, para você estar ungindo a sua casa, sua empresa, a sua família, glórias a Deus, e o Senhor vai realizar uma grande obra, glórias a Deus. Eu quero estar agradecendo a minha irmã Railda, né, que está em sintonia conosco, que Deus abençoe sua vida, irmã Railda, toda a sua família, em nome de Jesus, a irmã Jucimara também falou que está na escuta. Que Deus abençoe, irmã Jucimara, em nome de Jesus. O irmão Jair Carneiro também, que Deus abençoe. O irmão Gilberto, a irmã Sueli de Fátima, Deus abençoe suas vidas, suas famílias, em nome de Jesus. Também está na escuta a pastora Daisy.

Daiane, que Deus abençoe sua vida, pastora, pastor Regivaldo, né, que são bênçãos do Senhor, tem sido bênção nessa cidade, tem sido bênção nas nossas vidas, aleluia, glórias a Deus, e nessa semana eles vão ser bênção também nas suas vidas, se você estiver presente conosco, aleluia, nos cultos durante a semana, glórias a Deus. Amanhã temos consagração a partir das 8:30 da manhã, na quarta-feira profética, o início de uma poderosa campanha, a entrega do óleo de fogo em 3 horários, às 9, às 14 e às 19 horas, ministrando a palavra do Senhor, ministrando a bênção do Senhor para a sua vida, para a sua família, a pastora Daisiane e a missionária Daniele, glórias a Deus. E na quinta-feira também um culto com o círculo de oração, ministrando a palavra do Senhor, a irmã Cleusa. Glórias a Deus. Na sexta-feira também temos 3 horários de culto, cultos de bênção, de vitória, de explosões de milagre, às 9, às 14 e às 19 horas. Nos sábados, né, temos culto com jovens, glórias a Deus, tem sido bênção também, glórias a Deus. Então você que é jovem, esteja conosco no sábado, né, com os irmãos ali que estão cultuando ao Senhor. O Senhor tem usado grandemente os jovens, glórias a Deus. E no domingo, culto da família, né? O pastor, junto com a pastora e a missionária Daniela, o presbítero Silvanei, estão, aleluia, numa série de 3 domingos, 3 domingos de bênção, de vitória, glórias a Deus, a qual tem o tema, glórias a Deus, louvado seja o nome do Senhor, aleluia, Jesus, a qual tem o tema, almas curadas e vidas resgatadas. Glórias a Deus. Então não fique de fora, irmão. Esteja junto conosco nessa semana, cultuando ao Senhor, buscando a presença do Senhor, porque a palavra do Senhor fala para nós buscar o Senhor enquanto se pode achar, para invocar o nome dele enquanto ele está perto. Glórias a Deus. Porque o Senhor, ele quer nos abençoar, ele quer nos entregar a vitória, mas só cabe a nós nos posicionar diante dele. Aleluia, está buscando a presença dele. Dá o primeiro passo, que é ir para a casa do Senhor, buscar a ele. Aleluia, glórias a Deus. Louvado seja o nome do Senhor. Nosso Deus, ele é poderoso, ele é misericordioso. Aleluia. Então, convido a todos vocês para estar junto conosco. Amanhã, numa consagração abençoada, a partir das 8:30 da manhã, com as irmãs do Círculo de Oração. Na quarta-feira forte, quarta-feira de vitória, quarta-feira profética com as servas do Senhor, pastora Daisiane, missionária Daniele, aleluia, glórias a Deus, em 3 horários, às 9, às 14 e às 19 horas, e você não pode ficar de fora, porque o Senhor, ele quer realizar uma grande obra na sua vida, na sua família, não importa qual a situação que você esteja passando, aleluia, esteja buscando o nome do Senhor, esteja buscando a presença do Senhor, esteja dando o primeiro passo, indo para a casa do Senhor, você vai sair dali com a sua bênção, com a sua vitória, porque muitas pessoas têm contado testemunhos, né, através das campanhas que têm sido realizadas na Igreja Cristo para as Nações. A Igreja Cristo para as Nações tem sido palco de bênçãos, de milagres, glórias a Deus. Então você não pode ficar de fora, irmão. Esteja junto conosco, cultuando ao nosso Deus. Amém? Glórias a Deus. Já prepara aí seu copo com água, peça de roupa. Coloca aí próximo do rádio, glórias a Deus. Que daqui a pouco vamos estar fazendo a oração da fé, porque as horas voam, né, irmãos? Glórias a Deus. Já estamos nas últimos minutos, né? Do final do programa, glórias a Deus. Então vamos estar clamando o nome do Senhor, aleluia, glórias a Deus. Glória a Deus. Deus amado, Deus querido, neste momento, Senhor, eu vou estar orando, Senhor, pelos teus filhos que enviaram seus pedidos de oração, Pai. Eu não sei o que eles necessitam, Pai, mas o Senhor sabe, Pai. O Senhor conhece, meu Senhor da glória, a situação de cada um, meu Pai. O Senhor conhece a luta que cada um está enfrentando, meu Jesus maravilhoso. Mas sabemos que o Senhor, Pai, está passando com cada um dos teus filhos nessas lutas, nessas provações, meu Pai amado. Deus,
maravilhoso. Muitas das vezes, Pai, é necessário passar pelo processo, Pai, para que possamos viver o propósito do Senhor Jesus. E neste momento eu apresento a vida de cada ouvinte, cada família, Pai. Entra com as tuas providências, meu Senhor. Realiza

de obra na vida deste homem, desta mulher, na vida desta criança, Pai, vai repreendendo todo o mal, todo espírito da enfermidade, meu Senhor, repreende toda opressão maligna, meu Pai querido, Deus de providência, Deus de poder, oh Jesus, repreende todas as palavras de maldição, Senhor da glória, Tu és maravilhoso, Tu és misericordioso e a Tua palavra fala

Por isso eu te peço, Senhor, alcança os teus filhos com a tua misericórdia, meu Pai amado, com a tua bondade, meu Senhor da glória, Deus de providência. Eu creio, Pai, no teu poder, eu creio no agir das tuas mãos, Senhor. A tua palavra fala, Senhor, que nada é impossível para o Senhor Jesus maravilhoso, e o Senhor está no

Maravilhoso, Deus tremendo, vai fortalecendo aquele que está fraco, levanta aquele que está caído, desanimado, tem de misericórdia, meu Jesus maravilhoso, acoberta cada um, Senhor, com teu sangue poderoso, meu Jesus amado, santo, santo, santo é o Senhor, meu Pai, oh Jesus, neste momento eu declaro a bênção, a vitória sobre a vida, sobre o lar, sobre a família dos teus filhos, meu Pai amado. Consagra esse copo com água, essa peça de roupa, documentos, Pai, tudo que tiver próximo do rádio, do celular, Pai, que o Senhor venha entrar com as tuas providências, meu Senhor da glória, e que o Senhor venha entregar, Senhor, a vitória aos teus filhos, Pai, porque eles creem no teu poder, Pai, eles creem no poder da oração, Jesus maravilhoso, aleluia, Pai amado, ah, Senhor, alegra esse coração triste, Pai, quantas pessoas com o seu coração triste neste dia, meu Senhor, ah, Jesus maravilhoso, Deus tremendo, mas o Senhor, Pai, é a alegria, meu Pai, aleluia, Jesus, glórias a Deus, a tua palavra fala que a alegria do Senhor é a nossa força, Pai, então alegra o coração deste homem e desta mulher, meu Pai, visita os hospitais, visita as cadeias, meu Pai, onde tiver, Senhor, os teus filhos neste momento orando conosco, ouvindo essa programação, ouvindo esta oração, Pai, que o Senhor venha agir de maneira grandiosa, meu Senhor, que o Senhor venha trazer resposta ao coração dos teus filhos, meu Pai amado, Deus maravilhoso, Deus tremendo, repreende todos os pensamentos negativos, meu Senhor, e que o Senhor venha, meu Pai, abençoe

0: Senhor. Ah, Jesus maravilhoso, quando teus filhos usarem esta água, que eles venham, Senhor, ser surpreendido pelo Senhor, Pai, porque não há nada impossível para o Senhor, Jesus maravilhoso. Tu és o Deus de providência, Tu és o Deus de milagres, meu Pai, e eu profetizo a bênção, o milagre, a libertação, Pai, dentro deste lar, no meio desta família, em nome de Jesus, em nome de Jesus, Pai. Abençoa, Pai, a vida do irmão Daniel, a sua família, meu Senhor. Deus maravilhoso, abençoa todas as programações desta rádio, os programadores, Pai, que vem aqui fazer o seu programa, porque esses programas, Senhor, são bênçãos do Senhor, Pai. E o Senhor nos prepara, Pai, para estarmos aqui falando do teu amor, Pai querido. Deus maravilhoso, que através dessas programações, Pai, os teus filhos venham ser abençoados, venham ser alcançados pelas tuas poderosas mãos, Senhor. É o que eu te peço, eu te louvo e eu já te agradeço, em nome de Jesus. Amém e amém, Jesus. Irmãos, receba a sua bênção, a sua vitória e mais esse dia, em nome de Jesus. Glórias a Deus. Pode ter certeza, aleluia, glórias a Deus, que essa luta que você está enfrentando, aleluia, glórias a Deus, o Senhor está passando contigo. E a luta pode estar grande, mas a vitória vai ser maior, em nome de Jesus. Amém, irmãos? Que Deus abençoe a todos, em nome de Jesus. Querendo o Senhor, segunda-feira que vem estarei aqui. Glórias a Deus. E fiquem todos na paz do Senhor Jesus.
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2: A paz do Senhor a todos os nossos ouvintes nessa tarde, uma tarde aí abençoada que o Senhor nos concede, né? É igual o Daniel está dizendo aqui, que é maravilhosa, e realmente é uma tarde que o Senhor nos concedeu, uma segunda-feira de estarmos na presença do Senhor mais uma vez aqui, mais uma programação a qual Ele nos concede a oportunidade de estarmos falando dEle, da graça, da misericórdia, desse amor que nos envolve, né, Daniel? Esse amor aí que nos sustenta todos os dias. Ah, se não fosse essa graça do Senhor, se não fosse esse Deus, e esse Deus está conosco todos os dias da nossa vida. O Espírito Santo do Senhor é aquele que te conduz, aquele que nos conduz, nos direciona. E hoje, mais uma vez, pela manhã, as suas misericórdias foram renovadas sobre as nossas vidas. Você que pode, acompanhe comigo, ou se você estiver com sua Bíblia em mãos, né, o aplicativo da Bíblia, mas aquele que não pode, que às vezes está no trânsito, está no trabalho, leia comigo lá em livro de Marcos, capítulo 4, nos diz assim: novamente Jesus começou a ensinar à beira-mar. Reunisse ao seu redor uma multidão tão grande que ele teve que entrar no barco e assentar-se nele. O barco estava no mar, enquanto todo o povo ficava à beira da praia. E ele lhe ensinava muitas coisas por parábolas, dizendo em seu ensino: ouçam, o semeador saiu a semear, e enquanto lançava a semente, parte dela caiu à beira do caminho, e as aves vieram e comeram. Parte dela caiu em terreno pedroso, então não havia muita terra, e logo brotou, porque a terra não era profunda. Mas quando saiu o sol, as plantas se queimaram e secaram, porque não tinha raiz. Outra parte caiu entre espinhos, que cresceram e sufocaram as plantas, de forma que ela não deu fruto. Outra caiu em boa terra, germinou, cresceu e deu boa colheita, 30, 60 e até 100.

0: por um, e acrescentou: aquele que tem ouvidos, ouça para ouvir. Que esta semente hoje esteja no seu coração, germinando, dando frutos e mais frutos para a honra e glória do nome do nosso Senhor Jesus Cristo. Pai, eu quero te louvar por essa tarde, bendizer o teu santo e maravilhoso nome por mais uma programação, por mais uma segunda-feira, a qual o Senhor nos concede de estarmos aqui. Eu te agradeço, Jesus querido, por cada estação, Jesus, da nossa vida. Hoje, Senhor amado, nós acordamos pela tua graça. Nós estamos aqui porque o Senhor nos sustentou, nos permitiu, ó Pai. Paizinho Santo, que o Senhor possa estar colocando no coração deste teu servo, desta tua serva, a certeza da salvação, a alegria da salvação, a alegria de estar na tua presença. Paizinho Santo, também peço a ti o refrigério para essas almas que estão atribuladas, para essas almas que estão aflitas neste momento. Paizinho Santo, entra com a tua provisão neste lar que hoje levantou pela manhã, Senhor amado, preocupado, Senhor, por essa porta de emprego que não se abre, mas aquela porta que o Senhor abrir, Jesus, ninguém poderá fechar. Abençoa a vida dos teus servos nessa tarde, nesse dia. Entra, Senhor, nos hospitais nesse dia. Entra, Paizinho Santo, na casa dessa tua filha, deste teu filho. Alcança famílias nessa tarde. É o que eu lhe peço e te agradeço em teu nome, Jesus. Amém e amém. Glória a Deus.
1: Amém, glória a Deus. Quero saudar a todos, amados ouvintes, com a paz do Senhor. Aqui quem vos fala é a irmã Vanessa. Estamos louvando a Deus por mais esta segunda-feira de bênção, de vitória. E está uma benção hoje a nossa programação aqui, louvando a Deus pela vida de cada uma das amadas irmãs que aqui estão conosco. E vai enviando o seu recado, a sua mensagem, o seu WhatsApp aqui para a rádio 3910-1230. Sua mensagem, seu pedido de oração, que Deus abençoe a tua vida no nome de Jesus.
0: Glória a Deus. Quero também aqui, né, falar que nós estamos hoje aqui, nós estamos numa equipe muito boa aqui na rádio, graças a Deus. Vamos começar aqui então, né, pela nossa vice-coordenadora do campo. Queremos mandar um abraço especial para a pastora Eunice. Deus abençoe pastora Eunice, pastor Paulo e toda a família aí, em nome de Jesus. Paz do Senhor, Paloma.
2: Paz do Senhor, Giovana, paz do Senhor, queridos ouvintes, irmãs. Hoje, Giovana, hoje a gente vai ter brindes.
0: O quê, Paloma?
2: Caso do mês, Dia das Mães, né?
0: Meu Deus, Paloma, glória. Será que eu vou ser sorteada, Paloma?
2: Ah,
0: não vale? Não
2: manda,
0: vale, né?
2: Manda lá teu nome, diz lá que você tá participando do programa.
0: Olha que legal, minhas irmãs, as nossas ouvintes, né? Nós estamos assim, já passou o Dia das Mães, mas nós estamos no mês, né, Paloma?
2: Isso mesmo.
0: E tá valendo, então,
2: tá, Paloma? Tá valendo. Vai ter essa segunda e segunda que vem também vai ter mais dois brindes.
0: Meu Deus, eu quero participar, então, minhas irmãs que me ouvem. Se os irmãos também quiserem participar, podem participar, porque daí você pode entregar este presente pra sua mãe, ou pra sua esposa, que é mãe, ou pra aquele casal que às vezes assim, não, mas eu não sou mãe, mas você vai ser mãe em nome de Jesus. Mande a tua mensagem no qual número mesmo, Vanessa?
1: 3910-1230. Olha, decorei até. Glória a Deus.
0: Mas aqui está conosco também nessa tarde. Nós temos duas convidadas aqui, que é uma bênção, né? Paz do Senhor, irmã Thelma.
3: A paz do Senhor, Giovana. Paz do Senhor a todos os ouvintes. Paz do Senhor, Paloma. A irmã Ivanete, irmã Vanessa. Deus abençoe, né, todos os ouvintes que estão nos ouvindo. E creio que vai ser bênção, irmãos. Eu estou bem nervosa, primeira vez que estou aqui. Mas Deus vai dar graça, né?
0: Glória a Deus, é verdade. Mas assim, eu estava conversando com a irmã Thelma ali. A primeira vez dá um friozinho mesmo, né, Daniel? Não é fácil, né? Mas graças a Deus, né, pela vida da irmã Thelma que aqui está. Ela é ali pastora ali da igreja da Área 3, né? Eles estiveram em congresso final de semana, que foi uma bênção que nós estamos sabendo. A pastora falou muito deste congresso. Estava vendo umas fotos ali e estava linda mesmo. Linda, linda, linda. Então, assim, Deus abençoe grandiosamente ali todo o círculo de oração da Área 3, né? Toda a diretoria que compõe o círculo de oração. Deus abençoe. Está conosco também a nossa querida ali, que é dirigente do Círculo de Oração ali da Área 3, a irmã Ivanete. Paz, Senhor.

0: Giovana e Ivanete.
1: A paz do Senhor Jesus, a paz do Senhor Jesus, irmã Giovana, irmã Vanessa, irmã Palome, né, pastora Thelma. Muito obrigado pelo convite, estar aqui hoje para trazer uma palavra para o seu coração. Que Deus abençoe cada ouvinte que está ouvindo esta rádio. Que Deus venha abençoar grandiosamente.
0: Amém, glória a Deus. Paloma, nós estivemos ontem ali na central, ali na sede, né, com a querida Jocelaine. Se ela estiver nos ouvindo, Deus abençoe tua vida, Jocelaine, né, o esposo, as filhas, a irmã Sirlene Carraro, Deus abençoe grandiosamente. Mas ela me contando que ela andou esses dias, ela foi ministrar em algumas das nossas cidades aqui, regiões, até mandei o nome da cidade para você, que as irmãs nos ouvem, e ela disse que uma delas queria muito nos ver e dar um abraço caloroso.
2: Olha
0: em nós. Pode falar uma das cidades que estão nos ouvindo, Paloma?
2: Quais são as... Eu não tenho aqui.
0: Ah, deixa eu passar, eu mandei para você no WhatsApp.
3: Deixa eu ver aqui, então.
0: Ela vai mandar um abraço especial para essas irmãs. Aqui está, Serra do Facão, as irmãs que estão aí na Serra do Facão, as irmãs do Alto do Amparo, ali no assentamento Menino Jesus, as irmãs de José Lacerda, do Embaú, Reserva. Vanessa, tem mais irmãs ali, e essas irmãs dizem que elas são ouvintes assíduos do nosso programa.
3: Olha só, um abraço, um beijo bem gostoso a essas irmãs que estão nos ouvindo, né? Nessas cidades vizinhas, né? Que bênção. E quando quiser vir dar um abraço aqui, ó, estamos aqui toda segunda-feira. Ou também na igreja, né, Giovana?
0: Na igreja, isso mesmo.
3: Venha fazendo uma visita, né?
0: Venho, e falando por isso, né, Paloma? Se elas quiserem vir também, dia 30 de maio, né? Dia 30 de maio, nós temos aí o nosso primeiro encontro da UFAD TB. Essas irmãs são muito bem-vindas para estar conosco, né?
3: Vem, aproveita e nos dê um abraço, né?
0: É, ali nós vamos estar ali, né, Paloma, querendo receber esses abraços mesmo dessas irmãs, dessas queridas irmãs, as nossas ouvintes. Deus abençoe grandiosamente a sua vida. Mas manda mensagem aqui pra nós, né?
3: Isso mesmo, manda aí uma mensaginha pra poder estar concorrendo os brindes, né?
0: Isso, olha que bênção, né? Imagine se elas ganham, né, Paloma?
3: Olha que
0: bênção.
3: E elas
0: vêm retirar bem no dia também do nosso...
3: Viu, olha só, quiser retirar no dia do encontrão, vai estar uma pregadora, uma bênção. O nome dela é Bruna, lá de Curitiba, vai ser uma bênção.
0: Olha que bênção, Paloma. Então você não pode ficar de fora, e não esqueça, dia 30 de maio, agora o último sábado de este mês, anote na sua agenda, aí você tem um encontro ali na central aqui de Telêmaco Borba, Avenida Paraná, número 73. Nós estaremos ali cultuando ao nome do Senhor. A Paloma aqui acabou de confirmar a presença ali da preletora, irmã Bruna, vindo de Curitiba. Venha para este encontrão, irmãs, venha adorar ao Senhor, que vai ser bênção em nome de Jesus. Vanessa, tem recadinho?
4: Temos sim. Temos vários recadinhos aqui, o pessoal deixando os nomes, né? Que querem brinde, querem ser sorteados aqui. O irmão Edenilson, a paz do Senhor Jesus Cristo, irmã. Aqui é o Edenilson, estou na escuta desse programa maravilhoso. Coloque o nome da minha esposa, tia Maiara, para concorrer a esse brinde. Amém. Vamos anotar aqui a tia Maiara. Ah, a rainha do rádio, a irmã Lídia Trindade, está na escuta. Quero brinde! Ela escreveu aqui. A irmã Lídia também. Vamos estar anotando. A irmã Maria do Vale. E o irmão João Domingues, né, esposa da irmã Cleusa, está na escuta ali no Ana Mary, né? Vamos estar colocando ali o nome da sua esposa. Que Deus abençoe grandemente. A paz, Senhor, estamos ouvindo o programa daqui do Ana Mary. E, se possível, eles querem ouvir pastor Lianai e irmã Josi. Vamos ver daqui a pouquinho. A irmã Rosângela também está na escuta. Gostaria de participar do sorteio, irmã Rosângela. Vamos anotar aqui. Pedido de oração. Tem aqui um pedido de oração, irmã Franciele. Pede, coloque o nome do meu vizinho aqui, que mora no São João. Oração por ele, Roberto Ribeiro de Souza, que está na UTI. Vamos estar orando por ele. O nome dele também é oração. O nome da Franciele Alves Bandeira. É, vamos estar anotando aqui, irmã, e vamos estar apresentando ao Senhor no final dessa programação e levando ali também para o culto o trabalho do Circo de Oração também, em nome de Jesus. E é várias mensagens aqui, e nesse momento, irmãos, eu quero aqui dar os parabéns para as irmãs, né? Os parabéns para as irmãs deste mês aqui de maio. Algumas já fizeram, algumas irão fazer. Hoje é dia 18, amanhã 19.

0: Então, irmãs que fizeram até o dia 12. Irmãs que fizeram dia 17, dia de ontem. A irmã Josi Silva fez dia de ontem aniversário. A irmã Rosi Maria fez dia 12. A irmã Karina fez dia 8. E a irmã Vanessa, que sou eu, fez dia 7. A irmã Ana e Vitória fez dia 2 de maio. Então, meus parabéns a essas amadas irmãs. Que Deus abençoe grandemente e recompense a cada uma dessas amadas irmãs. A irmã Cleusa Ribeiro, paz do Senhor, irmãs queridas, estão na escuta. A irmã Cleusa, Deus abençoe a irmã Cleusa. Louvado seja Deus pelas vossas vidas, do nome de Jesus. E vários irmãos, quero participar do sorteio. O irmão Leandro, vamos estar anotando aqui. A irmã Edileuza, graças a Deus por esta programação maravilhosa. Que Deus abençoe, quero um brinde. Irmã Edileuza Mainardes, vamos anotar aqui, irmã Edileuza Mainardes, o seu nome. A irmã Leide de Fátima, para o senhor, queridas irmãs, estou na escuta desse programa maravilhoso. É, cheio de unção. Amém, irmã Leide. Deus abençoe a tua vida, o teu lar, a tua casa, a tua família. Irmã Denilza, a paz do Senhor, irmã, quero participar do sorteio. Deus abençoe, irmã Denilza. Vamos estar anotando o seu nome aqui. Tem aqui um abençoado querido, né? Não vou falar mais coisas, senão. Ele é uma benção, este querido aqui, festa esse mês para ele. O nosso pastor, nosso vice-pastor, passando aqui para deixar um abraço, participando do sorteio. Já quero que a minha senhora não, a minha não está. Como que é?
1: Passando para deixar um
0: Participando.
1: abraço e participar do sorteio, já que minha senhora não está participando.
0: A minha senhora, a senhora do pastor aqui, não vai estar participando. Que Deus abençoe, pastor Gustavo. A vida. Oh, Jesus, Deus abençoe.
2: Ela chegou até a ficar emocionada aqui, né, Vanessa? Ela ficou emocionada aqui. Deus abençoe, pastor. Seu nome vai estar aqui sim, né? Nós vamos colocar assim, porque nós estamos com todos os participantes, seja homem, seja mulher, né? Um adolescente, um jovem que esteja nos ouvindo. Vem, passe aqui, né? Menos nós, ó, o Daniel tá falando menos nós, realmente, né? Mas nós vamos colocar o nome aqui das pessoas que querem participar do sorteio, né? É hoje e na próxima segunda-feira, que é a nossa última segunda-feira do mês, nós vamos estar sorteando os brindes do Dia das Mães, né? Referente aí ao Dia das Mães, esse brinde. E vai ser uma bênção em nome de Jesus. Vanessa, você viu que nós temos ali pessoas de longe que estão nos ouvindo também? Nós temos aqui, ó, nós estamos aqui, ó, a Regi mandou mensagem aqui que ela está na escuta, pediu para mandar um beijo para a sogra dela lá de Maringá. Deus abençoe essa nossa querida irmã que está nos ouvindo lá em Maringá, a sogra da Regi, né? Deus abençoe em nome de Jesus. Aqui também, né, a nossa pastora Eunice, ela está nos ouvindo, a Fábio está nos ouvindo, Deus abençoe, Fábio. A irmã Leia Simões, Deus abençoe, irmã Leia. A irmã Ivone, ela está na escuta com o Jonathan. Jonathan, Deus abençoe. Ele é nosso ouvinte assíduo também. Ele gosta muito, né, quando nós mencionamos o nome dele. Jonathan, fique ouvindo aí. E viu? E vem, manda aqui também um recadinho se você quer participar aí do sorteio. Porque se você ganhar o sorteio, você vai passar, repassar esse brinde para sua mãe, né? A Juliana também está nos ouvindo aí. Um beijo em nome de Jesus. A Miriam, a nossa querida ali, regente ali do Círculo de Oração ali da sede, a Miriam Vaz. Deus abençoe, irmã Miriam. A irmã Juliana aqui também está pedindo para colocar o nome das pessoas doentes em oração. Nós estaremos, sim, no final da programação, né, colocando o nome das pessoas, quem está pedindo de oração. E vamos crer, meus irmãos, né? Vamos orar e vamos crer. Porque a oração, ela é respondida quando a fé, quando a nossa fé, quando a nossa fé entra em ação, a nossa oração, ela é ouvida e respondida. E nós vamos ter vitória em nome de Jesus. Nós cremos que nós vamos ouvir muitos testemunhos. Nós estamos aí numa campanha, num relógio de oração de 30 dias, né? Nós iniciamos ali dia 28 de agosto. E vamos até o dia 29 de maio. E eu tenho certeza que o céu está movendo.
3: O céu está movendo ao nosso favor, porque quando a igreja se une num propósito de buscar a presença do Senhor, quando a igreja se une num propósito de estar presente na presença de Deus, colocando as causas umas das outras, intercedendo, ah, essa união move os céus, essa união sim, porque nós estamos orando, de meia em meia hora tem irmãs intercedendo, clamando em favor das nossas vidas, em favor das nossas causas. Se você ainda que está me ouvindo não faz parte deste relógio e queira fazer, corre que dá tempo, mande a tua mensagem ali para nós, o teu horário que fica mais fácil e nós vamos estar colocando, nós temos um relógio de 24 horas em oração, intercessão, venha fazer parte para você também, venha fazer parte deste relógio de oração, vamos estar unindo a nossa fé, vamos estar unidas num propósito de buscar a presença do Senhor em nome de Jesus.
0: Amém, glória a Deus. A irmã Vanete vai estar mandando um abraço, né?
4: Glória a Deus. Irmã, quero não esquecer de passar aqui, que as irmãs falaram que se eu não mandar o abraço, ia ficar chateado, mas quero mandar um abraço aí para a irmã Isa, nossa regente ali do Conjunto Renascer. Que Deus abençoe. Irmã Enérica também, viu? As irmãs que eu mandei o link, a irmã Maria do Vale ali na Sem Casa, a irmã Roseli, que Deus abençoe vocês que estão aí ouvindo, né, essa rádio abençoada. Que Deus venha abençoar grandiosamente a vida. Não vou falar todas as irmãs, que são muitas irmãs, irmã Elande, são muitas irmãs. Que Deus abençoe vocês.
0: Amém. Glória a Deus, irmã. E olha, irmã, muito bonito. Deu parabéns. Vou passar meus parabéns para as irmãs. Ah, muito bonito a foto de ontem, aquele conjunto, aquela roupa verde, verde de várias as cores, né? Tons sobre tons ali. Muito linda, irmãs. Deus abençoe, Deus recompense. Eu estava até falando que nós não pudemos ir todos os dias, mas a nossa pastora foi, primeiro, segundo dia, parece que domingo de manhã. Né? Mas louvado seja Deus pela vida das irmãs, pela toda aquela festividade, os louvores ali. Aqui a gente viu ali que Deus abençoe e recompense.
5: Amém, né? Glória a Deus. A nossa festa foi uma bênção, foi uma glória na sexta-feira, né? A irmã Neidiane pregando a palavra. Foi uma bênção. Deus usou muito a serva dele. A Simone e Simeia, que cantaram, louvaram a Deus também, que louvam muito, né? E no sábado a pastora Camila, né, pregou a palavra, no domingo de manhã ela pregou a palavra, foi uma bênção, Deus falou profundamente conosco, no domingo à noite também. E no sábado foi as cantoras Jusceli, eles são irmãs, né, ali da Socomim, foi uma bênção também, uma glória, né, que Deus abençoe muito essa serva do Senhor. Pastor Eunice esteve ali conosco, a Paloma, né, na sexta-feira, no sábado, a pastora Eunice esteve lá, foi uma benção ter ela conosco lá também. Pastor Paulo, que Deus abençoe pelo apoio, Deus recompense grandemente. Quero mandar um abraço também para todas as irmãs da Área 3, que são uma benção essas mulheres. Irmãs, pensa contigo que ajudaram e são uma benção. Fizemos uma blitz na frente da igreja ali, foi uma glória, parando os carros, entregando panfleto, foi uma benção. Também para as irmãs da Área 6 que cooperaram conosco ali no sábado, né? Foi uma benção no domingo de manhã, percussão. Agradeço a Deus pela vida de vocês, pelo pastor Marcos, a Nisa, também pelo meu esposo, né? Mandar um abraço para ele, que é o grande incentivador, né? Me ajudando. E sempre atrás ele falando para mim, né, que me apoiando, me ajudando, me incentivando, né, me dando forças, porque, que nem eu falei ontem lá no agradecimento, falei com as irmãs, eu sou espírito de Pedro, sou sanguíneo, eu vou cortando as orelhas e ele vem colando atrás. Poxa, ele é uma benção, mas as irmãs já estão me conhecendo, já estão vendo como é que eu sou, né, mas, ai, irmãs, só Deus mesmo, mas a gratidão pela vida de cada uma. Por tudo, irmãs. Só gratidão mesmo. Deus abençoe.
3: Glória a Deus. Paloma, nós temos um recadinho aí, então?
6: Tem. Tem alguns. Mas eu vou colocar um recadinho aqui de uma irmã lá de reserva. O nome dela é Derlita. Ela disse que está nos ouvindo.
2: Oh, Deus abençoe, irmã Derlita.
6: Mandou uma. Ela até mandou uma música para nós.
2: Ai, que bênção.
6: E para a irmã Irene, do pastor Gilberto Bispo. Ela mandou uma música para eles.
2: Vamos ouvir então. Qual que é o louvor, Paloma?
6: Igreja Amada.
2: Vamos ouvir então um trechinho deste louvor aí para a irmã Irene, aí, para o levo espiritual da irmã Irene e do pastor Bispo, em nome de Jesus, e para todos os nossos ouvintes também.

Glória a Deus, olha aí um trechinho deste louvor aí que a irmã ali de reserva, uma delita, né, mandou aqui para nós, né, pediu, solicitando, né, para o elevo espiritual de todos os nossos ouvintes, né, em especial ali também para a vida da irmã, ali a irmã Irene, né, Deus abençoe, né. Queremos mandar um abraço especial também para as irmãs e os nossos ouvintes de Ortigueira, Curiúva, aonde está chegando esta programação. Deus te abençoe grandiosamente em nome de Jesus, em nome de Jesus. Irmãos, quero pedir para vocês aí que estão participando do nosso sorteio, digite para nós o nome do sorteio que você quer, sabe? Porque por nós estarmos ouvindo aqui todos os áudios que estão chegando, né? Tá bem corridinho aqui para nós hoje. Então, se você puder só colocar um nome para nós, para facilitar bastante aqui para nós, tá bom? Então, você queira ir participar do brinde aí para o sorteio, nós vamos sortear daqui a pouquinho, né? Antes do final da programação, nós vamos estar fazendo sorteio. Mande aí o seu nominho, o nome da sua mãe ou o seu nome para você presentear a sua mãe, a sua esposa aí. E vai ser bênção em nome de Jesus. Manda o seu nome, tá bom, meus irmãos que estão nos ouvindo, né? Se você também tiver um pedido de oração, mande aqui para nós, né? Nós vamos estar aqui no final da programação. Estaremos ali fazendo uma oração especial nessa tarde, né? E crendo que o Senhor é poderoso para te alcançar nessa tarde, em nome de Jesus. E nós cremos, né? Nós vamos seguindo adiante, né? Seguindo porque nós sabemos aquele a quem nós servimos, aquele a quem nós pedimos. Nós sabemos quem é esse Deus. Ah, esse Deus é tão maravilhoso, meus irmãos. Esse amor dele que nos envolve, essa presença gloriosa que está sobre a nossa vida, é glorioso demais, é bom demais. Se você aí nessa tarde se encontra aí um pouco entristecida, se você aí se encontra aí por causa das dificuldades do dia a dia, alegre-se nessa tarde, minha irmã. Alegre o teu coração. Saiba que aquele a quem você tem orado, a quem você tem clamado, ele tem ouvido a tua oração. Ele não fica indiferente à tua voz. Ele está te ouvindo sim. E no momento certo ele entra com resposta. Ele entra no teu lar com providência. E a providência dele, ah, essa providência de Deus sobre as nossas vidas é milagrosa. Então, nessa tarde, tome posse da tua vitória em nome de Jesus. Alegra o teu coração. Sabe por quê? Porque de todos ele não se esquece. Ele tem o nosso nome gravado nas palmas das mãos. Olha só, olha que Deus grandioso. Ele tem o seu nome, o meu nome gravado nas palmas da mão dele. Ele não esquece, ele não esquece. E ele tem colhido as tuas lágrimas. Ele tem colhido as tuas lágrimas. E saiba que este Deus te ouve. O Espírito Santo do Senhor está ao seu lado. Então alegre o teu coração, por mais que você diga, ah, você não sabe o que eu estou passando, você não sabe o que me aconteceu. Não, eu não sei, mas eu sei que eu tenho um Deus, a quem você

0: apresentou essa causa diante dele. E ele te ouviu. E é ele que vai pelejar por você. Descansa o teu coração, porque a vitória vem dos céus para as nossas vidas. Amém? Em nome de Jesus. Queremos estar aqui passando para a irmã Ivanete neste momento para trazer uma palavra, né? Ela vai estar trazendo a palavra neste momento. Deus abençoe, Josi. Ela está aqui nos ouvindo, né? Ela está nos ouvindo. Deus abençoe a nossa maestrina ali também, em nome de Jesus, né? A pastora mandou uma mensagem aqui para nós, para estarmos avisando que amanhã nós temos consagração pela manhã. Então, você que pode, esteja participando na nossa consagração ali na sede, né? Com início às 8 horas da manhã até às 10h30. Em nome de Jesus, vai ser bênção. Esteja ali conosco, meus irmãos. Esteja ali conosco, em nome de Jesus, porque vai ser bênção. Amém?
1: Amém. Glória a Deus. Louvado seja o nome do Senhor Jesus. Irmão, Deus coloca aqui no meu coração essa tarde para trazer essa mensagem aqui. Em Gálatas, capítulo 6, versículo 9. E não nos cansamos de fazer o bem, porque é o seu tempo ceifaremos. Aleluia, louvado seja o nome do Senhor. E não nos cansemos de fazer o bem. Qual o bem que nós temos que fazer, irmão? Colocar a mão no ombro do seu irmão, ver o que ele está precisando, qual a ajuda que ele está precisando. Irmão, estou aqui contigo, eu vou orar por você, vou lhe ajudar. Louvado seja o nome do Senhor Jesus. Em Gálatas, o apóstolo Paulo nos orienta, os crentes, sobre conviver a sua fé na maneira prática. E ele nos encoraja a carregar os fardos uns com os outros. Nós temos que ajudar uns aos outros. Louvado seja o nome do Senhor. Porque quantos muitos precisam de ajuda. Às vezes tem dia, amada igreja, que nós estamos alegre, mas tem dia que nós estamos desanimados, muitas vezes bate a vontade, às vezes de desistir, né? A fé parece fraca, mas Deus fala assim, ó, não te chamei para viver uma fé automática, ele te chamou para permanecer fiel, mesmo quando o coração está cansado. Louvado seja o nome do Senhor. Então nós temos que permanecer fiel na presença de Deus, lutando. Eu sei que não é fácil as lutas dia a dia que nós passamos, mas nós devemos confiar no Deus Todo-Poderoso. Sentir desanimado não significa que você fracassou espiritualmente. Pare de se culpar por estar cansado. Leva o seu desânimo a Deus em oração. Confia no Deus Todo-Poderoso, porque Ele está para nos ajudar. Louvado seja o nome do Senhor. Irmão, quero contar algo aqui para você. Quando uma vez eu passei por uma enfermidade, e ali eu levei aquele resultado, a doutora mandou eu fazer aquele exame, e ali eu levei aquele resultado para a doutora ver, e quando ela falou para mim que aquela enfermidade não tinha cura, que eu ia viver para o resto da vida. Irmã, e essa palavra eu não deixei no meu coração. Quando eu saí ali daquele consultório, louvado seja o nome do Senhor, e ali eu levantei minha cabeça para o alto e falei para Deus, eu digo, Senhor, Deus falou... A doutora falou que não tem cura, louvado seja o nome do Senhor, mas para ti tem cura, louvado seja o nome do Senhor. Então ali eu entreguei o meu problema para Deus. Eu não sei como você está se sentindo essa tarde, eu não sei qual é o problema que você está passando, mas confia no Deus Todo-Poderoso, louvado seja o nome do Senhor. Às vezes você recebeu um resultado que às vezes deixou você triste, louvado seja o nome do Senhor, confia no Deus Todo-Poderoso, aleluia. Eu quero te dizer essa tarde, continue fazendo o que é certo, mesmo sem vontade, mesmo sem força, mas continue lutando pelo teu milagre. Louvado seja o nome do Senhor Jesus. Eu quero te dizer, amigo, irmã, você que está ouvindo, a luta não é que a sua fé é para se amadurecer. O que você está passando é para amadurecer, deixar você forte. Louvado seja o nome do Senhor. Não deixe as lutas te deixar abatida, achando que você não vai resolver, achando que você não tem solução. Eu quero te dizer para ti essa tarde que tem a solução, é Jesus. Levanta deste quarto, sai deste quarto. Diz, tenha ânimo, louvado seja o nome do Senhor Jesus. Tenha força. Não deixe que o inimigo venha falar na sua mente que você não vai vencer. Você vai vencer sim, porque nós somos mais de que vencedora. Louvado seja o nome do Senhor Jesus. Não desiste. Hoje Deus vê a sua fidelidade. Mesmo quando ninguém vê, Jesus, ele está vendo o teu problema. Louvado seja o nome do Senhor. Tudo que você está passando, Jesus, ele está vendo. Você não está sozinha. Deus, ele está contigo. Louvado seja o nome do Senhor. Então, tome posse desta tarde, desta palavra. Tenha fé. Vamos ajudar, amado irmão, umas aos outras. Às vezes que você vê o irmão, uma irmã, às vezes triste, mas levante, vai lá, abraça, dê uma força de ânimo, fala que Jesus, ele é bom, que Jesus é maravilhoso, louvado seja o nome do Senhor Jesus. Ele nunca deixou nós sozinhos, irmão. Deus, ele peleja por nós. Louvado seja o nome do Senhor. Então, você não está sozinho. Deus, ele está contigo. Fala para o Senhor esta tarde. Senhor, fortalece o meu coração cansado. Ajuda-me a permanecer fiel, mesmo no dia difícil. Fala para Deus esta tarde. Aleluia, louvado seja o nome do Senhor Jesus. Fala com Deus. Você não perdeu. Quem perdeu foi o inimigo. Você vai vencer. Aleluia, porque nós somos mais do que vencedores. Louvado seja Deus. Irmão, esses dias eu fui ali na rua com meu esposo no supermercado. E nós estávamos vindo à noite ali. E ali, nós vendo ali aqui a cidade toda de Telêmica. Eu digo, Senhor, o tanto que tu és maravilhoso, o tanto que tu tens nos abençoado aqui neste lugar, uma terra abençoada. Ali agradecendo a Deus, por mais que falhos que nós somos, imperfeitos. Mas Jesus, ele é misericordioso conosco. Louvado seja o nome do Senhor, e eu agradecendo pelas maravilhas, porque aqui Jesus está nos cuidando, não só de eu, mas de minha esposa, mas a minha família. Então, quero te dizer essa tarde, irmão, sinta-se, levanta, erga a tua cabeça, luta, louvado seja o nome do Senhor. Eu não sei o que você está passando. Às vezes você está passando por uma enfermidade, às vezes depressão, crise de ansiedade. Louvado seja o nome do Senhor. Levanta a tua cabeça, erga a tua cabeça. Aleluia, louvado seja o nome do Senhor. Porque Deus, ele é conosco, Deus é contigo. Pois Deus, ele vai te dar vitória. Põe o teu problema nas mãos do Senhor. Deixa Jesus trabalhar. Porque no momento certo, na hora certa, Jesus vai te dar vitória. Aleluia, louvado seja o nome do Senhor Jesus. Eu quero aqui agradecer a Deus pela essa oportunidade. Eu tenho certeza que Deus falou no teu coração. Sinta essa tarde abraçada com Deus. Pede para Deus, coloca Deus no centro da tua vida, no centro da tua que você está passando. Coloca Ele no centro de tudo. Confia no Deus Todo-Poderoso. Louvado seja o nome do Senhor. Tome posse da sua bênção, porque eu tenho certeza que Deus, ele está te ouvindo. Você não está sozinha. Deus, ele está contigo. Aleluia. Louvado seja o nome do Senhor Jesus. Que Deus venha abençoar. Dá uma tarde de vitória para cada uma de nós. Amém. Quero aqui agradecer a irmã Gelvanda, a irmã Vanessa, pela essa oportunidade. E sinta, irmão, abraçado em nome do Senhor Jesus.
0: Amém. Glória a Deus. Que palavra gloriosa, né? Uma palavra de ânimo aí para a nossa vida, né? Pode estar até um pouco nublado aí na tua vida, né? Você olha para este céu, às vezes cinzento, e fica um pouco entristecido, um pouco amargurado. Mas a palavra para você hoje é de ânimo, para fortalecer a tua fé. Se levante, se posicione como um homem de Deus, como uma mulher de Deus. Porque o Senhor, ele tem compromisso com aqueles que têm compromisso. Como a irmã Ivanete falando aqui, muitas vezes nós estamos sem força. Vai sem força mesmo, porque aquele que te chamou é fiel para te fortalecer. Em nome de Jesus, em nome de Jesus. E chegou aqui uma mensagem para nós, Daniel. Você acredita que nós temos um bolo para o café da tarde aí para sorteio? E eu vou te contar que essa que faz o bolo... É uma delícia, Daniel, os bolos dela. É a nossa querida ali, Vanessa. A Regi, ela está...
2: Ui, delícia!
0: É isso mesmo. O bolo dela, meus ouvintes...

0: É uma delícia. Ela faz cada bolo. Meu Deus do céu, é um mais gostoso que o outro. Eu não sei dizer qual é melhor, porque é um mais gostoso que o outro. E ela está doando hoje um bolo também para o sorteio que logo mais vai estar acontecendo ali. Temos bastante nominhos, né? Vai mandando que ainda dá tempo. Dá tempo, Vanessa?
1: A Regi está aqui comunicando que a sogra dela está nos escutando lá em Maringá, a irmã Gertrudes, sogra da irmã Regi, quer participar do sorteio. Olha que benção.
2: A mãe do nosso irmão Natal. Um abraço aí, irmã Gertrudes. Deus abençoe.
0: Glória a Deus, é, nós estamos com bastante ouvintes aí, com bastante nomes para o nosso sorteio, né? Glória a Deus, né? Vai, daqui a pouquinho mais nós vamos ter ali o nosso sorteio e vai ser bênção em nome de Jesus, em nome de Jesus.
2: Ah,
0: Então, você que.
2: ô, Giovana, nosso pastor já mandou um recado aqui
0: Ah, diga.
2: pra gente lembrar da Ebom.
0: Ah, daí é bom. Você quer passar o recadinho? Daí é bom, Paloma?
2: É, lembrando aos irmãos, né, que dia 15 a 20 de junho nós teremos nossa Ebom na Igreja Evangélica Assembleia de Deus, Avenida Paraná, número 73?
0: 73.
2: 73. Terá nossa Ebom, a Escola Bíblica de Obreiros e Membros, e todos podem participar. Vai ter uma taxinha, né, de inscrição, que será no valor de R$ 70, Giovana.
0: Olha
2: E
0: só.
2: terá uns bons professores. Então é um investimento, né?
0: É, o Daniel está dizendo aqui, né, que é um investimento no conhecimento, e é verdade, meus irmãos, né? A Bíblia nos fala que nós muitas vezes padecemos por falta de conhecimento. Então vamos conhecer ao Senhor através da palavra. Sabe, Paloma, quinta-feira passada o pastor Luciano estava ministrando ali na igreja sede, né, no culto em ação de graças aí pela passagem do aniversário do pastor Gustavo, e que mensagem poderosa que ele nos trouxe, né? Ele ali
2: Meu Deus.
0: salientou muito sobre a oração, sobre as escrituras, de nós estarmos, sim, orando, buscando na palavra do Senhor conhecimento através do Espírito Santo. Então, assim, nós devemos sim nos aprofundar neste conhecimento. Vamos sim, vamos orar, vamos buscar na palavra do Senhor, né? Quantas vezes nós dizemos, ouvimos dizer que nós queríamos tanto um profeta, um profeta, um profeta, e muitos correm atrás de profecias quando a maior profecia está dentro do nosso lar, que é a palavra do Senhor. Não é mesmo, irmã Ivanete? Né? Quantas vezes nós estamos ali com esta palavra que nós podemos ali abrir a Bíblia do Senhor e pedir a orientação, a direção do Espírito Santo para falar conosco, não é mesmo? Que nós precisamos do Espírito Santo, sim, para nós nos aprofundarmos na palavra do Senhor. Não ler a Bíblia como se fosse um outro livro, não, mas é a palavra de Deus. O livro é o livro, esse livro maravilhoso que nós temos, a Bíblia, é a palavra de Deus, é a palavra dele, não muda. Ela não muda, porque esse nosso Deus, ele é fiel, ele permanece o mesmo, em nome de Jesus. E estão aqui, ó, as nossas irmãs correndo com os nomes aqui, né? Anotando os nomes. Colocamos até a irmã Thelma, a irmã Nivanete, elas estão correndinha ali também, né, irmã Thelma?
3: Estamos aqui colocando os nomes em ordens aqui para o sorteio. Eu coloquei o meu também, tomara que eu ganhe, né? Mas.
0: Tá certo, irmã Thelma, é verdade, irmã
3: Claro, eu tô
0: Thelma?
3: aqui participando, eu também quero ganhar, né? Mas eu espero que alguém lá da nossa igreja ganhe, né?
0: Ah, vai
3: Que
0: ser
3: Deus
0: bênção em
3: abençoe
0: nome
3: cada um.
0: de Jesus. Olá. O Daniel falou que já passou de 50, né? Que ele tá contando aqui. É, Daniel, nós temos aqui também um pedidinho ali da irmã Enérica, ali da área 3. Ela pediu um louvorzinho, né? Nós vamos colocar o trechinho do louvor, porque hoje nós estamos com a nossa programação bem, bem apertada aqui no tempo, né? Salmo 91.

0: Que bênção, temos tantos recadinhos hoje, meu Deus do céu, tão perdida aqui. Glória a Deus. Mas eu não poderia deixar de deixar um recadinho. Você acredita que tem uma tia minha lá de Açaí escutando nós?
1: Olha, ó tia da Paloma aí. Deus abençoe tua vida. Como que é o nome dela, Paloma?
0: Suza.
1: Ó tia Suza, Deus abençoe tua vida grandiosamente.
0: Deus abençoe. A minha mãe também. Minha mãe agora, ela é ouvinte aqui do nosso programa aí.
1: Glória a Deus.
0: Ô, Giovana, vamos fazer o sorteio?
1: Vamos lá então, Paloma.
0: Vamos começar aqui, nós vamos pedir pro Daniel, né?
1: Daniel, faz favor, solte um sonzinho aí, os tambores, Daniel.
0: O Daniel vai pegar o primeiro número aqui, o primeiro nome.
1: Primeiro nome, vai lá, Daniel. Viu, deu um copo cheio aqui de nome.
0: Olha lá, primeira ganhadora. A irmã Eulise.
1: Euzeli. Mãe Euzeli, entra em contato aqui conosco da rádio, 3910 1230, né? Porque nós vamos estar deixando o teu brinde ali na recepção aqui da rádio, minha irmã. Então, irmã Euzeli. Ah, irmã Thelma falou que tá levando, é da igreja. Ó, irmã Thelma, vamos profetizar aqui também. Ó, irmã Thelma, tomara que seja uma irmã lá da nossa igreja.
2: Não, porque essa... Olha só que benção, irmã Euzeli, ó. Nós já vamos levar pra você aí no culto amanhã, tá? Você ganhou um brinde aqui da rádio. Deus abençoe.
1: Glória a Deus, Deus abençoe.
3: Agora, que benção, sortuda, hein, irmãzinha?
1: Viu? Eu vou passar um pouco a mão aqui na irmã Thelma, tá bom? Que eu quero essas bênçãos pra mim também.
2: Glória a Deus.
1: Vamos pra mais um, então? Daniel?
0: Vai lá, Daniel.
4: Bom, eu peguei lá de baixo, né? Então agora eu vou pegar aqui de cima.
0: Olha lá, o Daniel já pegou mais um nome. Vamos ver quem que vai ser a próxima. Maria do Carmo. A irmã Maria do Carmo ganhou um brindezinho, irmã.
5: Maria da Carmo, fala pra ela mandar no
0: Manda um oizinho no WhatsApp aí pra gente conseguir entrar em contato com a irmã.
1: Maria do Carmo, a senhora ganhou foi a ganhadora de mais um brinde aqui. Entra em contato aqui no 3910 1230 pra nós estarmos aqui entregando o seu brinde. Em nome de Jesus. Ó, mais um. Agora, ó, o Daniel, o primeiro ele pegou do fundo, o segundo ele pegou daqui no início, agora ele vai mexer de novo aqui agora.
4: Eu vou pegar lá do meio, ó.
1: Tá no meio, nós estamos vendo aqui, ó.
0: Joga esses nomes. Vamos ver agora quem vai ser a próxima sortuda. A irmã Marisa Fernandes.
1: Olha só, que beleza. Daniel, vamos aí, uma salva de palmas para essas nossas ouvintes.
0: Olha aí, ó. A gente tem o bolo. Nós temos que sortear o bolo.
1: Agora o bolo, então? Olha.
0: E tem uma irmã aqui. A Vanessa vai dar o recadinho dela.
6: A irmã de Nair pediu. Coloca meu nome aí que eu quero ganhar o bolo pro pastor Ismael. É a irmã de Nair, né? Quer ganhar esse bolo aí. Mas vamos lá sortear. Quem sabe dá certo, irmã.
4: Vocês estão vendo aqui, ó. Paloma.
1: Nós estamos vendo aqui, né, Paloma?
4: Ah, tá. Aqui, ó. Vai ficar bem
1: irmã Marisa Fernandes, entra em contato aqui no 3910 1230.
4: Pega uma de você, ninguém tá vendo nada aqui.
0: Ó. Olha lá, mais um nome.
1: A irmã Thelma vai aqui, ó. A irmã Thelma pegou aqui, ó.
0: Ah, não acredito.
1: Quem que a irmã Thelma pegou? Irmã Thelma, ó, nós vimos aqui, ó, tá tudo fechado e ela tá dizendo aqui que ela ia colocar o nome dela porque ela também queria um brinde que ela ia ganhar. Irmã Thelma, vamos, a irmã Thelma hoje ela vai tirar um período de oração aqui, meus irmãos.
0: Irmã Giovana, as nossas convidadas também vão sortear um brinde, a irmã Ivanete vai sortear uma caixa de sabonete.
1: Meu Deus, olha que bênção.
0: É, então, mais um brinde
1: mais
0: aí.
1: Um brinde aí, ó.
0: Vai lá, pode pegar.
7: Agora pega
0: a irmã Jaqueline. A Jaqueline. Jaqueline, entre em contato aí no WhatsApp da rádio pra gente conseguir conversar com você aí sobre o brinde.
1: É, lembrando que nós estamos aqui até as 14 horas, meus irmãos. Vamos rapidinho aí às nossas ganhadoras. E a irmã Thelma, que já está levando da irmã Euzeli. Euzeli. E também já está... É, Regi, quem ganhou aqui foi a nossa querida irmã Thelma, a pastora Thelma. Ela ganhou o bolinho para o café da tarde. Irmã Thelma, que vontade de tomar um café na casa da senhora.
2: Mas estão convidada, pode ir.
1: Paloma, tem mais para semana que vem?
0: Tem mais dois brindes pra semana que vem.
1: Olha só, dois brindes. Nós começamos com três, já foi cinco, né?
0: Ô, oh, você viu?
1: Olha, você viu como que rendeu hoje?
0: Rendeu, viu?
1: Glória a Deus, em nome de Jesus. Daqui a pouquinho a irmã Regi entra em contato aqui, né? Pra ver bem certinho, pra pegar o bolo.
0: É, olha lá, ó.
1: Ó, já entramos aqui, ó, já encontrei em contato.
0: A irmã Jaqueline já entrou em contato aqui.
1: A Vanessa já vai estar indo aí, foi bem certinho, tá bom? E a Regi, que sorteou o bolo aqui, já vou passar aqui o endereço da Regi para a irmã ir buscar o bolinho ali. E vai ser bênção em nome de Jesus. Irmãos, vamos tirar agora um momento aqui também. Não, ainda dá para nós falar, darmos mais uns recadinhos. Tem mais recadinho, Vanessa?
5: Não, no momento não. Muitos pedidos de oração.
1: Tem os pedidos, nós vamos pedir sim, a irmã Thelma, a irmã Ivanete vai estar tirando esse pedido de oração aqui, esse momento da oração, né? E vai ser bênção em nome de Jesus. Então, aqui, vai, a irmã Thelma começa, a irmã Ivanete finaliza, pode ser assim? Então, vamos tirar esse período de oração agora, meus irmãos.
8: Senhor, meu Deus e meu Pai, mais uma vez, Paizinho querido, nós estamos aqui, Senhor, pedindo em favor dos teus filhos. Paizinho querido, se for porta de emprego, Senhor, que o Senhor entre com providência, que o Senhor entre, ó Pai, na necessidade dos teus filhos que estão pedindo, ó Pai, esse emprego. Nós não sabemos, mas o Senhor sabe e conhece, Paizinho querido. Paizinho amado, também em favor da saúde dos teus filhos, ó Pai. Aqueles, Senhor, que estão enfermos, Senhor, se for da Tua vontade, entra com providência na saúde, meu Deus querido. Paizinho, nós Te pedimos, Senhor, em favor da vida das Tuas filhas que aqui estão também, Senhor, que o Senhor entre com providência na saúde de cada uma, abençoando cada vez mais, ó Pai, em favor dos Teus filhos, meu Deus, que estão em casa ouvindo neste momento. Paizinho querido, que o Senhor entre com providência naquilo, na necessidade dos Teus filhos, ó Pai. Nós não sabemos, nós não conhecemos, mas, Pai, o Senhor conhece a casa, o endereço, a vida de cada um dos Teus filhos. Paizinho querido, eu Te peço, ó Pai, se for da Tua vontade, que o Senhor conceda, Pai, saúde, porta de emprego, tudo aquilo que for a necessidade que os Teus filhos estão necessitando neste momento e que estão pedindo, ó Paizinho querido, que o Senhor possa entrar com providência, ó Pai.
9: Amém, glória a Deus, louvado seja o nome do Senhor. Aqui, Senhor, nós Te agradecemos, nós Te glorificamos, Senhor, por estar aqui presente conosco, Senhor, a cada um, Senhor, que ouviu, Senhor, esta palavra, os louvores, testemunhos, Senhor, que Tu venha abençoar grandiosamente, Senhor Jesus amado, Senhor Jesus querido, entra, Pai, no lado dos Teus filhos, Pai, que estão aí enfermos, Senhor Jesus amado, entra com a cura, Senhor, com milagre, Senhor Jesus amado, Senhor, visita, Senhor, nos hospitais, aqueles que estão no leito da enfermidade, Deus querendo milagre, Senhor Jesus, faz milagre essa tarde na vida dos Teus filhos, Senhor Jesus, alegra, Pai, o coração daqueles que estão tristes, Jesus amado, dê uma gestão de ânimo, Senhor, dê força para eles caminhar, para que eles não venham olhar para as lutas, mas venham olhar para Ti, Senhor Jesus, vai lhe abençoando, Senhor Jesus querido, Pai, dando vitória, Senhor Jesus, para cada um, Senhor Deus amado, derramando, Senhor, as Tuas bênçãos em nome do Senhor Jesus.
1: Amém, amém, glória a Deus, né? Que bênção, né? Receba a Tua bênção nessa tarde. Determine, né? Determine, profetize. Profetize a bênção no teu lar. Profetize a bênção sobre a tua vida em nome de Jesus. Você tem aquele que é poderoso, que está do teu lado, está com as mãos estendidas. Então, nessa tarde, profetize sobre o teu lar. Levante as tuas mãos e diga que no teu lar, na tua vida, a presença do Senhor, o sangue de Jesus te comprou, te remiu e te chamou. É, minhas queridas, eu quero dar aqui uma lembrada nas nossas irmãs, né? Porque eu sei que muitas já ouviram e vão continuar ouvindo, né? Até o acontecimento. Nós estamos aí no nosso retiro que vai estar acontecendo dia 29 e 30 de outubro. Não, é 30 e 31 de outubro e 1º de novembro, minhas irmãs. Nós temos o nosso retiro aí. Mani Vanete, como que está lá na área 3? As irmãs estão animadas para ir, Mani Vanete?
9: Giovana, tão animada, para a glória de Deus. Graças a Deus, vendemos. Já estão pagando as parcelinhas. Estão muito animada. Meu Deus do céu, fica contando o dia, né?
0: Ai, nós estamos contando
9: pois
0: mesmo.
9: Pois é. E eu creio que vai ser uma bênção, irmão. Não deixa. Compra, né, o seu carnezinho, entendeu? Eu creio que vai ser uma bênção. Deus vai fazer presente ali no nosso MEI. Novas amizades, né, irmã? Nossa. Porque aqui, Telêmico Borba é tão grande. Tem muitas congregações, mas a gente não conhece muitas irmãs. E lá vai

0: isso é bom, que nós vamos ter oportunidade de conhecer com as irmãs, orar. Eu tenho certeza que Deus vai abençoar. Recebi tantas bênçãos assim, participando em retiro. Meu Deus, é bom demais. Vai ser uma maravilha, irmã Giovanna.
1: Glória a Deus. Olha, irmã Ivanete, semana passada nós ouvimos o áudio ali da irmã. Meu Deus, deu uma injeção de ânimo. Mas deu uma injeção de ânimo assim, sabe? Não que nós não estivéssemos animados, estávamos sim.

0: Deus ali essa mensagem, oh, glória, que foi que assim, lindo, que na hora eu entrei em contato com a pastora Eunice, falei, pastora, dá uma olhada na mensagem do grupo lá. E a pastora ficou muito feliz também, né? Ficou muito animada, sabendo que tem muitas irmãs, porque assim, nós estamos ali com irmãs do campo, né, Vanessa? Irmãs aqui da região próxima, querendo participar, elas estarão conosco, irmãs de reserva, ventania, né? As irmãs... Irmãs, nossa vaga é limitada, por isso que nós estamos, sempre estamos salientando aqui a respeito disso, porque ali nós não comporta muita gente, mas as que quiserem, entre em contato conosco, entre em contato com a sua coordenadora do círculo de oração e vai ser bênção ali. Ali vocês vão conhecer a irmã Ivanete, né? Glória, que hoje é a terra, vai ser, né? Bom.
1: Vou levar os pandeiros, tantão, vai ser uma bênção, irmã. Só. E a viagem, nós andando no hoje, irmã, nós vamos cantando, adorando o nome do Senhor Jesus, vai ser uma bênção. Vai ser bênção demais.
0: Glória a Deus, olha aí, vocês ouviram, meus irmãos? Olha, nós vamos estar ali, vai ser bênção as minhas irmãs, as nossas amigas, porque nós ali faremos novas amizades, é, né? E a irmã tá animada, ó, o pandeiro dela diz que já tá separado, ó. Olha que bênção, vai ser bênção em nome de Jesus. E deixa eu passar um recadinho aqui, ó. A pastora Eunice tá doando um brinde pra semana que vem, certo? Os nomes que não foram sorteados hoje, né, nós vamos estar guardandinho ali eles, para semana que vem, e mais os nomes de semana que vem também, né? E vai ser bênção. E a Vanessa tem aqui mais um recadinho.
2: Irmãos, irmãs, vocês aí, semana que vem nos escutem, nos compartilhem aí, nos ouça. A semana que vem também, o irmão Mário Matricardi já está também, ligou aqui, que a semana que vem ele vai estar doando pinhão, oh, ele atende ali, descendo a delegacia. Ele atende ali, ele vende ali as frutas, verduras dele, e ele vende pinhão ali, descendo a delegacia, e ele vai estar doando uma porção de pinhão para nós aqui sortear na programação do rádio. Então, ouça aí que você pode sair faceira aí com a porção de pinhão.
3: Isso aí, nesse frio ainda, hein?
0: Meu Deus, Paloma, olha, Paloma, nós começamos com 3 brindes, já aumentou e agora aumentou mais só, um
3: semana
0: pouquinho,
3: semana que vem,
0: né?
3: Tem mais ainda,
0: semana hein? Que vem tem mais aí, ó, de glória a Deus. Deus abençoe os nossos ouvintes, Deus abençoe os ganhadores e Deus recompense a esses que estão nos doando também, em nome de Jesus. Quem que vai vir retirar aqui?
3: Na verdade, ficou a Maria do Carmo, que eu não achei também, a irmã Maria do Carmo.
0: A irmã Maria do Carmo, aí, ó, que ganhou... Às vezes foi alguém que deu o nome. Às vezes o marido ou o filho que deu o nome. Entra em contato aqui na rádio, certo? O brinde vai ficar ali na recepção, né, Paloma?
3: Isso mesmo.
0: Aguardando. E daí é o seguinte, só que ali tem um prazo, meus irmãos. A recepção, ela tem um prazo. Então, ela fica só até essa semana. Até sexta, Daniel? Até sexta-feira. E daí, se você não conseguir vir, entre em contato aqui na rádio, né, falando que você é o ganhador, pra gente poder, porque eles vão devolver para nós. Se caso passar até sexta, se você não entrar em contato, não vier buscar, daí nós vamos ter que sortear o seu brinde, né? E nós não queremos isso. Nós queremos entregar para você, né? Porque você foi a ganhadora, né? E nós vamos ficando por aqui, porque o nosso tempo já se encerrou, né? Vanessa... Vamos lá dizer, bem animadas, minhas irmãs, né? Viu? Animadas igual a nossa querida irmã Ivanete aqui, né? A irmã Thelma também, né? Nós ficamos por aqui dizendo...
4: A paz do Senhor!
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2: Graça e paz, queridos, amados, diletos ouvintes, com muito carinho que novamente nós estamos aqui, adentrando através do vosso receptor, sempre com o intuito de levar uma palavra de amor, uma palavra de fé, uma palavra de alegria, uma palavra de transformação, de restauração, uma palavra de amor, uma palavra com autoridade, com intrepidez, uma palavra de triunfo para a vida de todos nossos queridos, amados, diletos ouvintes, quem vos saúda nesse dia. Eu, pastor Isauro Rodrigues, sou pastor da comunidade Embaixador de Cristo, aonde estamos situados ali na rua Afonso Pena 275, próximo à Vinça. E uma alegria nós estarmos aqui, Deus tem nos proporcionado uma tarde maravilhosa, um clima gostoso, para nós estarmos aqui participando com nossos queridos amados. E eu sempre estou oferecendo essa programação a todos os aniversariantes do dia, os aniversariantes da semana. Quero oferecer ali para o Renato, nosso professor ali do CrossFit, que está fazendo amanhã mais um ano de existência. Que Deus abençoe a tua vida, Renato, ali na Rede Wolf. Então, que Deus abençoe uma pessoa muito querida, muito amada. Que a paz de Cristo esteja sobre a sua vida, sobre o seu coração, sobre a sua família. E todos nossos amados irmãos, queridos, sempre tem os aniversariantes, a gente não fica sabendo tudo. Mas também eu quero mandar um abraço para o filho do Rodrigo, da Sueli também, que nessa quinta-feira está completando mais um ano de existência. Que Deus o abençoe ricamente a vida desse garoto tão lindo, tão maravilhoso. E a todos nossos queridos amados, mandar um abraço a todos os pastores, amigos, irmãos, queridos, que estão sempre em sintonia conosco, não só aqui em Telêmaco Borba, no Paraná, em muitos lugares que nós temos passado, ali Santa Catarina, Rio Grande do Sul, estado de São Paulo, até mesmo ali na Europa, tem muitos que sempre estão assistindo as nossas lives, os irmãos que a gente conheceu nas nossas viagens para a Europa. Então, sempre estão mandando um alô, um abraço para nós também, que Deus continue agraciando ricamente as vossas vidas. Este é o programa Rei Sacerdote, uma programação que Deus colocou para nós estarmos aqui sempre como um porta-voz, como um arauto, para transmitir sempre as boas novas ao coração de todos nossos diletos, amados ouvintes. Eu sei que nós temos muitos queridos aqui que sempre estão em sintonia, muitos irmãos, amigos. Encontramos muitos irmãos na rua. Ó, pastor, nós temos toda segunda-feira, temos assistido, ouvido a programação da rádio. Deus tem abençoado, edificado as nossas vidas. Até mesmo esse dia eu estava estava no mercado e de repente chegou uma senhora e falou: você não é o pastor Isaor? Tá, sim, eu conheci tua voz, né? Estava conversando, sempre estou ouvindo, toda segunda-feira nós estamos aí em sintonia nessa programação. E graças a Deus nós temos, Deus tem nos dado essa graça de estarmos aqui para compartilhar. E tem muitos que já estão fazendo um culto doméstico toda segunda-feira, pelas mensagens, pelas ministrações, pelos ensinamentos, pelas revelações da palavra, pela liberação de palavra, de fé, de alegria, de cura, de libertação e tudo para a honra e glória do nosso Senhor Jesus. Vou passar aqui para o nosso irmão Leandro, ele vai estar transmitindo alguns avisos, alguns recados para todos nós, para todos os queridos aí. Então o Leandro está com a palavra aqui.
3: Graças a Deus, irmão. Opa! Meio alto o microfone hoje. O retorno estava meio alto. Mas graças a Deus por, né, mais uma segunda-feira, estamos aqui. Lembrando, né, que esse final de semana tivemos um final de semana muito abençoado na nossa comunidade. A sexta-feira, o pastor Júlio, da Igreja Bola de Neve, esteve nos visitando juntamente com o Ministério do Louvor deles. Fizeram um culto todo especial ali, né? Para quem, né, perdeu esse culto, não pôde estar. Eu também não pude estar, porque a gente estava finalizando a decoração do culto das mulheres no sábado. Mas para você que não pôde estar conosco, lembrando que na quarta-feira às 19 horas entra, né, o vídeo, né, o corte com a mensagem do Pastor Júlio no nosso canal do YouTube. E no domingo, o Pastor Desaor trouxe uma mensagem poderosa aos nossos corações. Lembrando que na quinta-feira, você que também não pôde estar ali, né, assistindo ao vivo ou não pôde assistir através da nossa live, na quinta-feira entra essa mensagem no nosso canal do YouTube. Lembrando que a nossa agenda essa semana começa na quarta-feira, às 14h30, o nosso culto de mulheres, né? Então, vai ter um culto ali todo abençoado ali para as mulheres. E eu não falei, na verdade, né? Eu falei que fizemos a decoração, mas não falamos do culto, né? No sábado tivemos o nosso culto de mulheres, né? Lembrando que ainda a gente não está tendo transmissões dos nossos cultos de sábado, mas dentro em breve vamos resolver essa situação aí. Já até apareceu uma pessoa, pastor, já está se prontificando a pôr a mão no arado. Então, provavelmente, dentro dos próximos meses aí, a gente já vai estar alinhando ali para a gente ter a transmissão também nos nossos cultos de sábado. Mas já está meio que certinho já, a pessoa já vai começar a treinar já essa semana. Já vamos começar a colocar essa pessoa também para trabalhar nos cultos de sábado. Mas, né, como eu estava falando, nossa agenda começa então na quarta-feira às 14h30, o culto das mulheres. Na sexta-feira, o nosso culto de curas e milagres. No sábado, como tivemos o culto de mulheres agora, no próximo sábado temos o nosso culto dos homens. Então, lembrando que, né, agora é a vez dos homens, então sábado às 19 horas teremos o nosso culto todo especial ali, né? Uma coisa que eu sempre falo, né, é que às vezes a mulherada até fica meio com medo, só vai os homens mesmo, né? Mas o culto é dirigido e direcionado para os homens, mas não impede que tenha acesso de mulheres. Pode ir a mulherada também, não tem problema, tá? Então, quem quiser e puder, né, tá aberta a igreja, o culto é pro Senhor, não é pros homens, né? O culto é pro Senhor. Mas, né, lembrando, né, então, no sábado às 9 horas da manhã, o nosso momento de jejum e oração. E no domingo às 18 horas, nosso culto de celebração. Falando um pouquinho também, né, dia 6 de junho, já anote aí na sua agenda, né, dia 6 de junho, nosso momento todo especial ali, às 12 horas de louvor e adoração, né? Então, dia 6 de junho nós não teremos o culto dos jovens, mas teremos esse momento começando às 10 horas da manhã, indo até às 10 horas da noite. Também não teremos o nosso relógio de oração, mas vamos ter o dia inteiro de adoração, né? Então vamos estar adorando o dia todo ali na nossa comunidade ali, né? São 12 ministérios diferentes, né, de outras igrejas. Já está nos nossos canais ali no Instagram, no Facebook, né? Já tá os vídeos ali desses ministérios, já estão já mostrando a cara ali quem vai estar lá com a gente. Então, né, não perca, né? Vai ter OBPC, vai ter Paz e Vida, vai ter, nossa, tem várias igrejas ali. Eu até, se eu for falar aqui, tipo, acho que eu esqueço pelo menos uma meia dúzia, mas, né, vai acompanhando ali nas nossas redes sociais que você já vai vendo ali quem que vai estar presente juntamente com a gente. São 12 ministérios que cada hora, né, o ministério vai estar ministrando no nosso altar e vai ser um dia abençoado. E dia 13, né, no outro sábado, no segundo sábado, não teremos o nosso culto do Ministério Infantil, mas teremos também um momento todo especial ali, o nosso jantar, né, dos namorados ali, né, dos casais, dos eternos namorados, que também é um momento todo especial ali para você estar, né, tendo um momento ali com o seu digníssimo, com a sua digníssima. Mas, né, você

para ir na, ter um investimento de R$150 por casal. Mas, como tem sido, nos últimos anos, já um cardápio ali, algo extra. Já posso falar assim que vai mexer com o estômago de todo mundo. Eu já tô intensificando a dieta já para poder no dia já, ter um pouquinho mais de liberdade ali dentro para comer um pouquinho mais, porque realmente, o cardápio é algo assim, que sempre surpreende a gente. Então, dia 13 de junho, procura o pastor Marcos e a pastora Andréia, Barbosa, para estar, adquirindo o seu convite ali, tá participando juntamente com a gente. Tá, nas nossas redes sociais ali tem o contato deles ali, qualquer coisa você pode estar procurando eles aí para estar adquirindo o seu convite. O Daniel fugiu daqui quando eu terminei a agenda para pôr a música. E agora, onde foi o homem? Mas, graças a Deus por isso. Deixa eu só esperar o Daniel voltar aqui para pôr a música pra gente. Cadê o Daniel? Sumiu. Já vamos mandando um abraço aqui pro Newton, que tá ali com a gente na live. O Fabrício. Voltou, Daniel. Agora dá pra soltar a música pra nós. Só toca lá Reis e Sacerdotes pra nós, Daniel.

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1: Graças a Deus, louvado seja o nome do Senhor. Manda um abraço para nossos irmãos ali de Joaquim Távora, que saudade de vocês, o Nilton, a Tatiane, seus pais, Tatiana, um casal maravilhoso, seus filhos, vocês são bênção de Deus, são pessoas que marcaram de uma maneira muito positiva, agraciada nos nossos corações, que Deus continue abençoando ricamente. Vocês já são abençoados, mas que cada dia as promessas de Deus se cumpram na vida de vocês. Os pastores aí de Joaquim Távora, toda a família, toda essa liderança, a gente tem um carinho muito grande por vocês. Continue abençoado. Também mandar um abraço aos nossos irmãos ali do Cachoeirão. Nós tivemos no sábado ali muita chuva e eu fiquei surpreso realmente pela presença dos irmãos no culto, porque deu muita, um toró de água um pouquinho antes da hora que começou o culto, e os irmãos foram vindo, chegando, e é um vilarejo ali onde que cortaram muito os pinos ali, então a estrada tinha muito barro, mas nada impediu dos irmãos estar conosco aí. Realmente vocês foram um herói nesse sábado, fiquei surpreso, para a honra e glória do nome do Senhor. Nossos irmãos ali também de Caetano Mendes, um abraço, nós estivemos visitando algumas famílias ali, o pastor Jair, a pastora Janete, a todos queridos, nós tivemos um sábado maravilhoso com nossos queridos amados ali, e a gente louva a Deus, né? Eu estava entrando ali, depois nós saindo, conversando com a minha esposa, digo, tem lugar que nós vamos, pregamos para 3 mil pessoas, outros 5 mil pessoas, outros ginásio, às vezes 1.500, 800, e ali nós estávamos ministrando. É uma congregação pequena, cabe umas 100 e poucas pessoas, no máximo, né? Mas não importa, o importante é onde que Deus nos envia, onde que nós estamos, sempre há os sinais, sempre os milagres, sempre as maravilhas, vidas entregando, se rendendo a Jesus. Isso é o maior alegria, nós vemos aquelas pessoas ali confessando Jesus como Salvador. Então, nós, é Deus, ele é Deus, nós somos apenas um instrumento na mão do Pai. Eu quero deixar um pensamento, algo que Deus tem ministrado no meu coração, no meu espírito, creio que vai edificar a sua vida. E eu coloquei como tema esse pensamento, manto divino. Há uma palavra do Senhor bem conhecida no livro de Marcos, no capítulo 11, versículo 23. Sempre fala, é palavra de Jesus, Marco relata, mas são as palavras de Jesus. E quando Jesus fala, no mínimo nós temos que ser inteligentes, pararmos, ouvirmos, meditarmos, porque o nosso Pai, nosso Senhor, o nosso Salvador que está falando conosco, e o Espírito Santo dele permanece dentro de cada um de nós, e a pessoa mais importante e mais poderosa que age no universo hoje, a pessoa do Espírito Santo, é ele que convence nós de todo o nosso pecado, da verdade, nos ensina, nos dá resposta e abre portas, soluciona e ministra as nossas vidas. Marcos 11, 23 diz assim: porque em verdade vos digo que qualquer que disser a este monte, ergue-te, lança-te no mar, e não duvidar em seu coração, mas crer que se fará aquilo que diz, e tudo o que disser-lhe será feito. Amém. Louvado o nome do Senhor. Essa passagem onde que Jesus tinha passado no dia anterior, de Betânia para Jerusalém, e ele procurou fígado ali numa figueira e não achou. Ele falou, nunca mais alguém vai comer fruto de ti. Eles foram pernoitar em Jerusalém, outro dia voltaram, e quando passaram pelo menos a figueira, Pedro olhou e disse, mestre, a figueira que o Senhor amaldiçoou secou até a raiz. E aí eu parece que vejo Jesus chamando os discípulos, ele fazendo um circo ao redor dele, ele diz assim, olha, ele diz assim, em verdade vos digo, qualquer que disser a este monte, ergue-te, lança no mar, e não duvidar no seu coração, mas crer que se fará aquilo que diz e tudo o que disser lhe será feito. Então, as palavras de Jesus aqui, nós podemos tirar muitas pepitas preciosas desse texto para nossas vidas. Ele não falou, olha, sou os pastores, sou os apóstolos. Ele falou, qualquer. Nós sabemos que monte é um provérbio judaico, significa problema. Então, qualquer um que crer no Senhor e disser a este monte, sai daqui, ergue-te daqui, lança no mar e não duvidar é assim. E tudo que nós dissermos crendo. Então, nós vemos assim, todos nós precisamos ter fé. Não somente ter fé, mas também ter um coração limpo diante do Senhor. Este versículo aqui fala sobre você. Esse versículo aqui fala sobre os dons. Esse versículo aqui fala sobre Deus. Então, nós vemos aqui, muitas vezes, temos algum problema, uma enfermidade, uma doença. O que nós fazemos? Nós vamos no médico. As pessoas vão no médico, graças a Deus, 43 anos servindo Jesus, nunca fiquei doente. Louvado seja o nome do Senhor por essa dádiva. Desde que eu conheci Jesus, nunca mais tive problema de enfermidade, de doença. Louvado seja o nome do Senhor por isso. Mas as pessoas, geralmente, quando a pessoa fica doente, ela vai no médico. E ali ela faz os exames, o médico prescrição, e o médico faz uma prescrição para ela, de medicamento, a dieta, tudo, e ela vai e aplica, ela crê e aplica na sua vida, vai tomando medicamento até ela ficar boa. Aqui também nós vemos uma prescrição da palavra de Deus, Jesus prescrevendo algo para a minha vida, para a sua vida, para que eu e você sejamos bem-sucedidos, vivemos uma vida vitoriosa, em triunfo, em graça, em favor, em alegria, em conquista, em abundância, em colheita. Então, quando ele fala sobre fé, ele está falando com as montanhas. Melhor você falar com as montanhas podem surgir nos seus caminhos. O que montanha que eu estou dizendo? Os montes, o provérbio judaico significa os problemas. E nós precisamos aprender da ordem aos problemas que saia, que bate retirada e não volte mais. Então as montanhas podem surgir no nosso caminho. Mas você pode remover essas montanhas pela tarefa que Deus tem dado para você. Você é um removedor de montanha. Por que nós somos removedor de montanha? Porque nós temos o Espírito de Deus que habita dentro de nós. Quando eu e você recebemos Jesus como Salvador, nós recebemos o Espírito Santo, fomos selados, nós recebemos o penhor do Espírito de Deus. Então, esse poder Deus nos deu está dentro de nós. E é esse poder que ele prescreveu para que nós possamos remover as montanhas. Nesse versículo fala sobre obter a resposta. Aí ele segue no versículo 24, diz assim: por isso vos digo que tudo, que todas as coisas que pedir orando, crede que receber e tê-lo-eis. Ele diz assim: por isso eu digo que todas as coisas que você estiver orando, creia que você recebeu o que ele vai te dar. É isso que Jesus está falando. É isso que ele está prescrevendo para mim e para você. Tudo, 50% do que eu pedir, 30%, 10%, não, ele falou todas, se eu creio. Por isso a Bíblia diz que sem fé é impossível nós agradar a Deus. Então está falando aqui como que nós teremos a resposta de oração. É você crer, é você declarar. E você, a hora que você pede, você já agradece por aquilo que Deus já te deu. Porque nós podemos trazer à existência aquilo que não existe. Nesse próximo versículo.

se refere sobre o seu coração. O versículo 25 diz assim: e quando estiver orando. Outras versões diz: porém, quando estiver orando. A minha versão fala: e quando estiver orando, perdoai se tem alguma coisa contra alguém, para que o vosso Pai que está nos céus vos perdoa as vossas ofensas. Queridos, aqui Jesus continua, agora ele está falando referente ao nosso coração. Ele se refere ao nosso coração. Quando você estiver orando, se existe alguma pendência, se alguém te feriu, se alguém te machucou, se alguém te traiu, se alguém te enganou, se alguém causou mal sobre a sua vida, que entristeceu, que machucou, que sangrou teu coração, ele diz assim: quando você estiver orando, se tiver alguma coisa contra alguém, perdoe. Para que o vosso Pai Celestial vos perdoe. Porque muitas vezes nós erramos por falar, a maneira de falar, de expressar, de tom de voz, nós pecamos por isso, por pensamento, por gesto, por atitude. Muitas vezes você diz: poxa vida, eu não deveria ter falado aquilo, não deveria ter contado aquilo, eu fiz isso, tal, o Senhor me perdoa por esse lapso. Só que nós sabemos que o pecado faz separação entre o homem e Deus. E você vai com toda honestidade e pede perdão para Deus. Só que, porém, se você tem alguma pendência dentro de você e você não libera esse perdão, por mais que Deus está ouvindo, Deus fica refém da própria palavra dele. Então, primeiramente, a oração dominical é assim: o Senhor nos perdoa assim como nós perdoamos aqueles que nos ofendem, aqueles que nos confrontam, aqueles que nos causam mal. Então, essa oração. Então, antes de eu pedir perdão, eu preciso liberar. E aqui, essa é uma chave aonde o nosso adversário amarra, prende, trava. Porque em Isaías 59, 1 e 2, que as mãos do Senhor não está encolhida, que não possa nos abençoar, nem seus ouvidos obstruídos, que não possa nos ouvir. Mas o pecado do homem faz separação entre o homem e Deus. Então, quando o homem pede o perdão, se arrepende dos pecados, restaura a aliança, a comunhão. Esse texto aqui, Jesus está falando, existe alguém que conhece muito profundo essa passagem, mas ele conhece, ele é perito nisso aqui. O nome dele é Satanás. Ele sabe, ele usa a pessoa para te ferir, para te machucar, para fazer isso, para machucar e ferir teu coração, a tua alma. E aí você fica com aquela dor, aquela tristeza, aquele ódio, aquela mágoa, aquele rancor. E aí isso impede das promessas de tudo aquilo que você disser aconteça na sua vida. Essa é a prescrição que Jesus está passando para mim e para você. Então, quando nós entendemos isso, e muito por isso que a Bíblia diz que nós temos que orar pelos nossos inimigos, você não só deve liberar o perdão, mas você deve abençoar essa pessoa. Porque assim Satanás e os demônios são desmascarados. E aí você tem o direito do perdão em Cristo Jesus, e acesso direto ao trono do Pai e vive uma vida, porque no outro lado você vai carregar esta pessoa nas suas costas. Então certifique-se que teu coração está correto, que você não tem ninguém preso em você. Um coração com ofensa, você não pode executar a sua tarefa. Muitos não conseguem viver uma vida esplêndida. Por quê? Porque o coração não está reto à luz da palavra de Deus. E as pessoas ficam sofrendo e carregando peso, carregando tudo aquilo nas suas costas, dormindo, almoçando, viajando com aquela pessoa na mente, nas costas dele, no coração dele, e não sai porque não libera perdão, não se desliga. Porque Jesus, porque em verdade vou dizer, qualquer que disser, eu vejo muitos pregando sobre esse texto, sem o contexto. E aí você tem que ter fé, você vai dizer, mas tem que explicar aqui também, que você precisa declarar, dar ordem, você precisa tomar posse e você precisa liberar o perdão àqueles que te. Mas pastor, mas isso aqui não adianta eu falar da boca para fora. Amado, pelo teu sentimento, você nunca vai fazer isso. Você precisa crer que a palavra do Senhor nos ensina, nos ordena fazer isso. É pela palavra, não é pelo teu sentimento. É você crer. Quantas pessoas no meu gabinete pastoral, quantas situações, quantas pessoas. Eu testemunhei aqui, tive uma senhora que estava 24 horas amarrada, endemoniada. Aí eu levantei de manhã,
no domingo de manhã em casa, uma

a filha dela ligando, pastor, pelo amor de Deus, vem aqui expulsar o demônio. E ela congrega numa igreja, e muitas pessoas foram lá e lida, tentando 24 horas. Não expulsava. O demônio não saía. Ela falou, não... eu falei, mas preciso aí que nós, nos ajude. Aí o São, eu falei para ela, nem preciso ele. Diga, ore e peça perdão para Deus por todos os erros aí que aconteceu nessa família. Mas só isso, pastor, só isso. Ela orou na hora. Aquela mulher foi liberta. Por quê? Então você vê a gravidade das coisas. É essa chave que o inimigo tem amarrado muitas pessoas. E Jesus está dando a prescrição para você viver uma vida vitoriosa. Então nós vemos. Então esse versículo é para você. Na medida que você coopera com ele, isso é referente a ele e você e a sua tarefa. Precisamos estar pronto para a tarefa que Deus tem para comigo e para com você. Você pegou isso? É preciso que nós estejamos alinhados. Muitas vezes a nossa vida, a igreja que somos nós, não estamos alinhados à palavra de Deus. E aí você quer que as coisas aconteçam. Não vai acontecer. Porque Deus é fiel até mesmo ao nosso adversário. Porque o nosso Deus não muda. E o nosso adversário, ele usa alguns ganchos, algumas brechas, que nós muitas vezes não temos conhecimento, muitas vezes nós ignoramos isso aí. Sabemos, mas ignoramos. E por isso que muita humanidade está sofrendo por isso. Você consegue pegar isso? Quanto mais você recebe esta unção de Deus, você precisa vigiar, porque tem pessoas abaixo de você. Sejam firmes com aquilo que, que Deus te deu. Continue falando com as montanhas. Crie uma expectativa delas. E de remover da sua vida, do seu trabalho, de tudo aquilo que tem se levantado contra você. Muitas vezes nós ficamos, acostumamos até mesmo sofrendo com a doença, a enfermidade, uma perca, uma tristeza. Comece a dar ordem, alinhe a tua vida à luz da palavra de Deus e comece a dar ordem. Para que Deus possa operar. Crie na sua vitória a resposta. É hora de você vestir este manto. Nós temos as promessas de Deus para nossas vidas. Olha o que está escrito, que Paulo escreve no livro de Efésios, no capítulo 1, versículo 3, ele diz assim: Bendito Deus e Pai do nosso Senhor Jesus Cristo, o qual nos abençoou com todas as bênçãos espirituais nos lugares celestiais em Cristo. O que a Bíblia diz? Que Deus nos abençoou com todas as bênçãos espirituais nas regiões celestiais, em Cristo Jesus. Então, quando você pede alguma coisa para Deus, Deus nem sabe o que está pedindo, porque Ele já te deu. Só que muitas vezes está bloqueado, você não está alinhado à luz da palavra de Deus. Olha o versículo 4. Como também nos elegeu nele antes da fundação do mundo, nós somos eleitos, nós temos direito. Para que fôssemos santo e irrepreensível diante dele em amor. Então nós precisamos, sabemos, eu sou eleito, mas não exerço o amor. Não amo a Deus, não amo o meu próximo, não amo nem a mim mesmo. Não tenho nem a responsabilidade na casa de Deus, abrir meu coração, estender as mãos e prestar um culto ao Senhor. Não tenho nem isso, essa responsabilidade. E versículo 5, e nos predestinou para filho de adoção por Jesus Cristo, para si mesmo, segundo o beneplácito da sua vontade, para o louvor da glória e da sua graça, versículo 6, pelo qual nos fez agradável a si no amado. Então nós vemos aqui os privilégios, as dádivas, só que eu poderia ficar o programa todo ministrando para vocês nesses versículos aqui. Mas eu quero que você tenha a expectativa que existe uma unção nas nossas vidas, daquilo que o Espírito Santo ministrou para conosco. Quer fazer coisas tremendas nas nossas vidas agora, a partir de qualquer momento, porque nós temos o Espírito de Deus. Tudo que nós precisamos é concordar e receber a palavra do Senhor. O próprio Jesus diz que onde tiver dois ou três em concordância aqui na terra, será concordado no céu. Você crê nisso? Tem coisa que você nem precisa orar, só em concordância. Tem coisa que o casal nem precisa orar, só vocês concordarem.
aonde que tiver duas pessoas em concordância referente a qualquer coisa, aqui na terra será concordado no céu. Por isso que o adversário coloca discórdia nas vidas, nas famílias, nos lares, no casamento, na empresa, nas igrejas, em muitas áreas na sociedade, para causar, porque Jesus falou que só tem um jeito do mal destruir, é quando ele coloca divisão na família, na cidade, na sociedade, e assim por diante. Então nós precisamos, esse texto nos coloca em uma posição plena. Se a palavra de Deus não estiver, se a palavra de Deus não estiver na superfície da sua vida, ela vai gerar grandemente, porque a palavra de Deus ela precisa estar arraigada no nosso espírito, porque a plenitude de Deus cobre a sua palavra. Então, muitas vezes, a palavra de Deus está apenas superficial na vida das pessoas. Eu sempre falo que muitos conhecem a Bíblia somente no intelecto. Mas esta palavra, ela precisa descer para o meu espírito, que é o meu coração. É a mesma coisa que você jogar uma semente sobre um piso e joga água, ela pode até germinar ali, mas não tem raiz. Está na superfície, aquela semente. Mas se você enterra ela, ela vai germinar e vai produzir fruto. Então a palavra de Deus muitas vezes está de uma maneira superficial. Muitas vezes as pessoas recitam a palavra de Deus como um jargão apenas. É verdade, mas é um jargão, não está arraigado dentro dela. Porque tudo vem de Deus, tudo vem de Jesus, tudo é pelo Espírito de Deus. O Espírito Santo sobre todas as coisas. Ele está sobre as suas orações, sobre a sua vida física, sobre a sua vida mental, sobre os seus projetos. Tudo que você precisa ouvir isto de maneira sobrenatural na sua vida. Você não deve receber a palavra na esfera regular. Nenhum de nós, como filho de Deus, podemos receber a palavra de Deus numa esfera regular. Nós precisamos receber a palavra na esfera espiritual. E eu creio que Deus está cortando algumas coisas da sua vida hoje, em nome de Jesus. Algo que estava prendendo tua alma, teu coração, tua mente, teus projetos, teus sonhos. E colocando coisas poderosas na sua vida, eu declaro que Deus coloca coisas poderosas na sua vida hoje, ou seja, coisas ligadas e coisas desligadas, muitas coisas Deus está desligando da sua vida, que estava amarrando, prendendo, eu libero esta palavra, e muitas coisas nós estamos ligando aqui na terra, para que seja ligado o céu, para que o nome do Senhor seja glorificado. Chega de viver no limite. O Espírito Santo está se movendo nesse momento nas nossas vidas, porque eu creio que a palavra do Senhor, ela é viva e ela é eficaz. Se você está recebendo essa palavra no teu espírito, algo tem que estar acontecendo dentro de você. No seu lar, na sua vida, no seu casamento, na sua empresa, nos seus projetos, algo tem que acontecer. Por isso que Paulo escreve em Efésios 3:20, ora, aquele que é poderoso para fazer tudo muito mais abundantemente, além daquilo que pedimos ou pensamos, segundo o poder que nós opera. O que Paulo está dizendo aqui? Aquele que é poderoso para fazer muito mais abundante, transbordando, daquilo que pedimos ou pensamos. Quando você desenvolve um nível espiritual de relacionamento com Deus, alinhado à tua vida, tem coisa que você só pensa vai acontecer. Você nem precisa orar. Tem coisa que você declara, tem coisa que você só sente o desejo. Puxa vida, senti o desejo de comer uma pizza. De repente alguém bate na porta, olha, mandaram dar isso para você. Uma fruta. Ah, tá com vontade de comer uma comida assim, de repente você vai na casa do teu irmão, vão servir exatamente aquilo que você estava desejando. Porque Deus cuida de nós. Ele está dizendo aqui que o nosso Deus é poderoso para fazer muito mais abundante além daquilo que pensamos, imaginamos, segundo o poder que em nós opera. O poder de Deus, ele opera nas nossas vidas. Esse é o manto para nós, queridos irmãos. Este é o manto divino. Olha o versículo 21. Essa glória na igreja por Jesus Cristo. Em todas as gerações, por todos sempre, amém. Essa glória na igreja de Cristo Jesus, não só na geração passada, não foi só na época dos apóstolos, não.
Como quando me converti, falando, não, o Espírito

tantos milagres, sinais. É, só era na época dos apóstolos, hoje não faz nada. Eu aprendi em escola dominical isso, irmão. Me ensinaram essas inverdades. O texto diz que o Senhor continua operando de geração em geração, e eu tenho visto quanto, eu nunca imaginava um dia ver paralítico andar, o cego ver, pessoas desenganadas, o morto ressuscitar, surdo ouvir, eu nunca imaginava isso. Imagina se eu ficasse crendo nessas mentiras do passado. Então, mesmo Deus, pelo poder que está em nós, eu sei que muitos não crê desta forma, eu sei, porque me ensinaram assim. Mas eu creio para Deus não existe limite. Ele pode todas as coisas. A minha expectativa é que o Espírito Santo, ele quer se manifestar na vida de cada um de nós de uma maneira extraordinária hoje na sua vida. Se você quer crer, eu declaro esta unção sobre você, para que o nome do Senhor seja glorificado, porque você não é uma pessoa regular. Você é um ser espiritual. Se você tem Jesus no teu coração, você não é uma pessoa regular. Olha que Paulo escreve em Romanos 8, 28. Sabemos que todas as coisas contribuem juntamente para o bem daqueles que amam a Deus. Nós, muitas vezes você quer tudo isso que aconteça através do teu ministério, da sua vida, mas você nunca declara um amor, a gratidão ao Deus o qual nós servimos. Por isso a palavra do Senhor, o mandamento de Cristo, amai a Deus de todo o coração, de toda a tua alma, de todo o teu entendimento, com toda a tua força, com todo o teu ser, e amar o teu próximo, você ama a si mesmo. Veja que existe uma prescrição, Jesus está prescrevendo para nós aqui, o Espírito Santo, porque todas as coisas contribuem para o bem daqueles que amam a Deus, e daqueles que são chamados segundo o seu propósito. Deus chamou a cada um de nós. A Bíblia diz que antes da fundação do mundo, ele já nos conhecia. O Salmo 139, se não me engano, versículo 16, fala assim, que antes mesmo de nós sermos tecido no ventre da nossa mãe, o Senhor já escreveu a nossa história no livro. Então, tudo para que a vontade do Senhor, que é boa, perfeita e agradável, se cumpra, tudo que eu e você precisamos alinhar a nossa vida. As verdades da palavra de Deus. Porque se nós estamos ouvindo, por que que nós estamos ouvindo a palavra de Deus hoje? É que sozinho não podemos fazer nada. Nós precisamos de ajuda. A palavra de Deus, ela é viva e eficaz. Às vezes as pessoas se julgam muito inteligentes, muito capazes, muito qualificadas, muitos se julgam poderosos. Deus não está nem aí com esse tipo de pessoa. Tudo que eu sei que nós precisamos de Deus, sozinho nós não podemos fazer nada, nós precisamos da ajuda de Deus, nós precisamos daquilo que Jesus falou, eu estou no Pai, o Pai está em mim. Nós estamos em Cristo e Cristo está em nós, o Espírito de Deus habita dentro de nós. Tudo começa com as nossas fraquezas. Quantas pessoas, eu mesmo me rendi ao Senhor no momento de fragilidade, quando eu entendi que eu mesmo não era nada. Quantas pessoas, eu sempre falo, difíceis são aqueles que chegam belo e formoso para congregar conosco. Geralmente chega doente, enfermo, abatido, desiludido, cabisbaixo, solitários, muitas injustiças. Então, sou no momento de fraqueza, porque as nossas fraquezas chama as bênçãos de Deus, porque a Bíblia fala num texto em Deuteronômio que o desespero do homem é oportunidade de Deus agir. Nós tentemos de todo o nosso jeitão, fizemos tudo aquilo que nós achávamos que ia dar certo, tudo aquilo que às vezes eu até mesmo tenho um certificado, tenho um doutorado, mas não deu certo, achava que daria certo. E agora, não vejo mais saída, eu me rendo ao conhecimento da palavra de Deus. Então as suas fraquezas, suas pequenez, posiciona você para não ser roubado da presença de Deus, ou seja, nós dependemos exclusivamente do nosso Deus. Se você pensa que você sabe tudo, que ninguém pode orar por você, que ninguém pode te aconselhar você, porque você acha que o teu QI é muito alto, muito mais elevado que os demais?
O que ir alto não funciona para Deus, não funciona para nós. Pessoa que tem o QI muito elevado, eu conheço tantas pessoas tão inteligentes, amarrada e presa em tantas as coisas, tantas crianças. E eles são pessoas de um QI elevado. Por quê? Uma pessoa do QI elevado não funciona. Porque nós precisamos da revelação da palavra de Deus. É a revelação que muda toda a situação nas nossas vidas. Às vezes você conhece a palavra Logos, mas você nunca conheceu a palavra Rema. Você nunca teve a revelação. Por isso nós precisamos, porque nós temos o Espírito. Quando eu aceito Jesus, o Espírito Santo vem habitar dentro de nós. Então o Espírito Santo é o nosso conselheiro. Ele intercede, ele suplica por nós. Paulo, escrevendo a carta aos Romanos 8:26, ele diz assim: e da mesma maneira também o Espírito ajuda nas nossas fraquezas, porque não sabemos de havemos de pedir como convém, mas o Espírito Santo intercede por nós com gemido inexprimível. Aquele que examina os corações sabe qual é a intenção do Espírito, e ele, que segundo Deus, intercede pelos santos. Então, na nossa fraqueza, nós nem sabemos orar, nem temos palavra, diante de muitas vezes as emoções, as situações que nós enfrentamos. Nós nem temos palavra. Mas o Espírito Santo, ele intercede nas nossas fraquezas. Nós estamos indo para o fundo do poço, caído. O Espírito Santo. É aí que nós precisamos aprender a orar em língua, orar em espírito. E a Bíblia diz que aquele que ora em espírito, ora bem, não fala com o homem, fala com o próprio Pai, o Deus Todo-Poderoso. Somente nós temos esta graça de orarmos em espírito. Todos nós normalmente temos fraqueza, mas a mente do Espírito intercede por você. Você tem a mente do Espírito. Paulo diz que nós temos a mente de Cristo. Você tem a intercessão do Espírito Santo. Você tem a vontade de Deus. Você se move pelas suas fraquezas. Para você não desmaiar ou naufragar na fé. Tem muitas pessoas que estão desmaiando, porque tenta levar as coisas no seu braço, na sua força, na sua sabedoria, no seu intelecto, no seu QI. E aí, porque nós precisamos da revelação da palavra, nós precisamos ser cheio do Espírito Santo. E aí, quando você entende esse princípio, e muitos estão desmaio, muitos naufragaram na fé, como Paulo diz. Se você não recebe a palavra revelada, você vai permanecer nas suas fraquezas. Todos nós precisamos da unção do Espírito Santo. Por isso que Paulo escreveu em Romanos 8:28, sabemos que todas as coisas contribuem juntamente para o bem daqueles que amam a Deus, daqueles que são chamados segundo o seu propósito. Então Deus, ele chamou a cada um de nós, para que nós possamos andar segundo o propósito dele. Saiba que cada um de nós fomos chamados diante de um propósito de Deus. Querido, chegou a hora de todos nós vestir, tomar posse desta unção, desse poder. Deus quer se manifestar na sua vida, na minha vida. Deus quer fazer com que você possa expandir o seu ministério, o seu trabalho, os seus projetos, a ponto de espalhar este poder. Você tem o direito de colocar todas as armaduras de Deus, viver uma vida vitoriosa, colocar a couraça da justiça, o escudo da fé, apagar os dardos inflamáveis, colocar o cinturão da verdade, calçar os pés com a preparação do evangelho da paz, o escudo da fé, para apagar todos os dardos inflamáveis, a espada do Espírito, que é a palavra do Senhor, orando o Espírito, orando em língua. Assim eu estou coberto, estou vivendo uma vida vitoriosa. Assim você vai expandir, você vai espalhar, você vai ajudar o próximo. Você é mais que vencedor se você vive debaixo desse fruto da unção do Espírito de Deus.
Cada dia mais você cresce em graça e conhecimento. Eu estou declarando um aumento extraordinário em cada área da sua vida. Prepare-se para receber em nome de Jesus Cristo. Pare de pensar como uma

pessoa normal, você tem o direito de viver o melhor de Deus. Você foi lavado pelo sangue do Cordeiro. Deus, ele fecha e abre porta que não existe. Ele pode fechar, ele pode abrir, ele abre caminho onde que não existe. Ele é um Deus do presente, um Deus presente, bem presente no socorro, nas nossas tribulações. Ele nos leva em pasto verdejante. O nosso Deus é um Deus que nos ama. E ele confia em mim, confia em você. Ele depositou, nós fomos escolhidos. O Espírito Santo está na sua vida, meu irmão, minha irmã. Ele quer que você venha explodir nesse poder, quer que você espalhe. Por isso você precisa se cobrir dessa unção fresca que o Senhor libera sobre as nossas vidas. Eu estou declarando que a qualquer momento, aquilo que estava travado, estava amarrando, estava prendendo a sua vida, seja solto agora, em nome de Jesus. Seja livre agora, em nome de Jesus. Seja o que estava prendendo, estava causando mal, eu declaro a vitória na sua vida hoje, em nome de Jesus. Esses montes de problema, de interrogações, tantas situações que você poderá estar vivendo hoje, estou declarando uma palavra de vitória. Em nome de Jesus Cristo, ninguém pode te parar, porque Deus é fiel à sua palavra. Querido, nós precisamos entender esses princípios da palavra de Deus. Nós precisamos entender. Eu estou liberando, em nome de Jesus, estou liberando palavra que os anjos do Senhor estejam operando através das nossas vidas, em prol das nossas vidas, em nome de Jesus. Deus, ele vai cumprir a vontade dele, que é boa, perfeita e agradável sobre a sua vida, em nome de Jesus Cristo. Porque Deus é fiel à sua palavra. Deus é um Deus que opera coisas grandes, poderosas, tremendas. Deus quer usar a sua vida através de você. Ele quer que você continue sendo abençoado. Quanto mais você deixar Deus te usar, mais as bênçãos será sobre a sua vida. Tem alguém que ele quer que você fale. Mas tem alguém que ele quer que você ajude. Então muitas vezes nós vamos falar, vamos entregar uma palavra. Mas tem pessoas que ele vai colocar no nosso caminho para nós ajudarmos. Aqui está uma unção que está em nós. Demandar, de comandar, de declarar, de coordenar as coisas. Esta unção que você não precisa pedir permissão para fazer. Esta é uma unção na sua voz. Se torna a voz de Deus, a habilidade de Deus se torna habilidade na sua vida através do Espírito Santo de Deus. Por isso nós estamos declarando, só você pode abrir seu coração para que Deus possa operar coisas grandes e poderosas. Queridos, eu sei que você está nos ouvindo, só você pode abrir o seu coração para Deus operar. Se você abrir o seu coração para Deus, Deus se abre para você. Então, a Bíblia diz, achegai o Senhor enquanto está perto, invocar o seu nome enquanto está perto, achegai a Ele e chegará a vós. Então, se eu me abro ao Senhor, Ele vai se abrir para mim. E a minha pergunta, qual que de nós que levará mais vantagem? É Deus que se abriu para você ou você que se abriu para Ele? Nós que se abrimos para Deus. Por isso que está escrito lá em Apocalipse 3:20, eis que estou à porta e bato. Se você abrir, eu entrarei e cearei contigo e você comigo. Mas, para isso, o Espírito Santo precisa ter liberdade através de você. Nós temos as nossas insuficiências. Por isso, nós precisamos do Espírito Santo para realizar as coisas. Deixe Deus ser Deus da sua vida. Nós precisamos estar em um lugar aonde que nós precisamos acessar a Deus. E Ele pode cessar você, nós somos apenas o instrumento, e como instrumento nós podemos confundir, passar por cima de qualquer poder maligno,
aquilo que as pessoas acham que humanamente

0: nosso coração. Os mistérios, as manifestações de milagre já estão prontos para se manifestar na minha vida e através da minha vida, na sua vida e através da sua vida. Porque você tem o selo e você tem o penhor, você tem um certificado dentro de você. Muitas vezes nós desprezamos por ignorância, falta de conhecimento, porque não damos a credibilidade à palavra de Deus, porque nós temos vivido uma vida normal, porque tem muitos cristãos que a mente dele é a mesma coisa que a mente de uma pessoa da vida secular lá fora. Ele está na casa de Deus, mas a mente dele é uma mente irregular. Então, dentro de você, existe o poder para que o nome do Senhor seja glorificado. Eu falei da prescrição no início, a prescrição na Bíblia que você precisa tomar pela fé. Nós sabemos que o médico, ele prescreve para o seu paciente, aquele paciente vai e toma o medicamento. Por que que nós temos dificuldade de receber e aplicar nas nossas vidas as prescrições que está na Bíblia, que é a palavra de Deus, a prescrição que o Espírito Santo nos dá, que você precisa de novo e de novo e de novo e novamente? Nós precisamos viver alinhado com o divino, precisamos viver nesse alinhamento com aquilo que é divino. Quando isso acontece, isso vai derramar, vai transbordar, você vai vencer, porque nós somos mais que vencedor. Esta unção que está sobre a minha vida e sobre a sua vida, meu irmão, minha irmã, esse derramar, esse transbordar, esse vencer, se nós não estivermos esta consciência, o trabalho não vai acontecer. Nós precisamos ter essa consciência da palavra de Deus. O Pai quer ver seus filhos na totalidade abençoado. Quanto você abrir a sua boca para falar de Jesus, ninguém pode te deter. A vida sua será muito mais alta, porque existe tanta luz sobre a sua vida, tudo na sua vida. Deus quer que você coma e viva o melhor dessa terra. Ele quer que você desfrute, que você deleite daquilo que Ele tem para te dar. Desde que você... Ele quer apenas que você cuide dos negócios dele. Ele quer que você se divirta, ele quer que você tenha paz, ele quer que você tenha alegria, ele quer que você passeie, ele quer que você tenha uma vida vitoriosa, desde que você cuide dos negócios dele. Desde que você cuide. Você pode viajar, você pode realizar teus sonhos. A Bíblia diz assim, quando nós deleitamos no Senhor, Ele vai satisfazer todo o desejo do nosso coração, desde que você cuide dos negócios dEle. Eu creio que qualquer coisa grande pode acontecer a qualquer momento nas nossas vidas, na sua vida, na minha vida, cada momento. Qualquer portão de oportunidade pode abrir-se para mim, para você, para todos nós a qualquer momento, porque Deus está vendo todas as coisas. Nós estamos aqui falando de um fruir, de um transbordar da parte de Deus, porque Deus abençoa a vida através de vida. Infelizmente, o nosso tempo já era. Sempre Jesus, Jesus para sempre. Um abraço. Uma semana agraciada e abençoada, eu declaro palavra de vida, palavra de saúde, palavra de fé. Eu declaro que o milagre que você precisava, Deus colocou nas tuas mãos agora, em nome de Jesus. Amém. Até a próxima, um beijo, um abraço a todos. Tchau, tchau.
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Isso aí, né, gente? Estamos aí com o programa Hora do Café para vocês, né? E só lembrando, essa hora deliciosa do rádio aí, eu até salivei aqui para falar essa hora deliciosa do rádio, porque é uma delícia. Oi, mesmo, delícia, né? Essa hora do café, que é um café, é café com reflexão, é café com dicas de saúde, é café com dicas de chá, é café com moda country aí, é café com dicas também pro seu pet. Aqui tem de tudo na hora do café, né? Então vamos vendo aqui já aqui, né? E só lembrando, né? 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
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Graças a Deus, ela se afastou por enquanto devido aos compromissos aí no HC, no Harmonia Clube, mas com certeza ela voltará aqui pro rádio, né? A Pauleira de Encanto aí, né? 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Porque o intuito do programa é esse, o intuito desse programa aqui...

como a gente sempre fala, ele não toca hino, gente, ele toca informações aqui. Nós passamos informações para vocês de todas as... de todas as igrejas também. Se você tiver algum evento na sua igreja, pode mandar mensagem para nós aqui, que com certeza iremos divulgar sim, para você, para nós será uma honra. E como dizia, na faixa divulgação. Você pode mandar sua mensagem da sua igreja, os trabalhos da sua igreja aí que tem aí. E se quiser mandar um áudio falando também, pode mandar um áudio, que nós estaremos aqui sempre com vocês aí, né? Nessa programação abençoada aí, né? A hora do café, a hora mais deliciosa. E também, como falei aqui, é muita reflexão, gente, sobre fortalecimento de vida aí, sobre você estar bem, sobre você estar bem aí em tudo, né? Você estar bem em tudo, assim, num contexto geral, né? Porque é família, é a vida de trabalho, é tudo. E nós temos que estar bem em tudo. Mas para estarmos bem em tudo, temos que colocar Deus à frente de tudo que nós venhamos a fazer no dia. Quando você faz isso, pode ter certeza que Deus, ele irá à frente. Mas depende de você fazer isso. Não depende de mim, não depende. E Deus está lá com as mãos estendidas para te abençoar. Mas você tem que... Tem uma ação com Deus para que ele tenha uma reação para com você. E quando você faz isso, pode ter certeza que já deu tudo certo. Paulo Roberto de Souza está aqui, né? Ô, Paulo, Deus abençoe você, Paulo. Hoje tem até uma mensagem da Paula aqui para soltar, né? Hoje a Elisetinha está com os compromissos profissionais dela aí. A missionária Cleonice também está com compromisso, então é comigo mesmo hoje aqui, nós vamos em frente. Ó, a Eliane aqui, ó. Paz do Senhor, Daniel, estou na escuta, estou oferecendo o programa para todos os ouvintes e para os irmãos do Jardim União. Deus abençoe sempre, foi um prazer conhecer você, irmão. Conheci o irmão lá na igreja da pastora Cleusa no sábado. Deus é... Ô, menino, deixa eu ver aqui a foto sua aqui. Olha só, ô, que maravilha, menina. Deus te abençoe demais você mesmo, foi benção, né? Aquele culto lá com o apóstolo Martin Griffith, com a pastora Cleusa, com a Penélope Rivers, né, Eliane? Foi um culto maravilhoso mesmo, né? Eu estava lá, eu agi, como digo aqui, os cultos aqui são sempre maravilhosos, né? Mas que bom, Eliane, foi uma honra aqui, foi uma honra estar com você lá. Está com você lá partilhando daquela palavra, aquele maná direto do céu, né? Ainda mais com o apóstolo Martin Griffith lá determinando que Telemaco Borba é do Senhor Jesus, o Brasil é do Senhor Jesus, né? E que ele está no controle, né, Eliane? Oh, que maravilha, Eliane. Mas eu não me recordo se eu conversei com você ou não, ou eu cumprimentei você, mas eu acho que eu cumprimentei você, né? Eu acho que eu cumprimentei você ali, né? Eu fui sábado e domingo ali, Eliane. Fui ali com o apóstolo ali, Martin Griffith ali. Eu não me recordo, mas... Olha, que Deus te abençoe muito você, Eliane, muito você, sua família. Que Deus derrame chuva, mais chuva de bênção mesmo em você aí. E continue essa menina aí. E continue essa menina maravilhosa, você e toda a sua família, tá bom? Eita, que maravilha. Oh, que maravilha, foi com um sorriso. Ah, mas a gente aqui, você sabe que nós temos que mostrar sempre o nosso melhor. Nós temos que sorrir sempre, porque quando nós sorrimos, nós passamos alguém... A felicidade de Jesus em nós, que Deus está em nós, o Deus que nós servimos. Por isso que a gente tem que sorrir, dar um abraço, falar palavras de que venham nos fortalecer sempre, sempre, né, Eliane? Mas que bom, que honra, né? Que honra aí você estar participando aqui, Eliane, aí em tudo, tá bom? Deus, que, como eu falei, a minha mãe congrega lá com a pastora Cleusa. Ah, sim, a sua mãe. Como que é o nome da mãezinha? Para nós, no final, estarmos orando por ela. E, Eliane, como que é o nome da mãezinha? Aí, sua. Tá bom? Olha só aqui, né? Vamos vendo. Só lembrando, Eliane, sexta-feira, a pastora Cleusa está aqui com o programa Proclamar, tá bom? Ah, dona Leonilda. Ô, dona Leonilda. O nome da minha falecida sogra, dona Leonilda. Nome abençoado, viu? Que maravilha, viu? Deus te ilumine, você e toda a sua família, você aí em tudo, tá bom, Eliane? Ei, que maravilha, né? Mas como digo, né? Nós estamos aí sempre para mostrar.

0: darmos sempre o nosso melhor para esse Deus. Olha só, vou ter aqui uma nota de utilidade pública, gente. Dá só uma folga, que eu estou um pouquinho resfriado devido a essa mudança de temperatura, que eu tenho que ir no ritmo mais devagar aqui, de vez em quando dá umas arranhadinhas na garganta aí, mas vamos tocando em frente, porque o mais importante é vocês estarem bem informados aí, né? Olha aqui, ó. A Bruna, né, Bruna? Vamos vendo aqui. Deixa eu até salvar o nome dela aqui, Bruna, aqui. Deixa eu até adicionar os contatos da rádio, a Bruna, aqui, para que nós tenhamos o contato dela, se alguém tiver alguma informação aí, né, a respeito do assunto que ela está querendo. Olha aqui, a Bruna, gente, ó. A Bruna, ela está comunicando que perdeu sua carteira de circular com o nome de Lorena Mendes Nogueira, tá? Por favor, se acharem, levarem ali. Levarem aí. Ah, sim, entregar aqui na rádio, sim, beleza. Tá, me avise, por favor. Tá com todos os documentos. Olha, gente, perder documento aí, pra você correr atrás de documentação, não é fácil. Você tem que dar baixa aí, baixa aqui. Em alguns casos, até registrar BO pra você conseguir ter de novo. Então, gente, quem encontrar aí, faz favor de entregar. Ou quem estiver ouvindo, estiver estiver encontrado aí, que ela perdeu uma carteira na circular, tá? Ela perdeu a carteira na circular com o nome de Lorena Mendes Nogueira, tá? Quem encontrar, estiver aí ouvindo a rádio, pode entrar em contato comigo aqui, que com certeza eu vou parar. E se estiver com você aí, não se preocupe, porque com certeza você entra em contato com a rádio, eu passo o número da Bruna e vocês combinam aí, tá bom? Daí, só que eu vou passar em off, tá? Mas que seja sério, lógico, se a Bruna permitir, né? Aí, né, Bruna, se alguém entrar em contato e falar que tá com seus documentos aqui, nós com certeza iremos passar seu contato para você entrar em contato, ou o contato da pessoa para vocês combinarem a entrega, tá bom? Que Deus abençoe grandemente. Só repetindo, ela perdeu a carteira na circular, gente. Quem estava aí na circular aí, o nome que está com os documentos, é Lorena Mendes Nogueira, tá? Vamos aqui, a Bruna já foi, a Elis Regina tá aqui também, né, Elis Regina? Vamos ouvir o áudio da Elis Regina.
1: Rapaz, você oi, irmão Daniel. Estamos na escuta. Ofereça para minha mãe e para todos os clientes. Deus abençoe. Rapaz, você oi. Um abraço.
0: Maravilha, Elis Regina, maravilha. Ó, Sidney Barros tá lá em Santa Catarina, né, Sidney? Que maravilha, meu amigo. Tá melhor, Sidney? Você tava meio que combalido a semana passada, você tá melhor, meu amigo? O pastor Carlinhos orou por você. E, meu amigo, o pessoal aqui que você pediu, e oramos pelo Jamil também, que tava meio doentão no sábado. Ô, Jamil, dá um feedback pra nós aí, a sua filha pediu oração por você, pediu oração pela Janice. E também minhas condolências, pelo que eu vi, o Jamil perdeu sua sogra aí, né? Pela mãe da Júlia, né? Minhas condolências aí, que Deus conforte o coração da Júlia, seu coração, Jamil, de toda a família, tá bom, meu amigão? Deus conforte mesmo, tá? Deus conforte demais. Vamos vendo aqui, né? Olha só, mãe congrega, maravilha, né? Leonilda, amém, amém, que assim seja, tá bom? A pastora Joana tá aqui também, né? Paz do Senhor, Daniel, estou ouvindo, abraços aqui. Ô, pastora Joana, que maravilha, pastora. Ô, pastora Joana, quer mandar uma palavrinha aqui de uns 5 minutos do programa? O programa é para isso, tá? Nós não tocamos louvor aqui, mas o programa é para evangelho mesmo também, tá? É para palavra, é uma palavra de uns 5 minutinhos aí, uma oração. Fique à vontade, pastora Joana, tá bom? Se tiver a possibilidade, claro, né? Se tiver a possibilidade de mandar para nós aí. E também, se quiser passar a sua agenda também, pode passar. Pastor Jona também sai cantando pelas igrejas aí, pode passar sua agenda, pastor Jona. Fique à vontade, minha amiga, tá bom? Maravilha, vamos lá, missionária Cleonice mandou um áudio aqui, né, missionária Cleonice? Eu já vou soltar também a reflexão com a Paula aqui também, a Paula me ajuda também, ela mandou as reflexões aí, quando eu preciso de socorro, tem a Paula para me socorrer aqui com as mensagens, né?
2: Paz, boa tarde, Daniel, boa tarde, queridos ouvintes. Eu peguei uma gripe.
0: Eu peguei aí, um resfriado só.
2: Já. Graças a Deus já tá passando. Mas hoje não fui aí no rádio, porque a gente tem que se cuidar e cuidar dos outros, né? As graças a Deus.

0: Está tudo bem. E que Deus abençoe cada um. Deus guarde e proteja. Uma semana de grande vitória para todos nós. E fica com Deus, Daniel. Até quarta, se Deus quiser.
1: Isso aí, em nome de Jesus vai estar melhor, tá? Pode ter certeza disso. Vamos vendo aqui. Tem mais aqui, né? Chegou mais um, a Eliane aqui. Eliane aqui, vamos lá então. Irmão, opa, com certeza, Eliane. Vamos anunciar sim aqui. O programa é para isso mesmo, tá bom, Eliane? Pode ficar na paz e pode mandar. E se quiser mandar áudio também convidando, pode mandar. E se quiser mandar uma palavra, uma palavrinha, uma oração, pode mandar. E se quiser mandar você orando pela sua mãe, pode mandar também, tá bom? Irmão, se puder anunciar aí para nós aí, por favor, a irmã Ruth Fernandes e eu, Eliane Marcondes, vamos estar na rádio hoje às 22 horas. Olha só, gente, claro que anuncio aqui no programa do Roger Silva, né? Claro que anuncio aqui. Vamos estar na rádio às 22 horas aí. Vamos estar no programa do irmão Roger e da irmã Lu, o programa Louvor e Adoração hoje. Deus abençoe grandemente vocês aí. Com certeza, Eliane, aqui o programa é para isso mesmo, para divulgar mesmo, ainda mais que o Roger Silva aí também, ele tem seu programa aqui no rádio, que tem programa no rádio, claro que com certeza anunciamos, né? Já está comunicado que a Eliane e a irmã Ruth Fernandes vai estar aqui no programa do Roger Silva às 22 horas aí, né? Das 22 horas às 0 horas aí, no programa do irmão Roger e da irmã Lu aí, né? Com certeza, né, Roger? Grande Roger, saudades de você, meu amigão. Ele está no horário do Dirceu, né? Vai entrar às 18 horas aí, né? Que bom, né? Que bom. Deus abençoe grandemente aí. Vamos vendo aqui, ó, o Carlos Floriano, vulgo Quatio, Quatizão, maravilha, meu amigo. Deus te abençoe muito, muito, muito você, tá bom? Vamos então aqui, né? Deixa eu pôr uma reflexão da Paula, para eu poder dar um descanso na voz aqui, e já voltamos com vocês. Eu vou hoje, como falei, esse programa ele é voltado para mensagem, para palavras que fortalecem a alma aí, né? Então vamos em frente aí com vocês aí, já com o áudio da Paula e essa reflexão dela aí. Eu já volto também comentando a reflexão dela também, né? Que ela vai fazer aqui.
2: Olá, queridos ouvintes da Rádio Nova Mensagem. Agora, naquele nosso momento do café com reflexão, vamos falar um pouquinho sobre aquele momento bacana que o pessoal fala sempre, que sonha muito, que é a cerimônia de casamento. E a cerimônia de casamento, ela pode ser mais simples, pode ser uma cerimônia mais robusta, pode ser uma cerimônia cheia de coisa, pode ser uma cerimônia mais intimista. Mas hoje vamos falar sobre a cerimônia dos sonhos. Então, Frida era aquela moça que sempre sonhou com casamento de contos de fadas. Planejava tudo, como seria o vestido, o véu, o buquê, o penteado, o sapato, o vestido das madrinhas. Selecionou as músicas da cerimônia, da entrada até a saída, e especificou como seriam as lembrancinhas, o bolo, os doces, as flores. Tudo, tudo, tudo. Preparou tudo com carinhoso zelo. Mas se esqueceu de levar em conta a parte principal, aquela que faria diferença na adaptação do casamento, a realidade da vida a dois. Ela ficou tão absorvida na cerimônia que deixou de lado a essência e o significado profundo desse ato. O dia da celebração foi maravilhoso. Os convidados se encantaram com a decoração dos salões, os aromas das flores, os sons dos violinos e os sabores dos pratos. Frida estava orgulhosa de si mesma, havia se esmerado e agora se sentia realizada. O noivo a tudo assistia, resignado de alegria. Ficou feliz ao vê-la radiante. Para ele, bastaria uma cerimônia simples com os amigos íntimos e os familiares, mas ela não, ela queria uma festa digna de rainha. Por conta desse desejo, casaram-se endividados. Casamento é uma vez só, justificava Frida, a cada novo gasto inesperado. E assim foram avançando em compromissos financeiros, tudo em nome do sonho da mimada noiva. Uma amiga até a alertou. Você não acha que está exagerando? Ela foi afastada do convívio e tratada com polida indiferença. A noiva não queria nada.

0: nem ninguém que pudesse trazer algo negativo em seu casamento. Terminada a cerimônia, o casal rumou para a breve lua de mel em uma cidade de veraneio. E quando voltaram, Frida não conseguia se adaptar à rotina de casada e irritava-se reclamando das tarefas diárias. As dívidas chegavam impiedosas e o casal acabava discutindo por causa da eterna insatisfação de Frida. Meses depois, ela decidiu voltar para a casa dos pais. Acusava o marido de não lhe dar atenção, de trabalhar muitas horas e de deixá-la sozinha e não ajudá-la nos trabalhos da casa. Ele realmente trabalhava horas a mais para pagar as onerosas contas resultantes do casamento. E ultimamente não fazia questão de retornar mais cedo. Não se sentia à vontade em casa, onde a esposa o aguardava sempre com queixumes. O casamento infelizmente acabou, antes mesmo do casal terminar de pagar todas as prestações assumidas. E um dia, aquela amiga que tinha sido afastada, encontrou Frida e, ao ouvi-la reclamar sem parar, nem a deixou terminar. Você estava tão focada em concretizar o seu sonho, tão voltada para si mesma e para a parte material do casamento, que ignorou o fato de que nossa felicidade está intimamente associada à felicidade dos que nos cercam. O que você fez para que as pessoas que a cercam também tivessem seus sonhos realizados? Que atenção você deu ao seu esposo? Frida emudeceu. Não havia pensado nos sonhos de mais ninguém, apenas nos seus. Naquele momento, um clarão iluminou sua mente. Ela percebeu em choque o quanto havia sido egoísta e imatura. Voltou para casa cabisbaixa, pensando no que de fato havia significado o casamento para ela. E lamentou ter desperdiçado tanto tempo e recursos numa ilusão. Desde então, Frida mudou sua forma de ser e estar no mundo, buscando primeiro a essência das coisas e não suas manifestações exteriores. Lamentável foi o fato de que, infelizmente, seu casamento não logrou sucesso devido às suas escolhas, aos seus atos, aos seus pensamentos egoísticos. E isso a gente tem que pensar sempre, não só num casamento, não só em alguma atividade específica, mas sim no nosso dia a dia. Como nós estamos agindo no nosso dia a dia? Quais são nossas escolhas? Quais são nossas prioridades? O que de fato estamos dando atenção? Será que estamos pondo foco e energia no que realmente importa? Ou nas ilusões da vida e nas coisas materiais? Essa é uma reflexão importantíssima que devemos fazer sempre. E lembrar que o mais importante são as pessoas, são os sentimentos e o que nós carregamos dentro de nós mesmos. Então, essa é a reflexão de hoje, meus caros amigos. Espero que todos tenham gostado, que a gente possa refletir sempre em busca da nossa melhoria interna. Um grande abraço a todos. Fiquem na paz de Deus.
1: Isso aí, gente. Ouviram a reflexão aí? Cada escolha tem consequências. E as consequências, elas vêm devido à falta de sabedoria de nossas escolhas. Por que que Salomão foi sábio? Por que que Salomão foi extremamente abençoado? Devido à sua escolha. Porque na hora que Deus veio para ele e falou: o que queres que eu te faça, peça qualquer coisa. Ele poderia pedir qualquer coisa, podia pedir riqueza, poderia pedir tudo, absolutamente tudo Deus iria lhe dar. Mas, porém, o que que ele pediu? Sabedoria. Isso mesmo, sabedoria. Ele pediu para que, como ele assumiu o trono muito jovem, então ele não tinha experiência de lidar com o pessoal, com o povo. Então, ele pediu sabedoria para poder governar, porque o seu pai, o rei Davi, já estava morto. Então, qual foi a consequência da escolha de Salomão? O reino prosperou. Prosperou demais. Prosperou em todos os sentidos. O reino prosperou. Por quê? Porque ele pediu sabedoria. E a consequência foi

0: uma vida abastarda de tanta. Uma vida abastarda mesmo, mesmo ali, em tudo, em todos os sentidos. Tudo que ele colocava a mão dava. Por quê? Porque ele pediu sabedoria e reinou com sabedoria. E o que que eu quero dizer com isso? Porque, como a história do casamento da Frida ali, que é nome fictício, com certeza que a Paula colocou, é nome fictício, tá, gente? Se tiver alguma Frida aí, não tem nada a ver, é nome fictício, tá? Só pra constar na reflexão, tá? Aí. Então, daí o que que ela fez? Ela não agiu com sabedoria, porque quando você planeja algo, você tem que. Quando você planeja algo, tá, você tem que planejar o lado financeiro, tem que planejar quanto de material vai e se você vai ter condições de terminar essa obra. Porque muitas vezes você, na empolgação, você começa a escrever, vamos começar a construir, mas não planeja. Só planeja o começo, mas não planeja o meio nem o final. Você pode chegar até no meio, mas no final você não vai chegar, vai parar tudo porque falta de planejamento. E a falta de planejamento gera consequência, igual no caso da Frida. Se endividou de tudo que é jeito, endividou o marido, o noivo, que depois passou a ser marido, e depois achando que tudo é um mar de rosas, e não é um mar de rosas. Aí nós temos que viver com as consequências de nossas escolhas. Então, portanto, se você escolher planejar começo, meio e fim, vai dar tudo certo. Se você escolher, como diz, planejar o que está à sua volta, analisar situações, sim, você vai ter êxito. E a consequência de um casamento, de uma vida planejada, o que que vai acontecer? A consequência vai ser boa. E quando a consequência é boa, o retorno é imediato. Por quê? Porque você escolheu. Você escolheu com sabedoria os seus passos. Seja ele, lógico, ela falou da Frida do casamento, mas nós estamos falando contextualizando aqui geral. Tá? Geral. Na vida financeira, na vida conjugal depois de casado. Na vida de solteiro, quando você quer adquirir algo, quando você quer comprar um carro, quando você quer comprar uma casa, quando você quer construir, ter um negócio, tudo que você fizer com sabedoria e planejamento, a consequência será com certeza a esperada por você. Aquela consequência boa. Não a consequência ruim. Agora, se você fizer algo mal planejado, não planejar o que você vai fazer, seja no contextualizando, gente, até no meio espiritual. Se você tem algum cargo na igreja e você começa a querer até o que não é seu, sem você buscar a Deus, sem você ter a aprovação de Deus, você não vai conseguir. Você vai e depois só vai querer achar culpados, como a Frida ali, né? Só achava culpados, né, Pastor Ivo? Grande Pastor Ivo! Ali, ó, ela só achava. Quer dizer, quando nós não planejamos. Vamos falar que o Pastor Ivo está me ouvindo, acompanha lá, Pastor Ivo. Seja na vida profissional, seja para comprar um carro, uma casa, ter uma vida conjugal, ter um casamento abençoado, ter um ministério abençoado. Se você não colocar na mão de Deus, se você não planejar, se você não planejar e pedir a permissão de Deus, lógico, Deus ele vai te dar condições, mas ele primeiro ele quer provar, ele vai te dar essas condições, claro que vai te dar essas condições, mas porém, saiba planejar, colocar nas mãos de Deus. Porque tudo vai dar certo. E também, chegando no contexto da Frida ali. E não a querer achar culpados. Porque, na realidade, não era o marido dela culpado. O culpado foi ela por um mau planejamento. Queria um casamento dos sonhos e tudo mais. Sim, ótimo, é maravilhoso. Mas tudo dentro do planejado e dentro da condição de cada um. Né, Pastor Ivo? Qualquer coisa, o senhor confirma para mim, eu vou soltar o áudio dele. Mas o pastor Ivo pode. Foi bênção aquele culto na igreja lá, né, pastor Ivo, com o pastor Martin Griff e a Penélope, o Rivers lá, que cultaço na igreja Assembleia Nova Canaã, da pastora Cleusa, pastor Lori, né, pastor Ivo? Qualquer coisa aí, se quiser, dá um incremento aí nisso que eu acabei de falar, de planejamento, de sem querer achar culpado. De você colocar nas mãos de Deus e pedir com sabedoria. Pode contextualizar aí que é mole pra nós, tá bom? Vou soltar o áudio dele aqui.
1: Paz do Senhor, Daniel. Maravilha, hein? Palavra de direcionamento aí, hein? É isso mesmo. A gente fala aqui que planejar pra Deus executar, né? Porque se não tem planejamento, Deus nem tá no negócio. Que bênção, né, Daniel? Sábado lá, pulando que nem pipoca, Daniel.
0: Eita!
1: Deus, né? Deus é bom o tempo todo. Deus abençoe aí a programação, a sua vida e a todos que estão na escuta. Pastor Ivo aqui.
0: Maravilha, pastor Ivo. E que benção, viu, Bivo? O pastor Ivo, a sua família toda lá. Que família abençoada, né? De levitas aí. Vamos ver aqui agora, tem o áudio da pastora Joana, né? Depois tem mais um áudio da Iane aqui ainda. Vamos lá, então.
2: A paz do Senhor, Daniel, tudo bem com vocês? Como é que vocês estão?
0: Maravilha!
2: Então, Daniel, vamos ler aqui a palavra que está em Salmo 124, que diz assim: se não fora o Senhor que esteve ao nosso lado, ora, diga a Israel, se não fora o Senhor que esteve do nosso lado, quando os homens se levantaram contra nós, eles então nos teriam engolido vivos, porque a sua ira se acendeu contra nós. Ai de nós se não fosse o Senhor que esteve e que está do nosso lado, né? Os nossos inimigos nos teriam engolido vivos. Aleluia, porque aquele que você pensa que é amigo é inimigo. Aquele que você pensa que está do teu lado, não está do teu lado. Então, mas nós sabemos, Daniel, que o nosso Deus, ele está do nosso lado. Né? Se você está buscando dele, se você está na presença dele, está com você. Né? Não temas aí, você que está passando por alguma dificuldade, alguma luta aí. Creia que o Senhor, ele está perto de você e o Senhor é o suficiente para você. Tá bom? Então, Daniel, tenho saído bastante sim, louvar a Deus. E sábado estivemos lá no Projeto Salvação, domingo no Projeto Salvação no outro bairro. E agora, sexta-feira, a gente vai estar lá na Igreja Paz com Jesus. E o dia 27 a gente vai estar no Projeto Salvação lá no Embaú. E o dia 21 eu estarei também na igreja Projeto Salvação BNH, louvando e ministrando a palavra do Senhor. Amém, Jesus? Então, tô aí, gente, para fazer a obra do Senhor. Tenho falado muito com Deus, Daniel. Assim, tenho falado muito com Deus, não importa, né? Não importa o lugar. Eu estarei louvando, estarei ministrando e estarei fazendo aquilo que o Senhor me ordenar. Amém, Jesus? Então, quem, né? Quiser me chamar aí, eu estarei indo para fazer o ID do Senhor.
0: Isso aí, gente. Olha aí a pastora Joana, né? Aí, que está com vocês. 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

0: 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Vamos que tem mais gente, ó, Sidney Barro aqui, ó. Estou bem, muito obrigado. Deus abençoe, pastor Carlos Taleve, todos que oraram por mim, ô, meu amigão. Deus abençoe muito você também, querido. Vamos vendo aqui, deixa-me ver aqui. Deixa eu ver o complemento do pastor Ivo. Já vou pro áudio da Eliane aqui, tá bom, Eliane? Tá, já tá aqui teu áudio, tá? Pô, já vou soltar. Vamos complemento do pastor Ivo aqui.
1: Daniel, nós aqui aprendemos a viver sobre um planejamento que Deus tem colocado. E o planejamento é a palavra, né? A palavra ela está sendo liberada para nós vivermos o extraordinário. E aí, tudo isso que você falou, eu assino embaixo, porque senão você acaba procurando culpados para aquilo que não deu certo. E é exatamente isso que o Senhor tem para nós vivemos um extraordinário e dentro da palavra que Ele liberou para nossas vidas. Então é muito importante nós entendermos, pararmos para ouvirmos o Espírito Santo, e o Espírito Santo se revela no secreto, se revela na intimidade, se revela nas mesas, e aí você ouve o Espírito Santo nesses três níveis, acaba sendo direcionado para cumprir o propósito. E é tremendo quando a gente começa a entender isso, né, Daniel?
0: Com certeza, meu amigo pastor Ivo. Né, pastor Ivo? Maravilha, né, pastor Ivo? Foi o pastor Ivo com a família deles de levitas lá também, foi bênção pura no culto no sábado lá. O homem pulou igual pipoca não vou falar micro-ondas porque era muito pouco espaço, viu? Agora na panela ele e aquela família abençoada. Deus abençoe o pastor Ivo e toda a sua família, pastor. Que família abençoada sua, viu? Mas também, como diz, né? Está debaixo da proteção divina. E quando nós estamos debaixo da proteção divina, nós só temos que fazer a nossa parte. É só fazermos o que cumpra nós fazermos, porque Deus já fez a parte dele e ele continuará fazendo o impossível. Porque o possível nós temos que fazer, né? Ó, o João Maria Gonçalves está aqui também, né, João Maria Gonçalves? Deus abençoe você. Agora, deixa eu ver aqui o áudio da Rosana aqui. Vamos lá, paz do Senhor, Daniel. Abraços para Liz e melhoras para a missionária Claunice, Rosana Pinheiro, Deus te abençoe, com certeza ela vai estar aqui, né? Deixa eu ouvir aqui o áudio da Eliane, né, Eliane? Ô, Eliane, que bom, fiquei feliz em conhecer você lá, pelo menos um sorrisão eu dei para essa menina tão abençoada aí, né? Vamos ouvir o áudio dela.
2: A paz do Senhor Jesus, irmão Daniel, a paz do Senhor Jesus, ouvintes, tudo bem com vocês? Eu espero que esteja tudo bem com vocês. Eu sou a irmã Eliane. E eu quero deixar um salmo para nós aí. O irmão Daniel nos deu essa oportunidade para nós falar do Senhor e a gente não diz não. Salmo de número 13 vai dizer para nós que o Senhor, como se tem multiplicado os meus adversários, são muitos os que se levantam contra mim. Muitos dizem da minha alma não há salvação para ele em Deus. Mas tu, Senhor, és o meu escudo para mim. A minha glória é o que exalta a minha cabeça. Com a minha voz clamei ao Senhor e ele me ouviu desde o seu santo monte. Eu me deitei e dormi, acordei, porque o Senhor me sustentou. Não temerei 10 milhares de pessoas que se puserem contra mim ao meu redor. Levanta-te, Senhor, salva-me, Deus meu, pois feriste a todos os meus inimigos nos queixos, quebraste os dentes dos ímpios. A salvação vem do Senhor sobre o seu povo, seja a tua bênção. Maravilhosa a palavra do Senhor, um salmo muito lindo, maravilhoso, né, que fala para nós a respeito de Davi. Davi confia no Senhor na sua adversidade. Davi, ele não questiona a Deus, mas ele confia. Ele faz a oração e dizendo, Senhor, eu deitei, dormi, acordei, porque o Senhor me sustentou. E no momento de tanta luta, de tanta provação que Davi passava, mesmo assim ele confiava no Senhor. Ele confiou no Senhor. E a nossa fé tem que estar firmada no Senhor Jesus. Quando nós duvidamos do poder de Deus, duvidamos da sua palavra, nós não estamos crendo totalmente, mas é tempo de nós se apegar no Senhor. Porque no último versículo, no versículo número 8, vai dizer para nós que a salvação vem do Senhor. A salvação vem do Senhor sobre o seu povo e seja a tua bênção, ó Deus. Então a palavra do Senhor, ela é firmamento. A palavra do Senhor é verdade. A palavra do Senhor tem poder. Que nessa tarde Deus possa te alcançar. Que Deus possa trabalhar na sua vida, mostrando

0: você que, mesmo com muitas lutas, com muitas adversidades, mesmo com o vento soprando ao contrário na tua vida, há esperança para a tua vida, há saída para você, a vida em Cristo Jesus. Porque quando muitos vão dizer de você que para você não tem mais jeito, que não há saída, Jesus, ele chega com a salvação para a tua casa. Jesus chega com a salvação para a tua vida, mostrando que quem está com você não é o homem, mas sim o Senhor. Porque o Senhor é um escudo para mim e é um escudo para você. Que nós venhamos confiar no Senhor, obedecendo a sua palavra. Porque é Deus quem nos exalta, é Deus quem honra. Mas eu não venho dizer sobre a simplesmente exaltação. Eu venho dizer que a salvação vem do Senhor. É a salvação que nós precisamos da nossa alma. Tenha certeza que o Senhor está contigo, ouvinte. O Senhor está com você aí onde você estiver. Mantenha calma, que você possa olhar para o alto e confiar na promessa do Senhor que um dia Ele te fez. Deus abençoe vocês e obrigado, irmão Daniel, pela oportunidade. Deus abençoe.
1: Olha aí, gente, que menina abençada aí, né? Menina abençada, a Eliane aí, mandou com a pastora Joana, também aceitou o desafio e cumpriu o desafio. Isso, a Eliane também, o pastor Ivo já mandou seu áudio também, complementando ali. E nós temos que ter essas atitudes, né? Planejarmos, mas colocarmos para Deus a realização. E quando ele realiza o que nós planejamos bem, já deu tudo certo, né, Rosana Pinheiro? Vamos ouvir o áudio do Lauro Ortiz. Fala tudo, Lauro Ortiz.
2: Paz do Senhor, Daniel. Aqui é o Lauro Ortiz, da Ortigueira. Ofereço programa minha esposa Maria, meus filhos, meus netos, para toda a minha família, os Ortiz, o Sirinaldo, o Major Aloir, o Major Milva, a Júlia, de mamãe, o Pedro Bueno, o Reginaldo Poço Boa Vista, o Zé Pretina Vila Godói, o pastor Donico Moraes, vocês da rádio, para tudo te ouvindo. Peço oração para mim e minha família. Rode um louvor aí, da Sara Faria, sobrevivi, paz do Senhor, é o Lauro Ortiz.
1: Isso aí, Lauro Ortiz. Maravilha, meu amigo Lauro Ortiz. Deus abençoe grandemente você e toda a sua família aí nas Ortigueiras aí, tá bom, meu amigo? Meu grande amigo Lauro Ortiz aí, tá? Deixa eu me ver aqui uma reflexão aqui que eu tenho visto ela aqui. Às vezes me vem na... Como diz o meu amigo Albert Einstein. Meu amigo, assim, não que seja meu amigo de conhecimento, né? Mas o homem é uma fera, né? Amigo porque muitas vezes nós seguimos o que ele deixou aí, né? O único homem que está isento de erros é aquele que não arrisca acertar. Frases de Albert Einstein. Frase de Albert Einstein. O único homem que está isento de erros é aquele que não arrisca acertar. Ouviram essa aí? Essa é boa, né? Que maravilha, né? Essas coisas aí. A bondade volta de muitas maneiras, sempre ao remetente. Então, portanto, faça o bem sem ver a quem, que com certeza você verás o resultado aí, né? Verás o resultado de tudo que você está fazendo sempre, né? Eita, que maravilha aí, né? Aí que maravilha, né? Só lembrando, gente, aquele culto que foi no sábado e domingo lá na igreja lá foi muito abençoado, viu? O do apóstolo Martin Griffin lá foi muito abençoado, aquele culto lá da igreja aí da Nova Assembleia Nova Canaã, né? Que culto maravilhoso que foi, né, de responsabilidade da pastora Cleusa lá, que com certeza foi bênção pura para todos aí, né? Como falei, né, gente, aqui, ó, foi um culto muito abençoado lá na Igreja Assembleia Nova Canaã, ou de Lomborba, ali, 351, lá da Pizzeria Itália, ali, o apóstolo Martin Griffith com a Penelope Rivers lá, foi muito abençoado aquele culto lá, de responsabilidade da pastora Cleusa com o pastor Lori, o pastor Ivo esteve lá, né, pastor Ivo abençoado, a Eliane também, A Eliane também, que aqui que participou, também esteve lá, falou que foi muita bênção, me conheceu lá também, né? Que maravilha, né? Que maravilha. Qualquer coisa, se a pastora Cleusa quiser mandar um áudio para nós aí, pode mandar, que fique à vontade, tá bom? Agradecendo ao povo aí, tá bom? Pode ficar à vontade que vai dar tudo certo, tá? Aí, dentro da programação aí, dentro da programação, aí é na hora do café, tá? Nós vamos até às 15 horas ainda aí, né? Com esse programa abençoado, a hora do café. Vamos vendo aí, né? Com vocês aí, que maravilha esse programaço aí, né? Como eu já falei, né? Olha só a frase de Albert Einstein aí, né? Como diz, né? Cada um tem seus cada uns, e depois aqueles um que fala assim, ah, mas eu nunca errei. Você nunca errou mesmo, de fato. Se você falar que nunca errou, você já está errando em falar que nunca errou. Porque todos nós somos passivos a errar. E quando nós erramos, nós aprendemos. E quando nós aprendemos, nós não cometemos mais erros que nos comprometem aí. E para nós, como diz o pastor Ivo, para não acharmos culpado nenhum aí, né? Porque quando você comete erros, você quer sempre achar o culpado. Mas quem que é o culpado? Agora, se você aprender com os erros, aprendeu com os erros, daí é diferente. Daí você é uma pessoa sábia. Por quê? Porque o sábio que ouve, aprende e fala o necessário. Nem mais, nem menos. E olha aqui, gente, a pastora Cleusa Queiroz está aqui, né? Já com certeza. Aí, pastor Ivo, a pastora Cleusa está aqui. Aí, Eliane, a pastora está aqui também, tá? Vou soltar já o áudio dela aqui para vocês aí.
3: A paz do Senhor, meus irmãos, paz do Senhor Daniel, esse maravilhoso programa abençoado que você está fazendo. Eu quero agradecer, né? Esses dois dias de sábado e domingo, que foi bênção de Deus. Quero agradecer a presença dos nossos irmãos que estiveram conosco, né? Pastor Ivo, da Igreja Mevan, juntamente com o pastor Gilberto Arcanjo. Que Deus abençoe, né? Eles que estavam ali representando o Conselho dos Pastores e a Igreja Mevan. Eu agradeço também a Elisângela, também, que estava representando a Igreja das Primícias. O pastor Bicudo, com a pastora Silmara, que estava representando o Fogo e Avivamento, e todos os demais que participaram conosco, especialmente você, Daniel, que sempre nos deu apoio no rádio, anunciando, né, esses dois dias de culto de ação de graça com o apóstolo Martin e a apóstola Penélope River, que veio para o Brasil e voltarão no Congresso Profético, que vai ser dia 10, 11 e 12 de outubro. Eles estarão de volta para esse congresso profético. Vai ser bênção, né? E agradecer porque, mesmo com chuva, com o tempo nublado, as pessoas vieram. E o Senhor deu uma trégua, né, na hora do culto, a chuva passou. Então, nós somos muito gratos a Deus. Nós recebemos muita graça do Senhor, muitas bênçãos do Senhor. E foi maravilha, né? Foi muita maravilha, né? E eu estou muito agradecida ao Senhor. E tudo foi para a honra e glória do nome do nosso Deus. Né? Que Deus abençoe vocês aí na rádio. Deus abençoe você, que é o nosso amigo aí, sempre nos ajudando aí, como sonoplasta e como amigo mesmo. Que Deus abençoe você e toda a sua família e todos os ouvintes que estão nos ouvindo. Um abraço a todos, a paz do Senhor.
1: É isso aí, né, gente? Que maravilha aí, né? Que maravilha mesmo aí, a pastora Cleusa agradecendo ao pessoal que estiveram lá. Ó, gente, como diz assim, como ela falou ali, né? Veja bem, você olha as condições do tempo, quem olha as condições do tempo não planta não, gente. Tem hora que você tem que olhar essas condições. Se Isaac olhasse as condições, ele teria construído poços? As condições dele? Não teria construído poços. Então, portanto, aí, uma chuva não ia parar quem quer a benção. A benção não é sempre... iremos atrás dela aí, a bênção, ela está sempre à nossa frente. Agora, depende de você ir atrás dela. A mulher do fluxo de sangue, Ela sabia que a bênção ia passar ali na cidade dela. E foi a única vez, biblicamente falando, que Jesus passou ali. E se ela não aproveita aquela chance, ela jamais iria aproveitar novamente. Ela não iria ser curada, porque já tinha perdido tudo, já com certeza, vida financeira.

dela já estava toda arrebentada. Ela não podia sair, não podia sair, não podia fazer nada. Iria morrer da mesma forma. Então ela arriscou ir atrás da bênção. Então, portanto, quem faz esse tipo de coisa, assim, de ficar olhando as condições do tempo, para semear, não vai semear nunca. E não vai colher nunca. Olha aí, gente. Tem mais áudio aqui, né? Tem mais.

0: áudio aqui, tá bom?
1: Glória a Deus. Ouvindo a pastora Cleusa aqui e entendendo que o mistério do Senhor, ele vai muito além das nossas expectativas e nossas possibilidades. Eu agradeço aqui o pastor Lori, a pastora Cleusa, que disseram sim para essa situação, para esse sim para o Senhor, e abriram aqui uma oportunidade para muitos. A minha casa tem sido transformada por esse sim da pastora Cleusa, do Lori, pastor Lori. O nosso ministério tem sido impactado pela vida do pastor Martin Griffin, da Penelope Rivers, e nós sabemos que tudo é do Senhor. Então, assim, o agradecimento que nós temos a dizer a Deus, né? Mas as pessoas que estão aqui próximas de nós dizendo sim para o Senhor, dizendo sim porque não diz respeito a só uma pessoa, mas diz respeito a uma cidade. E o Senhor tem liberado algo para a cidade de Telêmaco Borba, que nos próximos dias nós veremos. Eu sou a convicção que eu tenho que os céus se abrirão sobre o céu de Telêmaco Borba e Deus vai bradar aqui nessa cidade com muita autoridade, em nome de Jesus. Obrigado a todos, em nome de Jesus.
0: Isso aí, né? Ouvir aí, né? O agradecimento do pastor Ivo e de todos aí, né, que estavam no culto lá. Deus abençoe grandemente a todos vocês. 15h57, gente, o programa já está acabando. 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Então vamos em frente aí com esse programa Hora do Café. Só lembrando, gente, hoje estou sozinho aqui porque a Elisetinha estava com compromisso profissional. A missionária Cleonice está bem gripada. Estou só um pouco afônico aqui, só, mas estamos aí dando conta do recado para esse programaço aí, né? E só lembrando, quero agradecer a todos que mandaram mensagem, que me ajudaram a fazer essa programação aqui, né? O pastor Ivo, né? Pastor Ivo, Deus te abençoe grandemente, o pastor Ivo, com o seu ministério de louvor aí, que família abençoada. Pastora Cleusa, que está na audiência lá, juntamente com o pastor Lori, que Deus abençoe grandemente, que me acolheram muito bem na igreja lá, fui muito bem acolhido na igreja lá. Que igreja abençoada, viu? A Rosana Pinheiro, o Lauro Ortiz, o João Maria, a pastora Joana, que mandou uma mensagem aqui também aqui. A Eliane, né, que me conheceu na igreja, da pastora lá na Assembleia Nova Canaã, né, Eliane, lá. Que Deus abençoe grandemente você, Eliane, em tudo também, tá? O Sidney Barros, aqui lá de Brusque, Santa Catarina, que bom que melhorou. O Carlos Floriano, vulgo com a tia, missionária Clonice, que mandou seu áudiozinho aqui, bem gripadinha também, né? A Elis Regina, a Bruna, que fez aquele apelo aqui, que ela perdeu seus documentos, né, com o nome de Lorena Mendes Nogueira aí, na Circular. Quem encontrar, por favor, entrar em contato aí comigo aqui na rádio, que eu passo o número do telefone da Bruna ou passo o contato seu para ela aqui, para estar combinando a entrega. A participação da Paula também aqui, né? Participação da Paula hoje aqui, né? No programa aí, dando ar da graça, essa menina, essa empresária de Telêmaco Borba aí também, né? Que fez parte desse round aqui de anunciantes dessa programação, a Hora do Café aí, né? E com certeza vai voltar, que agora ela está com compromisso no HC lá, mas ela vai voltar aí nessa programação ainda aí, com toda certeza, né? Que vai fazer o sucesso. 16 horas, gente, já tô falando, a gente quando começa a se empolgar aqui, se animar, que agora que aquece a garganta, que dava pra ir em frente, acaba o programa. Eu não acredito nisso, gente, eu não acredito. Mas Deus abençoe a todos vocês. Senhor, abençoe a todos que ouviram a programação, Pai amado. Abençoe a todos que ouviram a mensagem da Paula e decidiram colocar Deus à frente de qualquer planejamento que venha fazer, para não achar culpados. Senhor, abençoa os que estão nos presídios, os que estão, os caminhoneiros, as caminhoneiras, todos que estão ouvindo essa programação, nesse momento não puderam mandar mensagem.

todos que mandaram mensagem. Entra com a providência necessária para que venha suprir as suas necessidades, tá? Deus abençoe grandemente a todos vocês. Fique todos na paz do Senhor Jesus.

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Boa noite, querido ouvinte, boa noite a todos vocês que estão na audiência dessa rádio, da Rádio Nova Mensagem. Sejam muito bem-vindos. Você está aqui começando o programa Ministério Louvor a Cristo para a Glória de Deus. Está no ar mais uma edição deste ministério que tem como objetivo levar a mensagem da Palavra de Deus aos nossos ouvintes, ao teu coração, ao meu coração. Então fique conosco, não saia daí, fique e nos dê a alegria da tua companhia, porque você é muito importante aqui para nós. Uma boa noite aos nossos irmãos, aos nossos amigos, aos nossos familiares, a todos vocês que nos ouvem nessa noite fria. Hoje, dia 18 de maio, né? Nossas ações, eu queria trazer uma pequena reflexão, então vou começar assim. Nossas ações são semeaduras para o futuro. Nós colhemos aquilo que nós plantamos. O bem que fazemos para os outros retorna com juros e correções para nós mesmos. Quem semeia com fartura, a bendita semente do amor, recebe medida transbordante de amor. Quem semeia bondade, colhe compreensão. A Bíblia diz que Deus recompensará a cada um pelo bem que praticar. Está escrito lá em Efésios 6. Procure lá que você vai ver que na palavra de Deus está escrito isso. Que Deus recompensará a cada um pelo bem que praticar. Portanto, seja pródigo na generosidade. Abra sua boca para abençoar as pessoas. Quando você é um canal de bênçãos nas mãos de Deus para outras pessoas, a pessoa mais abençoada nesse processo é você mesmo. E nós estamos aqui hoje para mais um programa Ministério Louvor a Cristo. E hoje nós estamos no programa de número 201. Semana passada era para eu comentar aqui que estávamos no programa 200 e eu acabei esquecendo. E hoje é o 201, caminhando para o quarto ano desse ministério que Deus tem nos dado a alegria de estar aqui à frente, apresentando e trazendo a boa palavra do Senhor para os nossos ouvintes. Então, graça e paz a vós outros, da parte de Deus e do Senhor Jesus Cristo. Boa noite, irmão Dirceu, meu escudeiro, fiel escudeiro, né, irmão Dirceu? E uma boa noite a todos que nos acompanham pelas redes sociais também da igreja. Uma boa noite a toda a nossa amada cidade de Telêmaco Borba. Uma boa noite também para o meu esposo que está trabalhando hoje, está lá na empresa, né? No seu caminhão lá, está trabalhando. Então que Deus esteja te abençoando aí também, irmão Enerson. O Ministério Louvor a Cristo é da Igreja de Confissão da Fé Evangélica. Essa igreja está situada na rua Afonso Pena, número 420, no Alto das Oliveiras, aqui nesta cidade. Já aproveitando para falar dessa igreja, eu quero convidar você para estar participando conosco lá da conferência bíblica de aniversário da nossa igreja, 46 anos, ali na rua Afonso Pena, número 420. A nossa inauguração ocorreu dia 18 de maio de 1980. Então ali começou o primeiro trabalho. Antes disso já tinha começado em outras casas, né? Nos lares, enfim. Mas a igreja mesmo, dia 18 de maio de 1980. E nós estaremos comemorando esse aniversário agora nos dias 23 e 24 de maio, com início no sábado às 19h30, nosso culto de abertura desse tempo. No domingo de manhã, 9h30 da manhã, nós temos a EBD, e às 19h30 do domingo, o culto de encerramento. E você é o nosso convidado para estar ali conosco, comemorando, celebrando 46 anos da Igreja de Confissão da Fé Evangélica aqui nesta cidade. E dando continuidade aqui, você pode entrar em contato conosco aqui pelo WhatsApp da rádio, que é o 3910-1230. Não esqueça, mande sua mensagem, nós vamos estar respondendo conforme as nossas possibilidades, nós estaremos

Iremos respondendo a cada um dos nossos queridos ouvintes. E nesse momento, momento mais importante, ou tão importante quanto, nós vamos falar com Deus. Vamos trazer na presença de Deus o nosso dia, agradecimento pela vida, pela saúde, mas também queremos colocar diante de Deus os nossos ouvintes, pedindo, intercedendo por cada um de vocês. Então vamos falar com Deus. Senhor nosso Deus, nós te louvamos pela tua grandiosidade, pelo teu grande amor por cada um de nós. Nós te louvamos, Senhor, porque sabemos que o Senhor é soberano sobre todas as coisas estão embaixo das tuas mãos. Nós te louvamos pelo dia de hoje, nós te agradecemos pela vida que temos em ti, te agradecemos pela salvação que temos através do teu Filho amado, nosso Senhor Jesus Cristo. Nós te agradecemos, Senhor, porque sabemos que o Senhor tem tudo aquilo que nós necessitamos e o Senhor nos dá, conforme a tua vontade. Por isso, nós sabemos que sempre teremos o necessário para as nossas vidas, Pai. Muito obrigada por isso. Te pedimos também, Senhor Deus, pelo restante desse programa, colocamos nas tuas mãos que tudo seja para a honra e glória do teu santo nome. Também queremos colocar os nossos ouvintes, cada um na tua presença, Senhor, tu conheces aonde estão agora, onde estão nos ouvindo nesse momento, Senhor. E que ali, aonde eles estão, o Senhor esteja chegando com o teu Santo Espírito, falando aos corações e que possa haver salvação esta noite, Pai. Que o teu Santo Espírito esteja convencendo as pessoas que estão nos ouvindo agora, Senhor, do juízo, Senhor, mas também, Senhor, do teu grande amor, que deu o seu único filho para morrer na cruz pelos nossos pecados. Que o Senhor esteja convencendo para que possa haver salvação ainda hoje nos lares aqui em Telêmaco Borba. Nós colocamos cada um dos nossos ouvintes te pedindo, Senhor, que também tu esteja suprindo as necessidades de cada um. Tu conheces a vida, a necessidade, os desejos do coração de cada um, Pai. Por isso nós te pedimos, aqueles que estão doentes, Senhor, que o Senhor esteja chegando com cura, se for a tua vontade, Senhor, que o Senhor esteja chegando com ânimo, com alegria no coração de cada um, Pai. Nós colocamos cada um na tua presença, Senhor, e te pedimos que o Senhor esteja derramando do teu Santo Espírito na vida dos nossos queridos ouvintes, Pai. É isso que nós te pedimos, em nome de Jesus, teu Filho amado. Amém. Irmão Dirceu, quem tem posto a mão no arado não pode olhar para trás. Aquele que começou no ministério levando a palavra de Deus não pode mais olhar para trás.

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0: Entre as maiores falácias espirituais que os atentos leitores das Sagradas Escrituras devem estar preparados para responder, está a que nega quaisquer possibilidades de reconhecermos nesta vida aqueles que estarão ao lado de Deus na eternidade e aqueles que sofrerão a condenação eterna de sua alma. São vários os argumentos que visam negar tal verdade, ora lançando sobre Deus a responsabilidade de decidir o destino eterno de um ser humano, ora determinando que todos os seres humanos, independentes da realidade espiritual provada neste mundo, serão finalmente unidos a Deus em uma eterna atmosfera de amor e paz. Pensemos, pois, a respeito de tão séria questão. Encontramos boa e sólida base a respeito desta questão, examinando o segundo capítulo da Epístola de Paulo aos Romanos, quando, ao referir-se ao justo juízo de Deus sobre o pecador, Paulo nos revela a base real usada por Deus no julgamento de suas criaturas ao dizer que Deus recompensará cada um segundo as suas obras. Este verso nos revela que o julgamento de Deus será absolutamente individual, de forma que cada ser humano responderá apenas por si mesmo diante de Deus, mas também que as obras praticadas por cada um deles revelam de forma explícita não somente sua condição espiritual, como também seu destino eterno. Que não nos enganemos. Em momento nenhum o apóstolo afirma que um ser humano pode ser salvo pelas suas obras, mas que a natureza de suas obras é reveladora quanto ao destino eterno de sua alma. Ao referir-se aos salvos, Paulo trata de qualificar suas ações dizendo: a vida eterna aos que com perseverança em fazer bem procuram glória, honra e incorrupção. O que Paulo nos demonstra é que todo salvo em Cristo manifestará certas características peculiares, começando pelo seu alvo de vida, glorificar e honrar a pessoa de Deus em todas as suas ações. Paulo também demonstra que os salvos possuem como característica de vida a incorrupção, ou seja, a santificação moral. Ao olhar para a vida dos salvos, Paulo revela que a perseverança sempre será uma característica indelével dos redimidos por Cristo, assim como a sua propensão em fazer o bem, ou seja, praticar boas obras que vivem a abençoar a seus semelhantes. Já quando se refere aos ímpios, Paulo assim nos diz no verso 8: mas a indignação e a ira aos que são contenciosos, desobedientes à verdade e obedientes à iniquidade, revelando que a atitude característica dos ímpios é que são contenciosos, vivendo em uma atitude permanente de rebelião contra a pessoa de Deus. Que da mesma forma, a propensão da vida do ímpio é ser desobediente à verdade e obediente à iniquidade. Ou seja, o ímpio sempre se negará a obedecer à palavra de Deus, seguindo seus próprios desejos pecaminosos. Paulo ainda nos diz que a prática do mal é característica de um homem ímpio, de forma que tal pessoa manifestará de forma abundante as obras da carne em sua prática de vida. Por mais que este tempo em que vivemos enxergue com maus olhos e até com escárnio que as atitudes de uma pessoa são uma evidência inegável de sua condição e destino espiritual, os salvos em Cristo jamais devem se envergonhar ou temer estabelecer tal julgamento, tendo por base a infalível palavra de Deus. Que nos lembremos do santo ensinamento proferido pelo apóstolo João ao nos dizer: nisto são manifestos os filhos de Deus e os filhos do diabo. Qualquer que não pratica justiça e não ama seu irmão, não é de Deus. Tomemos, pois, posição ao lado da verdade.
1: Amém. Que essa palavra chegue ao teu coração, que você possa ter entendido, prestado atenção nessa palavra, né? Que aquilo que nós fazemos, né? as nossas atitudes falam muito de nós, né? Mostram o que realmente nós somos. Então, que você tenha prestado bastante atenção nessa palavra. Quero mandar um abraço pro meu Marcos, que está nos ouvindo lá de... Deixa eu ver aqui. O irmão Marcos está nos ouvindo lá da cidade de União da Vitória. Ele manda abraço para Juliana e para o Edson e também para o Joãozinho. Está mandando um grande abraço e que Deus esteja abençoando a você, irmão Marcos. Também a Juliana está nos ouvindo. Manda uma boa tarde, uma boa semana para todos os nossos ouvintes. E nós mandamos aqui um grande abraço para você, Juliana, para você e para o Edson e também para o bebezinho que está para chegar, né? Deus esteja abençoando vocês aí. E também quero mandar um abraço lá para a usina ALB, para o meu esposo e o Juliano, que estão nos ouvindo lá. E que Deus esteja abençoando vocês aí. Um grande abraço para vocês. Vamos ouvir mais um hino, irmão Dirceu. Deus, somente Deus.

Louvor seja dado somente a Deus. Que Deus esteja no centro da nossa adoração. Que nós fiquemos de lado, assim como Paulo disse, que diminua eu e que Cristo cresça em nossas vidas. Quero já mandar um abraço para o irmão Luiz Fernando, ele está nos ouvindo, está em viagem, está passando ventania, e ele manda um abraço para a sua esposa, oferece o programa para a sua esposa, para os ouvintes, para os seus amigos, também para o seu gestor Daniel, e ele está oferecendo e agradecendo e mandando um abraço para todos. Graça e paz ao irmão também. Que Deus esteja abençoando a sua vida, irmão Luiz Fernando. Vamos para a leitura, para a nossa leitura semanal. Lá em 1 Coríntios, capítulo 7, carta de Paulo aos Coríntios, primeira carta, capítulo 7, versículos 25 em diante. Eu faço a leitura na atualizada, revista e atualizada. Com respeito às virgens, não tenho mandamento do Senhor, porém dou minha opinião, como tendo recebido do Senhor a misericórdia de ser fiel. Considero, por causa da angustiosa situação presente, ser bom para o homem permanecer assim como está. Estás casado? Não procures separar-te. Estás livre de mulher? Não procures casamento. Mas se te casares, com isto não pecas. E também, se a virgem se casar, por isso não peca. Ainda assim, tais pessoas sofrerão angústia na carne, e eu quisera poupar-vos. Isto, porém, vos digo, irmãos, o tempo se abrevia. O que resta é que não só os casados sejam como se não o fossem, mas também os que choram como se não chorassem, e os que se alegram como se não se alegrassem, e os que compram como se nada possuíssem, e os que se utilizam do mundo como se dele não usassem, porque a aparência deste mundo passa. O que realmente eu quero é que sejais livre de preocupações. Quem não é casado, cuida das coisas do Senhor, de como agradar ao Senhor. Mas o que se casou, cuida das coisas do mundo, de como agradar à esposa. Assim está dividido. Também a mulher, tanto a viúva como a virgem, cuida das coisas do Senhor. Do Senhor, para ser santa. Assim, no corpo como no espírito. A que se casou, porém, se preocupa com as coisas do mundo, de como agradar ao marido. Digo isto em favor dos vossos próprios interesses. Não que eu pretenda enredar-vos, mas somente para o que é decoroso e vos facilite o consagrar-vos desimpedidamente ao Senhor. Entretanto, se alguém julga que se trata sem decoro a sua filha, estando já a passar-lhe a flor da idade e as circunstâncias o exigem, faça o que quiser, não peca que se casem. Todavia, o que está firme em meu coração, em seu coração, não tendo necessidade, mas domínio sobre o seu próprio arbítrio, e isto bem firmado no seu ânimo, para conservar virgem a sua filha, bem fará. E assim quem casa a sua filha virgem faz bem, quem não a casa faz melhor. A mulher está ligada enquanto vive ao marido. Contudo, se falecer o marido, fica livre para casar-se com quem quiser, mas somente no Senhor. Todavia será mais feliz se permanecer viúva, segundo a minha opinião, e penso que também eu tenho o Espírito de Deus. Então esse capítulo aqui, o apóstolo Paulo fala a respeito do casamento, né, a respeito do divórcio, da separação, né, de que não é da vontade de Deus que isso aconteça. Enfim, é conselhos do apóstolo Paulo para as nossas vidas, né? Então vamos ainda ouvir mais um hino, conta as bênçãos, e já em seguida vamos para a palavra de Deus em destaque.

0: quanta coisa temos para agradecer ao nosso Deus, né? Se nós formos contar as bênçãos diárias que recebemos da mão de Deus, nós passaríamos horas e horas falando a respeito disso. Então nós só temos a agradecer a esse Deus tão maravilhoso que nos cuida de uma forma tão especial. E agora são 18 horas 31 minutos, é a hora da palavra de Deus em destaque. E assim a fé vem pela pregação e a pregação pela palavra de Cristo. E hoje é com o pastor Dorival. Ele vai nos trazer a mensagem da palavra de Deus.
1: Muito boa tarde, Joelma. Muito boa tarde ao Enerson, ao Dirceu, a todos do estúdio. Muito boa tarde também ao querido ouvinte que nos acompanha, seja aqui pelas ondas da Nova Mensagem ou também pela internet, através dos dispositivos conectados. Em qualquer lugar que você esteja, a nossa gratidão pela sua audiência, pela sua participação conosco aqui nesse programa. Lembremos sempre, querido ouvinte, de que esse programa tem um compromisso com a palavra de Deus e com o Deus da palavra, porque nós cremos em que a fé vem pelo ouvir e o ouvir da palavra de Jesus. Então nós precisamos realmente ouvir da palavra para termos a nossa fé aumentada, fé naquele que tudo pode, naquele que tudo sustenta, naquele que nos salvou, nos tirando do império das trevas e nos transportando para o Filho, para o reino do seu Filho, um reino de luz na eternidade. Então, é muita gratidão a Deus pela misericórdia e pela graça derramada sobre a humanidade. E também, muita gratidão porque esta verdade chega ao coração, ilumina a mente das pessoas e, com certeza, pessoas se rendem a Cristo, entregando as suas vidas, entregando o seu futuro, todas as suas preocupações nas mãos do Senhor. Então, muita gratidão a Deus por tamanho benefício oferecido a todos nós. Hoje, querido ouvinte, nós estamos com o nosso Salmo de número 3. Vamos meditar no Salmo de número 3. Confiança em Deus na adversidade. Oh, mas e como nós precisamos, né? Quanta adversidade aparece durante os nossos dias, durante os nossos meses, durante os anos da nossa vida. É, a adversidade é aquilo que tenta nos atrapalhar, é aquilo que dificulta o nosso dia a dia. A adversidade normalmente é o oposto aí da facilidade. E por certo que desde a mais tenra idade até a mais avançada das idades, as pessoas passam por adversidades. E aí então o salmista diz assim: confiança em Deus na adversidade. É um salmo de Davi quando fugia de Absalão, um dos seus filhos. E aí diz então o salmista: Senhor, como tem crescido o número dos meus adversários? São numerosos os que se levantam contra mim. São muitos os que dizem de mim: não há Deus, não há em Deus salvação para ele. Porém, tu, Senhor, és o meu escudo, és a minha glória e o que exaltas a minha cabeça. Com a minha voz clamo ao Senhor e ele de seu santo monte me responde. Deito-me e pego no sono, acordo porque o Senhor me sustenta. Prossegue o salmista no versículo de número 6, dizendo: não tenho medo de milhares do povo que tomam posição contra mim de todos os lados. Levanta-te, Senhor, salva-me, Deus meu, pois feres nos queixos a todos os meus inimigos e aos ímpios quebras os dentes. No versículo de número 8, o salmista encerra o salmo dizendo: do Senhor é a salvação, e sobre o teu povo a tua bênção. Pois bem, um salmo que nos chama a atenção pela confiança do rei Davi na pessoa de nosso Deus. E as circunstâncias que afetavam a vida do rei Davi, por certo, requeria dele uma confiança plena de que Deus sairia ao seu encontro para salvá-lo. Lembremos sempre de que toda a escritura, todo o texto, ele tem o seu contexto, quando ele foi escrito e como é que estava a situação do rei neste momento. Absalão era um dos filhos de Davi e era de fato um grande político, Absalão, porque ele consegue arregimentar dentre os súditos de Davi uma multidão de pessoas com o seguinte pensamento: Absalão queria ser rei. Mas lembremos, Davi era o rei. O ungido de Deus era Davi. Absalão não era rei. Absalão era filho do rei. Mas Absalão estava querendo o posto do pai. E ele começou a infundir e a difundir na mente das pessoas de que ele, Absalão, poderia ser melhor do que Davi. Foi bom de discurso e acabou convencendo muitas pessoas para irem do seu lado. Fizeram um levante contra o rei Davi, ou seja, o próprio filho faz um levante contra o seu pai e o expulsa do palácio. O rei Davi está longe do palácio. Quem está agora ocupando ali provisoriamente o poder é Absalão. Davi está fugindo, está distante do seu palácio, está distante da sua família, mas nunca distante de Deus. E dentro desse contexto, ele fugindo da perseguição de seu filho, ele então escreve esse lindo e maravilhoso salmo. Lembremos sempre de que Davi, ele conseguiu recuperar o seu trono. Davi, ele arregimentou também os seus parceiros, os seus amigos, fizeram um grupo forte de soldados, combateram contra os soldados de Absalão, do seu próprio filho, venceram estes soldados, este exército de Absalão, e o rei retomou então o seu poder, retomou o seu posto. O desfecho dessa história é de que neste momento em que ele escreve, ele está fugindo de Absalão, mas o resultado final é de que Davi foi restaurado no seu posto de rei ali na nação de Israel. Mas enquanto ele foge, então, ele escreve e ele diz: Senhor, como tem crescido o número dos meus adversários. O rei Davi vê pessoas que antes eram seus companheiros, que antes eram seus ditos amigos, agora caminhando na direção de Absalão. Ele diz assim: o número dos meus adversários tem aumentado bastante. Aqueles que lutam contra mim são muito grande o número deles. Ou seja, é uma decepção. Imagina você que você tinha uma pessoa de confiança, que você tem uma pessoa de confiança, alguém que anda contigo e de repente essa pessoa se levanta contra você. Foi isso. Era isso que estava acontecendo com o rei Davi. Agora, essas pessoas, elas não falavam apenas mal do rei Davi fisicamente. Elas não se contentaram em tentar atingir o rei Davi apenas na parte física, política, moral. Elas queriam também atingir a crença do rei Davi. E aí no versículo de número 2 diz assim: são muitos os que dizem de mim, não há em Deus salvação para ele. Meus queridos, as pessoas diziam: nem Deus vai salvar o rei Davi. Veja só a ousadia das pessoas dizendo, sobre o ungido do Senhor, que era o rei Davi, de que nem Deus salvaria o rei Davi daquela situação. Então, eles não se contentaram apenas em atingir a parte moral, a parte administrativa, a parte política. Eles também bateram e batiam forte na fé do rei Davi, dizendo que nem Deus salvaria o rei Davi. Mas ele, o rei Davi, ele descrama e diz assim: porém, tu, Senhor, és o meu escudo, és a minha glória e o que exaltas a minha cabeça. Veja só, não obstante tamanha dificuldade, ele diz: tu és o meu escudo, a minha glória, aquele que exaltas a minha cabeça. O rei Davi, num brado de general, que ele também era, e ele sabia exatamente como funcionava os comandos militares, ele diz assim: com a minha voz clamo ao Senhor, e ele do seu santo monte me responde. É um linguajar bem militar em que, né, alguém pede socorro e o socorro vem. Nas batalhas, alguém está em apuro, grita por socorro e logo ali o general, logo ali o exército, né, acode aquele que está clamando por socorro. Pois bem, o rei Davi, ele diz: com a minha voz clamo ao Senhor e ele do seu santo monte me responde. E agora vem algo estarrecedor para os nossos dias. Por que que eu falo que é estarrecedor? Porque nós vivemos numa época de angústia, nós vivemos numa época de depressão, de grande estresse, em que as pessoas às vezes passam noites e noites acordadas, devido aos seus problemas, devido às suas dificuldades. Mesmo diante de tamanha adversidade, o rei diz: deito-me e pego no sono, acordo porque o Senhor me sustenta. Não tenho medo de milhares do povo que tomam posição contra mim de todos os lados. O rei, na hora de dormir, na hora de descansar, deitava e dormia, mesmo diante de tamanha perseguição, diante de tamanha adversidade. E o rei diz de que a luta que o rei estava travando não era apenas uma luta dele, porque ele diz assim: levanta-te, Senhor, salva-me, Deus meu, pois fere nos queixos todos os meus inimigos. E aos ímpios quebra-lhes os dentes. Ou seja, o rei, ele transferia a competência para vencer os seus inimigos ao seu supremo e poderoso Deus, confiando em Deus de todo o coração, confiando em Deus com todas as forças, e por isso ele estava tranquilo, não obstante tamanha luta que estava passando. O salmista termina esse salmo dizendo: do Senhor é a salvação. Do Senhor é a salvação. E sobre o teu povo a tua bênção. Meu querido ouvinte, eu quero encerrar já esse tempo, já caminhando para o final aqui da nossa exposição, já trazendo algumas aplicações para o nosso dia a dia, para a nossa vida. Quando o rei Davi diz: do Senhor é a salvação, o rei Davi estava dizendo de que não apenas a salvação física, não apenas aquela proteção contra as investidas do maligno aqui neste mundo, mas ele diz: vem do alto, vem do céu a salvação para todas as pessoas. Lembremos de que na época em que o Salmo é escrito, o Senhor Jesus ainda não tinha vindo a este mundo como um ser humano. Ele não tinha nascido da Virgem Maria. O Salvador ainda não se fizera presente entre nós. Mas o salmista, tendo realmente uma iluminação direta de Deus, ele diz: do Senhor é a salvação. Salvação completa, não apenas salvação dos perigos que afetam o corpo físico, mas salvação também dos perigos que afetam a alma, o espírito da pessoa. E esta salvação, ela é manifesta em tempo oportuno na pessoa do Senhor Jesus. O Senhor Jesus veio a este mundo para trazer salvação ao perdido pecador. Então, o que nós aprendemos com o rei Davi é de que devemos cravar sempre, sempre esta verdade: do Senhor é a salvação. E esta salvação, querido ouvinte, ela chega para nós, mas ela não chega apenas na forma de dizer, ela chega na forma de bênçãos, porque ele termina dizendo: e sobre o teu povo a tua bênção. O Senhor Jesus, ele veio para nos salvar do império das trevas, mas ele também nos abençoa com toda sorte de bênção nas regiões celestes em Cristo Jesus. No Senhor Jesus está toda sorte de bênção que nós precisamos neste mundo. E nós sabemos, todos nós sabemos, de que enquanto aqui estamos, enfrentamos as adversidades e as lutas. Mas nunca devemos nos esquecer de que maior é aquele que está em nós do que aquele que está no mundo. Se nós enfrentamos oposições, se nós enfrentamos adversários, lutas e terríveis lutas, muito maior são as bênçãos que Deus derrama sobre cada um de nós. E se eu perguntasse para você hoje, querido ouvinte, qual é a bênção que Deus derramou sobre você hoje? Será que você me responderia com firmeza, sem pensar duas vezes, elencando talvez umas 10 bênçãos que você recebeu neste dia? Pois bem, se você está vivo, veja só, o dom da vida é uma grande bênção que Deus nos dá. O alimento que temos na mesa é uma grande bênção que Deus nos dá. O ar que nós respiramos é uma grande bênção. Bênçãos materiais sem fim que Deus tem providenciado para todos nós. O trabalho, uma maneira de honrar os nossos compromissos, é tudo bênção que vem direto do trono de Deus. Mas essas são bênçãos visíveis, são palpáveis, e nós de fato podemos ver, podemos sentir, podemos através do nosso paladar experimentar as bênçãos que Deus nos dá. Mas tem uma bênção que excede o nosso entendimento, que são as bênçãos espirituais. O apóstolo Paulo escrevendo, ele diz, porque a nossa luta, ela não é contra a carne e sangue, mas contra os principados e potestades, contra os dominadores deste mundo tenebroso, nas regiões celestes. Ou seja, muito mais do que nos abençoar com bênçãos materiais aqui no nosso dia a dia, o Senhor também derrama sobre nós bênçãos espirituais que são bênçãos sem fins. E que muitas vezes nós nem percebemos o quanto Deus tem nos abençoado no nosso dia a dia. Mas vamos lá, né, trazendo isso à nossa memória, porque de fato, se nós reconhecemos que temos as bênçãos de Deus no nosso dia a dia, não apenas as bênçãos materiais, mas também as bênçãos celestiais, então a Ele deve ser tributado toda honra, toda glória e todo louvor. Então, nós vamos nos portar de uma forma tal que condiga com as bênçãos e com o abençoador que é o nosso próprio Deus. E aí, aos moldes do rei Davi, nós então vamos confiar de que ele providenciará o socorro para nós. A mim cabe a vingança, assim disse o Senhor. A vós, né? Ou seja, a nós que aqui estamos, cabe-nos o perdão, cabe-nos a paciência, cabe-nos a tolerância, cabe-nos o amor pelo próximo, cabe-nos a dedicação em servir ao nosso próximo com todo o nosso coração, com tudo aquilo que temos, com tudo aquilo que somos. Então, se nós queremos e usufruímos das bênçãos de Deus, devemos retribuir amando o nosso próximo como a nós mesmos. Quem é o teu próximo? Quem é o meu próximo? Pode ser o teu familiar, pode ser alguém que está aí convivendo com você. E esta pessoa depende dos teus cuidados, depende das tuas orações, depende do teu agir para que ela tenha uma vida mais digna e mais abençoada. Porque o Senhor Jesus nos amou em tempo em que nós ainda éramos pecadores. Ou seja, por mais que nós soframos os ataques e as dificuldades do pecado, lembre sempre, Jesus tem um amor profundo pela tua vida e quer salvar a tua alma. Então entregue-se a Cristo de todo o coração, entregue-se ao Senhor Jesus para receber dele a paz completa, para receber dele esta certeza absoluta de que ele caminha contigo neste mundo e também caminhará para sempre na eternidade. Que hoje seja um dia, como nos moldes do rei Davi, possamos dizer, do Senhor é a salvação e sobre o seu povo a sua bênção. Muito obrigado, querido ouvinte, pela sua sintonia, pela sua audiência. Uma próxima oportunidade, por certo que estaremos aqui trazendo mais um trecho da palavra de Deus, porque cremos que ela é viva e eficaz. É mais cortante que uma espada de dois gumes e penetra a ponto de separar a alma e o espírito, junta e medula. E não há criatura que não seja manifesta na sua presença. Então, que a palavra de Deus seja sempre destaque no nosso dia a dia, na nossa vida. E que esse programa nunca perca o desejo de anunciar a palavra de Deus, iluminada e direcionada pelo Deus da palavra. Um abraço e até lá. Tchau, tchau.
0: Eita, muito obrigado, pastor. Deus esteja abençoando a tua vida. Glória a Deus por essa palavra. Graças ao nosso bom Deus, Deus tem dado o privilégio de transmitirmos a palavra de Deus, mas também de ouvirmos a palavra de Deus de uma forma tão clara, de uma forma tão, enfim, uma forma direta aos nossos corações, né? Então não tem como dizer, não entendi, não sei como é. Todos estão ouvindo e todos estão entendendo a palavra de Deus. Nós cremos assim. Muito obrigado, pastor Dorival. É uma grande alegria ter você aqui conosco, seja por áudio ou pessoalmente. Quem sabe da próxima vem aqui, né, pessoalmente, fazer companhia para nós aqui no estúdio. Muito obrigado mesmo. Muito obrigado também a Sandra. Um grande abraço para a Sandra. Que Deus esteja abençoando esse casal maravilhoso. Também quero mandar um abraço para a Joselba, minha irmã, lá em Ponta Grossa, que está nos mandando uma mensaginha ali no YouTube. Também a irmã Juliana pede para estar transmitindo um abraço para o pai, para o irmão Marcos. E nós queremos transmitir esse abraço afetuoso da filha para o pai. Então se sintam abraçados também por nós aqui do programa Ministério Louvor a Cristo. E agora vamos para os avisos da semana do Ministério da Igreja de Confissão da Fé Evangélica, que começamos na segunda-feira aqui com o Ministério Louvor a Cristo.

Cristo, na Rádio Nova Mensagem, às 18 horas. Toda segunda-feira nós estamos aqui, enquanto Deus nos permitir, né? Nós estaremos aqui trazendo a mensagem da Palavra de Deus. Também na quarta-feira, às 19h30, nós temos o estudo bíblico, ali na igreja. Você que é nosso vizinho ali da igreja, ou não, de repente mora lá do outro lado da cidade, mas sente o desejo de estar estudando a Palavra de Deus, vá até ali e sente-se junto conosco em torno da Palavra de Deus para que nós possamos estudar, para que nós possamos entender e colocar em prática nas nossas vidas. Também na sexta-feira nós temos o culto de oração. Esse tempo em que nós temos ali na igreja para agradecer a Deus, para levar os pedidos de oração aqui que os nossos irmãos, os nossos ouvintes mandam aqui para nós. Também lá na igreja, os nossos agradecimentos a Deus e também compartilhar daquilo que Deus tem feito. Não é só pedir, pedir, pedir, mas também temos que compartilhar aquilo que Deus tem nos respondido e Ele responde as nossas orações. Então esse tempo ali na igreja é tempo também de compartilhar o que Deus faz nas nossas vidas, né? E no sábado, 15 horas, nós temos classe bíblica para crianças e adolescentes. E agora eu tenho que falar com os pais. Pais, avós, tios, enfim, as pessoas que estão responsáveis pelas crianças, levem até a igreja, levem para ouvir da palavra de Deus. Nós temos um lugar grande, um terreno grande, onde dá para brincar, dá para correr, vai ouvir da palavra de Deus, vai ser ensinado a respeito da palavra de Deus. Leve teu filho, leve teu sobrinho, neto, vizinho, leve até ali. No sábado, às 15 horas, classe bíblica para crianças e adolescentes, ali na igreja. Pode levar seus filhos que vão ser muito bem cuidados e também ensinados dentro da palavra de Deus. No domingo, nós temos o nosso culto de louvor e adoração a nosso Deus, às 19h30 horas. Mas, neste final de semana, a programação é especial. É a conferência bíblica de aniversário da nossa igreja, de 46 anos da Igreja de Confissão da Fé Evangélica. Iremos iniciar essa programação no dia 23, no sábado, às 19h30, com o culto de abertura, né? O culto, primeiro culto. Mas no domingo, às 9h30 da manhã, nós temos a EBD, continuação dessa programação. E às 19h30 do domingo, nós teremos o culto de encerramento dessa programação. Nós convidamos o pastor Reinaldo Batista. Ele é ali da cidade de Cambé, ele faz parte do Ministério Rocha Eterna. E ele provavelmente vai trazer o seu testemunho também do trabalho dele que ele tem desenvolvido nos presídios, levando a palavra de Deus a essas pessoas que estão confinadas ali, estão detidas, enfim. Levando a palavra de Deus a pessoas que muitas vezes nós não queremos ir, ou não temos a disponibilidade, ou não temos o treinamento, não conhecemos, não sabemos como fazer, mas ele tem feito isso junto com a sua esposa. Ele tem desenvolvido esse ministério de levar a palavra de Deus até os presídios, até aquelas pessoas que estão ali detidas naquele lugar. Então, provavelmente, ele estará trazendo o seu testemunho, mas muito mais do que isso, ele vai trazer a palavra de Deus aos nossos corações. Então, você é o nosso convidado especial para estar ali conosco. Já fizemos, já espalhamos convite para toda a cidade, né? Mas você que está me ouvindo hoje é o nosso convidado mais do que especial para estar ali conosco na igreja. E essa é a nossa agenda semanal da Igreja de Confissão da Fé Evangélica. Vou repetir o endereço. Rua Afonso Pena, número 420, no Alto das Oliveiras, ali bem próximo do supermercado Box, próximo da Capela Tamoio. Enfim, fica ali bem próximo da feirinha do produtor. Se você subir a rua da APAI, passou a feirinha do produtor, você vai chegar em frente à Igreja de Confissão da Fé Evangélica. E ainda dando continuidade à nossa, já encaminhando para o final do programa, quero mandar um abraço lá para a irmã Valacir, também para a dona Terezinha, para a Raquel, para o Daniel,
para o Samuelzinho e dizer que nós estamos orando pela saúde do Samuel, continuamos em oração pela saúde do Samuel, cremos em Deus e cremos no milagre que vem da mão do nosso Deus. Também um abraço para Viviane, minha amiga ali da área 2, Deus esteja abençoando tua vida, Viviane, grandemente. E era isso que nós temos para hoje. Uma

vocês. Senhor nosso Deus, nós te louvamos por mais esse tempo que nós tivemos aqui nesse lugar, nesta emissora, Senhor, onde pudemos transmitir a tua palavra. Que essa palavra não volte vazia, que ela faça morada no coração dos nossos ouvintes, que eles possam entender, Senhor, e colocar em prática nas suas vidas, Pai. Sabemos que somos falhos, que temos as nossas dificuldades, mas em Ti, Senhor, nós sabemos que tudo aquilo que nós colocamos diante de Ti, diante do Teu altar, Senhor, o Senhor tem usado de forma que é para a Tua honra e para a Tua glória, Pai. Nós Te agradecemos pelos nossos ouvintes, Te pedimos, Senhor Deus, que o Senhor esteja falando ao coração de cada um, abençoando a cada um, Senhor, e que nesta noite eles possam realmente colocar a confiança em Ti, Senhor, depositando tudo o que há de mais importante, que é a sua vida, na presença do Senhor, confiando no Senhor como único e suficiente Salvador. Nós Te louvamos e Te agradecemos. Te agradeço pela vida do pastor Dorival, que tem nos ajudado tanto, trazendo a mensagem da palavra de Deus para as outras pessoas, para nós e para os nossos ouvintes, Pai. Nós te louvamos e te agradecemos. Também quero te agradecer pela vida do irmão Dirceu, que está sempre aqui conosco, sempre disposto a nos ajudar, Senhor. Que o Senhor esteja abençoando a ele, a sua esposa, a irmã Ruth, e também todos os seus familiares, Pai. Te agradeço e te peço em nome do Senhor Jesus. Amém. Vamos ouvir ainda um pedacinho do último hino, irmão Dirceu?

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0: Boa noite para você que nos acompanha em todo o país. Segunda-feira, 18 de maio de 2026. Vamos ao destaque do dia, ciência e tecnologia. Em São Paulo, o presidente Lula anuncia novos investimentos no Cirus, que funciona como um super microscópio de alta precisão. Será ampliada a capacidade brasileira de pesquisa em áreas estratégicas como saúde, energia e novos materiais.
2: Qualquer quantidade de milhões que nós colocarmos é muito pequeno diante da quantidade de milhões que isso aqui vai render para o futuro da sociedade brasileira.
0: E ainda, a Petrobras anuncia 37 bilhões para São Paulo até 2030. O investimento vai gerar cerca de 38 mil postos de trabalho diretos e indiretos. Além do refino, os recursos serão aplicados também em gás natural, energia renovável e na expansão do Porto de Santos. Pablo Mundim.
3: Projetos que aumentam a soberania e diminuem a dependência do país de crises externas.
4: Novidades sobre o novo Desenrola Brasil.
0: Ministério da Fazenda lança calculadora que permite simular valores para pagamento da dívida com melhores condições.
4: E a partir de agora, a renegociação pode ser feita também em uma das 10 mil agências dos Correios.
0: Hoje, na apresentação da Voz do Brasil, eu, Mariana Jungmann e Luciano Seixas.
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0: investimentos em exploração e produção de petróleo.
1: E ampliação da capacidade de processamento dos derivados, como diesel, nas refinarias.
0: Sem esquecer da transição energética, apostando em cadeias mais limpas e sustentáveis.
1: A Petrobras anunciou hoje um pacote de investimentos de 37 bilhões de reais no estado de São Paulo.
0: O presidente Lula esteve no evento na refinaria de Paulínia, que terá sua capacidade ampliada.
2: A refinaria de Paulínia, no interior de São Paulo, é a maior da Petrobras. Sozinha, a Replan abastece 30% do território brasileiro e seu faturamento representa cerca de 1% do produto interno bruto do país. Estrutura que deve crescer ainda mais com o pacote bilionário anunciado pelo presidente Lula. Até 2030, a Petrobras vai investir 37 bilhões de reais no estado de São Paulo. Do total, 17 bilhões serão destinados ao setor de refino e só na Replan serão 6 bilhões de reais em novos projetos. Com isso, a refinaria será capaz de processar 460 mil barris de petróleo por dia, 5% a mais do que a capacidade atual. Segundo a presidente da Petrobras, Magda Chambriand, os investimentos estão alinhados com a meta de buscar a autossuficiência na produção de diesel.
3: A Petrobras é responsável pelo abastecimento de 75% do diesel do território nacional. Temos projetos para chegar a 85%. E no âmbito dessa discussão de segurança energética do nosso país, nós nos perguntamos por que não 100%. E aí nos comprometemos com o presidente Lula a sermos autossuficientes em diesel até 2030 neste país.
2: O plano da estatal vai além do refino. Outros 9 bilhões de reais serão destinados à exploração e produção de petróleo, com foco no pré-sal da Bacia de Santos. Também estão previstos investimentos em gás natural, energia renovável e na expansão da infraestrutura logística do Porto de Santos. Projetos que aumentam a soberania e diminuem a dependência do país de crises externas, como reforçou o presidente Lula.
4: Fortalecer a Petrobras é uma coisa muito importante. É fazer a Petrobras voltar a ser motivo de orgulho. Sabe o que é motivo de orgulho? É a gente fazer tudo o que for necessário para que esse país seja soberano na prospecção e no refino de biocombustível e de combustível, de gasolina, de óleo diesel, de nafta, tudo que a gente puder produzir.
2: Com os investimentos, a Replan deve aumentar a produção de diesel S10, mais puro e menos poluente, e passará a produzir combustível sustentável de aviação, o SAF. Os investimentos anunciados para o estado de São Paulo devem gerar 38 mil empregos diretos e indiretos, segundo a Petrobras. De Paulínia, São Paulo, Pablo Mundim.
1: Considerado a maior infraestrutura científica do Brasil, o acelerador de partículas Sirius, instalado em Campinas, São Paulo, entrou numa nova fase.
0: Com a inauguração de mais 4 estações, o Sirius amplia a pesquisa e desenvolvimento de novas tecnologias estratégicas para o país.
1: Também foi lançada a pedra fundamental do Polo, que vai desenvolver tecnologias para o Sistema Único de Saúde.
5: O Sirius, em Campinas, funciona como um gigantesco microscópio de alta precisão. O equipamento possui uma das mais avançadas fontes de luz síncrotron do mundo e consegue analisar diferentes materiais em escala atômica. As primeiras linhas de pesquisa começaram a operar em 2019. Hoje foram inauguradas mais 4 estações. As novas linhas ampliam a capacidade de pesquisa do Sirius em áreas estratégicas, como desenvolvimento de novos medicamentos, avanços em telecomunicações, análise química de materiais complexos como terras raras e minerais críticos e desenvolvimento de supercondutores. As 4 linhas receberam investimento total de 230 milhões de reais, sendo 30 milhões do novo PAC. Com a inauguração, o Sirius chega a um total de 15 linhas em funcionamento. A ministra da Ciência, Tecnologia e Inovação, Luciana Santos, disse que o investimento eleva a qualidade das pesquisas científicas no país.
6: Estamos construindo autonomia científica, capacidade nacional, um Brasil forte, independente e soberano, em prova de que o Brasil pode ocupar um lugar de liderança científica, tecnológica e industrial no mundo.
5: O presidente Lula também visitou o canteiro de obras do Orion, que será o primeiro laboratório de biossegurança máxima, voltado ao estudo de patógenos de alta periculosidade. Durante o evento, também foi lançada a pedra fundamental do primeiro polo do Programa Nacional de Inovação Radical em Saúde, voltado ao desenvolvimento de tecnologias para o Sistema Único de Saúde. O ministro substituto da Saúde, Adriano Massuda, destacou a importância do polo para a saúde do país.
7: Estamos falando de infraestrutura integrada voltada para a produção de radiofármacos, diagnósticos avançados, terapias inovadoras, insumos farmacêuticos ativos, as IFAs, que o Brasil e o mundo é tão dependente.
5: O presidente Lula ressaltou a importância dos investimentos em ciência e tecnologia.
4: Qualquer quantidade de milhões que nós colocarmos é muito pequeno diante da quantidade de milhões que isso aqui vai render para o futuro do país e para o futuro da sociedade brasileira.
5: O laboratório Sirius atende pesquisadores do Brasil e do exterior. Quase 90% dos componentes do Sirius foram produzidos ou desenvolvidos no Brasil. Reportagem Dima Soldi.
0: Hoje, 18 de maio, é Dia Nacional de Combate ao Abuso e à Exploração Sexual de Crianças.
1: O governo do Brasil vem fazendo um trabalho transversal com vários ministérios para enfrentar esse problema de maneira mais efetiva e segura para as crianças.
0: Esse trabalho envolve educação, levantamento de dados para a formulação de novas políticas públicas e, principalmente, estímulo à denúncia por parte da sociedade.
1: Hoje a gente conversa com a ministra dos Direitos Humanos e da Cidadania, Janine Mello, sobre cada uma dessas ações. Boa noite, ministra. Bem-vinda.
8: Boa noite, Luciano. Boa noite, Mariana. Obrigada, gente. Um prazer estar aqui com vocês.
1: Ministra, hoje foram feitas várias entregas relacionadas aos direitos da infância. Vamos começar, então, falando sobre as ações normativas para fortalecer o combate ao abuso sexual de crianças e adolescentes. Que atos foram feitos hoje nesse sentido e como eles ajudam nessa luta?
8: Luciano, hoje eu assinei uma portaria para a gente muito importante, que é a portaria que institui a Política Nacional de Enfrentamento e Combate ao Abuso Sexual contra crianças e adolescentes. Então, a gente, mais um avanço do ponto de vista normativo em relação a essa agenda. A gente garante aí o compromisso do governo do presidente Lula em organizar as ações do governo federal como um todo, para que a gente consiga efetivamente melhorar tanto a etapa de prevenção quanto a etapa de encaminhamento dos casos e também de responsabilização dos assediadores e dos abusadores de crianças.
0: E hoje, ministra, foi lançada uma campanha de enfrentamento à violência sexual contra crianças e adolescentes. Eu vou até chamar, vamos ouvir um trechinho dela.
9: O silêncio não protege a criança. O silêncio protege quem comete a violência. Proteger a criança é agir. Acredite, escute, não julgue. Denuncie qualquer abuso. Disque 100. Disque Direitos Humanos.
0: Pois é, ela vem com essa ideia para reforçar essa ideia da importância da sociedade denunciar, não ser omissa e não ter esse olhar julgador sobre a criança,
8: É isso, Mariana. A gente precisa, a prevenção, o enfrentamento à violência sexual contra crianças e adolescentes, ela tem três grandes etapas, vamos colocar assim. Então, tem uma parte que é de prevenção, então a gente precisa falar sobre isso. Então, o silêncio, ele não ajuda as crianças, ele não protege as crianças. O silêncio, ele só protege o abusador. Ele só protege aquele que violenta essas crianças e que abusa dessas crianças. Então, o que a gente precisa garantir é, efetivamente, canais de denúncia para no momento em que o caso aconteça, a gente consiga encaminhar isso adequadamente e que a gente consiga que o Estado dê respostas, junto a diferentes autoridades competentes aí, dependendo do caso, para a gente conseguir garantir, efetivamente, que também, aí uma terceira fase, é que a gente responsabilize e puna aquelas pessoas que estão envolvidas nesses crimes.
1: Outra ação transversal lançada hoje foi com o Ministério da Educação, com o caderno temático Papel da Escola no Enfrentamento à Violência contra Meninas e Mulheres. O que é esse material? Ele será entregue nas escolas, aos pais?
8: Então, esse material a gente tem, em parceria com o Ministério da Educação, assim como a gente tem também em parceria com outros ministérios, esse material é um material que vai servir de orientação para os profissionais de educação. Então, professores, todo mundo que está na sala de aula. A escola, para a gente, é um dos principais locos de ensino para acho que para as crianças conseguirem se proteger e para a gente garantir que também a escola, como parte dessa rede de proteção social, seja um lugar em que os professores que estão junto com essas crianças diariamente consigam identificar eventuais sinais de que as pessoas estão passando por algum tipo de situação de violação ou de violência. Então, para a gente é muito importante que os professores e professoras estejam orientados adequadamente para conseguir identificar e encaminhar esses casos para onde a gente precisar, para as autoridades competentes, polícia, quando for o caso, conselhos tutelares.
0: saber também como abordar,
8: exatamente,
0: né?
8: Exatamente.
0: E não compactuar com essa rede de silêncio.
8: Exatamente. Esse material já está disponível nas redes do MEC e ele vai estar disponível para todos os professores e professoras do Brasil.
0: Agora, foi lançada também, né, ainda falando em educação, foi lançada a matriz Educação que Protege, que é uma parceria com a Unicef, e também um guia para os municípios lidarem aí com a proteção das crianças em festas populares, eventos públicos. Que tipo de orientações esses documentos trazem?
8: Então, acho que a gente tem uma parceria já histórica com o Unicef de muitos anos, então tem esse é mais, né, esses são dois materiais que são exemplos dessa parceria aí muito frutífera que a gente tem com eles. A nossa preocupação foi garantir isso para municípios e para instituições que organizam grandes eventos, saberem como se a gente tivesse um passo a passo do que fazer para a gente ter cuidado com essas crianças, porque a gente sabe que nesses momentos é muito comum que aconteça situações, que a criança às vezes fica desacompanhada, as pessoas às vezes não estão totalmente atentas ao que está acontecendo, e a gente precisa garantir que tenha, inclusive no âmbito desses eventos, estruturas de atendimento para evitar que esses casos fiquem sem encaminhamento naquele momento imediato em que acontecem.
1: Ministro, outra parceria importante, ou outras parcerias importantes, são com a Polícia Rodoviária Federal e os conselhos tutelares, né? A ideia é contar com essas instituições nas localidades de difícil acesso, não é isso?
8: É isso. Com a Polícia Rodoviária Federal, a gente tem a polícia já tem uma metodologia que chama MAPIAR, que é implementada para exatamente identificar e fiscalizar pontos que a gente tem nas rodovias federais em que a gente sabe que tem uma incidência grande de violação contra crianças. Então, na verdade, hoje a Polícia Rodoviária Federal está atualizando essa metodologia para a gente conseguir qualificar e aprimorar esse atendimento, para a gente ter tempestividade e agilidade na identificação desses casos e no encaminhamento policial em relação a isso. Então, essa é uma parceria para a gente super importante com a Polícia Rodoviária Federal, que está em andamento já há um tempo, mas a gente agora atualiza para aprimorar. A outra que a gente tem com os conselhos tutelares, na verdade, é uma atuação, né, no âmbito do nosso ministério em várias dimensões, vamos colocar assim, e a gente tem principalmente uma preocupação em fortalecer e garantir que os conselhos tutelares consigam executar suas atribuições na proteção, na defesa dos direitos das crianças e dos adolescentes. Então, a gente tem programas de equipagem, fortalecimento via capacitação desses conselheiros e dessas conselheiras. Então, tem uma série de medidas que a gente faz junto aos conselhos para garantir que eles possam aí nos apoiar na implementação das políticas de defesa de criança e adolescente.
0: Eu acho que é até importante a gente ressaltar esse trabalho que a Polícia Rodoviária Federal faz, porque há lugares onde, basicamente, a PRF ali que
8: exatamente
0: tem mais condição de atuar, né? Porque é mais difícil de chegar, mais difícil de manter, às vezes, alguém do Estado por lá, né?
8: Exatamente.
0: Ministra, a gente não pode deixar de falar aqui das novas formas de violência sexual, principalmente no ambiente digital, né? A senhora pode falar um pouco pra gente sobre o ECA digital e como é que tem sido o enfrentamento da violência nesse ambiente virtual?
8: Claro, então, o ECA, bom, foi um avanço histórico, importantíssimo que o Brasil deu no último, né, agora no último, a gente aprovou, sancionou a lei no ano passado, esse ano a gente conseguiu publicar o decreto que regulamenta e que indica, inclusive, para o setor de tecnologia e das plataformas, como é que o ECA digital vai ser efetivamente implementado. A gente precisa, acho que, caminhar em duas direções. Uma é garantir que efetivamente o ECA digital seja implementado, se torne uma realidade na vida das famílias. Havia uma preocupação muito grande de todas as famílias brasileiras com a forma com que o acesso à internet tem se dado de maneira cada vez mais precoce e cada vez menos supervisionada. Então, para a gente é importante garantir que haja uma parceria entre famílias, Estado e iniciativa privada para a gente criar e permitir que o ambiente digital seja um ambiente protegido para as crianças, um ambiente seguro para que elas naveguem. O acesso à internet, à tecnologia é uma realidade. A gente não tem como lutar contra isso, mas a gente precisa garantir que esse espaço seja um espaço mais seguro para crianças e adolescentes. Então, o ECA, acho que trouxe exatamente essa perspectiva. E para a gente é muito importante afirmar e acho que reiterar que o Brasil, ele define, ao estabelecermos o ECA digital, o que o Brasil diz é: eu estou definindo um limite enquanto país para o que a gente permite em relação à operação ou regras de negócio, ou modelos de negócio que a gente não quer que sejam baseados na vulnerabilidade da infância. O Brasil diz isso de maneira muito explícita e evidente, inclusive servindo de exemplo e de referência aí para outros países.
1: Nesse contexto, né, ministra, temos também o guia sobre dispositivos digitais, né, o uso por crianças e adolescentes. Que tipo de orientações estão nesse guia? E ele tem tido, a população tem demonstrado interesse nesse guia?
8: Muito, Luciano. Esse guia ele foi um guia que, né, antecedeu ali a parte da regulamentação do ecodigital e ele, na verdade, serviu para isso. Vários pais, várias mães e pessoas que, né, responsáveis para as crianças não sabem exatamente como mexer em determinados tipos de aplicativos ou de rede social. Então, o guia, ele, inclusive, ajuda a fazer a supervisão parental. Então, tem várias famílias que acessaram, né, e que nos retornaram e nos deram um feedback em relação a isso, de que foi importante para orientar essas pessoas de quais são os instrumentos e quais são os mecanismos que a gente pode contar para garantir que as crianças tenham um acesso mais seguro a esses aplicativos e a essas plataformas de maneira geral. E aí a gente também tem ali parte que vai para, né, dedicado para outros equipamentos da rede de proteção de crianças e adolescentes, para os profissionais de saúde, para os profissionais de assistência social, profissionais da educação. Então ele é voltado para famílias, mas também para todos aqueles que de alguma forma interagem com o dia a dia cotidiano dessas crianças, para que a gente tenha ali orientações meio coordenadas em relação a isso.
0: Onde é que a gente consegue acesso ao guia, ministra?
8: Ele tem uma plataforma específica, um site, ele está disponível para download. A gente tem também vários materiais impressos que foram distribuídos em diferentes locais. Mas ele está disponível hoje, inclusive no site do nosso próprio ministério.
0: Então vamos lá, é Guia sobre o Uso de Dispositivos Digitais por Crianças e Adolescentes. É assim que é possível buscar na internet e encontrar ele, então.
8: O apelido dele é, né, Guia de Telas. Pode botar Guia no Google. É Guia de Telas, que eu acho que vocês acham de maneira mais fácil também.
0: Tá ótimo. Nós conversamos com Janine Mello, ministra dos Direitos Humanos e da Cidadania. Ministra, muito obrigada pela sua entrevista à Voz do Brasil.
8: Obrigada, Mariana. Obrigada, Luciano. Boa noite, gente.
1: Cartão de crédito, cheque especial, financiamento estudantil. O Desenrola chegou para ajudar os brasileiros a se livrarem de vários tipos de dívidas.
0: E entre as novidades do programa está um simulador que calcula os prazos, descontos e o valor final da dívida a ser quitada.
1: Outra facilidade é ter atendimento presencial em uma agência dos Correios.
10: Luciana Abreu é fisioterapeuta e conta que na época da faculdade recorreu ao Fundo de Financiamento Estudantil, FIES, para custear as mensalidades. Já formada, ela acabou atrasando os pagamentos do financiamento e viu o débito virar uma bola de neve. Só em 2023, Luciana conseguiu renegociar a dívida graças ao programa Desenrola Brasil do governo federal.
11: Hoje eu já quitei a minha dívida e isso me proporcionou liberdade e autonomia financeira.
10: Para ajudar pessoas que desejam limpar o nome, o governo do Brasil lançou neste mês o programa Desenrola Brasil Famílias, ou Desenrola 2.0. Além das condições especiais, o programa trouxe ainda uma novidade. Nesta edição, os interessados podem realizar uma simulação com uma nova calculadora digital. Desenvolvida pelo Ministério da Fazenda, a calculadora mostra uma estimativa das condições de renegociação antes que a pessoa procure uma instituição financeira. Segundo o secretário de Reformas Econômicas do Ministério, Regis Dudena, outra função disponível é a possibilidade de calcular o uso do Fundo de Garantia do Tempo de Serviço, FGTS.
12: Automaticamente, esse simulador já faz uma projeção de qual vai ser o tamanho do desconto e como ele poderá vir a parcelar essa dívida, inclusive utilizando-se do saque do FGTS para abatimento dessa dívida. Então é uma ferramenta para ajudar o cidadão a saber se a política pública está sendo aplicada corretamente para ele.
10: A calculadora pode ser acessada no endereço simuladordesenrola.fazenda.gov.br. Para quem prefere atendimento presencial ou não tem facilidade com as ferramentas digitais, também é possível renegociar as dívidas indo a uma das mais de 10 mil agências dos Correios espalhadas pelo país. Reportagem Gabriela Noronha.
0: E na hora de renegociar as dívidas, cuidado com golpes.
1: O Ministério da Fazenda alerta para um golpe que usa um site falso do novo Desenrola Brasil para enganar pessoas interessadas em renegociar dívidas.
13: A página imita canais oficiais e promete limpar o nome do usuário em até 5 dias. Segundo o Ministério, os golpistas pedem consulta de CPF para verificar uma suposta elegibilidade ao programa, coletam informações pessoais e cobram pagamentos via Pix sob a justificativa de taxas administrativas e processamento eletrônico. O site também usa um chat para levantar informações sobre o tipo de dívida, como a do cartão de crédito, por exemplo. A pasta reforça que não existe cobrança de taxa para participar do novo Desenrola Brasil. Vale lembrar que o site oficial do programa está disponível na página do Ministério da Fazenda, gov.br/fazenda. Dilson Santa Fé, para a Voz do Brasil.
0: Proteger a Amazônia e as fronteiras para fortalecer a soberania nacional.
1: É o que pretende o programa Território Seguro e Amazônia Soberana, lançado hoje em Manaus.
0: A iniciativa tem como foco 7 territórios prioritários, onde vivem 38 etnias indígenas.
14: A iniciativa faz parte do Plano Brasil contra o Crime Organizado e integra várias forças do governo federal para enfrentar a criminalidade. O ministro da Justiça e Segurança Pública, Wellington César Lima e Silva, destacou que as facções que agem na Amazônia Legal são diferentes dos grupos criminosos de São Paulo e Rio de Janeiro. Por isso, o programa deve atender a segurança regional e combater crimes divididos em 4 pilares.
15: O primeiro pilar é o lucro. Aqui, o ouro do garimpo ilegal, a madeira sem origem, a terra grilada, a cocaína que desce os rios. O segundo pilar é o controle a partir das prisões e dos territórios dominados, de onde lideranças articulam atividades criminosas. O terceiro pilar é o poder armado, alimentado pelo mercado ilegal de armas que cruza as fronteiras norte e oeste do país. E finalmente o quarto pilar é a violência letal contra ribeirinhos, contra lideranças indígenas, contra agentes públicos.
14: O programa tem como foco 7 territórios prioritários, onde vivem 38 etnias indígenas e tem investimento inicial de 209 milhões de reais. A ideia é combinar ações de repressão, prevenção e fortalecimento das economias locais a fim de evitar que indígenas sejam cooptados pelo crime. Como explica o ministro dos Povos Indígenas, Eloy Terena.
16: Nós detectamos aí dentro dos territórios, além dessas facções, elas vão assediando os indígenas. E muitos indígenas acabam sendo assediados por falta de oportunidade, por não ter outros meios de sobrevivência, sem ter também o apoio para realizar suas atividades próprias, né? Então, não tem perspectiva de vida. Então, é a partir dessa dimensão que o Estado precisa agir.
14: O programa Brasil contra o Crime Organizado foi lançado no dia 12 de maio para desarticular as estruturas econômicas, operacionais e territoriais que sustentam as organizações criminosas. Reportagem Luana Karen.
1: Mais de 19 milhões de famílias em todo o país começam a receber hoje a parcela do mês de maio do Bolsa Família.
0: O repasse foi unificado em 217 municípios brasileiros às famílias que vivem em áreas em emergência ou calamidade pública reconhecidas pelo governo do Brasil.
1: E uma novidade, a partir de hoje as famílias beneficiárias podem contar com um aplicativo renovado.
0: Quem explica pra gente é o ministro do Desenvolvimento e Assistência Social, Família e Combate à Fome, Wellington Dias.
17: É uma ferramenta que permite a cada família beneficiária poder dar solução a problemas que tenha. Por exemplo, por que teve um bloqueio? Lá no aplicativo você vai conseguir saber e vai conseguir ali dar a solução. Também é uma ferramenta para acessar vários programas além do Bolsa Família. O Minha Casa Minha Vida, como é que eu faço para me cadastrar? O programa Gás do Povo, Luz do Povo, o programa Pé de Meia, ou seja, são várias portas que se abrem para o público do Bolsa Família.
1: E essas foram as notícias do governo do Brasil.
0: Fique agora com as notícias do Poder Judiciário e do Congresso Nacional. Boa noite.
1: Boa noite para você e até amanhã.
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20: STF invalida lei do Espírito Santo que permite aos pais vetar filhos em aulas sobre gênero e sexualidade.
21: STJ recebe nova denúncia contra ex-governador do Acre em ação por fraude e desvio em obras públicas.
20: TSE realiza confirmação do teste público da urna.
21: Boa noite, eu sou Marcela Luiza.
20: E eu sou Walter Lima.
21: O Supremo Tribunal Federal invalida a lei do Espírito Santo que permitia a pais vetar filhos em aulas sobre gênero e sexualidade.
20: Na mesma sessão virtual, o STF também declarou inconstitucional uma lei de Betim, em Minas Gerais, que proibia o uso da chamada linguagem neutra nas escolas. Marta Ferreira.
2: A norma capixaba foi questionada no Supremo pela Aliança Nacional LGBTI+, pela Associação Brasileira de Famílias Transafetivas e pela Associação Comunitária Cultural e de Apoio Social, Fórum Nacional de Travestis e Transsexuais Negras e Negros. Prevaleceu o voto da relatora ministra Carmen Lúcia. Para ela, o legislativo capixaba extrapolou sua competência constitucional ao tratar de diretrizes e bases da educação, matéria reservada à União. Na avaliação da ministra, a norma interferiu indevidamente no currículo pedagógico, cujas regras são disciplinadas pela Lei de Diretrizes e Bases da Educação Nacional. Na mesma sessão virtual, os ministros também declararam inconstitucional a Lei 7.015 de 2022 do município de Betim, em Minas Gerais, que proibia o uso da chamada linguagem neutra nas escolas. O relator da ação, o ministro Luiz Fux, afirmou que o tribunal tem jurisprudência consolidada, segundo a qual estados e municípios não podem proibir o uso da linguagem neutra em instituições públicas ou privadas de ensino, por se tratar de matéria vinculada às diretrizes educacionais, cuja competência é da União.
21: Corte Especial do STJ recebe nova denúncia contra o ex-governador do Acre, Gladson Camelin.
3: Agora, o político é acusado pelos crimes de peculato, desvio e fraude à licitação por supostas irregularidades na contratação de obras para rodovia estadual em Cruzeiro do Sul. Fátima Uchoa.
22: Com a decisão, o ex-governador se tornou réu em mais uma ação penal. A Corte Especial já o havia condenado a 25 anos e 9 meses de reclusão, a maior pena já aplicada pelo STJ em uma ação penal originária. Segundo o Ministério Público Federal, no início do primeiro mandato no governo do Acre, em 2020, o então governador Gladson Camelin teria articulado esquema para frustrar o caráter competitivo da licitação para obras de duplicação da AC-405, direcionando o contrato para a Construtora Colorado, empresa ligada à família dele. A acusação também aponta suposto superfaturamento no contrato. A relatora na Corte Especial é a ministra Nancy Andrighi.
21: Moradores da Ilha do Marajó, no Pará, buscam atendimento no mutirão da Justiça do Trabalho.
3: O mutirão é uma parceria com o Conselho Nacional de Justiça. Luma Soares.
23: Os atendimentos começaram cedo em Portel, na Ilha do Marajó. Centenas de pessoas enfrentaram filas na madrugada para garantir serviços como orientações trabalhistas, emissão de documentos, previdência e atendimento de saúde. Os atendimentos vão até sexta-feira, dia 22, das 8 da manhã às 6 da tarde.
21: O Tribunal Superior Eleitoral realizou a confirmação do teste público da urna.
3: Os investigadores validaram as correções e aprimoramentos nos sistemas eleitorais. Fábio Ruas.
24: O teste de confirmação foi realizado entre os dias 13 e 15 de maio. Os testes comprovaram mais uma vez a segurança do sistema eleitoral brasileiro. Ficou constatado que nenhum dos quatro achados do teste da urna, realizado no final do ano passado, fragilizou o sigilo e a integridade do voto, que são os pilares do processo eleitoral do país.
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21: Uma boa noite.
3: E até amanhã.
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25: Eu sou Paula Groba.
26: E eu sou Ricardo Nakaoka.
25: E estes são os destaques de hoje do Jornal do Senado, que começa agora.
26: Cinco estados são premiados no Senado por avanço na alfabetização infantil.
25: Presidente do Banco Central participa de audiência com senadores para prestação de contas e esclarecimentos sobre o Banco Master.
26: Senado debate criação do Estatuto da Poupança para proteger famílias endividadas.
4: Boa noite.
5: Boa noite.
4: Aprender a ler e escrever na idade certa pode definir todo o futuro escolar de uma criança. E alguns estados brasileiros têm conseguido avançar nesse desafio.
26: Hoje, o Senado homenageou 5 governadores que se destacaram pelos resultados na alfabetização de crianças de até 8 anos, reconhecendo políticas públicas que melhoraram o desempenho dos alunos nos primeiros anos da educação básica. Os detalhes na reportagem de Rodrigo Rezende.
6: O reconhecimento é feito a partir de critérios técnicos que levam em conta 4 eixos de avaliação: resultados de alfabetização, equidade, formação de professores e regime de colaboração. O senador Cid Gomes, do PSB do Ceará, que propôs a iniciativa e presidiu a homenagem, afirmou que a premiação é um incentivo para que mais governantes invistam em educação.
7: Hoje, consolidamos a tradição que iniciamos em 2025. Confirmamos o compromisso desta casa com a educação, com a democracia e com a superação das desigualdades. Deixamos claro que os esforços dos governantes que lutam por uma educação de qualidade não passarão desapercebidos.
6: Juliano Manzeppi, representante do governador de Mato Grosso, Otaviano Pivetta, afirmou que o prêmio é resultado de um trabalho coletivo.
8: Esse prêmio não é apenas do governo. Nós dedicamos ele também a todos os gestores, professores, diretores de escolas, prefeitos municipais e toda a classe educadora.
6: Erivonaldo Alves, secretário de Educação da Paraíba, representante do governador Lucas Ribeiro, ressaltou que a alfabetização na idade certa abre diversas portas durante a vida.
9: Em nome de cada aluno paraibano, de 6 a 7 anos de idade, que descobre o mundo através da leitura. Alfabetizar não é apenas um favor, é um direito que todas as crianças têm.
6: O governador do Piauí, Rafael Fonteles, saudou a parceria entre os entes federados na conquista de bons números de alfabetização no estado.
11: Sabemos que essa é uma política executada pelos municípios diretamente, mas pode e deve ser apoiada pelos estados e pelo governo federal.
6: O governador do Ceará, Eumano de Freitas, ressaltou a longevidade das políticas educacionais no estado.
27: É também motivo de orgulho fazer parte de um projeto educacional que se tornou referência nacional e que foi construído com visão de longo prazo, compromisso público e continuidade administrativa.
6: O Comitê Técnico da Comenda conta com representantes do Ministério da Educação, do INEP, do Unicef e de instituições ligadas à educação, caso da Fundação Roberto Marinho, Fundação Lehman, Associação Bem Comum e o Instituto Natura.
4: O senador Marcelo Castro, do MDB do Piauí, cobrou uma decisão definitiva do Supremo Tribunal Federal sobre a divisão dos royalties do petróleo. Hoje, a maior parte desses recursos fica concentrada em 3 estados produtores: Rio de Janeiro, São Paulo e Espírito Santo.
26: Em 2012, o Congresso aprovou novas regras para ampliar a participação dos estados não produtores, mas a lei acabou suspensa pelo STF em 2013. Neste mês, o julgamento foi retomado, mas voltou a ser interrompido após pedido de vista do ministro Flávio Dino.
28: 86% ficam no Rio de Janeiro, 4,4% no Espírito Santo, 0,6% em São Paulo. Somando tudo, 94% dos royalties do petróleo do Brasil ficam em 3 estados, especialmente em um único estado do Brasil.
4: E outra decisão recente do Supremo Tribunal Federal teve impacto direto nas relações de trabalho e nos direitos das mulheres.
26: O STF considerou constitucional a lei aprovada pelo Senado em 2023, que prevê medidas para promover a igualdade salarial entre homens e mulheres nas empresas. A norma vinha sendo questionada por entidades empresariais e trabalhistas. A reportagem é de Raíssa Abreu.
29: A iniciativa do governo, aprovada pelo Senado em junho de 2023, obriga empresas a divulgarem periodicamente salários e critérios de remuneração de seus funcionários e a adotarem medidas para correção de desigualdades entre salários de homens e mulheres na mesma função. O ministro Alexandre de Moraes considerou que a lei cumpre o objetivo de promover a transparência e enfrentar a desigualdade. Para a relatora da proposta no Senado, a senadora Tereza Leitão, do PT de Pernambuco, ainda há muito por fazer.
0: Eu acho que o primeiro ponto a ser feito é essa radiografia da situação, porque existe já a disparidade e quando você dá o corte racial, ela aumenta, como também cortes regionais, cortes territoriais. Então, esse mapa, a gente precisa se valer dele para poder fazer as políticas de reparação, de superação dessa realidade.
29: Mulheres recebem, em média, 21% a menos que os homens. Quando o recorte é racial, a diferença salarial entre homens brancos e mulheres negras é de 53%.
25: Audiência com o presidente do Banco Central, renegociação de dívidas rurais e propostas para garantir a gratuidade do PIX movimentam a agenda das comissões do Senado nesta semana.
26: Projetos sobre protocolo antirracista e militarização de escolas também estão entre os destaques. Repórter Marcela Diniz.
1: Na terça, a Comissão de Assuntos Econômicos ouve o presidente do Banco Central, Gabriel Galípolo, entre outros assuntos, sobre a fraude do Banco Master e as providências do BC com relação ao BRB, Banco de Brasília. O colegiado também pode

0: votar a utilização do Fundo Social do Pré-Sal para a renegociação de dívidas de produtores rurais. Para o presidente do colegiado, senador Renan Calheiros, do MDB de Alagoas, a crise é grave e demanda solução urgente.
1: Problemas climáticos, com problemas macroeconômicos, guerras, câmbio baixo, mercado reduzido, juros altíssimos, as suas garantias foram comidas pela remuneração desses juros absurdos.
0: Também na terça, a Comissão de Educação analisa o protocolo antirracismo, misoginia e demais preconceitos nas escolas. Na quarta, a Comissão de Constituição e Justiça poderá votar a PEC que amplia a autonomia do Banco Central e garante gratuidade do PIX. E na quinta, tem debate na Comissão de Educação sobre militarização de escolas públicas. O pedido de audiência cita agressões, punições desmedidas e outras violações em ambiente escolar.
2: Já no plenário, os senadores devem votar nesta semana o projeto de lei complementar que garante a manutenção de incentivos de tributos federais a pessoas jurídicas sem fins lucrativos, independentemente de sua qualificação.
3: A pauta de votações desta semana também inclui indicações para a representação do Brasil no exterior e para o Conselho Nacional de Justiça. Aumento de prazo para contestar a autoria de crimes praticados no ambiente doméstico e ainda a criação da Política Nacional para Estudantes com Altas Habilidades ou Superdotação.
2: Guardar dinheiro no fim do mês ainda é um desafio para milhões de brasileiros endividados. Para estimular a criação de reservas financeiras e reduzir o superendividamento, um projeto em análise no Senado cria o chamado Estatuto da Poupança.
3: A proposta prevê mudanças no FGTS, incentivos ao hábito de poupar e novas regras para contratos de crédito. Os detalhes com a repórter Patrícia Oliveira.
4: A proposta do senador Confúcio Moura, do MDB de Rondônia, cria uma política de orientação para o consumo consciente, por meio de educação financeira, além de incentivos à poupança. Entre as medidas está a criação de prêmios para trabalhadores com saldo no FGTS e para bons pagadores. O projeto também prevê o direito ao arrependimento, com um prazo para reflexão de quem solicitar um empréstimo bancário antes que seja finalizado. Confúcio Moura destaca que facilidades como compras pela internet estimulam o consumo desnecessário por impulso e o endividamento pode levar a decisões arriscadas, como apostas online ou empréstimo consignado.
5: O crédito, que deveria funcionar como apoio momentâneo, passou a ocupar o espaço da renda. Virou ponte para atravessar o mês. Virou instrumento de sobrevivência.
4: O projeto ainda proíbe o aumento automático do limite do cartão ou do cheque especial. E as faturas deverão informar o valor total dos financiamentos em reais.
3: Com edição de Paula Groba e trabalhos técnicos de João Lira, o Jornal do Senado fica por aqui. Acompanhe agora as notícias da Câmara dos Deputados. Boa noite.
2: Boa noite e até amanhã.
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7: Avança a proposta que cria a política de proteção às pessoas com ostomia.
8: Câmara analisa projeto que regulamenta a atuação do síndico profissional.
7: Deputados debatem obrigação do SUS aceitar exame em clínica privada.
8: Boa noite. O plenário pode votar projeto que obriga o SUS a aceitar exames feitos em clínicas privadas. Entenda na reportagem de Antônio Vital.
9: Ganhou o regime de urgência e pode ser votado a qualquer momento no plenário da Câmara, projeto que obriga o Sistema Único de Saúde, o SUS, a aceitar exames realizados em clínicas privadas. A justificativa é que isso poderia acelerar o tratamento de pacientes que enfrentam filas e demora na realização de exames no sistema de saúde público. A proposta condiciona a aceitação dos exames privados aos prazos de validade e padrões de qualidade a serem definidos pelo Ministério da Saúde. Com regime de urgência, o projeto pode ser votado diretamente no plenário da Câmara, sem passar pela análise das comissões permanentes da Casa. Mas a votação da urgência provocou debate no plenário. Deputados aliados ao governo criticaram a proposta, com o argumento de que os médicos do SUS hoje não são impedidos de aceitar esses exames e que, se o projeto virar lei, pode beneficiar pacientes que têm condições de pagar. Foi o que disse o deputado Jorge Sola, do PT da Bahia.
10: Não existe nenhuma barreira para que exames feitos na rede privada sejam utilizados pelo SUS. O que existe são critérios da qualidade dos exames que são realizados, serem confiáveis ou não. Esse projeto vai oficializar problemas graves, onde muitas vezes um paciente passa na frente de uma fila existente porque ele tem condição de pagar os procedimentos diagnósticos.
9: O autor do projeto, o deputado Nicolas Ferreira, do PL de Minas Gerais, diz que o uso de exames feitos em clínicas privadas poderia resolver o problema das filas e atrasos no atendimento da rede pública.
11: Quero dizer bem claro que isso é um projeto técnico, um projeto que vem de uma demanda de pessoas reais que precisam de agilidade, tempo e recurso, que serão ali realmente beneficiados, porque ele pode fazer o exame privado e já chegar com o SUS com esse exame para poder ajudar no atendimento. Então, realmente, a união tanto do SUS quanto da rede privada para poder melhorar a saúde no nosso país.
9: Ainda não há data para votação no plenário da Câmara do projeto que obriga o Sistema Único de Saúde a aceitar exames realizados em clínicas privadas. Da Rádio Câmara de Brasília, Antônio Vital.
12: Votação.
7: Câmara aprova projeto que garante acesso à reprodução assistida para mulheres em tratamento de câncer. A repórter Sofia Peçanha nos conta como deve funcionar.
13: A Câmara dos Deputados aprovou o projeto que estabelece a Política Nacional de Atenção Integral em Reprodução Humana Assistida. Apresentada pela deputada Isa Arruda, do MDB de Pernambuco, a proposta garante o acesso a serviços de reprodução assistida a mulheres em tratamento de câncer que possa afetar a sua fertilidade ou com diagnóstico de endometriose. Segundo a relatora na Comissão de Saúde, a deputada Jandira Fegari, do PSDB do Rio de Janeiro, a medida é necessária para garantir que a política, hoje baseada em portarias do Ministério da Saúde, tenha perenidade e aplicação uniforme em todo o país, oferecendo atendimento seguro a todas as pacientes.
14: A colaboração entre diferentes esferas é fundamental para assegurar a qualidade e a uniformidade dos serviços prestados, já que a governança colaborativa melhora os resultados de políticas públicas complexas como as da saúde.
13: O projeto prevê que o Sistema Único de Saúde, o SUS, assegura o acesso a serviços de reprodução assistida em todas as unidades federativas. Porém, quando a rede do SUS for insuficiente, o poder público poderá recorrer a serviços privados filantrópicos ou sem fins lucrativos. Além disso, o texto garante o acesso ao congelamento de óvulos e a outros serviços de reprodução assistida para mulheres que passam por tratamento de câncer, protegendo o direito à maternidade e à preservação da fertilidade antes de procedimentos que possam prejudicá-la, como afirma a deputada Jandira Fegari.
14: Dessa forma, a possibilidade de preservar a fertilidade oferece uma perspectiva positiva e um ganho significativo na qualidade de vida para as pacientes oncológicas, o que reduz o impacto psicológico associado à perda da capacidade de ter filhos biologicamente.
13: Quando a proposta estiver valendo como lei, todos os procedimentos de reprodução assistida deverão constar da tabela de procedimentos do SUS, garantindo financiamento adequado e acesso integral aos serviços. O projeto que garante acesso à reprodução assistida para mulheres em tratamento de câncer segue para análise do Senado. Da Rádio Câmara de Brasília, Sofia Peçanha.
12: Saúde.
8: Pessoas que passaram por um procedimento cirúrgico chamado ostomia são foco de um projeto que está sendo examinado na Câmara. O repórter José Carlos Oliveira tem os detalhes.
15: Avança na Câmara dos Deputados a proposta de criação da Política Nacional de Proteção às Pessoas com Ostomia, ou seja, aqueles pacientes que passaram por cirurgia para fazer uma abertura de ligação direta entre um órgão interno e o exterior do corpo. A intenção é garantir direitos, inclusão social e assistência integral a essas pessoas. A proposta do deputado Clodoaldo Magalhães, do PV de Pernambuco, já havia sido alterada na Comissão de Defesa dos Direitos das Pessoas com Deficiência. O texto ganhou ainda mais abrangência após aprovação na Comissão de Trabalho com relatoria da deputada Flávia Moraes, de Goiás.
16: A gente busca justamente abranger aos outros tipos de ostomia, então a gente trata da ostomia, tanto pode ser na traqueia, quanto pode ser no intestino, e também da situação daquela ostomia provisória, que é temporária, aquela que vai ficar por um tempo e depois ela fecha, e aquela que é constante, permanente, né? Então tudo isso requer cuidado diferenciado e a gente fez então esse detalhamento. E com isso a gente vai ter aí um marco legal importante em relação ao paciente ostomizado.
15: Entre os benefícios previstos estão distribuição gratuita e regular de equipamentos e materiais de ostomia pelo SUS, isenção de impostos sobre produtos e acessórios específicos para a ostomia, centros de referência especializados com atendimento multidisciplinar em todo o país, programas de reabilitação física e reinserção social e laboral, adaptação de banheiros públicos e campanhas de conscientização e educação. O texto ainda protege o paciente de demissão desde a indicação médica para a cirurgia até 12 meses após o retorno ao trabalho. Flávia Moraes comentou a importância da política nacional.
16: Projeto muito relevante, com certeza ele vai trazer uma dignidade, uma qualidade de vida muito diferente para esse paciente, que muitas vezes sofre constrangimento no local de trabalho por falta de adaptação, nos banheiros por falta de adequação.
15: A proposta de política nacional de proteção às pessoas com ostomia ainda vai passar pela análise das comissões de saúde, de finanças e tributação e de Constituição e Justiça. Da Rádio Câmara de Brasília, José Carlos Oliveira.
12: Trabalho.
7: Charles Fernandes, do PSD da Bahia, defende a votação urgente de proposta que regulamenta a aposentadoria especial dos agentes comunitários de saúde e de combate a endemias. O deputado afirma que o texto garante justiça e valorização aos trabalhadores.
17: O que, que é esse projeto? Vai trazer a segurança jurídica, vai trazer uma segurança para todos os agentes comunitários de saúde, uma aposentadoria especial. Os homens com 52 anos e as mulheres com 50 anos. Os agentes comunitários de saúde, eles trabalham no dia a dia, caminhando nas ruas com poeira, com lama, com sol quente. Então, é necessário e é importante regulamentar aposentadoria especial dos agentes comunitários de saúde.
8: Charles Fernandes lembra que os agentes comunitários de saúde e de combate a endemias prestam a primeira assistência às famílias, exercendo papel essencial na atenção básica ao acompanhar de perto a realidade dos bairros, das comunidades rurais e do interior do país.
12: Comissões.
7: É cada vez mais comum que condomínios tenham como síndico alguém que não mora no local. Por isso, a Câmara está examinando uma proposta que regulamenta a atividade do síndico profissional. A reportagem é de Luiz Cláudio Canuto.
18: Projeto aprovado na Comissão de Trabalho regulamenta a profissão de síndico profissional. O autor da proposta, deputado Paulo Alexandre Barbosa, lembra que o Código Civil de 2002 estabelece que a Assembleia do Condomínio pode escolher síndico que não more no condomínio para exercer a administração, o que possibilitou o surgimento do síndico profissional, uma alternativa cada vez mais comum nos condomínios brasileiros. Há, inclusive, empresas condominiais. Na opinião do deputado, isso mostra busca por mais profissionalismo na gestão condominial, além de resolver o problema de muitos condomínios onde ninguém quer assumir a função. O projeto foi apresentado para regulamentar a figura do síndico profissional no ordenamento jurídico brasileiro e estabelecer regras de contratação, atribuições e responsabilidades, e também prevenir conflitos, dando maior segurança jurídica para todos. O relator da proposta na comissão foi o deputado Léo Prates, da Bahia. Ele modificou o texto original, que previa como pré-requisito para o síndico profissional ter completado o ensino médio. Pela nova versão, a formação exigida é de tecnólogo em gestão de condomínio ou graduação em administração ou direito, além de inscrições nos conselhos regionais de administração ou na OAB.
19: Surgiu a necessidade do Congresso Nacional regular essa atividade. Esse projeto, logicamente, nos interessou porque é um bom debate e nós conseguimos a aprovação, graças a Deus, unânime na criação da profissão de síndico profissional, protegendo a sociedade, porque a gente acha que tem que ter uma qualificação para se exercer, já que não é uma atividade tão simples. Ele tem que cuidar de terceirização de mão de obra, ele tem que cuidar de obras de engenharia, uma série de atividades que são atinentes à vida condominial. Então, nós aceitamos a profissão, por exemplo, de técnico em administração, que é nível médio, mas é o mínimo que a gente pode exigir de uma pessoa que vai cuidar de tantas vidas. Então, a gente acha que o projeto saiu redondo, agora ele segue a tramitação na Câmara e eu acho que ele com certeza vai ter um fim, porque é necessário regular essa profissão que já é exercida por uma série de pessoas.
18: O projeto que regulamenta a profissão de síndico profissional já está na Comissão de Constituição e Justiça. Da Rádio Câmara de Brasília, Luiz Cláudio Canuto.
20: Democracia não é só voto, mas sem voto não há democracia. Há 94 anos, em 24 de fevereiro de 1932, as mulheres brasileiras finalmente conquistaram o direito de eleger seus representantes e de serem eleitas. Tornaram-se assim sujeitas plenas de direitos políticos em âmbito nacional. Um passo decisivo na consolidação da cidadania feminina. Democracia só é plena com participação feminina nos espaços de decisão. 24 de fevereiro, dia da conquista do voto feminino no Brasil.

0: deputados aprovaram participação social na elaboração de políticas no plano para enfrentar violência contra a mulher. Acompanhe na reportagem de Júlia Lopes.
1: A Câmara dos Deputados aprovou o projeto que assegura a participação de instituições da sociedade civil na elaboração das políticas de segurança previstas no Plano Nacional de Prevenção e Enfrentamento à Violência contra a Mulher. O projeto muda a Política Nacional de Segurança Pública e Defesa Nacional, que tem entre seus instrumentos o Plano de Enfrentamento à Violência contra a Mulher. A proposta do deputado Marangoni prevê que a participação da sociedade civil no plano tenha caráter opinativo e seja voltada principalmente à rede de atendimento à mulher. Entre as diretrizes do plano estão a proteção da família, o atendimento humanizado, a não revitimização da mulher, além da assistência às vítimas e seus familiares e o incentivo à denúncia. Para a relatora da proposta na Comissão de Defesa dos Direitos da Mulher, deputada Laura Carneiro, do PSD do Rio de Janeiro, a medida fortalece o combate à violência contra a mulher.
2: À disposição do Estado, nas suas três esferas, favorecer a atuação pela defesa da vida da mulher, com o auxílio opinativo das instituições da sociedade civil, que dispõe de conhecimento e atuação sobre o tema, e estou convencida, portanto, que promoveremos avanços concretos na incorporação do olhar e da experiência da sociedade civil num problema da violência contra a mulher.
1: Atualmente, o Brasil conta com diversas ONGs que atuam na defesa dos direitos das mulheres, na promoção da igualdade de gênero e no enfrentamento à violência. Aprovado pelas comissões, o projeto amplia a participação da sociedade no Plano Nacional de Prevenção e Enfrentamento à Violência contra a Mulher, poderá seguir diretamente para o Senado, sem necessidade de votação pelo plenário. Da Rádio Câmara de Brasília, Júlia Lopes.
3: Política. O Conselho de Ética da Câmara dos Deputados aprovou a suspensão de parlamentares envolvidos na ocupação da mesa diretora ocorrida em agosto de 2025. Para Chico Alencar, do PSOL do Rio de Janeiro, a medida é importante para a preservação do decoro e da democracia.
0: Chico Alencar destaca que o placar de 15 votos favoráveis e 4 contrários reflete o entendimento do colegiado sobre a gravidade da obstrução dos trabalhos da Câmara. O deputado também critica a posição de operadores do direito que apoiam atos contra o Estado Democrático.
3: Justiça. Boletins de ocorrência poderão ter o mesmo modelo em todo o país. A ideia é garantir que as informações importantes estejam no documento e facilitar a comparação dos registros de crimes entre os estados. A reportagem é de Maria Neves.
4: A Comissão de Segurança Pública da Câmara dos Deputados aprovou o projeto que exige a utilização de boletins de ocorrência padronizados por todos os integrantes do Sistema Único de Segurança Pública. Atualmente, cada estado adota um modelo próprio de coleta de dados sobre crimes. A proposta do deputado Eduardo Veloso, do Acre, determina ainda que os dados dos boletins de ocorrência sejam incluídos no Sistema Nacional de Informações de Segurança Pública, prisionais, de rastreabilidade de armas e munições, de material genético, de digitais e de drogas. De acordo com Eduardo Veloso, a padronização dos boletins de ocorrência vai possibilitar a uniformidade dos registros e garantir que todas as informações relevantes sejam coletadas. O parlamentar ainda defende que a centralização dos dados no Sistema Nacional de Informações de Segurança Pública vai permitir a análise mais detalhada das ocorrências, o que facilita a identificação de padrões e tendências de criminalidade. Com isso, ele acredita que será mais fácil, inclusive, combater o crime.
5: Essa proposta vai facilitar, padronizar e agilizar a ocorrência em si, fazendo com que a gente tenha também uma resposta mais rápida para o cidadão, vai fazer com que a polícia seja mais efetiva e vai fazer com que aqueles criminosos sejam capturados mais rápido, né? Porque hoje a gente tem uma dificuldade, principalmente nesses pequenos furtos, de uma interligação dos sistemas. E isso aqui vai fazer com qualquer que seja o tipo de ocorrência, essa ligação. Então, eu acredito muito nessa proposta.
4: Ao defender a proposta, o relator, deputado delegado Fábio Costa, do PP de Alagoas, também sustentou que a padronização e a integração dos dados vai facilitar a cooperação

entre as forças de segurança e melhorar o combate à criminalidade. Para o parlamentar, a uniformização dos registros vai resultar em dados mais completos, consistentes e comparáveis entre os estados, o que melhora a qualidade das análises. Na opinião de delegado Fábio Costa, esses avanços vão abrir espaço para novas ferramentas de inteligência, estatística e monitoramento.

0: administração pública poderá tomar decisões mais eficazes. O projeto que padroniza os boletins de ocorrência em todos os estados do país ainda será analisado pela Comissão de Constituição e Justiça. Da Rádio Câmara de Brasília, Maria Neves.
1: Turismo. A Câmara aprovou o projeto que cria a Rota Turística Religiosa do Cariri, interligando os municípios cearenses de Juazeiro do Norte, Crato, Barbalha e Santana do Cariri. Autor da matéria, Yuri do Paredão, do MDB, afirma que a intenção é valorizar o patrimônio cultural e histórico da região.
2: Essa conquista fortalece a fé, valoriza a cultura do nosso povo e gera mais emprego, renda e oportunidades para a nossa região. O Cariri ganha ainda mais reconhecimento nacional como um dos maiores patrimônios religiosos e culturais do Brasil. Seguimos trabalhando com compromisso para levar mais desenvolvimento ao Cariri e a todo o Ceará.
3: O texto prevê que o governo federal poderá cooperar com o Estado e os municípios para melhorar a infraestrutura e o atendimento aos romeiros que visitam os monumentos da fé. Yuri do Paredão acredita que o reconhecimento oficial vai atrair mais investimentos para o turismo religioso no Ceará.
1: Termina agora o Jornal Câmara dos Deputados com trabalhos técnicos de Everson Urani e apresentação de Val Monteiro e Márcio Aquilissardi. Uma boa noite para você.
3: Você fica com as notícias do Tribunal de Contas da União. Boa noite.
4: Minuto do TCU.
5: O Tribunal de Contas da União fez auditoria para avaliar o uso dos recursos federais destinados à Previdência Social em 2025. Neste ano, o programa deve movimentar cerca de 1 trilhão e 3 bilhões de reais. A Previdência é uma das maiores políticas públicas do país e garante aposentadorias, pensões e outros benefícios a milhões de brasileiros. A fiscalização analisou se os recursos estão sendo aplicados de forma eficiente e se contribuem para ampliar a proteção social e reduzir desigualdades. O TCU identificou que há espaço para melhorar a relação entre planejamento, monitoramento e execução das ações. Segundo a auditoria, o desafio é fazer com que o planejamento reflita com mais precisão os gastos e os resultados esperados. O tribunal fez recomendações para aprimorar a gestão e fortalecer a política. 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

escreveu Mateus capítulo 8, versículo 5. Entrando Jesus em Cafarnaum, dirigiu-se a ele um centurião rogando-lhe: Senhor, o meu criado jaz em casa, paralítico e violentamente atormentado. E Jesus lhe disse: Eu irei e lhe darei saúde. Versículo 8. E o centurião respondendo disse: Senhor, eu não sou digno que entres debaixo do meu telhado, mas dize somente uma palavra e o meu criado há de sarar. Porque eu também sou homem sujeito à autoridade, e tenho soldado as minhas ordens, e digo a este: vai, e ele vai, e outro: vem, e ele vem. E ao meu criado: faze isto, e ele o faz. Verso 10. Ouvindo isso, Jesus maravilhou-se e disse: em verdade vos digo que nem mesmo em Israel encontrei tamanha fé. Versículo 11. E eu vos digo que muitos virão do Oriente e do Ocidente e se assentarão à mesa com Abraão, Isaque e Jacó no reino dos céus. E os filhos do reino serão lançados das trevas exteriores, e ali haverá pranto e ranger de dentes. Verso 13. Então Jesus disse ao centurião: vai, e como creste, seja feito. E naquela mesma hora o criado

sarou. Aleluia. Feche seus olhos, feche seus olhos. Aleluia, Jesus, nós estamos na tua casa. Nós estamos na tua presença. É um privilégio estar nessa noite reunidos como igreja do Senhor. E eu te apresento cada um daqueles que aqui chegaram, que ninguém saia da mesma forma que chegou, mas que saiamos daqui diferente da maneira que chegamos. Seja o teu nome glorificado, seja o teu nome exaltado, seja o teu nome bendito, em o nome de Jesus. E toda a igreja diz, toda a igreja diz, glória a Deus. Meus irmãos, você pode assentar? Irmãos, nós estamos diante de um texto tão conhecido. Eu estive olhando na minha lembrança aqui das anotações e eu vi que eu já preguei esse texto duas vezes aqui na igreja. Mas o Senhor falou algo muito poderoso comigo nesse texto. E eu gostaria de trazer a igreja de Cristo nessa noite. Nós estamos falando do centurião. Interessante que tem alguém que está doente, alguém que está precisando de um socorro, alguém que está precisando de um milagre. Mas o protagonista da história é o centurião. E nós vamos entender algumas coisas, o porquê isso aconteceu. Primeiramente, a Bíblia vai dizer que Jesus estava entrando em Cafarnaum. Aonde Jesus estava entrando? Irmão, Cafarnaum para Jesus era lugar onde Jesus operava. Foi em Nazaré que Jesus foi rejeitado. E quando Jesus foi rejeitado em Nazaré, ele foi para Cafarnaum. E os corações que estavam fechados em Nazaré, em Cafarnaum ele recebeu corações abertos. Foi em Cafarnaum que Jesus estava na sua casa e lotaram a casa de Jesus até não caber mais gente, que levaram um paralítico. Jesus fazia reuniões, Jesus fazia cultos, milagres, sinais, prodígios, maravilhas. Cafarnaum, um lugar onde recebe Jesus. Cafarnaum, um lugar onde Jesus é bem-vindo. Cafarnaum é um lugar onde Jesus pode agir livremente. E é interessante que Jesus está entrando em Cafarnaum. E a primeira verdade que eu encontro é nesse versículo 5. Quando Jesus está entrando, o centurião vem. Eu preciso abrir só um parêntese para você aqui, para dizer o seguinte. Não era o próprio centurião que estava ali, mas era a mesma coisa de ele estar. Por quê, pastor? Porque na cultura romana, na cultura judaica romana, o romano ele poderia enviar um mensageiro, uma espécie de emissário, e esse emissário transmitia a mensagem dele para aquele remetente que fosse necessário, ao destinatário que fosse necessário. E é interessante que o centurião não vai, mas as palavras do centurião chegam a Jesus. E tudo aquilo que o centurião está querendo expressar chega diante de Jesus. É por isso que tem escrito o texto. É como se ele estivesse lá. Foi o centurião, porque o mensageiro transmitiu a mensagem de forma fiel. E é interessante que ele diz o seguinte: olha, eu, Senhor, tenho um servo na minha casa que está paralítico, que está sofrendo e que está atormentado. A mensagem do centurião para Jesus era essa. Então ele fala com Jesus como se fosse o centurião, mas na verdade é o centurião que está mandando dizer aquilo a Jesus. Então todas as vezes, só a título de curiosidade, quando você vai ler no evangelho de Jesus segundo escreveu Mateus, você vai encontrar assim: e foi o centurião. Quando você vai ler o evangelho de Lucas, você vai encontrar: e foram os servos, ou e foram os anciãos, para entregar essa mensagem. Mas era o próprio centurião. Não é aquela mensagem que a gente diz assim: olha, eu encontro uma pessoa na minha casa, né, no meio da rua, e eu sou casado, tenho a minha esposa, e digo assim: a minha esposa mandou um abraço. Ela nem sabe que mandou um abraço, né? Mandou um abraço para você. Não, era a mensagem do centurião mesmo. É o centurião que está dizendo isso para Jesus. E o que é que o centurião está dizendo para Jesus? Senhor, eu tenho um servo na minha casa que está doente. Só que o que eu acho interessante aqui é que Jesus está entrando em Cafarnaum. E quando Jesus está entrando, ele já recebe a mensagem do centurião. O encontro do centurião com Jesus, através do mensageiro. O que é que isso fala comigo, de uma forma muito especial? É que ele não esperou Jesus entrar por muitos dias e ficar na cidade de Cafarnaum. Quando Jesus estava entrando, o centurião traz a mensagem a Jesus.

E o que é que eu aprendo com isso aqui? Eu aprendo que é melhor correr atrás de Jesus quando Jesus está entrando do que chorar quando Jesus está saindo. Deixa eu falar uma coisa poderosa para você. Vamos parar de clamar de forma tardia. Vamos parar de orar quando as coisas já acontecem. Vamos orar antes. Antes que a tragédia se manifeste, antes que algo na nossa vida aconteça, vamos clamar. Porque ele sabia a necessidade que tinha e sabia que Jesus estava entrando. Esperar o que mais? Irmão, tem gente que só espera, não espera o bonde, não espera enquanto o bonde está carregando ou está ligando. Ele só quer pegar na carona no bonde que já está andando. Só que Jesus está nos ensinando através da vida desse homem, que ele diz: o bonde nem andou ainda, mas já estou dentro do bonde. O mar nem se abriu ainda, mas eu já estou no caminho do mar. Não espere para fazer o que você tem que fazer, faz agora. Não espere para se lançar nos braços de Jesus, se lança agora. Não espere amanhã. Não, você sabe a necessidade que você carrega. Então tenha necessidade de urgência em fazer aquilo que você precisa fazer. Porque buscar cedo evita lágrimas tardias. O centurião não foi quando o servo morreu, foi quando o servo estava doente. Então eu aprendo que ele não espera o culto terminar, ele não espera ambiente perfeito, ele não espera a coragem chegar, ele se aproximou e fez. Diga para quem está do seu lado: não espere se posicionar quando você precisa se posicionar agora. Esperar o quê? Jesus está aqui já. Esperar o quê para se colocar nos braços de Deus? Ele já está te chamando há muito tempo. Esperar o que para fazer o que Deus está mandando? Esperar o que para se posicionar da forma, você que está em casa, da forma que ele tem te pedido? Esperar o que? Jesus está entrando em Cafarnaum e você está chegando na presença de Jesus. Não adie aquilo que não pode esperar. Existem coisas na nossa vida que não podem esperar, e essa busca a Jesus não pode ser adiada. Quando Jesus está entrando, o centurião está vindo. E é interessante que quando ele chega, ele diz assim: Senhor. É interessante que quem está correndo atrás de Jesus não é um discípulo, é um romano. Um homem que está fora da aliança judaica. Um homem que era acostumado, um militar que era acostumado a mandar. Mas quando ele chega diante de Jesus, ele chega diante de Jesus e diz assim: eu quero pedir algo ao Senhor. Porque eu entendo que Jesus, eu não me relaciono com Jesus da mesma forma que eu me relaciono com pessoas. Não é porque eu sou o centurião, não é porque eu ordeno lá, que diante de Jesus eu vou ordenar e colocar as cartas na mesa. A minha credencial fica inválida diante da presença de Jesus. Já Zaqueu, como chefe dos publicanos, poderia usar sua credencial, mas o que é que adianta a credencial diante de um Deus que é maior do que a credencial que nós temos? Então eu estou vendo um homem que tem autoridade, um homem que poderia chegar com influências próximo a Jesus, mas ele vai e vai pedir a Jesus. E quando ele chega, ele diz: Senhor, eu quero dizer uma coisa para o Senhor. O quê? Que dentro da minha casa existe um problema. Diga depois de mim: dentro da minha casa. Fale mais forte: dentro da minha casa. Irmão, eu fico me perguntando o seguinte: esse homem tinha tanta coisa para conversar com Jesus. Imagina, Jesus está entrando em Cafarnaum, o centurião está encontrando Jesus. Senhor, eu tenho uns 100 soldados à minha disposição, quantas guerras eu já enfrentei, quantas batalhas já venci. Só que ele identifica o seguinte: existe algo que não pode passar desapercebido. O quê? A realidade que eu estou enfrentando na minha casa. Ele olha e diz assim: Senhor, dentro da minha casa, dentro da minha casa tem um homem que está paralítico e sofrendo tormento. Posso falar uma coisa para você? Não olhe muito fora não, porque os maiores problemas estão dentro da nossa casa. Deixa eu falar uma coisa para você. Tem gente querendo mudar as coisas, quando na verdade a mudança precisa começar nele. Tem gente querendo mudar os ambientes, quando na verdade quem precisa mudar é ele. Não adianta eu querer mudar corrigindo pessoas, mudar a igreja, aconselhar o mundo, quando eu ainda nem entrei no meu próprio quarto para disciplinar meu coração. É por isso que eu amo Jesus, o Jesus que fala para os discípulos assim: vocês querem saber como orar? Porque oração é relacionamento. Oração não é petição apenas.
Oração é relacionamento. Quando vocês orarem, entrem na sua casa, entrem no seu quarto, fechem a porta de vocês, falem com o seu pai em secreto, porque publicamente este pai os atenderá. Existem algumas coisas que começam pela nossa vida, começam pela nossa casa. Irmão, às vezes eu vejo pessoas querendo resolver tudo lá fora, mas como está a nossa vida dentro? Resolver o mundo lá fora. E existe algo interessante, é que muitas vezes quem quer administrar o caos lá fora ainda não aprendeu a administrar o seu próprio caos. Então, antes de olhar o argueiro, antes de olhar as coisas de fora, vamos olhar para dentro. Esse homem me ensina algo extraordinário. Esse homem me ensina que antes de observar os defeitos, antes de observar as coisas externas, eu preciso olhar como está a minha casa, eu preciso olhar como está a minha vida. Casa fala de vida. Casa fala de intimidade. Casa fala de coisas particulares. Mas eu tenho tanta coisa, pastor, para mudar, tem tanta coisa para... Eu preciso fazer isso, eu preciso fazer aquilo. Como está a tua vida primeiro? Como está a tua casa primeiro? Como está o teu ser primeiro? Não, eu tenho isso, eu tenho aquilo para resolver. Mas esquecendo da sua própria base. E o Espírito Santo tem falado comigo. Antes de atender necessidades externas, olhe para dentro de você. Olhe como estão os seus filhos. Antes de cuidar dos filhos dos outros, cuide dos seus filhos. Espírito Santo, isso não é com você não, isso é comigo, eu que estou apanhando. Antes de pastorear a igreja, pastoreie a sua casa. É fácil pastorear a igreja, difícil é ter a minha esposa que convive comigo, sentada aqui para me ouvir, porque se eu falar algo, ela vai chegar em casa e vai dizer: você está pregando que não vive, hein? Hã? Ser pregador lá fora é a melhor coisa que tem, irmão. Mas ser pregador dentro da casa é difícil. Só que eu não quero começar ganhando o mundo inteiro e perder a minha própria alma. Deixa eu falar uma coisa para você que está com urgência na sua vida, observando: eu tenho isso para fazer, eu tenho aquilo para fazer. Começa pela tua casa. Porque existem brechas, existem portas que precisam ser fechadas na tua vida. Antes de exercer profissão e ser um homem de sucesso lá fora, seja um sucesso na sua família. Porque nenhum sucesso justifica o fracasso de uma família. Invista tempo, pare. Dê atenção àquilo que é necessário. Faça aquilo que tem que fazer. Mas não esqueça do principal. Aquele homem tinha 100 soldados. Quantas atribuições e tarefas, mas ele olha para Jesus e diz: tem um assunto pendente, Jesus. Eu quero começar por lá, por casa. Na minha casa tem um homem, Jesus, que este homem é paralítico, não pode caminhar. Segunda coisa, ele além de estar paralítico, está atormentado. Existe algo nele, Jesus, que é físico, mas existe algo nele que é espiritual. Tem um problema, Jesus, na minha casa espiritual. Tem alguém que o inimigo está atormentando. Você sabe por quê? Existem tormentos, existem permissões de Satanás, muitas vezes sobre lares, por coisas não identificadas. Sabe por que esse homem vai alcançar a favor de Deus? Porque ele identifica primeiro o que tem que identificar. Às vezes tem coisa na nossa vida que está acontecendo, mas nós não estamos conseguindo ver. Só que quando Jesus olha, quando ele olha para Jesus, ele diz assim: eu sei bem o que está acontecendo. Está acontecendo na minha casa, é um problema físico, mas também tem um problema espiritual, Jesus. O inimigo, o diabo, está por trás agindo e trabalhando. Aí Jesus olha para ele, quando ele identifica o problema que tem, Jesus olha para ele e diz assim: eu irei até a tua casa. Jesus está se dirigindo para lá. Só em Lucas nós observamos esse detalhe. Jesus começa a caminhar, caminhar, caminhar. Quando Jesus chega perto da casa dele,
Como era um mensageiro que estava indo levar a mensagem, o mensageiro volta para dizer ao centurião: prepara aí que Jesus está chegando. O centurião volta e dá uma palavra próximo da casa de Jesus, diz assim: Senhor, eu não sou digno que entres debaixo do meu telhado, mas eu tenho uma coisa para te pedir, dize só uma palavra. Em outras versões, basta só uma palavra. Em outras versões, diz apenas uma palavra. Peraí. O homem está pedindo a Jesus. O homem está pedindo. Imagina você pedindo, esperando de Jesus: Jesus, estou esperando o Senhor fazer um milagre na minha vida. Aí Jesus fala assim: pode, eu vou fazer. Quando Jesus fala que vai fazer, ele fala assim: agora não faça muito não, viu, Jesus? O Senhor vai fazer um milagre na minha vida, né? Mas não faça muito não. Faça, mande uma palavra. Eu tenho meditado nesse texto. E o que me chama a atenção é o sentimento de contentamento desse homem. Porque nós estamos diante de uma geração insatisfeita. Uma geração que reclama de tudo. Tá calor? Reclama. Tá frio? Reclama. Tá alto? Reclama. Tá baixo? Reclama. Eu encontro um homem na Bíblia que está satisfeito com uma ação de Jesus em mandar uma só palavra. Irmão, você sabia que contentamento é algo que não se nasce, mas precisa se adquirir com maturidade? Quem falou isso, pastor? Filipenses 4:11. Antes de Paulo dizer, 4:13 de Filipenses: posso todas as coisas naquele que me fortalece. Em Filipenses 4:11, Paulo está preso, com as duas mãos amarradas, pés amarrados, mas com a boca descrevendo para algum amanuense anotar a carta aos Filipenses. E ele diz assim: eu aprendi a estar contente em qualquer situação. Ele está dizendo o seguinte: eu não espero o quadro mudar para estar contente. Eu estou contente se tiver bolacha, creme cracker ou pão francês. Não, Deus está levantando uma geração de gente que é contente com aquilo que Deus tem feito. Não é só com o amanhã não, porque tem gente que está tão obcecada no amanhã que está perdendo de viver o hoje. Mas quando é que tenho esse contentamento, pastor? Quando eu tenho Cristo na minha vida como tudo. Quando Jesus na minha vida é tudo, eu sei estar satisfeito em situações desfavoráveis. Porque a minha satisfação não vai estar naquilo que Deus fizer, e sim em quem Deus é. Se Ele fizer, é Deus. Se não fizer, é Deus. Se a porta Ele abrir, é Deus. Se Ele deixar, continua sendo Deus. Se a doença vier, é Deus. Se me curar, é Deus. Eita, irmão, eu quero contar um testemunho. Deus é Deus. Deus só é Deus quando faz o que você quer. Deus só é Deus quando faz o que eu quero. Esse homem está tão contente e tão satisfeito que ele diz assim: não precisa de muita coisa não, porque eu não estou gerando expectativa além. Sabe por que esse homem diz basta? É porque ele não criou expectativa na forma, no método de Jesus agir. Tem gente criando expectativa no método. Você sabe quem é um homem que criou expectativa no método? Naamã, comandante dos exércitos da Síria. Eu estou precisando de uma cura, vou chegar lá na casa de Eliseu. Ele vai descer, vai mandar os servos dele vir falar comigo. Afinal, eu sou Naamã. Afinal, eu sou o grande general da Síria. Quem é tu na fila do pão, Naamã? Grande, grande, grande, grande é só ele. Aí Naamã chega, todo pompudo diante de Jesus. Jesus, Eliseu, eu tô aqui, hein? A Bíblia diz que Eliseu nem lá vai. Quando o grande Naamã chega, ele cria uma expectativa na sua cabeça. E o problema
não é a forma que Jesus vai agir. O problema é a forma que você idealizou. Vai ser dessa forma. Aí quando não acontece dessa forma, e quando não é com as pessoas que você gostaria que fossem, você baixa a cabeça e diz: deu tudo errado. Deu não, deu tudo certo. Tem gente que Deus não está curando da traição. Tem gente que Deus está curando da dependência. Porque dependeu demais de pessoas. E quando aconteceu, ah, pastor, aconteceu, eu vou morrer. Vai nada. Você é casado, meu filho? É casado, minha filha? Ame Jesus mais que o seu cônjuge. Tem filhinho? Ame Jesus mais do que seu filho. Porque Jesus disse que aquele que não deixar pai e mãe não é digno de mim. Tudo que eu coloco no lugar de Deus eu idolatro. Aí quando acontece, misericórdia, pastor. Fala, Deus. Deus não está curando esse homem da traição, da decepção, esse Namã. Deus não está curando da decepção. Ele está curando da dependência de achar que o outro tem que fazer, que o outro tem que colocar a mão na minha cabeça para eu ser curado. Aí o profeta olha para ele e diz: vai para o rio Jordão. Quê? Eu pensei que ele viria. Pensou errado. Eu pensei que me saudaria. Pensou errado. Pensei que mandaria para os rios de Abana e Farfar. E ele vai me mandar para esse rio sujo. É no rio sujo que vai a tua sujeira misturar com o rio sujo. E tu vai sair limpo dele para contrariar, dizendo: não é do teu jeito, não é da tua forma, não é como tu pensa. Alamanto, deremite. Eu estou sentindo graça de Deus aqui. Que se frustrem os nossos planos, mas que se cumpram os planos de Deus sobre a nossa vida. Aleluia! Aleluia! Aleluia! Jesus está aqui. Quando ele diz: basta, Senhor, ele está dizendo: eu não gerei expectativa que o Senhor chegasse na minha casa para curar meu servo. O Senhor pode curar sem entrar. E quem disse que Deus, para fazer, só vai fazer do jeito que cabe na nossa cabeça? Primeiro que ele disse que os pensamentos dele não são os nossos. Os caminhos dele. Eu estou esperando, pastor, porque a porta está já abrindo. Não espera na porta, não espera na pessoa, não espera na confiança que você tem. Espera no Senhor. Tem crise que está nascendo no nosso coração. Não é pela ausência de Deus, não. É pela frustração que você mesmo gerou. Essa ação de Jesus na vida do centurião gerou cura. Mas tem muita gente que está ferido não por causa de Jesus, mas porque colocou expectativa no lugar errado. Aí quando não acontece da forma que eu imaginei, vem o abalo. Por quê? Porque a minha fé estava no instrumento e não na autoridade que Jesus ia usar. Quando você espera demais das pessoas, quando as pessoas silenciam, você acha que é rejeição. Quando as pessoas atrasam, você acha que é abandono. Quando as pessoas têm limite, você acha que elas estão virando as costas para você. Mas às vezes as pessoas nunca prometeram aquilo que nós estamos imaginando que elas vão cumprir. Foi a gente que gerou expectativa de nós. Olha o que o salmista diz no Salmo 62. Põe para mim na tela. Olha o que o salmista diz para mim no Salmo 62. Vamos tomar esse medicamento hoje aqui. Vamos tomar esse remédio hoje. Salmo 62, verso 5. Olha o que Davi diz. Salmo 62, verso 5. A minha alma espera em quem? Nos homens e em Deus. Sim?
nos homens e em Deus.

0: Sim.
1: Também no Senhor. Não, porque eu estou esperando no Senhor, mas estou esperando em algumas coisas. Também no Senhor. A minha alma espera somente, somente, somente nele, porque dele vem a minha esperança. Gente que espera em pessoas vai viver se mudando toda hora. Gente que espera em pessoas vai viver como a onda do mar toda hora. Porque sai de uma pessoa e vai a outra. Não, mas agora essa pessoa vai me dar o que eu preciso. Essa geração está procurando alguém para adorar. Só que não espere dos homens aquilo que só Deus. Só Deus pode fazer na sua vida. Porque expectativas divididas gera coração dividido. Aí Jeremias dá um grito no seu livro, no capítulo 17, no versículo 5. Maldito é o homem que confia no homem. Quando Jeremias está dizendo isso, ele não está dizendo que a gente não pode confiar em pessoas. Ele está dizendo o seguinte. Que a gente não pode, aliás, amar pessoas. Ele está dizendo o seguinte: eu não posso depender das pessoas como uma fonte. Vai ser fonte. São as pessoas que vão ser fonte na minha vida. Jeremias está dizendo: eu não posso fazer isso porque as pessoas mudam, cansam, falham, têm limites. Então Jeremias está dizendo o seguinte: só Deus é o mesmo. Malaquias capítulo 3, versículo 6: eu, o Senhor, não mudo. Às vezes você está esperando que alguém, pastor, como eu queria que alguém fosse resposta na minha vida. Aí Deus está dizendo: eu não sou suficiente para responder a você. Não precisa esperar a resposta de pessoas quando Deus é suficiente. Ele confiou tanto em Jesus que ele não se pôs ao método. É, Jesus vai ter que vir, fazer assim, colocar a mão sobre a minha cabeça, me ungir, colocar assim. Quando ele fizer, depois que ele fizer, da forma que ele fizer. Não. Ele, Senhor, basta. Ele entendeu algo muito poderoso. O quê? Jesus não precisa se mover fisicamente para agir espiritualmente. Porque quem tem autoridade não fica andando. Quem tem autoridade fica mandando e governando. Então Jesus tem tanta autoridade que ele não precisa nem levantar. Eu vejo às vezes alguém dizendo assim: Senhor, levanta do teu trono. E quem disse que ele precisa levantar do trono? Senhor, se levanta de onde o Senhor está. E quem disse que ele precisa levantar para dar uma ordem? A posição dele é de governo, mas a autoridade dele é o que importa. Então ele olha e diz assim: Senhor, não precisa o Senhor entrar não. Daí mesmo, manda uma palavra. Pare de esperar muito das coisas e das pessoas. Porque no final, afinal de contas, se você espera e se você se frustra e espera de novo e se frustra de novo, você vai viver numa vida que sempre vai ficar falando de alguma coisa ou falando de alguém. E sabe como é o nome disso? Murmuração. E você sabe o que murmuração faz? Fecha a porta da bênção. Eu vou falar uma coisa muito séria aqui. A murmuração fecha a porta do céu e abre a porta do inferno. Aí Deus está olhando e você dizendo: Senhor, o inimigo está furioso. Deus está dizendo: é não, foi você. Você que confiou demais, você que esperou demais, você que acreditou que eu não precisasse mais ser na sua vida, enquanto pessoas podem ser o seu apoio. Só que quando esse homem entra, ele diz: Senhor, basta. Porque ele está dizendo o seguinte: eu não estou gerando expectativa, Senhor, na forma que o Senhor vai fazer, porque o Senhor tem a obrigação de fazer. Porque o Senhor tem a obrigação de entrar na minha casa, me saudar primeiro, me dizer primeiro: bom dia, boa tarde, centurião, oficial romano que venceu, que governa 100 homens. Boa tarde, tudo bem? Agora ele gerou a expectativa. Essa expectativa só nasceu em você. Só que eu quero dizer para você que eu encontro um profeta na Bíblia, outro profeta contente. Quando ele profetiza, ele ora, ele chora, ele chega diante de Deus, ele sobe na torre de vigia. Aí Deus fala assim: ô Abacuque, eu vou dar a resposta. Não é a resposta que você quer ouvir, não. Mas eu vou dar a resposta do que vai acontecer. Sabe, a Babilônia vai afligir. Os caldeus vão marcar. Mas o meu justo viverá da sua própria fé. Sabe como é que Abacuque termina o seu livro? Sabe o que é que... Abacuque não termina o seu livro esperando Deus falar. Abacuque termina o seu livro ele mesmo sendo resposta. E ele diz assim: Senhor, sabe de uma coisa? Eu esperei tanto que os caldeus fossem embora. Eu esperei tanto que a situação acontecesse do jeito que eu queria. Eu esperei tanto que as coisas tomassem um rumo dessa forma, que eu resolvi dizer uma coisa para o Senhor: ainda que a figueira não floresça, não porque eu estava esperando que a figueira florescesse, ficasse verde e eu olhasse para os seus frutos e dissesse: é agora. Mas Senhor, sabe de uma coisa? Eu parei de gerar expectativa nas coisas. E tem mais: ainda que não haja fruto na vide, que o produto da oliveira minta, que os gados sejam arrebatados dos currais. As pessoas que colocam gado para produzir e gerar fertilidade com outro animal podem não ir lá para gerar. Se esses gados forem arrebatados dos currais, eu todavia me alegrarei no Senhor. E tem mais: eu ainda vou exultar no Deus da minha salvação. Sabe por que Abacuque diz isso? Porque ele saiu do andar de baixo e foi para a torre de vigia. Sabe quem é que pode se contentar em Deus? Quem para de esperar em pessoas? É quando nossa intimidade com Deus é tão elevada que Cristo na nossa vida é suficiente. É por isso que tem um hino que não sai da minha cabeça, não sai da minha cabeça, que diz assim:

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É Cristo. Quando é Cristo, está tudo certo. Nele não há mudança e nem sombra de variação. Quando é Cristo, não precisa mais de nada. Quem tem Jesus tem tudo. Irmão, é para perder casa, para perder carro, para perder salário. Você não pode perder a presença. Não é o que está se perdendo, é quem está perdido. Sabe por que Saul se preocupou tanto com as jumentas que tinha perdido? Porque ele estava perdido. Quando você está perdido, o que se perde tem muito valor para você. Só que quando Saul chega na casa do profeta, ele diz: senta aqui. Como eu vou sentar com as minhas coisas perdidas, as minhas pendências não resolvidas? Senta aqui que eu vou te ungir. Você não está precisando do iPhone que vai ser lançado. Você

0: Senta aqui que eu vou te ungir. Vai me ungir como? E quanto as jumentas que se perderam já foram encontradas. Porque Deus está levantando uma geração que crê que buscar a Deus, quando é uma prioridade, Ele também atende as nossas necessidades. Irmão, eu não estou pregando um evangelho que Deus não faz, não. Não. Não é dizer que Deus não faz, que Deus não age, que Deus não trabalha. Não é isso que eu estou falando. Eu só estou falando que o que você mais precisa não é da solução que você pensa que precisa. O que você mais precisa é preencher o vazio que está no teu coração com a presença dEle. Então que Deus levante na nossa vida, no nosso meio, uma dependência tão grande em dizer: basta. Ei, mas fulano não fez não isso por tu? Não. Mas era para te ajudar, era para fazer. Basta. Mas ciclano, ei! Ciclano não fez não, não. E aí, tá tudo certo, Cristo basta. Senhor, precisa disso tudo não, basta uma palavra. Basta, Senhor, a tua presença na minha vida. E o resto, nada mais. Nada mais. Nada mais. A não ser a tua presença. Eu vou encerrar. Sabe o que eu acho interessante? É que Jesus, quando escuta isso: Senhor, basta, basta, não precisa de muita coisa não, basta. Eu estou contente, estou satisfeito com o que o Senhor fizer. Eu estou satisfeito, Senhor. Porque deixa eu só abrir um parênteses para eu encerrar. Para um insatisfeito, você pode jogar litros de água, não vai servir de nada. Porque a insatisfação não acaba, ela só aumenta. Por isso que não adianta. Não adianta nada querer segurar na sua vida quem quer ir. Você não vai dar um litro de água, a pessoa vai se contentar. Agora eu estou satisfeito. Não. O insatisfeito vai estar insatisfeito sempre. O insatisfeito, você: estou com muito calor. Quando liga o ar, misericórdia, também precisa disso tudo. Ele não diz assim: é melhor, eu estava com calor, é melhor frio do que o calor. Não vou reclamar, não. Vou falar, não, que eu estava falando agora sobre isso. Mas para o satisfeito, da forma que Deus fizer. E às vezes, eu vou falar uma coisa: às vezes eu tenho a impressão que tem pessoas que precisam ser seguradas numa corda. Segura aqui, segura, segura. Que se não segurar, vai. Se não segurar, faz isso. Não. Não. Não. De jeito nenhum. Jesus não disse: pegue da água que você quiser. Jesus disse: quem tem sede, vem até a mim e beba.
1: É porque...
0: Agora tem que parar até o fundo. Vou falar uma coisa séria aqui.
1: É porque eu estou com sede, ninguém me dá água.
0: Jesus está com sede, vem a mim.
1: É não, pastor,
0: vem a mim. Você não tem necessidade? Quem tem que buscar? Eu por você? Não, é você por você mesmo. Jesus está dizendo: se a sede é sua, a disposição também seja sua. É que eu tô com um problema, ninguém me vê, ninguém me olha, ninguém me liga, ninguém, o quê? A sede é sua. Não espere que os outros vá lhe dar água. Jesus está com sede, vem a mim, beba. Vinde a mim todos que estão cansados. Mas eu tô cansado, sobrecarregado. Eu não vou buscar você um braço, vem até mim. Porque tem gente que está prometendo que não pode dar. Só que Jesus está prometendo que pode manter. Se você vem, eu tenho água. Se você vem, eu te seguro. Se você vem, eu te governo. Se você vem, eu tô com você. Estou sentindo graça de Deus para dizer para alguém nessa noite: busque.

a geração que Deus mandou vir. Venha. Porque crente tem que saber o endereço da bênção. Estou passando por uma luta, eu sei qual é o endereço. Joelho dobrado, cara no pó. Ei, a minha maior luta, ninguém foi na minha casa me buscar não. Pastor não foi, amigo não foi, telefone não tocou. E Deus me provou para dizer: e aí, vai esperar das pessoas ou de mim? O homem chegou carregado porque era paralítico, mas Jesus disse: ei, quando os homens foram pegar ele, Jesus disse: quê? Já está andando, pode andar sozinho. Chegou carregado porque não podia andar, agora que tem as perninhas, levanta e anda. E tem, aí o homem já estava indo embora. Jesus disse: vem cá, tu não vai sozinho não, pega o leite para tu saber como é pesado. Porque não é mamão com açúcar não, é peso, é cruz, é negar a si mesmo, a carne, a vontade, o desejo, crucificar o desejo. É a carne está dizendo: eu quero, e você: não, eu não vou dar. A carne está dizendo: eu vou fazer, e você dizendo: não, não vai fazer. Porque tem cruz na minha vida, tem evangelho de cruz.

graça de Deus aqui. Se der glória aí, melhor aqui. Meu Deus. Meu Deus. Que há 10 anos atrás eu era um cantor, eu era um pastor, eu era um pregador, e me disseram, me decepcionaram. Você está caminhando com Jesus, mas não quer carregar as marcas dele? Se Jesus, quando foi morrer, um disse que duvidou, o outro disse que mostra-nos o Pai, o outro negou, o outro traiu, e a gente é melhor do que eu, quem, irmão? Deus está levantando uma geração que assume as suas responsabilidades. Sabe por quê? É muito fácil colocar a culpa no que está acontecendo e nos outros, para eu não assumir aquilo que eu tenho que fazer. Só que nana neném é só quando você era bebê. Olhe para o seu irmão e diz: essa fase já passou. Deixa eu voltar, senão não vai render muito.

Jesus está entrando. Não precisa não entrar na minha casa, Senhor. Manda uma palavra só. Basta. O que o Senhor fizer, basta. Do jeito que o Senhor fizer, está feito. Aí Jesus vai pregar. E a pregação que Jesus vai pregar é sobre salvação, arrependimento e mudança de vida. Sabe o que eu acho interessante? É que na hora que Jesus está pregando, que ele já ia curar, ele já estava indo para casa, o milagre já estava liberado. Em outras, no nosso meio, o dinheiro já estava na conta. A bênção já estava chegando. Só que sabe o que eu acho interessante? É que quem está representando o centurião não sai enquanto não recebe uma ordem de Jesus. Porque quando ele diz, não entra na minha casa não, aí Jesus vai fazer uma pregação. Aí quem é o centurião não sai do ambiente e diz assim, já que Jesus está pregando, agora eu já falei com Jesus o que eu queria. Ele continua. Quando ele continua, Jesus diz assim, eu nunca vi uma fé dessa nem mesmo em Israel. Segundo, Jesus diz o seguinte. Jesus diz o seguinte. Muitos virão do Oriente, outros do Ocidente. Muitos se assentarão à mesa com Abraão. Outros serão lançados para fora. Jesus está falando sobre o plano de salvação. Jesus está dizendo o seguinte. Existem escolhas que vão fazer as pessoas ou acessar o ambiente que eu preparei ou ser lançado fora. E enquanto Jesus está pregando, o centurião está no culto. Quando Jesus termina de pregar, ele olha para o centurião e diz assim, agora eu tenho uma palavra para você, o quê? Vai. Vai. E da maneira como você creu, vai acontecer. Você sabe que Deus falou comigo que eu quero encerrar orando por isso? Esse homem aprendeu a permanecer quando a bênção já estava na vida dele. A palavra já estava liberada. Porque chegar para Jesus com uma situação pendente é uma coisa. Ficar com Jesus com a situação resolvida é outra. Aquela expressão que as pessoas usam. Você só sabe buscar a Deus na dor. Mas você precisa buscar a Deus enquanto está no amor. Deus vai levantar no nosso meio pessoas que aprendem a permanecer quando a resposta já chegou, quando o milagre já chegou, quando o socorro já veio. Eles permanecem num ambiente onde Jesus está. Aí ele recebe uma palavra de liberação, vai. Porque da maneira que tu creu, vai acontecer. Você precisa caminhar com Jesus, mas você precisa crer. Porque tem gente que está cantando, nem acredita no que está cantando. Como é, pastor? É que quando você acredita no que você está cantando, você canta diferente. Quando você acredita no que você está pregando, você prega diferente, você fala diferente. Porque você crê que aquilo pode transformar a sua vida. Então, diante de uma geração que canta, Jesus vai fazer, é porque não crê. Nem ele mesmo crê. Só que Jesus olha para esse homem e diz assim, tu creu? E da maneira que tu creu, isso é muito forte, irmão. Deus valida a fé na medida com qual você tem fé. Sabe o que Deus está dizendo? Eu vou encerrar. Sabe o que Deus está dizendo? Se você crê muito, recebe muito. E se crê pouco, não é melhor crer muito? Não é melhor aumentar o nível da fé? Porque quanto mais você crer, mais Deus vai levantar para fazer.

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Está entrando no ar o meu, seu e o nosso programa Chama Viva. É o programa Chama Viva, é uma organização das igrejas pentecostal Chama Viva. A igreja central está localizada na Rua Independência 242, bem próximo ao SOS de Criança. É, irmãos, e nós temos também a Igreja Pentecostal Chama Viva no Alto das Oliveiras, bem próximo à FATEB, com culto todos os sábados, sob a responsabilidade dos homens de Deus, pastor José e também o diácono irmão João Maria e os demais obreiros que estão ali ajudando aquele trabalho. E nós temos também, sexta-feira, nós temos a congregação do Jardim União, sob a responsabilidade do pastor Adão e da sua esposa, os meus irmãos. E graças a Deus, que até aqui Deus tem nos abençoado. Irmão, não conheço qual é o seu problema, qual é a sua dificuldade. Eu conheço Deus que eu sirvo. Ele é poderoso, Ele é santo, Ele que nos fortalece para que podemos continuar, prosseguir o seu encontro até o último dia que Ele nos conceder o fôlego de vida. Meu irmão, coloca a sua fé em ação, não sei qual é a sua necessidade, mas Deus conhece. Senhor meu Deus, meu Pai, abençoe, Senhor, a continuação deste programa. Abençoe os nossos ouvintes, abençoe as pessoas que nos ajudam de uma maneira e de outra, porque o Senhor é o nosso pastor, é meu pastor. Nada me faltará, porque os que confiam no Senhor é como um monte de Sião, meu irmão, que não se abate.